0: entre a CVM e o Banco Central para aprimorar a fiscalização de mercados como os de fintechs, tokens e criptoativos, criadas por inovações financeiras.
1: Banda Aviões do Forró terá de indenizar por danos materiais e morais autores da música Pra Lavar.
2: Essa condenação foi restabelecida pelo STJ. Fátima Uchoa.
3: Os autores da música ajuizaram ação por danos materiais e morais, alegando que a obra foi gravada e executada em público sem autorização e que trechos do refrão foram empregados em material publicitário de uma marca de cerveja sem identificação da autoria. O Tribunal de Justiça de Pernambuco manteve apenas a condenação por danos materiais, mas a quarta turma do STJ restabeleceu sentença que concedeu também reparação moral de R$100 mil, avaliando que o uso indevido da música gera dano moral sem necessidade de prova de abalo psicológico, independentemente de eventual valorização ou desvalorização da música com uso pela banda Aviões do Forró. A relatora foi a ministra Isabel Galotti.
1: Para a Justiça do Trabalho, motorista de ônibus não acumula função por atuar também como cobrador.
2: Esse é o entendimento unânime da Justiça do Trabalho, Mila Amaral.
4: A quinta turma do TST isentou a empresa Aviação Redentor do Rio de Janeiro de pagar adicional a um motorista. Ele trabalhou por 7 anos na empresa e alegou que nos fins de semana, além de dirigir, também fazia o trabalho de cobrador nas folgas dos colegas. Por isso, pedia 30% a mais no salário. O Tribunal Regional do Trabalho do Rio acatou o pedido do motorista, mas o TST reverteu a decisão. Isso porque esse tipo de situação já é um tema de consenso para o Tribunal. Ou seja, é de entendimento unânime que diz que as funções de motorista e cobrador são complementares e compatíveis.
1: Justiça determina a cassação de chapas por fraude à cota de gênero em município de Rondônia.
2: A ação foi ajuizada pelo Ministério Público Eleitoral. Vanessa Pereira.
5: As decisões do Tribunal Regional Eleitoral de Rondônia confirmaram que houveram fraudes à cota de gênero por parte das legendas do PDT e Agir no município de Pimenta Bueno, em Rondônia, durante as eleições de 2024. O tribunal acolheu os argumentos do MP Eleitoral e reconheceu que os partidos usaram candidaturas femininas fictícias apenas para preencher o percentual mínimo de 30% exigido pela legislação, sem o real propósito de disputa eleitoral. Na decisão, a Justiça determinou a anulação dos votos das legendas do PDT e Agir para o cargo de vereador e tornou dirigentes e candidatas inelegíveis por 8 anos.
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1: Uma boa noite.
2: E até amanhã.
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1: Eu sou Paula Groba.
2: E eu sou Humberto Pinheiro.
1: E estes são os destaques de hoje do Jornal do Senado, que começa agora.
2: Senado vota MP de 266 milhões e meio para as cidades atingidas por enchentes em Minas Gerais.
1: Rede de proteção à mulher passa a ter prioridade no recebimento de alimentos.
2: Sancionada lei que inclui Ayrton Senna entre os heróis da pátria.
1: Boa noite.
2: Boa noite.
1: Além de proteção e abrigo, mulheres que escapam da violência doméstica precisam ter acesso à alimentação. E para ajudar nesse acolhimento, uma nova lei garante prioridade no abastecimento de alimentos às casas-abrigo e aos centros de atendimento às vítimas.
2: A norma teve origem em um projeto da senadora Tereza Leitão. Os detalhes com Marcela Cunha.
3: Com a nova lei, a rede de acolhimento a mulheres em situação de violência doméstica e familiar passa a ter prioridade no abastecimento de alimentos distribuídos pelo Sistema Nacional de Segurança Alimentar e Nutricional, o SISAM. A regra vale especialmente para centros de atendimento integral e casas-abrigo previstos na Lei Maria da Penha. A medida também alcança os dependentes das vítimas, como filhos e outras pessoas sob seus cuidados. O texto teve origem na proposta da senadora Tereza Leitão, do PT de Pernambuco, que lembrou que a ideia é reforçar a rede de proteção, garantindo a alimentação durante o período de acolhimento.
4: Destacando que é mais uma forma de garantir apoio, acolhimento às mulheres vítimas de violência. Essa é uma luta grande que precisa ser travada em todas as frentes.
3: Já a relatora, a ex-senadora Augusta Brito, do Ceará, afirmou que a medida ajuda a fortalecer a rede de atendimento para que mulheres em situação de violência tenham condições de deixar o ambiente de agressão com apoio e dignidade. A expectativa é que a prioridade no fornecimento de alimentos ajude a manter em funcionamento os serviços que recebem mulheres e crianças em situação de risco.
1: E a Comissão de Direitos Humanos aprovou um projeto que evita que a indenização paga pelo agressor à vítima de violência doméstica saia do patrimônio comum do casal.
2: Atualmente, a lei já prevê, por exemplo, o ressarcimento ao SUS pelo agressor de possíveis custos de tratamento de saúde da vítima devido às agressões. Repórter Rodrigo Rezende.
5: Quando for definido pela Justiça que um agressor indenize a mulher vítima da agressão e essa for sua esposa, os recursos para o pagamento não poderão ser retirados dos bens em comum do casal, no caso, por exemplo, de um casamento em comunhão de bens. Esse é o objetivo de um projeto aprovado pela Comissão de Direitos Humanos do Senado. A relatora, a senadora Jussara Lima, do PSD do Piauí, apontou que essa é uma questão de justiça. Ela teve seu relatório lido na CDH pela senadora Damaris Alves, do Republicanos do Distrito Federal.
6: Sem essa cautela, poderia ocorrer uma distorção evidente. A vítima seria formalmente indenizada, mas na prática, parte do valor indenizatório sairia de seu patrimônio.
5: Atualmente, a lei já prevê, por exemplo, o ressarcimento ao SUS pelo agressor de possíveis custos de tratamento de saúde da vítima devido às agressões. O projeto será analisado agora pela Comissão de Constituição e Justiça.
1: O episódio envolvendo um pedaço de vidro em um copo de água de uma professora, colocado por alunos de uma escola municipal de São José dos Campos, no interior de São Paulo, reacendeu o debate sobre a segurança dos profissionais da educação.
2: No Senado, a Comissão de Constituição e Justiça aprovou um projeto que endurece as penas para crimes cometidos contra profissionais das áreas de educação e saúde. Os detalhes com o repórter Bruno Lourenço.
7: O projeto de lei eleva o homicídio, lesão corporal grave ou morte contra esses profissionais no exercício de suas funções ao patamar de qualificado e, consequentemente, ao rol dos crimes hediondos. Além disso, aumenta as penas para lesão corporal, ameaça, constrangimento ilegal, desacato e injúria. O relator, senador doutor Irã do Progressista de Roraima, defendeu que o endurecimento penal é pedagógico e urgente para conter o sentimento de desamparo que assola essas categorias essenciais ao desenvolvimento social do país.
8: O aumento dos casos de agressões a trabalhadores da Saúde e da Educação demonstra que os mecanismos jurídicos e institucionais atualmente disponíveis são insuficientes para assegurar um ambiente de trabalho digno e seguro para esses profissionais.
7: O crime hediondo impede benefícios como anistia, graça ou indulto e torna a progressão de regime prisional muito mais rigorosa.
1: E um grupo de senadores quer agilizar a votação em plenário e antes do recesso do projeto que regulamenta a educação domiciliar no Brasil.
2: A proposta que trata do homeschooling está sob análise no Senado desde 2022 e já mobilizou manifestações favoráveis e contrárias da sociedade. O parecer da relatora é pela aprovação. A repórter Raíssa Abreu conta os detalhes.
9: O senador Eduardo Girão, do Novo do Ceará, um dos que assinou o pedido de urgência, disse que o ensino domiciliar precisa de uma definição, já que muitas famílias que já praticam o chamado homeschooling têm vivido em insegurança jurídica. Em 2019, o STF decidiu que a modalidade não é inconstitucional, mas que precisa ser regulamentada por uma legislação específica.
10: Enquanto a gente não cumpre o nosso papel no Senado, famílias estão sendo aí intimidadas por militantes ideológicos do judiciário, inclusive com até prisão, pedido de prisão, né? Porque essas famílias não estão conseguindo se regulamentar porque o Senado não age.
9: Quem não concorda com a liberação da prática, como o professor Romualdo Portela, teme que as crianças e adolescentes percam o direito ao convívio com a diferença proporcionado pelas escolas.
11: A educação domiciliar é uma privação de direito destas crianças, porque elas não são preparadas para viver num mundo em que necessariamente elas terão que se haver com uma pluralidade de comportamentos, de crenças, de modos de encarar a vida.
9: Eduardo Girão informou que o pedido de urgência está sendo negociado com o presidente do Senado, Davi Alcolumbre.
1: O Senado aprovou hoje a medida provisória que destina 266 milhões e meio de reais para a reconstrução da zona da Mata Mineira, atingida pelas fortes chuvas de março.
2: Os recursos serão usados na recuperação de moradias e serviços públicos e no pagamento de auxílio a famílias afetadas. A reportagem é de Douglas Castilho.
12: Do valor total, uma parte será aplicada diretamente em ações de resposta e reconstrução de infraestrutura emergencial, como habitações, escolas e unidades de saúde destruídas pelas tempestades, e o restante será convertido em pagamento de uma parcela única de R$ 7.300 para cerca de 5 mil famílias elegíveis. A votação da MP foi viabilizada após uma rápida articulação do Congresso Nacional, e o presidente do Senado, Davi Alcolumbre, explicou a urgência da análise da matéria.
13: O estado de Minas Gerais, a zona da Mata Mineira, perderia a possibilidade de utilizar esse crédito para minimizar os danos e os impactos causados pelaquela tragédia natural. Não seria razoável um estado da federação que sofreu com uma tragédia não ter condições de minimizar os danos e os impactos causados por essa tragédia a centenas e milhares de pessoas.
12: Com a aprovação nas duas casas do Congresso, o texto que segue para a promulgação assegura o repasse imediato das verbas que serão alocadas pelo Ministério da Integração.
1: Uma lei que teve origem num projeto do Senado inscreveu o nome de Ayrton Senna da Silva no livro de heróis e heroínas da pátria.
2: Tricampeão mundial de Fórmula 1, Senna já era patrono do esporte brasileiro e agora passa a integrar o memorial que homenageia brasileiros e brasileiras que marcaram a história do país. Repórter Henrique Nascimento.
14: Ayrton Senna da Silva agora faz parte do livro dos heróis e heroínas da pátria. A lei nasceu de um projeto apresentado no Senado pelo senador astronauta Marcos Pontes, do PL de São Paulo. Tricampeão mundial de Fórmula 1, Senna já é patrono do esporte brasileiro. Para uma geração inteira, ele marcou as manhãs de domingo com vitórias, emoção e a bandeira do Brasil no alto do pódio. Marcos Pontes comemorou a nova lei e lembrou o orgulho que Senna despertava nos brasileiros.
15: Eu sei que pelo menos os mais velhos acordavam no domingo, como eu, para assistir o Ayrton Senna. Não era nem a Fórmula 1, era o Ayrton Senna vencendo, colocando a bandeira do Brasil lá em cima.
14: O senador Nelsinho Trade, do PSD de Mato Grosso do Sul, afirmou que Senna deixou um exemplo de dedicação, ética e fé.
16: Esse é o legado e é o segredo que o Ayrton deixou dentro de mim.
14: O livro dos heróis e heroínas da pátria fica no Panteão da Pátria em Brasília e reúne nomes que marcaram a história do país.
2: Com edição de Paula Groba e trabalhos técnicos de João Lira, o Jornal do Senado fica por aqui. Acompanhe agora as notícias da Câmara dos Deputados. Boa noite.
1: Boa noite e até amanhã.
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18: Câmara estende proteção de direitos a plantas desenvolvidas geneticamente.
19: Comissão amplia repasses a municípios e fundos para regiões sul e sudeste.
18: Projeto de lei que equipara misoginia ao racismo vai avançar com urgência.
19: Deputados aprovam medidas de apoio aos exportadores e contra enchentes.
18: Boa noite. Câmara aprova medidas provisórias que destinam recursos para a saúde de policiais, apoio a empresas exportadoras e para recuperação após enchentes em Minas Gerais. A repórter Daniele Lessa acompanhou as votações.
20: O plenário da Câmara aprovou três medidas provisórias que destinam recursos para a saúde de policiais, apoio a empresas exportadoras e para recuperação após enchentes que aconteceram em Minas Gerais no início do ano. Uma das medidas provisórias direciona recursos arrecadados com as empresas de apostas conhecidas como BETs para o Fundo para Aparelhamento e Operacionalização das Atividades Fim da Polícia Federal, o FUNAPOL. O repasse dos recursos das BETs será gradual, 1% em 2026, 2% em 2027 e 3% a partir de 2028. Além disso, o governo federal fica autorizado a repassar até R$200 milhões ao FUNAPOL ainda em 2026, utilizando recursos livres do Tesouro Nacional. Esses recursos poderão ser usados para custear a saúde dos servidores da Polícia Federal, da Polícia Rodoviária Federal e da Polícia Penal Federal. O projeto ainda permite que recursos do FUNAPOL sejam usados para pagamento de retribuição por atividade extraordinária a servidores da Polícia Federal. Segundo o governo, o objetivo é garantir financiamento estável para a segurança pública e promover a valorização e a proteção da saúde dos profissionais. Relator da medida provisória, o deputado Aloísio Mendes, do Republicanos do Maranhão, destacou que os servidores das polícias federais enfrentam riscos elevados, desgaste físico e pressão psicológica, o que justifica as medidas de proteção à saúde e valorização profissional.
21: Fazendo um gesto importante para nossas polícias da União, Polícia Federal, Polícia Rodoviária Federal, Polícia Penal Federal, que prestam um relevante serviço à sociedade e que agora, com a aprovação da SMP agora, terão a sua saúde mais bem cuidada, dos seus familiares, essa profissão que é tão desgastante, que causa tantos prejuízos à saúde dos nossos profissionais.
20: Outra medida provisória aprovada cria novas regras para fortalecer linhas de financiamento do Plano Brasil Soberano para empresas afetadas por instabilidade internacional, razões geopolíticas ou aumento de tarifas comerciais. Os recursos de até R$15 bilhões poderão atender exportadoras de bens industriais, produtos agropecuários, pesca, aquicultura, florestas plantadas, recursos minerais e setores industriais relevantes para o comércio exterior. Ao defender a aprovação da MP, a deputada Érica Cocai, do PT do Distrito Federal, falou da importância de investir na indústria nacional como forma de proteger o país de oscilações nos preços internacionais.
22: De crédito de 15 bilhões, que visa desenvolver a indústria nacional, absolutamente fundamental, que visa fazer frente ao que nós estamos vendo com a crise, com a guerra do Irã, para que nós não tenhamos os efeitos deste processo na elevação do próprio combustível, que o Brasil possa se proteger.
20: O plenário também aprovou a medida provisória que destina crédito extraordinário de R$266 milhões ao Ministério da Integração e Desenvolvimento Regional para ações de recuperação e apoio financeiro às famílias afetadas pelas enchentes e deslizamentos que atingiram a Zona da Mata de Minas Gerais no início do ano. As três medidas provisórias serão analisadas em seguida pelo Senado. Da Rádio Câmara de Brasília, Daniele Lessa.
23: Luiz Lima, do Novo do Rio de Janeiro, critica os gastos do governo federal com publicidade institucional e afirma que os recursos deveriam ser destinados a áreas prioritárias. Ele afirma que a campanha oficial tem caráter político e não reflete a realidade da população.
18: Para Luiz Lima, as peças publicitárias divulgam informações enganosas sobre temas como segurança pública, combate ao feminicídio e economia. Ele também afirma que o aumento dos preços e a perda de poder de compra contradizem a mensagem divulgada pelo governo.
17: Votação.
23: A Câmara aprovou o aumento do prazo de proteção de direitos sobre plantas desenvolvidas geneticamente. O repórter Antônio Vital acompanhou a votação.
0: O plenário da Câmara aprovou o projeto que amplia de 18 para 25 anos os direitos de propriedade sobre sementes e mudas desenvolvidas geneticamente de videiras, árvores frutíferas, árvores florestais, árvores e plantas ornamentais e cana-de-açúcar. A proposta altera a Lei de Proteção de Cultivares, que é o nome que se dá às variedades de plantas desenvolvidas ou selecionadas por meio de técnicas de melhoramento genético. Cultivares apresentam características como resistência a pragas, maior produtividade e adaptação ao clima ou sabor melhor, o que as diferenciam de outras plantas da mesma espécie. A proposta aprovada mantém o prazo de proteção dos direitos de cultivares das demais espécies vegetais em 15 anos. A legislação determina o pagamento de royalties pelos produtores às empresas que desenvolvem os cultivares. Prevê exceções, como no caso do produtor que reserva sementes para uso próprio sem fins comerciais, ou para o pequeno produtor que multiplica as sementes por conta própria e as troca com outros agricultores familiares. O projeto aprovado exclui os produtores de cana-de-açúcar que exploram área de até 150 hectares da obrigação de pagar os royalties. Exclui ainda os pequenos produtores de plantas ornamentais. O relator, deputado Arnaldo Jardim, do Cidadania de São Paulo, diz que as mudanças eliminam distorções que hoje afastam o investimento na produção de novos cultivares, como no caso de florestas de eucaliptos e pinos. Segundo ele, cultivares desse tipo demoram até 20 anos para serem desenvolvidos e o prazo menor de proteção dos direitos desestimula as empresas a desenvolverem novas espécies.
3: Cada vez que você faz o desenvolvimento de uma nova variedade, de um novo cultivar, você tem que ter investimentos em pesquisa. Então é normal que você cobre um royalties por aquilo que é a utilização dos novos cultivares. Qual era o grande desafio? Você ter um justo equilíbrio. Você não poderia ter um período dessa cobrança de royalties muito pequeno, porque não compensaria, e você não poderia ter também esse período muito extenso, porque você restringe o acesso a essas novas variedades.
0: O relator acatou o pedido de deputados do PSOL e do PT e excluiu do pagamento de royalties sobre cultivares os pequenos produtores de plantas ornamentais. Para o deputado Tarcísio Mota, do PSOL do Rio de Janeiro, a medida vai beneficiar mais de 800 mil pessoas. O projeto que amplia de 18 para 25 anos os direitos de propriedade sobre cultivares de videiras, árvores frutíferas, árvores florestais, árvores e plantas ornamentais e cana-de-açúcar seguiu para análise do Senado. Da Rádio Câmara de Brasília, Antônio Vital.
17: Agricultura.
18: Sérgio Turra, do PP do Rio Grande do Sul, critica o anúncio de mais de R$500 milhões para o Plano Safra, afirmando que os produtores rurais endividados não conseguem acessar o crédito. Ele argumenta que a medida não atende esse público específico.
23: Sérgio Turra defende a proposta de securitização das dívidas rurais, afirmando que a medida é essencial para garantir a sobrevivência dos produtores e da economia gaúcha. Ele também não concorda com a classificação da proposta pelo governo como uma pauta-bomba.
18: Santim Roveda, do União do Paraná, cobra mais apoio ao agronegócio e critica o corte de verbas para o Plano Safra. O congressista avalia que a redução das verbas para custeio e seguro rural vai deixar os produtores desprotegidos, especialmente diante de previsões climáticas severas.
23: Santim Roveda cita o Paraná como exemplo de logística, cooperativismo e exportações a ser implementado em outros estados, mas lamenta que o excesso de impostos federais tire a rentabilidade de quem trabalha e gera riqueza no campo e na cidade.
17: Economia.
18: Deputados concordam com representantes de micro e pequenas empresas sobre a atualização geral da tabela do Simples e não apenas dos limites do MEI. A reportagem é de Luiz Cláudio Canuto.
4: Representantes de micro e pequenas empresas criticaram o projeto do governo de atualização dos limites de faturamento do microempreendedor individual, o MEI. e cobraram uma atualização geral da tabela do Simples. A proposta do governo chegou recentemente à Câmara e se soma a outros mais de 30 projetos a respeito do tema. Pelo projeto do governo, o teto do MEI subiria dos atuais R$ 81 mil para R$ 110 mil em 2027 e R$ 140 mil em 2028. O projeto também permite que um MEI contrate até 2 empregados por um salário mínimo ou piso salarial da categoria. Na Câmara, o tema já é analisado por uma comissão especial, onde o relator, deputado Jorge Guetem, do Republicanos de Santa Catarina, defende uma revisão geral do Simples e não apenas do limite do MEI. O presidente da Frente Parlamentar Mista do Ambiente de Negócios, Mendonça Filho, do PL de Pernambuco, concorda com a atualização da tabela do Simples Nacional para micro e pequenas empresas. A defesa da correção foi reforçada também pela presidente da comissão especial sobre o tema, deputada Anne Ortiz, do PP do Rio Grande do Sul. Desde a última atualização dos limites, em 2018, a inflação acumulada pelo IPCA é de 55,4%.
5: Não por conta de um crescimento real, não por conta de um crescimento orgânico, mas sim por um achatamento do teto por conta dessa inflação acumulada.
4: Segundo o relator do projeto sobre o MEI, deputado Jorge Guetem, se o ajuste da tabela se limitar à faixa do microempreendedor, o risco será de distorção do Simples.
6: É uma conta simples fazer. Por que eu vou estar numa alíquota maior ali como micro e pequena empresa de 180 mil se eu posso estar numa alíquota bem menor, né, que é o benefício que os MEIs têm? São contemplados, né? Então, elevando a 140.
4: Uma das ideias em debate prevê que o teto dos microempreendedores suba para R$ 140 mil. Já o das microempresas subiria de R$ 360 mil para R$ 869 mil por ano. E o das empresas de pequeno porte passaria de R$ 4,8 milhões para R$ 8,69 milhões. Da Rádio Câmara de Brasília, Luiz Cláudio Canuto.
23: Maurício Marcon, do PL do Rio Grande do Sul, contesta os dados sobre o desemprego e a inflação anunciados pelo governo. Para ele, o discurso de crescimento econômico desconhece a realidade da população, que sofre com o aumento no preço dos alimentos e dos combustíveis.
18: Segundo a análise de Maurício Marcon, o cenário nacional é oposto ao anunciado, com um déficit acima de R$ 1 trilhão e com a dívida pública superando 80% do PIB, o que prejudica a criação de novas empresas, a geração de empregos e a produção nacional.
23: Dr. Fernando Máximo, do PL de Rondônia, celebra a aprovação pela Câmara de proposta de emenda à Constituição relatada por ele, que garante a imunidade tributária total para templos religiosos e suas entidades, como creches, asilos e orfanatos.
18: Dr. Fernando Máximo explica que a medida, agora sob análise do Senado, isenta de impostos a compra de bens e serviços, com os tributos pagos sendo devolvidos às entidades em 90 dias para reinvestimentos nas entidades de assistência social filantrópicas.
17: Desenvolvimento regional.
23: Comissão Especial aprova aumento de repasses para municípios e criação de fundos para Sul e Sudeste. A repórter Noelle Nobre tem os detalhes.
7: Uma comissão especial da Câmara dos Deputados aprovou uma proposta de emenda à Constituição que aumenta o Fundo de Participação dos Municípios, o FPM, e cria fundos específicos para o desenvolvimento das regiões Sul e Sudeste. O parecer aprovado é do deputado Arnaldo Jardim, do Cidadania de São Paulo. A medida eleva de 50% para 53%. A parcela da arrecadação federal de impostos que deve ser dividida com estados e municípios. Isso garantirá às prefeituras uma quarta parcela extra de 1% do FPM a ser paga anualmente no mês de março. O relator, Arnaldo Jardim, acredita que os municípios hoje estão sobrecarregados.
8: A Constituição de 88 dá um sinal, mas a prática acabou se revelando ao contrário. Houve uma reconcentração de recursos na União. E isso não foi acompanhado da divisão de responsabilidades. Todas as novas políticas foram no sentido de repassar responsabilidades aos estados e municípios.
7: Além do reforço para as cidades, a proposta cria fundos constitucionais de financiamento para o Sul e o Sudeste, nos moldes do que já existe para o Norte, o Nordeste e o Centro-Oeste. Cada um desses novos fundos receberá 1% da arrecadação federal para financiar o setor produtivo local. Para evitar um choque nas contas públicas, a implementação será gradual, 0,5% em 2027 e o valor integral em 2028. A estimativa é que em 2028, cada novo fundo regional e o aumento do FPM representem separadamente um aporte de mais de 11 bilhões de reais. Agora, a proposta segue para o plenário da Câmara, como lembrou o presidente da Comissão Especial, deputado Cobalcini, do MDB de Santa Catarina.
9: A gente tem que agora fazer uma construção além daquela que nós construímos aqui na Comissão Especial. Precisamos estender para o Brasil.
7: A proposta que aumenta os repasses para os municípios e cria fundos de desenvolvimento para as regiões Sul e Sudeste precisa ser votada em 2 turnos no plenário antes de seguir para a análise do Senado. Da Rádio Câmara de Brasília, Noelle Nobre.
10: Saúde.
18: Paulo Soares, do Podemos de São Paulo, faz um apelo pela continuidade dos atendimentos no Hospital e Maternidade São José, de Barra Bonita. Ele alerta que o fechamento do pronto atendimento da unidade pode sobrecarregar outros hospitais e comprometer a assistência na região.
23: Paulo Soares também defende a atualização da tabela do SUS e mais investimentos na rede pública de saúde. Segundo o parlamentar, o financiamento adequado é essencial para garantir o funcionamento dos hospitais filantrópicos e das Santas Casas.
10: Justiça.
18: Deputados aprovaram regime de urgência para o projeto que equipara o ódio às mulheres ao crime de racismo. O repórter Antônio Vital explica.
0: Depois de muito debate em plenário, a Câmara dos Deputados aprovou regime de urgência para o projeto já aprovado pelo Senado, que prevê punições para a prática de misoginia, como é chamada a prática de ódio, desprezo ou preconceito contra as mulheres. O projeto inclui o crime de misoginia na mesma lei que já pune com pena de 2 a 5 anos de prisão sem direito à fiança, discriminação ou preconceito de raça, cor, etnia, religião ou procedência nacional. A coordenadora do grupo de trabalho que analisou a proposta, a deputada Tabata Amaral, do PSB de São Paulo, apresentou nova versão para o texto no início de junho, com alterações na proposta aprovada pelos senadores. Ela alterou principalmente a definição de misoginia. Tabata Amaral retirou os termos ódio e aversão previstos no projeto do Senado para caracterizar a misoginia. Na nova versão, misoginia é descrita como a prática, a indução ou a incitação de menosprezo ou discriminação contra a mulher que promova violência, negue sua igualdade de direitos ou ofenda sua dignidade em razão da condição de mulher. O texto aprovado pelo grupo de trabalho também prevê que o juiz poderá suspender temporariamente conta ou perfil na internet que estimular violência contra a mulher. No plenário, o regime de urgência foi aprovado com 293 votos favoráveis e 158 contrários, depois de muita discussão. Deputados da Frente Parlamentar Evangélica manifestaram preocupação com a possibilidade de pregadores religiosos serem enquadrados no crime de misoginia. Outros deputados disseram que a definição do crime é vaga e pode motivar censura. Foi o que disse a deputada Júlia Zanatta, do PL de Santa Catarina.
11: Ainda temos termos muito vagos que deixam a critério do juiz, e isso acaba numa perseguição. Me parece, sim, que é para perseguição religiosa, para calar opositores, mulher que é bandido na cadeia.
0: O texto do grupo de trabalho também aumenta as penas de calúnia, difamação e injúria quando praticados no contexto de violência familiar. E dobra a pena para postagens com incentivo à violência contra a mulher, quando praticados na internet com o fim de obter lucros. A deputada Tabata Amaral, coordenadora do grupo de trabalho, disse que está ouvindo liderança dos partidos para chegar a um texto de consenso. Ela defendeu punição para quem incentiva a violência contra a mulher.
11: A gente vê o número de homicídios no Brasil cair, mas o número de feminicídios aumenta. E nós precisamos dar uma resposta. E essa resposta passa por enfrentar grupos de ódio que estão se articulando, especialmente no submundo da internet. Grupos de ódio que entenderam que você incentivar o estupro, você incentivar a violência, você atacar uma mulher, infelizmente, é uma forma de ganhar dinheiro, é uma forma de viralizar, é uma forma de vender um curso.
0: Com o regime de urgência, o projeto que prevê pena de até 5 anos de prisão para quem praticar o crime de misoginia pode ser votado diretamente no plenário da Câmara, sem passar pelas comissões permanentes da Casa. Da Rádio Câmara de Brasília, Antônio Vital.
17: Relações Exteriores.
23: Alencar Santana, do PT de São Paulo, critica a suposta submissão de políticos brasileiros a interesses estrangeiros, citando uma correspondência oficial de autoridade externa que trata da possibilidade de uma equipe de transição governamental brasileira ser colocada à disposição de outra nação.
18: Alencar Santana afirma que o documento menciona a entrega de riquezas estratégicas e de tecnologias como o PIX. Ele classifica a hipótese como traição à pátria, alerta sobre o risco de interferência externa nas eleições e defende uma postura firme na defesa dos interesses do Brasil.
23: Termina agora o Jornal Câmara dos Deputados, produzido pela Rádio Câmara, com trabalhos técnicos de Wellington Teles e apresentação de Cibele Comanetti e Márcio Aquilissardi. Uma boa noite para você.
18: Boa noite e a Voz do Brasil volta amanhã.
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2: 9:44.
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2: Confira, 10h20.
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2: 10:33.
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2: Confira, 11:20.
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1: No Vale da Vox, 11:30.
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2: Na Roxinha do Vale, 11:45.
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Meu amigo, minha amiga, chegamos ao final do programa Conexão 97 desta quinta-feira. Muito obrigado pela sua audiência, pelas mensagens, pelo carinho de sempre. É uma satisfação enorme fazer companhia para você em mais uma noite aqui na Rádio Vox. 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Muito bem, a programação da Roxinha do Vale continua. A partir de agora, quem assume o comando é a Júlia Ferreira, com o Vox na Madrugada, trazendo uma seleção musical especial para acompanhar você durante toda a madrugada. Uma excelente programação para você, viu, querida? Eu sou Marcelo Correia, agradecendo a sua companhia e desejando uma noite de paz, tranquilidade e muitas bênçãos para você. Fique agora com Vox na Madrugada com Júlia Ferreira, aqui na Rádio Vox 97,1 FM, a Roxinha do Vale. Valeu, Vale do Aço. Até amanhã e aquele abraço.

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1: No Vale da Vox, meia-noite. 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
1: 12:50.
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1: 6h na madrugada, mandando um salve especial pra galera que faz a noite acontecer. Motoristas que seguem pelas estradas, os vigilantes sempre atentos e os profissionais das portarias. Vocês fazem toda a diferença. Obrigado pela sintonia e bora juntos até o amanhecer. Confira a hora. 12:20.
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1: 6:30.
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1: 12:40.
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1: 1 hora.
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1: 1:10.
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1: 1:30.
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1: 1h40.
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1: 2 horas.
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1: 2:10.
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1: 6h na madrugada, mandando um salve especial pra galera que faz a noite acontecer, motoristas que seguem pelas estradas, os vigilantes sempre atentos e os profissionais das portarias, vocês fazem toda a diferença. Obrigado pela sintonia e bora juntos, até o amanhecer, hora certa na Vox. 2h20.
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1: 2:30.
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1: 12h40.
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1: 3 horas.
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1: 3:10.
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1: Essa é uma canção de um colega de profecias. É uma canção do nosso inesquecível Alceixas.

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1: 3:30.
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1: 3h40.
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1: 4 horas. 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

pessoal, estamos chegando, hein? Sextou! Hoje é sexta-feira. Fim de semana tá chegando, bom dia, senhoras e senhores, ocupem os seus lugares e vamos percorrer os trilhos da nossa imaginação, aqui pela Vox FM, começando mais um programa, mais um Estação

0: certa, você tem música boa, música de qualidade, a autêntica música raiz brasileira. Bom dia, minha gente, até às 7 aqui pela Vox FM.
1: Aqui tem coragem.
2: Ahô, coisa boa.
0: 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Maravilha, hein? Maravilha. Vamos juntinhos nessa sexta-feira, compadre. Vamos junto, compadre. Comigo, aqui na estação mais gostosa do rádio, Estação 97.
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1: 4:13.
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3: 4:21. 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

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Olha a hora, 4h33.

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0: 4:44.
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1: 5 horas.
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Alô, minha gente, estamos chegando para a segunda hora do nosso programa aqui pela Roxinha do Vale. Com fé em Deus, fé na vida, fé no que virá. Bom dia, trabalhador, trabalhadora, dona de casa, bom dia, estudantes, bom dia, bom dia, bom dia a você que se liga aqui na Roxinha do Vale. A partir de agora, vamos para a segunda hora do nosso programa, vamos até às 7, levando até você o melhor da música sertaneja raiz, o melhor da música brasileira. Ah, aqui a gente fala, né? A gente fala da autenticidade, a gente fala do nosso Brasilzão, dos ritmos.

ritmos, de onde surgiram as músicas, das histórias, das curiosidades, né? E você do outro lado nos dando carinho, a honra dessa audiência tão boa, tão gostosa, nessa manhã, nessa madrugada fria, fria, fria, fria. É, aqui na... Quantos graus agora, hein, compadre? Em quantos graus nós temos agora? Deixa eu ver aqui, deixa eu ver aqui, deixa eu ver aqui. Temperatura em Timóteo, temperatura em Timóteo. É, 14 tá marcando aqui, viu? Que tá marcando 14 graus. Tá frio, hein? Tá frio, tá frio. 5 e 4. 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É isso aí. 5 e 6. Dino Franco.

0: Vai amanhecendo o dia, 5 horas e 10 minutos, 5 e 10. Ouvimos o Biá e o Dino Franco, a sementinha. E o dia vai chegando, o dia vai rompendo. Vai acontecendo dessa sexta-feira. Ah, hoje é sexta-feira. Dia 3, sexta-feira 3 de julho. Sexta-feira 3 de julho. Maravilha ter você aqui em nossa companhia. Amanhã, 4 de julho, né? Amanhã é uma data especial, hein? Amanhã é uma data especial, 4 de julho. Amanhã é aniversário do nosso programa. Amanhã é aniversário do nosso programa. Nós começamos no dia 4 de julho. Isso há 4 anos. Amanhã a gente faz 4 anos, né? 4 anos de programa amanhã. Começamos aqui em 2022. No dia 4 de julho de 2022, com a Estação 97. Olha só. É isso mesmo. Ô, gente, deixa eu dar um bom dia aqui pra esse povo aqui, deixa eu ver quem já chegou aqui, ó. O Zezinho lá do São Geraldo já tá aqui, ó, mandando bom dia, Zezinho do São Geraldo. Fala, Zezinho! Bom dia, Zezinho. Bate o martelo, compadre. Pula da tarimba aí, tá frio aí, mas não tem jeito de escapulir não, viu? Tem não, garra firme no golpe, firma o corpo aí. É, mas vamos garra firme no eito, firma o golpe. Não bambeia, não! Osmar Pompeu, bom dia, Pompeu! Bom dia, Pompeu! Bom dia! Bom dia! Deixa eu ver quem que tá falando aqui, Bom dia! Bom dia!
1: Bom dia! Manda pra nós, eu tô Nico Tinoco!
0: Nico Tinoco é bom, hein?
1: Cafézinho aí, ó!
0: Ó o café, cadê o café?
1: Tem um bom. Uma ótima sexta-feira.
0: Isso aí, Pompeu. Você também, compadre. Cafézinho é bom demais, né? Você tá doido. Sem café não tem jeitão. Né?
2: Bom dia, Dara. Bom dia, amigo. Dara, quero ver. Chico Rei, Paraná. Ah. Um degrau da escada.
0: Tá bom, hein? Tá bom, hein? Ô, Luciana. Bom dia, Lu. Luciana e o Márcio. Luciano, eu marcho no bairro Timirim. Ô, Luciano, você vai correr esse final de semana? Com esse frio não tem jeito não, hein? Ah, Bob, eu corro desse jeito mesmo, não tem jeito não. Eu saio vazada mesmo, Luciano. Quando não tá correndo, tá fazendo rapel. Menino da Castelinha. Pois é. Tem que... Luciano, mas ela corre pouco, ela pega uns 15 quilômetros assim, só de aquecimento. Só uns 15 quilômetros, só pra aquecer.
1: É verdade.
0: É, Zé que tem uma corrida amanhã à noite. Zé que amanhã à noite já tem uma corrida. Tá vendo só? Ê, gente! Vamos tomar um café, né? Ponteiro, filho da capa. Ele escutar uma moda aqui, deixa eu ver quem que tá, vai cantar pra gente. Ah, o Léo Canhoto e o Robertinho. É o último julgamento. Olha a hora. 5h13.

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2: Opa, 5:18.
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2: Aê, 5:19, 5:19 aqui na Roxinha. 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A Luciana mandou a correr. Ah, tem uma corrida que ela tá falando aqui, ó. Circuito. É, em confidência, etapa Night Run em Timóteo, entrega de kits, vai ser dia 4 é amanhã. É isso aí, minha amiga, boa sorte pra você. Ó, o Tio Neném mandando bom dia pra nós aqui, ó. Tio Neném com o Madlíria lá na Itabira. Tá frio aí, hein, Tião? Tá frio, hein? Bom dia, Tio Neném. 5:22, 5:22, Chico Rei Paraná, viu, Zequinha? Um degrau na escada.

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2: Hoje é 5h26.
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1: Olha a hora, gente, 5h29.
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1: Daqui a pouco tem o nosso Brasil Caipira, as modas que falam dos matutos, dos capial. Hoje tem duas aqui que vai falar de capial, que tocar duas modas de capial hoje. Duas modas de capial hoje aqui no nosso programa. Gente, 5h31, 5h31, não perca a hora, eu falo pra você da Cremac, a melhor madeireira da região. 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Olha a hora, 5h33.

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3: 5h35 aqui na nossa estação 97. Fala comigo, Beto Souza. Bom dia.
6: Fala, meu amigo Dário, bom dia, verdade. Bom dia a todos os ouvintes da Rotina Elevada. Tô ligado, hein?
3: Opa!
6: Curtindo aqui, rapaz, Estação 97 nessa sexta-feira. Que beleza, chegou a sexta, hein?
3: Aí sim. Oh,
6: que legal.
3: É, ué.
6: Manda um alô pra nós aqui, nós estamos aqui trabalhando, rapaz, e curtindo a Rotina do Vale.
3: Ó. Oh.
6: Eu, o Sidney e o Gilson, é.
3: Opa!
6: Bacana demais, hein? Não podemos perder esse trem. Vamos que vamos.
3: Vamos que vamos. Gilson Cisne aí, meu amigo Beto Souza.
7: E qual que é seu gaio?
3: Ó, meu gaio é tomar um café agora e comer uma cunha de queijo, né, Beto? Comer um pedaço de rapadura. A irmã do Beto Souza faz umas rapaduras arrumadas lá no Mesquita também, rapaz. Enquanto atrasa umas rapaduras, falando, não esquece não. Tô esperando atrasar uma rapadura aqui. Tô esperando atrasar uma rapadura lá do Mesquita. Ô, trem que é bom, um cafezinho de rapadura então, hein? Rapaz, pensa num trem bom, viu, Ué?
7: É verdade.
3: Ô, Beto Souza, bom dia pra você e pra turma toda aí, viu? Ô, Tico, fala comigo, Tico.
8: Ô, Dário.
3: Bom demais.
8: Chora, meu irmão. Eu gosto de tocar a cadeira ali com barrilito e ofereço para compadre Salvador Couto.
3: Beleza.
8: Vem da casa na calça da Beleza. Meu irmão Vadinho, meu segundo Samuel, Rodrigo Lima, Neto Souza e para...
3: Ó... Oh.
8: Sargento Pereira, Sargento Marcinho do Bairro Inglês.
3: Beleza, compadre, beleza. Irmão,
8: Sargento Vitor Santana do Paraíso, também chamador do Bairro Esperança.
3: Rio. Cadê falando Rio? Cadê?
8: Rio!
3: Eu vou tocar um trem parada dura aqui, que já tava no esquema aqui, um pedido aqui. Vou tocar um trem parada dura, viu? Meu amigo Tico. É o alto astral, trio parada dura, a gente 5h38. Vai perder a hora não, compadre. Perde a hora, hoje é sexta-feira, hein? Hoje é sexta!

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1: 5h41, brilho em meu caminho.
2: Ah, que é isso, mano?
1: É, alto astral, preparador. 5h41. 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Joalheria Quartzo, tudo pra você brilhar. 5h43, Belmonte e Amaraí, gente de minha terra.

0: Olha a hora, gente. 5 horas e 46, 5 e 46.
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0: Faltando 12 para as 6.
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0: amigo Geraldo Borges. Geraldo Borges, caminhoneiro. Geraldo Borges. Meu amigo Geraldo Borges. De lá pra cá, de lá pra cá. Ô, Geraldo. Daqui a pouquinho, tá? Vou dar uma campeada aqui. Vou botar o jeriquim pra dar uma campeada na moda que você tá me pedindo aí. Já nós vamos tocar com o padre. Meu amigo Geraldo Borges, caminhoneiro. Gente, 5h49.
1: Uai, mas já?
0: Já, 5h49. Né? É, tem aqui, não para não, bô. Tem aqui, é desse jeito. Bom, cadê o jeriquim, hein? Cadê o jeriquim? Olha o jeriquim, ó. Olha o jeriquim, olha o jeriquim aí, ó. É, jeriquim, olha o jeriquim, olha o jeriquim, olha o jeriquim. Flores Bela! Espera que dá aquele leitinho gordo, leitinho bom, pra nós tomar aqui de manhã com café. É ou não é, Tizé? Seu Zé Gonçalves lá do Caladão, lá do Contente, lá tirando o leitinho aí. Daqui a pouco entregando o leite pro povo, né, seu Zé? Aquele abraço, Tizé, seu Zé Gonçalves. Bom dia, bom dia. Ô, comadre Zazá, outro dia eu passei lá, gritei, ô, comadre! Passei lá, comadre Zazá, tava lá no... Lá no Caladão, lá perto da casa. Ela fica sentadinha ali, olhando o movimento. Ô, comadre! Ô, compadre! Falei, tá bom? Falei, eu tô bom. Falei, também tô bom. Tô subindo a serra, então tá bom, vai com Deus. Eu falei, fico com Deus também. Ô, comadre Zazá, bom dia, bom dia, bom dia, bom dia. Gente, as modas que fala dos caipira e dos capial. Eu vou tocar Morada do Capial. Morada do Capial é o Baltazar Violeiro e o Martinho, Morada do Capial, e depois Marechal e Rondô. A música chama Capial. Hoje é só Capial. É o...

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Minha gente, faltando 30 segundinhos para as 6 horas, está na hora de agradecer a Deus por mais um dia. Hora de agradecer ao Papai do Céu por mais um dia. É isso aí. E aí, já agradeceu a Deus?

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1: 6 horas.
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0: Pai nosso que estais no céu, santificado seja o vosso nome. Venha a nós o vosso reino. Seja feita a vossa vontade, assim na terra como no céu. O pão nosso de cada dia nos dai hoje. Perdoai as nossas ofensas, assim como nós perdoamos a quem nos tem ofendido. E não nos deixeis cair em tentação, mas livrai-nos de todo mal. Amém.

0: Ô, gente, 6:03. Olha a hora, 6:03. Não perca a hora. Ô, Zé Carlos. Parabéns, Zé Carlos. É, hoje eu coloquei você por volta de 4:20, você não falava nada. Ah, você é besta, rapaz. Ô,
1: bom.
0: Aê! Aê! Ô, barbado. É o meu amigo Zé Carlos, tá lá no Bananal. Zé Carlos, o Bananal. Bananal, lá em Marilac. Ô, Zé Carlos, bom dia. Obrigado pela audiência, meu irmão. Obrigado aí, compadre. Tamo junto. 6:03, nosso programa tem um oferecimento da Djafé, viu, gente? 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
0: 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Mais que uma padaria, um lugar de bons momentos. 6:05, 6:05, meu amigo irmão da estrada, meu amigo caminhoneiro. Alô, você que transporta o progresso por esse Brasilzão.
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1: Aê, 6 e 8, peão caminhoneiro. Goiano e Paranaense, aqui na nossa estação, Goiano e Paranaense. Ô, Zé Carlos do Bananal, então tá bom, está. Se tá bom, tá bom, né, Zé Carlos? Mas não pode lencar o trem, pode ficar lencando, não, mano. Você tá doido, é ou não é?
2: Ah, para!
1: 6 e 8, já pulando pra... Já tá pulando pra 6 e 9, né? Já tá pulando pra 6 e 9. Hoje é sexta, né, gente? É...
3: Até que vem a sexta-feira!
1: Até que vem a sexta-feira!
3: Não!
1: 6 e 9, né, Gabi? 6 e 9, né, Gabi? 6 e 9, né?
3: Fala sério!
1: 6 e 9! O degrau da escada, de lá pra cá, não, de lá pra cá, que é de lá pra cá agora, é o Chico Rei Paraná, ué. Chico Rei Paraná. Ah, entendeu? Meu amigo Geraldo Borges, caminhoneiro. Ô, Geraldo Borges, mata nos peitos aí, compadre.

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1: Vamos levantar, vamos acordar, gente. Levanta, para de roncar, já tá na hora. 6:13.
2: Acorda aí, ô.
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1: Opa, 6:16.
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0: São 6:17 aqui na Roxinha. 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Vamos levantar, gente.
1: Cambada de homem mole.
0: Vamos levantar a cambada de homem mole. Pula da tarimba. Vou serrar o pé da cama, hein? Se não vou pular, vou serrar o pé da cama, hein? Ó. Ai, 619. Hoje é sexta-feira, né?
2: Até que vinha sexta-feira,
0: 6:19, sexta-feira. Ô, comadre Edir do Melo Viana, bom dia, comadre Edir. Vou mandar um abraço também aqui. Pra turma toda, tá? A Laide, bom dia, Laide. Hoje é dia de bater o Presto Obama no azulejo. Hoje é dia, meu Laide, hoje é dia. Lira já vai pro serviço, a dona Mercedes pra igreja. Ah, isso aí tá certo. Dona Mercedes vai rezar pra nós, né? Né, tio Neném? Tio Neném tá falando aqui que dona Mercedes tá indo rezar lá em Itabi, lá na igreja, na matriz, vai rezar pra nós. Tá bom, compadre. Ô, Laíde, já fez café pra nós, hein, Laíde? Aqui, falar em bater o Presto Baba no azulejo. Ah, pois é, eu vou tocar o Joaquim Manuel aqui com... Isso é um bolero bonito, hein? Bolero.

0: Nós ouvimos o Joaquim Manuel, Perfídia, 6h23. 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
0: 6h24.
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0: Ei, danadinho, fala a hora certa dessa bagaça.
1: Opa, bagaça não, respeito, em 6h26.
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1: 6h28, gente, 6h28. Ah, dona Mercedes, bom dia. Dona Mercedes riu, né? Ei, Lília, bom dia, Lília. Lília, tchau, neném, dona Mercedes lá em Itabira. Ô, Sandrinho, fala comigo, cabrão, paneleiro. Sandrinho do Timotinho, bom dia, compadre, bom dia. Oi, Dário, bom dia, sou a Vânia, estamos ligadinhos em você. Eu e o meu nego Clédilson, manda um abraço pra todos nós aí todo dia, tá? Manda, não esquece não, tá bom. Clédilson fala, viu, que coloca no C todo dia, até o C, Clédilson. Acho que é Deus fala. Vou colocar no Dara.
5: Ah, que isso, ué?
1: Clédilson, até eu sei, Clédilson. Pelo amor de Deus, ué. Ah, não, me ajuda aí, ué.
6: Ah, demais.
1: Ai, fora, rapaz.
7: Tá doido, sou.
1: 6h29. Ô, Lelé do Zito, fala comigo.
8: Bom dia, meu amigo Dário Freitas. Aqui quem fala é o Lelé do Zito.
1: Fala, compadre.
8: Um abraço aí pra galera da Roxinha, pra opa, você, meu amigo.
1: Opa.
8: Manda um abraço aí pro Tião, Guinaldinho aí da Reto.
1: Ó.
8: E fala com o Tião, nós não esquecemos não, hein?
1: Tá bom.
8: Você tá doido? Cê não, tá vem passar no Tizar lá e pegar a cangaia dele. Mas esqueci de passar lá ontem. Entendeu?
1: É.
8: Mas é... Hoje eu passo lá no Tizar lá e pego a cangaia pra nós experimentar, bicho. Você tá doido? Cê Tião tá tem doido. Que experimentar a cangaia hoje.
1: Vai ficar bom, hein? Vai ficar bom.
8: Bom demais, né?
1: Vai.
8: Manda um modão pra nós aí. Tá eu, Geraldinho, Marimondo e Luiz, calça frouxa.
1: Aô, calça frouxa!
9: Ai, gente, como é que é o nome do rapaz?
1: É o Luiz, calça frouxa.

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0: Ô, gente, são 6h37, 6h37. Oi, Natalino, bom dia, obrigado pela audiência, Natalino, valeu compadre. Vou mandar um abraço aqui pro meu amigo Sérgio Romano. Sérgio mandou uma mensagem pra mim, falou: Dário, tô indo trabalhar, mas primeiro eu tô levando a dona Fabiana pra trabalhar, porque ela tava de férias. e tá voltando hoje pro serviço, hoje voltando pro trabalho. Imagina a cara de felicidade que ela tá depois de férias, tá voltando pra trabalhar hoje.
3: Fala,
0: Sérgio Romano, aí da Vitor Romano Móveis Planejados, aí no bairro Bom Jesus, em Coronel Fabriciano. E a esposa, a Fabiana, ela vai trabalhar. A felicidade danada.
3: Não!
0: É verdade, compadre. Mas vai chorando, tem que trabalhar, ué. Os boletos não param de chegar.
4: E né? Qual que é seu gaio?
0: Gente, é brinquedo.
5: Tá louco, sou.
0: 638, aqui na Rocinha do Vale, 638. Ah, deixa eu dar um recado importante aqui. É o seguinte, o pessoal tá mandando mensagem pra cá. Tem um cavalo solto ali na sinterização, viu, gente? Sinterização, trecho da sinterização, chegando aqui no centro de Acesita, né? Entre o centro e a BR ali, a avenida, né? A BR, a avenida ali. Então é muito perigoso, né? Animal solto na pista aí. Vamos pedir às autoridades competentes, o pessoal da prefeitura, o pessoal que faz recolhimento, os proprietários, quem for aí para... E o motorista que tá trafegando aí, motociclista, tem cuidado aí, porque tem um animal aí colocando em risco a vida das pessoas aí na sinterização aqui em Timóteo, hein, gente? 6h39, vamos ter cuidado. Almir Sater.

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1: Estação 97, é Sérgio. Os boletos não param de chegar, né, filho? 6h43. Daqui a pouquinho tem o amado. Já já, o mais amado do Brasil. Aqui na nossa estação 97. Deixa eu ir pro bloco de uma vez aqui, porque senão o bicho pega.

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0: 6h46.
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7: O Geronto chegou lá na casa do Tião.
8: Ah.
7: Falou, pronto, Tião, tô pronto pra ir pescar. Uai, o que que você tá levando nessa bolsa pendurada?
8: É uma pinga.
7: Falou, mas...
8: Geronto, nós não combinamos que a gente não ia mais beber cachaça, rapaz. Pra que isso? Ainda vai levar pra beira do corvo? Tu sabe o que que é?
7: Eu tinha pensando o seguinte, Tião. Vai que nós tá lá e uma cobra morde nós. Ele passa um pouquinho de pinga onde ela mordeu, toma um golinho pra cortar o veneno. Falou, ai, beleza. Ué, e essa outra bolsa, você tá levando o quê? Cobra. Vai que chega lá, não tem?
9: Medida de precaução.
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0: Tá na hora de ir embora.
1: Vai, mas já?
0: Já, ué. Não dá mais tempo. Amanhã às 4 da matina nós voltamos de novo. Trazendo mais música, mais alegria. Fazendo mais festa, né? É, ué. É ou não é? Ah, então tá bom. Então tá bom. Então tá bom. Hoje é sexta-feira. Precisa passagem mesmo. Dia de bater o Presto Barba no azulejo.
2: Ai.
0: É. Gente, amanhã nós estaremos de volta ao oferecimento de Jafer Ferro e Aço, construindo o Vale de Ferro e Aço, de Jafer em Fabriciano, Aço Nobre em Patinga. 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Ai, ai, vambora, né? Vambora, vambora, vambora, porque... Ainda bem que hoje é sexta, né, gente?
3: Até que venha sexta-feira!
0: É, até que venha sexta-feira. Vambora, vambora, vambora, vambora.
3: Fala, Sérgio!
0: É, beijo no coração, fiquem com o Papai do Céu, hora de capar o gato, fiquem com o Papai do Céu, amanhã tem mais. Tchauzão e se cuida!
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1: Vale da Vox, 7 horas.
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6: Entorpecente posse, teve foragido, suspeito de homicídio doloso, mostrou o CNJ em situação de prévio.
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Acusado de estupro e homicídio de criança em 2006, é condenado a mais de 26 anos de prisão em Caratinga. Nova BR-381 registra acidentes entre veículos em toda a região do Vale do Aço. Caminhão com placas adulteradas é apreendido na BR-458 e condutor do sul do país é preso em flagrante. Polícia Militar intercepta grande quantidade de drogas que chegava em Timóteo. Colisão entre motocicletas deixa dois feridos gravemente na BR-458 em Ipatinga. Polícia Militar investiga disparos de armas de fogo no bairro Betânia, em Ipatinga. Tudo isto e muito mais a partir de agora, aqui dentro do Vox Polícia, primeira edição desta sexta-feira, 3 de julho de 2026. Muito bom dia, está no ar o Vox Polícia, primeira edição. Eu sou Jota Passos e a partir de agora, informações quentes, denúncias sem censura e o retrato real da segurança pública em todo o nosso Vale do Aço. Edição e produção é de Fernando Silva, direção geral, Dr. Jonaí Cordeiro. E a parte operacional é da nossa querida Isabela Lima. A partir de agora, está no ar Vox Polícia, primeira edição.

0: Acusado de estupro e homicídio de crianças em 2006, é condenado a mais de 26 anos em Caratinga. Terminou nesta quinta-feira, ou seja, no dia de ontem, o julgamento de um homem acusado pelo Ministério Público pelos crimes de estupro de vulnerável e homicídio qualificado contra uma criança de 11 anos em um crime ocorrido em setembro de 2006 no bairro Rodoviários, em Caratinga. Após a sessão do Tribunal do Júri, o Conselho de Sentença recolheu a autoria ou reconheceu a autoria dos crimes do réu, e o réu foi condenado a 26 anos, 5 meses e 15 dias de reclusão a serem cumpridos inicialmente em regime fechado. De acordo com a denúncia do Ministério Público, a vítima desapareceu após sair de uma casa em direção à escola e foi encontrada morta horas depois, com sinais de violência sexual. O laudo de necropsia apontou que a causa da morte foi asfixia por estrangulamento. Ainda conforme as investigações, na residência do condenado foram encontrados vestígios de sangue e objetos pessoais da vítima. O Ministério Público sustentou que ele fugiu após o crime, permaneceu foragido por vários anos e teve a prisão preventiva mantida até o julgamento. A condenação foi pelos crimes de homicídio qualificado e estupro de vulnerável. Cabe recurso da decisão. Esse crime, na época, em 2006, ele realmente abalou toda a comunidade. Essa criança saiu, foi para a escola e não mais voltou. E aí, em rastreamentos, encontraram o corpo dessa criança e já sem vida. E ontem aconteceu o julgamento. Então, tá aí a situação. E agora vamos aguardar, né, esse cumprimento de pena desse cidadão, que agora vai responder na justiça esta situação. E a gente observa, né, esse trabalho do Ministério Público, um trabalho que realmente vem de encontro aí aos anseios da sociedade, até porque O Ministério Público, ele é considerado, e nós sabemos isso, considerado um porto seguro. E a gente fica feliz em ver a resposta imediata da polícia e também dos órgãos de segurança pública. E uma equipe comandada pelo sargento Alexandre foi empenhada via Copom. Informações dando conta de que disparos de armas de fogo em uma casa no bairro Betânia, em Ipatinga, estaria ou teria acontecido. A Cabo Naira, ela está conosco e nos traz detalhes desta situação. Cabo Naira, bom dia.
1: Oi, Jota, lá no local eram dois vizinhos, né, que já tem uma rixa antiga entre eles, e hoje a motivação foi justamente o que vem acontecendo já há muito tempo, que uma das partes aí, ele trabalha na obra do irmão dele, que é de frente para a casa da outra parte, e vive ligando som alto, incomodando os vizinhos. E hoje quem veio reclamar do som alto foi o vizinho da outra parte. E aí, quando esse vizinho estava retornando, uma das partes estava do lado de fora, e foi onde começou a confusão, né? Que o vizinho da frente, que é o pedreiro, começou a desferir palavras de baixo calão pro senhor que mora, né, em frente à casa dele, e começou a confusão. Ele foi buscar uma pá, e no momento, quando ele estava correndo em direção ao senhor, esse senhor já estava com a arma no bolso. Ele pegou essa arma e, segundo ele, ele efetuou um disparo acidental no momento em que ele pegou a arma. O disparo, ele foi direcionado ao chão, lá da casa dele. E aí a viatura foi acionada, né? Nós comparecemos ao local e fizemos a condução dos dois autores.
2: E os autores, essa arma de fogo, ela foi apreendida? E se foi apreendida, a numeração dela está intacta, enfim?
1: Foi apreendida. O autor, ele é CAC. Então a arma estava devidamente registrada, né? E estava tudo ok.
2: Os dois vieram trazidos presos. Os dois na situação de autor e vítima, ou os dois de autores?
1: Os dois autores e vítimas, né?
2: O certo é que a orientação, né, o Cabo Naira, é que as pessoas tenham um pouquinho mais de paciência e que respeitem o espaço da outra, né?
1: Justamente, Jota. A gente tem que entender que o nosso direito termina onde começa o do outro. E havendo respeito, muitos do nosso trabalho seria poupado, né?
2: E os policiais que trabalharam ao lado da Cabo Naira nesta ocorrência, que por pouco nós teríamos aí uma tragédia?
1: Tivemos participação de vários militares aí do 14º, né? GPMOR, Comando Tático, CPU, as viaturas dos setores foram todas empenhadas, né? Todos determinados aí em capturar o autor e a arma, os objetos aí do crime.
2: Cabo Naira, conosco aqui dentro do Vox Polícia, primeira edição. Sem tropeço, seu nome e endereço, repórter J. Passos.
0: Maravilha, portanto é a Cabo Naira trazendo essas informações importantes aí. Vamos ao intervalo, daqui a pouquinho nós voltamos direto da Rua Viático, número 20, aqui no bairro Horto, com a sequência do Vox Polícia, primeira edição.
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2: No Vale da Vox, 7 horas, 14 minutos.
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2: Maravilha, maravilha. 7 horas mais 15 minutos. 7 horas 15 minutos. O Vox Polícia, primeira edição desta sexta-feira, 3 de julho de 2026. É desse jeito, né? As coisas vão caminhando. Caminhando. Os problemas existem para serem superados, não é assim? O amigo está falando aqui, mas é isso. E estamos superando, né? Cada passo, cada dia é um tijolinho que a gente coloca na nossa construção, não é isto? Olha, e um acidente entre dois automóveis foi registrado na tarde de ontem na BR-381. Os canais Vox estiveram lá, gente. Que coisa triste, tá? Não foi tão triste porque tivemos lá os dois condutores, tanto da Hilux como do veículo Ideia, saíram de lá conscientes e tiveram lesões leves, né? E então, realmente, por esse motivo que a gente ainda tem muitos motivos para festejar, apesar dos danos materiais. Mas danos materiais, isso aí, igual, por exemplo, a Hilux tem seguro total, então, quer dizer, zero problema, né? E mais importante é que a vida foi preservada, né? Então, Deus abençoou os dois condutores aí. E a equipe da Polícia Rodoviária Federal, elas foram acionadas. E ao lado do soldado Letícia e também do soldado Rômulo, que atendeu o chamado, e o soldado Rômulo, ele falou aos canais Vox e também ouviu na sequência aí, os canais Vox ouviu também o tio do condutor do veículo Ideia, um dos condutores envolvidos nesta colisão. Vamos então de imediato primeiro a palavra do policial federal. E posteriormente vamos ouvir também o tio desta vítima, que apesar de tudo estava vibrando muito feliz, porque o sobrinho não teve lesões sérias. Vamos ouvi-los.
4: Aqui houve hoje uma colisão frontal. O veículo Fiat Ideia, a princípio, ele teria invadido a contramão direcional e colidiu frontalmente com a Hilux, né, que em seguida veio a capotar. A princípio, os condutores dos veículos, né, tiveram lesões leves e foram socorridos pelo SAMU para o hospital.
2: E orientação da Polícia Rodoviária Federal, Rômulo?
4: A orientação nossa é obedecer a sinalização de trânsito, né? Obedecendo a sinalização de trânsito, a gente evita aí os diversos acidentes, né? Dentre eles, a colisão frontal, que normalmente ocorre com a transposição da faixa contínua, né? Faixa amarela.
2: Ok, o policial rodoviário federal Rômulo Pinheiro conosco aqui dentro dos canais Vox. Menos mal é que em cada um dos veículos, uma pessoa e todas duas saíram daqui conscientes, socorridas conscientes. Eu estou aqui ao lado de um parente do condutor do veículo Ideia. E ele, apesar de tudo, feliz da vida com a notícia. E para não fugir a regra, sem tropeço, seu nome e seu endereço.
5: José Vieira Filho, meu endereço é Rua Mário de Seu, Bom Retiro. Estou feliz pelos meus sobrinhos não ter acontecido nada grave com ele, nem com o motorista da Hilux. E foram encaminhados para o hospital. Agora estamos aqui aguardando.
2: Agora é o seguinte, aguardar
6: para que a seguradora venha cá, retire os veículos, encaminhe para as medidas cabíveis.
5: Positivo.
6: Os canais Vox agradecem ao senhor pela cordialidade.
5: Eu é que agradeço.
6: Ok, tá aí o depoimento, né, do tio, do condutor do veículo. Qual é o nome do condutor do veículo? Fiz ideia lá?
5: Fábio Vinícius.
6: Ah, o Fábio. Graças a Deus o Fábio nasceu de novo, né? Porque uma colisão frontal, olha só. Olha como ficou a Hilux. Totalmente destruída. O carro ideia do outro lado, totalmente destruído também. E os canais Vox marcando presença na vida da segurança pública aqui na 381 KM 255, direto da nova 381 para os canais Vox, sem tropeço, seu nome e endereço, repórter J. Passos.
2: Vamos ao intervalo e daqui a pouquinho nós voltamos com a sequência do Vox Polícia, primeira edição desta sexta-feira, hoje, dia 3 de julho de 2026.
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2: No Vale da Vox, 7:20.
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2: Maravilha, de volta aqui direto da Rua Viático, número 20, com a sequência do Vox Polícia, primeira edição desta sexta-feira, hoje 3 de julho de 2026. Olha, aí a polícia militar interceptou uma grande quantidade de drogas que estava chegando ao Vale do Aço. A polícia militar, numa operação realizada na BR-381, acabou interceptando esse veículo. E o repórter JL, representando os canais Vox, ele esteve no local e vai trazer detalhes de toda esta operação, JL.
16: E no fim da tarde de quarta-feira, a Polícia Militar interceptou um grande carregamento de entorpecentes em Timóteo. Eu estou com o tenente Vinícius, do 58º, que detalha essa ocorrência.
18: Bom dia, JL. Na tarde dessa quarta-feira, a Polícia Militar, por meio da Companhia Tático Móvel, recebeu informações de que um indivíduo, já conhecido no meio policial, estaria recebendo uma grande quantidade de drogas na cidade de Timóteo, especificamente na estação ferroviária. Então, diante dessas informações, os policiais militares passaram a monitorar a região do entorno da estação ferroviária na cidade de Timóteo, quando os passageiros que desembarcaram no trem passaram a seguir o seu destino. E os militares, então, observaram que esse indivíduo estava em uma motocicleta, então ele não estava no trem, ele estava conduzindo essa motocicleta e passou a seguir um adolescente. Os militares, então, diante da situação suspeita, continuaram a monitorar esse indivíduo que conduzia a motocicleta, seguindo essa adolescente. E, em um dado momento, essa adolescente ela embarcou em um automóvel de serviço de aplicativo. Então, diante dessa situação, os policiais militares realizaram a abordagem tanto da motocicleta que era conduzida por esse indivíduo e também do automóvel onde a adolescente embarcou. Foi procedida a busca pessoal e busca nos veículos, sendo localizado no veículo que estava a adolescente as barras de droga, a droga skunk, as 4 barras de maconha do tipo skunk. Então, diante dessa situação, a adolescente foi presa em flagrante delito pelo crime de tráfico de drogas. Ela declarou para os policiais militares que realizou a aquisição dessa droga no estado do Espírito Santo pelo valor de R$40 mil e estaria trazendo aqui para a cidade de Timóteo e seria distribuída na região do Vale do Aço, segundo ela, pela quantia de R$120 mil. O homem esse que é alvo da denúncia, ele também foi preso em flagrante delito também pela associação ao tráfico e também pela corrupção de menores, haja vista que eles estavam agindo em coautoria, utilizando dessa menor para fazer o transporte das drogas.
16: Agora, Denite, a situação dele agora fica bem complicada, já que ele responde pelo tráfico e corrupção de menor.
18: Sim, vai responder pelo tráfico interestadual de drogas, tem o agravamento da pena e também pela corrupção de menores, haja visto que utilizou-se de uma menor para fazer o transporte da droga até a nossa região. Os militares, então, realizaram também a apreensão da motocicleta utilizada por ele no ato delituoso e também dos telefones celulares de ambos, haja vista que serão enviados para a perícia para que sejam periciados e informações possam também complementar o serviço de investigação que será realizado pela Polícia Judiciária.
16: A garota trouxe a droga do estado do Espírito Santo?
18: Sim, segundo ela adquiriu no estado do Espírito Santo, utilizou-se do transporte ferroviário e desembarcou na cidade de Timóteo, onde, segundo ela, seria distribuído aqui tanto nas nossas cidades de Timóteo quanto nas demais cidades do Vale do Aço.
16: Agora, tenente, o cidadão aí que tem 26 anos de idade, ele já é conhecido no meio policial, tem passagens?
18: Sim, é um indivíduo que já tem registros policiais também pela mesma prática, ou seja, já tem envolvimento com o tráfico de drogas. E mais uma vez agora ele foi detido e capturado pelas equipes Tático Móvel do 58º Batalhão, entregue à disposição da Justiça.
16: Nós ouvimos aí o tenente Vinícius do 58º Batalhão com o Sérgio Fabriciano falando aí da apreensão aí das 4 barras de drogas skunk. No fim da tarde de quarta-feira, teve a apreensão de uma adolescente de 16 anos e a prisão de um suspeito de 26 anos. Para os canais Vox, repórter JL.
2: Vamos ao intervalo e daqui a pouquinho nós voltamos direto da Rua Viático, número 20, com a sequência do Vox Polícia, primeira edição desta sexta-feira, hoje, 3 de julho de 2026.
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3: No Vale da Vox, 7:30.
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2: Maravilha, maravilha, 7:33, hoje sexta-feira, dia 3 de julho de 2026, e os canais Vox Direto da Rua Viática, número 20, aqui no bairro Horto, com Vox Polícia, primeira edição. Ouçam só essa matéria aqui. Ontem, os canais Vox, nós estávamos acompanhando os trabalhos da Polícia Rodoviária Estadual, Grupo GTR, e eles fazem o trabalho de monitoramento, tanto na 458 como na 381, visando aí inibir a alta velocidade e também retirar de circulação armas de fogo, drogas, elementos foragidos da justiça, enfim, um trabalho preventivo que é de suma importância para o bom andamento da sociedade. E o telefone da viatura tocou, e aí o comandante da viatura, ele atendeu o telefone, era uma pessoa que estava trafegando na BR-458 e repassou para a Polícia Rodoviária Estadual que um veículo que estava indo à sua frente, um veículo de carga, estaria com a placa adulterada. E é como disse sempre, né, o comandante da companhia, o tenente Antônio, o primeiro tenente Antônio, sempre ele ressalta a importância da participação da sociedade. E esse cidadão, que ninguém sabe quem, entrou em contato com a polícia imediatamente deslocou a viatura e foi ao encosto desse caminhão e acabou logrando êxito. Realmente o veículo é do sul do país, um veículo até novo, um caminhão de carga com as placas adulteradas. E quem vai trazer mais detalhes desta situação é o sargento José Roberto, trazendo detalhes sobre toda esta operação. Sargento José Roberto, bom dia.
3: Então, a guarnição do Grupo Tático Rodoviário realizava a operação nas rodovias aí que cortam o Vale do Aço. Quando recebemos a informação de que um veículo de carga, um caminhão, estaria transitando na rodovia BR-458 com os caracteres da placa de identificação encobertos aí por fita isolante. Diante da denúncia, né, deslocamos para a referida rodovia e durante o patrulhamento conseguimos realizar a abordagem do veículo no KM-111, ali próximo ao trevo do município de Bugre. E constatamos lá que a placa do dianteiro do veículo se encontrava com o primeiro e o terceiro caractere, né, encoberta por fita isolante, e a placa traseira com os dois primeiros caracteres também cobertos aí pelo mesmo material, né? Então, diante dos fatos aí, foi dado voz de prisão aí ao condutor por adulterar, né, sinal de identificação aí de veículo automotor.
2: E pelo que percebe, ele não é aqui de Minas Gerais, ele é da região do sul do país.
3: É positivo. Segundo o condutor, ele é de Santa Catarina, né? Estaria na região fazendo entregas aí. Ele trabalha para transportador, estaria na região fazendo entregas. E referente à placa, né, foi questionado, o motivo da placa estar encoberta. A princípio ele nos alegou que não foi ele que fez essa. Que encobriu, né, a placa. Provavelmente alguém em algum lugar onde ele parou que fez essa obra, né?
2: O certo é que a situação é complicada, porque nesta situação aí o carro ele é detido, né? E o condutor é trazido até a presença do delegado de polícia.
3: É positivo, com base no artigo 311 do Código de Trânsito, Código Penal, né? O condutor vai ser apresentado até ao delegado, né? E lá ele vai poder explicar aí a situação para o delegado. E o veículo foi apreendido e encaminhado à parte credenciada.
2: Inclusive o veículo é um veículo novo, né?
3: É positivo. É um veículo placa inicial T, né? Um veículo aí 2023.
2: Qual que é a orientação, sargento José Roberto, que a Polícia Rodoviária repassa para as pessoas, para os usuários, para aquelas pessoas que comumente trabalham e sobretudo em caminhões de carga?
3: Então, a gente orienta, além de verificar as condições de segurança do veículo, né, também conferir sempre aí antes de sair, principalmente quem mexe com transporte de carga, né, conferir as placas tanto dianteiras quanto traseiras, se não estão encobertas aí para algum material, às vezes até para sujeira, lama, ou então no caso dele aqui para o fio isolante, né? Pode ser que há alguém, né? Um agente de má índole ali possa encobrir, né, a placa do seu veículo, e você fazendo essa verificação preventiva, você consegue evitar isso.
4: Até porque essa situação gera multa, gera prisão, enfim, apreensão.
3: É, positivo, é. Gera a notificação e a prisão do condutor aí. E agora ele vai ter que prestar esclarecimentos lá pro delegado.
4: Os policiais que trabalharam ao lado do sargento José Roberto compondo o grupo GTR da Polícia Rodoviária Estadual nesta operação.
3: É o grupo tático rodoviário comandado pelo sargento Martins e composto aí pelo sargento José Roberto e o cabo Felipe.
4: Sargento José Roberto, do Grupo Tático Rodoviário Estadual, conosco aqui dentro dos canais Vox. Sem tropeço, seu nome e endereço, repórter J. Passos.
2: Ok, vamos ao intervalo. Daqui a pouquinho nós voltamos direto da Rua Viático, número 20, com a sequência do Vox Polícia, primeira edição desta sexta-feira, hoje, 3 de julho de 2026.
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5: No Vale da Vox, 7:42.
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5: Maravilha, maravilha, 7:42. E a Polícia Rodoviária Estadual ontem registrou mais uma colisão na nova 381 e também, posteriormente, mais à noite, na 458. Ontem nós tivemos vários registros. E esta colisão entre duas motocicletas foi registrada ali na 458, próximo ali ao bairro Novo Cruzeiro. E os canais Vox estiveram exatamente na minutos após esse acidente. Uma colisão frontal entre duas motocicletas. O que chamou atenção é que só tem um sentido a via. Como que colidiram frontalmente? Alguém estava na contramão. E esse alguém só vai ser definido através do serviço pericial. Mas o primeiro sargento, José Wilson, da Polícia Rodoviária Estadual, ele esteve no local com a guarnição da GTR, da Polícia Rodoviária Estadual, e ele nos traz detalhes de toda esta situação. Sargento José Wilson, bom dia.
9: Tivemos informações dando conta de um sinistro de trânsito aqui envolvendo duas motocicletas, cada motocicleta aí com o ocupante, que é esse. E quando chegamos no local aqui, uma ambulância do SAMU, né, já se fazia presente, realizando os primeiros atendimentos dos envolvidos aí, né? Não foi possível colher informações como se deu esse sinistro de trânsito devido ao estado clínico de cada condutor das motocicletas aí. Parentes, né, de um dos condutores esteve no local e nos passou informações do real condutor, né? Um dos condutores aqui foi constatado que ele não possui carteira nacional de habilitação, mas os dois veículos se encontram em situação regular. Mas aí a gente vai aguardar mais um momento aqui, ver se consegue captar alguma informação desse sinistro para a gente estar colocando no nosso boletim de ocorrência e encaminhar para a Polícia Civil.
10: E o que é mais preocupante, né, o primeiro sargento José Wilson, é que ambos estão sendo atendidos, né, pela equipe do SAMU. E um deles, inclusive, já foi direcionado para o Márcio Cunha, quer dizer, inspira cuidados.
9: Sim, todos dois, né? Inclusive um está sendo atendido nesse momento aqui dentro da ambulância. É, o pessoal ali, a gente está percebendo, tendo uma certa dificuldade ali para medicá-lo, né? Mas está sendo realizado todos os procedimentos ali. E acreditamos que ele vai ser conduzido aí para o Márcio Cunha também para ser melhor ser analisado.
10: E o que está chamando a atenção é a dinâmica desse acidente, né? A colisão frontal entre duas motocicletas, quer dizer, estava em sentidos opostos.
9: É, ainda não está um pouco assim bem conclusiva a questão do sinistro de trânsito, que a gente está vendo aqui que é uma via aqui que o trânsito do sentido é único, né? Então o pessoal transita só de um sentido. E a gente está vendo aqui alguns danos do veículo aqui de formas frontais, frontais, né? A motocicleta, todas as motocicletas aqui, parece que o dano foi frontal. Então a gente não está aguardando o perito no local aqui para realizar os trabalhos e ele possa dar uma referência de como realmente aconteceu o sinistro de trânsito.
10: E os policiais que estão trabalhando sob comando do primeiro sargento José Wilson da Polícia Rodoviária Estadual nesta ocorrência?
9: É o sargento Silas Adonai.
10: Primeiro sargento José Wilson da Polícia Rodoviária Estadual conosco aqui dentro dos canais Vox. Sem tropeço, seu nome e endereço, repórter J. Passos.
5: É muito triste esse acidente e o que chamou atenção é que ambos os condutores com lesões sérias, inclusive eu fiquei até assustado com tudo que presenciei lá face às lesões e sangramento, enfim, a motocicleta, duas motocicletas se colidirem. Então realmente é uma ocorrência que chama atenção até pra gente a nível de conhecimento, acompanhar todo o trabalho pericial para saber qual foi a dinâmica daquele acidente. O certo é que os dois foram conduzidos para o Hospital Márcio Cunha e quando se direciona para o Hospital Márcio Cunha, subtende-se que a situação é mais grave do que aquilo que se apresenta. Então, tomara que os dois, né, os condutores, um mora no bairro Vila Militar e o outro no Pedra Branca. O rapaz do Pedra Branca, ele é, de acordo com o tio dele, o primo, me parece, ele não é habilitado. Mas isso não interessa, o que interessa agora é a vida, né? Então a gente tomara que torcer para que realmente recuperem, os dois recuperem a situação, a saúde física, para que volte à normalidade. Olha, e durante patrulhamento, as guarnições receberam denúncias relativas ao tráfico de drogas na praça pública, localizado no bairro Vila Celeste. De imediato, foi realizada a operação no local pelas equipes, sendo abordado o indivíduo e durante diligências complementares, foram localizados materiais, 72 buchas de maconha, 3 tabletes de maconha, 1 porção de maconha, R$860 em espécie. E para fechar essa ocorrência, o conduzido, o menor de idade. E o que aconteceu com ele? Foi ouvido e liberado. Até porque o menor não pode, né? Não é qualquer coisa. Para ser apreendido o menor, só se for um crime realmente que ele conseguiu tirar a vida do outro, aí vai ser, vai ficar realmente apreendido. Não é crime. Ele não cometeu, ato infracional. Porque o menor não comete crime, comete ato infracional. E a gente tem que ter cuidado até no falar, né? Porque o menor não pode ser maltratado. Ninguém pode ser maltratado. Então, ele foi conduzido até a presença da autoridade policial, foi ouvido e liberado. Olha, outra situação que chamou atenção na noite de ontem, um homem suspeito de atuar no tráfico de drogas lá no bairro Vila Formosa, aqui em Ipatinga. Ele foi preso e já na delegacia, o conduzido, ele chamou os canais Vox porque queria registrar o descontentamento dele, dizendo que... vou deixar ele falar, é melhor, né, do que eu falar. Vamos lá, sem tropeço, seu nome e seu endereço.
11: Meu nome é Davis, entendeu? A droga que pegou lá é isso mesmo. A droga é minha, entendeu? E boa.
10: Ô, Davidson, ali, o volume de drogas ali, um bom valor aquele ali, hein?
11: É, ué.
10: Mais ou menos quanto de prejuízo ali, você tem noção?
11: Tenho.
10: E a conta compra e paga?
11: Tava.
10: É menos mal, né, cara? Senão depois tem que correr, levantar grana pra pagar, né? Ruim.
11: Isso tudo é por causa do pilantra lá, ó. Tem um pilantra lá na quebrada, isso aí é ele, ó. Isso aí tá acontecendo, tudo é por causa do safado, pilantra.
10: Alguém te desnovou?
11: Não sei. Eu vou sair de novo, é longa, não é perpétua, tô na rua rápido.
10: E quando a polícia chegou perto de você, você...
11: Tá fumando um baseado de boa.
10: É, né?
11: Tá tranquilo.
10: Mas na hora que botou a mão na droga toda aí, pô, deve ser assim, poxa, que prejuízo é esse, hein? Aí é ruim, né, velho?
11: Acontece.
10: É, agora, então, é daqui uns dias sair e ficar de boa, né?
11: Mas, tô de boa até demais. Tava de boa, suave.
10: Suave na nave?
11: Tranquilo.
10: É, quanto de droga mais ou menos tem ali, sabe? Quantos quilos tem ou não?
11: Sei não. Eu nem sei o que pegou lá, eu nem vi.
10: Mas pegou aquilo ali na sua casa, no lote vago?
11: Sei, você tá falando que pegou, isso eu não sei.
10: Ah, tá legal. Aqui, mas de qualquer forma, então valeu a ideia aí, obrigado aí pela confiança em falar comigo, tá bom?
11: Tranquilo, tamo junto.
10: Valeu, um abraço então. Tá legal, tá aí o depoimento do conduzido comigo aqui dentro dos canais Vox, sem tropeço, seu nome e endereço, repórter J. Passos.
12: E depois dessa gravação, eu conversei muito tempo com ele e eu não aguentei, eu tive que rir um pouco porque ele disse que não sabia de nada. Sabe onde estava a droga? No guarda-roupa dele. Como que não sabia? Falei com o senhor, mas como assim? Não sei, alguém colocou lá. Ah, tá certo, aí tá certo. Aí eu sou obrigado a acreditar, né? Porque até que me prova o contrário, tem que acreditar, ué. A droga tá dentro do guarda-roupa dele, no quarto dele, e ele não sabe quem colocou, não. E o quarto dele, ele é solteiro, só ele que entra lá. Então tá bom, vamos que vamos. Olha, uma situação que chamou muita atenção, hein? Em Santana do Manhuaçu e Matipó, um grupo de 63 trabalhadores foi resgatado em situação análoga à escravidão em três fazendas de café nos municípios de Santana do Manhuaçu e Matipó, e na zona da Mata Mineira. Tudo isso na zona da Mata Mineira. As operações foram realizadas semana passada pelo Ministério do Trabalho e Emprego. Segundo a Superintendência Regional do Trabalho e Emprego, em Minas Gerais, os lavradores atuavam na colheita de café. Os fiscais encontraram trabalhadores sem contrato de trabalho ou sem contrato formal, sem controle de ponto e submetidos a jornadas extensas, 7 dias por semana, sem intervalos regulares para descanso ou almoço. Também foram contatadas falta de banheiros, locais adequados para as refeições, água potável e equipamentos de proteção individual, o EPI. Os alojamentos não tinham condições mínimas de habitação, com colchões no chão e sem roupa de cama. De acordo com a fiscalização, empregadores também cobravam alimentação e transporte dos trabalhadores, prática considerada abusiva e que pode configurar servidão por dívida. Que coisa triste, hein, rapaz? A maioria dos resgatados é formada por homens vindos do Vale do Jequitinhonha e da Bahia. Região sofrida, hein? Também havia 6 trabalhadores de Alagoas. Um adolescente de 14 anos foi encontrado sem estudar e havia cerca de 1 ano e o conselho tutelar foi acionado. Os auditores vão calcular direitos trabalhistas como férias, 13º salário, aviso prévio, indenizado. Os empregadores deverão pagar as verbas rescisórias e ressarcir cobranças indevidas. Os trabalhadores foram encaminhados à assistência social e tiveram pedidos de seguro-desemprego iniciados. Os fazendeiros foram autuados por trabalho análogo à escravidão. Que coisa triste, hein? A gente achava que já tinha acabado, né? Mas não, tá aí ainda. E mais, olha, isso, pessoal, várias pessoas mandaram mensagem aqui
5: O meu amigo Laércio mandou uma mensagem, está aqui, obrigado, viu, Laércio, pelo carinho da audiência. O Eris Bronda também mandou mensagem por aqui, o Naildo, a minha querida irmã em Cristo, a Dalgisa, o regente do coral, o Natanael, lá da Igreja Assembleia de Deus da Caxias do Sul. Um abraço, obrigado pelo carinho. Tem alguém querendo falar conosco? Oi, bom dia.
13: Bom dia, Jota Passo, que é o Laércio Garcia aqui, ó. Uma ótima sexta-feira para você, para sua família, para todos nós, ouvintes da rádio mais ouvida de Ipatinga. Quero parabenizar nosso Janaí Cordeiro, né? Proprietário da rádio, que alavancou essa rádio. E ontem recebeu uma bela homenagem aí do pessoal aí que homenagearam ele. Deputado, todo mundo homenageou o bom trabalho dele e a colaboração dele com o Vale do Aço. Um homem humilde, tá? E ele agradeceu a todos os colaboradores da rádio que trabalham com ele, que fazem esse sucesso da rádio. Vocês estão de parabéns, tá?
5: Não, beleza. Obrigado. O Jonaí Cordeiro é um exemplo a ser seguido, né? Porque ele é gestor no valor real da palavra, né? Ele trabalha e ele cobra e trabalha junto com funcionários. Isso é importante, né? Pega o boi pelo chifre, como diria, né? Então é por isso que a gente tem um respeito e a gente tem um carinho muito especial por ele, pela forma de gestão dele. Olha, o Vox no Polícia vai ficando por aqui. Vocês ficam agora na companhia do meu amigo Gilberto Medeiros e da Júlia Ferreira com Vox Notícia. Eu volto amanhã, se assim Jesus Cristo me permitir. E termino com aquele belíssimo versículo do Livro dos Livros. Quer comais, quer bebais, ou façais qualquer outra coisa, fazei tudo para a honra e glória do nome do nosso Senhor e Salvador Jesus Cristo, o único mediador entre Deus e o homem. Tchau, Vale do Aço. Tchau, Minas. Tchau, Brasil.
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1: No Vale da Vox, 8 horas.
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4: Saúde de Timóteo apresenta números expressivos em prestação de contas do primeiro quadrimestre de 2026.
1: A audiência pública nesta sexta vai discutir situação de Pinguela, no Chácaras Madalena e Patinga.
4: Sem a presença de ministro, pedra fundamental do Hospital Regional do Consaúde é lançada em Santana do Paraíso.
1: Prefeitura de Timóteo institui plano de contingenciamento para reduzir despesas até o fim de 2026.
4: No noticiário esportivo, Cristiano Ronaldo marca e Portugal continua na Copa.
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1: 8:02.
4: Hoje é sexta-feira, 3 de julho de 2026. Aqui no estúdio da Vox FM em Timóteo, a temperatura é de 20,5 graus.
1: O dólar comercial é vendido a 5,20, o euro a 5,95. A poupança rende 0,5% ao mês.
4: 8:02.
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7: A sexta-feira vai ser com o tempo ensolarado em todos os municípios do Vale do Aço, Ipatinga, Timóteo, Coronel Fabriciano, com temperatura máxima em torno de 28 graus. Na madrugada de hoje, a temperatura mínima na região ficou em torno de 15 graus. O sol deverá predominar nesta sexta-feira em todas as regiões do estado. Capital mineira com temperatura máxima em torno de 26 graus. Direto da Clima Tempo, Rui Brandos Reis.
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1: 8:03, polícia prende grande quantidade de drogas skunk em Timóteo.
4: Repórter JL.
8: Após denúncias anônimas, os policiais do Tático Móvel receberam informações relatando que um cidadão já conhecido no meio policial iria receber um grande carregamento de droga skunk. A polícia abordou uma adolescente de 16 anos que confessou que buscou entorpecente no Espírito Santo. Um homem de 25 anos foi abordado e preso. Com eles, a polícia localizou e apreendeu 4 barras de drogas skunk. 2 aparecerulares de procedência duvidosa. O casal foi conduzido para a delegacia. Para os canais Vox, repórter JL.
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1: 8:04.
4: Na tarde de ontem foi lançada a pedra fundamental do Hospital Regional do Consórcio Intermunicipal de Saúde da microrregião do Vale do Aço, o Consaúde, em Santana do Paraíso.
1: A unidade contará com investimento inicial de cerca de 20 milhões de reais, recurso destinado pelo Ministério da Saúde, e deverá atender os municípios consorciados com a oferta de cirurgias eletivas.

0: Tipos, consultas, exames e procedimento de média complexidade.
1: Aguardado no evento de ontem no Vale do Aço, o ministro da Saúde, Alexandre Padilha, não compareceu.
0: A reportagem Vox lá esteve com o repórter Marcelo Augusto, que entrevistou autoridades regionais sobre o futuro equipamento de saúde do Vale do Aço.
1: Quem falou primeiro foi o prefeito de Santana do Paraíso, Bruno Morato.
2: Os vereadores, deputados, todos saíram com esse projeto embaixo dos braços. E virou uma grande construção agora com o ministro da Saúde, Alexandre Padilha, e também o ministro Alexandre Silveira, que de fato abraçaram esse projeto e fizeram esse compromisso de aportar 20 milhões para a construção desse hospital. Então, para a gente é um motivo de grande orgulho, é trazer a saúde para perto das pessoas, e a localização é em Santana do Paraíso, mas é uma localização muito estratégica. Por ser perto da BR-381, nós pensamos, na verdade, no conforto de todos os munícipes, incluindo o nosso munícipe também. O processo está passando por alguns ajustes, né, para se adequar às normas do Ministério da Saúde, e feito esses ajustes, ele vai novamente para aprovação. E a previsão que nós temos junto ao Ministério da Saúde, que por enquanto quem vai executar de fato essa obra, é que essa obra tenha início ainda esse ano. E claro que agora a gente entra no período de vedação eleitoral, então não vai poder começar a construção, mas passada a vedação eleitoral, a nossa expectativa é que se inicie de fato as obras através do Ministério da Saúde. Nós temos dois projetos tramitando de hospital em Santana do Paraíso, né? Um hospital de educação à saúde, que é esse projeto que nós estamos falando agora. Um outro hospital, um investimento de 40 milhões, né, na expansão ali do bairro Cidade Nova, também numa área estratégica, 2 quilômetros da BR-381, 4 quilômetros do aeroporto. Esse outro projeto, ele está na fase de captação de recursos e projetos também. O projeto já está sendo aprovado e nós já captamos cerca de 11 milhões através do mandato da deputada Rosângela Reis, também no Ministério da Saúde. Esse segundo hospital, ele nasceria com uma vocação diferente do Hospital DIC, que são aquelas cirurgias mais simples que não requerem internação. Esse segundo hospital chama OSP, Hospital de Santana do Paraíso, mas seria também uma gestão compartilhada para atender a toda a região. E ele nasce vocacionado para traumatologia, que é uma realidade crítica na nossa região. Hoje em dia as pessoas se acidentam e elas ficam aí dias, muitas vezes semanas, esperando a disponibilização de um leito para tratar traumatologia. Então nós teríamos um hospital que nasceria para atender traumatologia, mas a nossa intenção é que com o passar dos anos ele cresça, vire um grande hospital, talvez até um hospital regional.
3: Prefeito, o ministro chegou a justificar com o senhor a ausência dele aqui no evento hoje?
2: Então, até agora há pouco, a equipe dele falou conosco que ele estava tratando do embarque já para vir e descer direto em Santana do Paraíso, mas segundo ele, por uma questão operacional da disponibilidade de aeronaves mesmo, ele acabou não conseguindo vir aqui para esse evento, mas mesmo apesar da presença do ministro, que sem dúvida alguma brilhantaria aqui o evento, será uma grande presença, com uma grande entrega aí para 38 cidades.
0: O prefeito de Timóteo e atual presidente do Consaúde, Capitão Vitor, e a deputada federal Rosângela Reis, igualmente presentes no evento de ontem em Santana do Paraíso, também destacaram a chegada do futuro hospital para o Vale do Aço.
4: Agradecer a todos que se uniram, a comitiva de prefeitos que esteve em Brasília, junto ao ministro Alexandre Padilha, Alexandre Silveira, a todos que se envolveram. Deputada Rosângela Reis aqui presente, uma guerreira também aqui da nossa região, quero te agradecer, deputado. Hoje é um dia importante que nós aqui do Vale do Aço podemos comemorar esse importante equipamento público que está se tornando realidade para atender a toda a nossa população. Do Vale do Aço, do Colar Metropolitano do Vale do Aço, com certeza é mais um passo na melhoria da nossa saúde, do atendimento à nossa comunidade, à nossa sociedade, que mais precisa, as pessoas que mais precisam de atendimento à saúde, com certeza serão beneficiadas com atendimento de média complexidade, cirurgias eletivas, exames, num ambiente totalmente preparado e confortável, não é isso, deputada?
3: Deputada, eu queria que a senhora comentasse, quanto mais estrutura para a saúde, melhor para as pessoas, para a comunidade. Qual que é a importância desse hospital aqui para toda a região do Vale do Aço?
5: É uma alegria participar desse lançamento da pedra fundamental da construção do Hospital Dia no município de Santana do Paraíso. E nós sabemos que foram muitas forças que puderam aí convergir para esse grande projeto, junto com o presidente do Consaúde, o capitão Vitor, também o ex-prefeito Márcio Lima, que abraçou, os prefeitos abraçaram, e através do ministro Alexandre Silveira, o ministro Alexandre Padilha, puderam liberar esse grandioso recurso da repactuação que será aplicado na construção desse hospital dia. Um hospital desses, ele é de grande importância para a nossa região, porque nós sabemos que temos deficiências de leito, de serviços prestados no dia a dia para a população. E a população precisa muito de que desses atendimentos. Então eu tenho certeza que esse já é um grande passo para podermos beneficiar e melhorar a rede de saúde na nossa região do Vale do Aço.
1: Reportagem Vox também ouviu o ex-prefeito de Jaguaraçu e ex-presidente do Consaúde, Márcio Lima.
6: Hoje é uma satisfação estar nesse evento aqui, evento que recebe, né, do Ministério da Saúde aí, o lançamento da pedra fundamental, a ordem de serviço para a construção do nosso Hospital Dia do Consaúde. Um sonho que começou lá atrás e que hoje vira realidade. Começou um sonho na minha gestão enquanto presidente do Consaúde e hoje temos a satisfação de poder vir e ver esse sonho concretizado.
3: Já foi dito até pelo atual presidente do Consaúde, o Capitão Vitor, que é importante ter ali o equipamento, ter a parte física, a estrutura e depois lutar pela ampliação dessa unidade.
6: Com certeza. A grande importância desse hospital é que ele vai de encontro à maior necessidade da nossa região, saúde pública. Exames, consultas, cirurgias, que é o maior problema da nossa região. E tenho certeza que a luta tem que continuar e tem que ampliar, porque o nosso Vale do Aço está carente de saúde pública. A nossa população precisa de mais atendimentos.
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2: No Vale da Vox, 8:15.
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2: 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E o evento é aberto a todos. 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
5: Ainda com a reportagem sobre o lançamento da pedra fundamental do Hospital Regional do Consórcio Intermunicipal de Saúde da micro-região do Vale do Aço, o Consaúde, em Santana do Paraíso, outra liderança presente ontem no evento foi o deputado federal Leonardo Monteiro.
6: Aproveitar e anunciar que liberei também uma unidade básica de saúde aqui para Santana do Paraíso e, além disso, Santana do Paraíso está recebendo aqui hoje 38 municípios que fazem parte do acordo do Vale do Rio Doce, oriundo do crime lá de Mariana. Esses municípios estão todos presentes aqui, que vão receber caminhonetes para poder melhorar o sistema de saúde aqui do Vale do Rio Doce, da região. Portanto, é uma satisfação muito grande estar nesse momento aqui em Santana do Paraíso, quando nós estamos anunciando oficialmente, junto com o Ministério da Saúde, o Hospital Dia aqui do Vale do Aço, aqui para a cidade de Santana do Paraíso. Esse Hospital Dia foi uma reivindicação do Consaúde, Consórcio de Saúde do Vale do Aço. Na época o presidente era o Márcio, junto com todos os prefeitos aqui da região. Tivemos lá em Brasília, junto com o ministro Padilha, como assessor do ministro o Daniel Sucupira. Então, conquistamos, através do Ministério da Saúde, esse Hospital Dia para a população do Vale do Aço, no sentido de contribuir para fortalecer o sistema de saúde aqui do Vale do Aço, fortalecer o SUS, melhorar as condições de saúde da população do Vale do Aço e da região metropolitana. E quero aqui aproveitar a oportunidade, colocar o nosso mandato à disposição de todos vocês, o sistema de comunicação Vox, do Fernando e toda a direção da Vox e principalmente de todo o sistema de comunicação do Vale do Aço, prestando contas do nosso mandato de deputado federal para a população do Vale do Aço.
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0: 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No Vale da Vox, 8:20.
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2: São 8 horas 24 minutos.
1: Timóteo aplica 23,13% da receita em saúde e conselho rejeita projeto de credenciamento da rede privada.
4: A Secretaria Municipal de Saúde e Qualidade de Vida de Timóteo apresentou nesta quarta-feira, em audiência pública na Câmara Municipal, a prestação de contas referente ao primeiro quadrimestre de 2026. Durante a reunião, foram apresentados dados sobre arrecadação, investimentos, produção dos serviços de saúde e a execução orçamentária do setor. Segundo a gestora do Fundo Municipal de Saúde, Luciana Cardoso, e a diretora de Atenção à Saúde, Nicole Cucchi, o município aplicou R$ 26.662.000 em ações e serviços públicos de saúde entre janeiro e abril deste ano. O valor corresponde a 23,13% da receita municipal, percentual superior ao mínimo constitucional de 15%, ficando 8,13 pontos percentuais acima da exigência legal. Os dados também mostram que no período, 54% dos recursos destinados à saúde tiveram origem no município. 39% vieram da União e 7% do governo do estado. Apesar de o estado ter repassado menos recursos do que o previsto, a arrecadação da União e do município superou a estimativa para o quadrimestre. Na prestação de contas, também foram apresentados os números de atendimentos realizados pela atenção primária, assistência farmacêutica, com saúde, Hospital e Maternidade Vital Brasil, Laboratório Municipal, Saúde Bucal, Vigilância em Saúde e Unidade de Pronto Atendimento. Durante a audiência, a presidente da Comissão de Saúde e Saneamento da Câmara, vereadora Renara Cristina, questionou a baixa quantidade de cirurgias eletivas, como hérnia, vesícula e adenoide, diante da longa fila de espera existente no município. Em resposta, a gestora do Fundo Municipal de Saúde explicou que o Consaúde realiza apenas cirurgias de urgência e procedimentos determinados pela Justiça, mas informou que o Hospital e Maternidade Vital Brasil deverá retomar a realização das cirurgias eletivas a partir deste mês de julho. Outro assunto debatido foi o alto custo da judicialização na saúde. Segundo Luciana Cardoso, foi criada uma equipe jurídica específica para atuar nesses processos, com o objetivo de reduzir os gastos do município. A audiência também abriu espaço para a discussão do projeto de lei 4.762, encaminhado pelo Executivo à Câmara Municipal. A proposta autoriza o credenciamento de clínicas, laboratórios e farmácias privadas para complementar os atendimentos da rede pública, com o objetivo de reduzir filas por exames, consultas e medicamentos. O presidente do Conselho Municipal de Saúde, João Henrique Aquino, explicou aos conselheiros que o credenciamento ocorreria por meio de chamamento público, sem necessidade de licitação. licitação, conforme previsto na nova lei de licitações. Após a discussão, o Conselho Municipal de Saúde votou parecer contrário ao projeto. Entre os argumentos apresentados, os conselheiros afirmaram que a proposta pode não reduzir as filas e defenderam que o município priorize a melhoria da estrutura da própria rede pública antes de ampliar parcerias com o setor privado. Durante o debate, o vereador professor Diogo informou que solicitou ao executivo o estudo de impacto financeiro da proposta, mas disse que o documento não contempla os custos com medicamentos. Ele também lamentou que o projeto esteja tramitando em regime de urgência e defendeu que o Conselho Municipal de Saúde seja ouvido antes da votação pela Câmara.
3: São 8:28. O noticiário esportivo com Fernando Silva.
2: Cristiano Ronaldo marca e Portugal continua na Copa.
5: O lateral esquerdo Kaique, que deixou o Cruzeiro, foi anunciado oficialmente ontem pelo Como da Itália. O clube europeu pagou 12 milhões de euros, ou seja, cerca de 70 milhões de reais, pelo jogador de 23 anos. E o Cruzeiro anunciou ontem a contratação do meia Gabriel Peck, de 25 anos, ex-Vasco, que estava no Los Angeles Galaxy, dos Estados Unidos. Os valores da negociação não foram divulgados. O jogador deverá chegar a Belo Horizonte no próximo domingo e realizar exames médicos no dia seguinte. Campeonato Brasileiro da Série B. Ontem à noite, na abertura da 16ª rodada, na Arena Pantanal, Cuiabá 1, América 0. O Coelho sofreu o gol aos 45 minutos do segundo tempo. Com mais uma derrota, o América segue na lanterna com 6 pontos ganhos. Copa do Mundo 2026, jogos eliminatórios da segunda fase. Ontem, Espanha 3, Áustria 0, Espanha classificada. Portugal 2, Croácia 1, Portugal classificado. Cristiano Ronaldo marcou o primeiro gol. Na madrugada de hoje, Suíça 2, Argélia 0, Suíça classificada. Demais partidas desta sexta, horários de Brasília, 15:00, Austrália e Egito, 19:00, Argentina e Cabo Verde, 22:30, Colômbia e Gana. Os confrontos já definidos das oitavas de final da Copa do Mundo 2026, Paraguai e França, Canadá e Marrocos, Portugal e Espanha, Estados Unidos e Bélgica, Brasil e Noruega, México e Inglaterra. Os outros duelos serão definidos após as partidas de logo mais. Para os canais Vox, repórter Fernando Silva.
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2: No Vale da Vox, 8:31.
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2: São 8:35.
3: A audiência pública nesta sexta vai discutir situação de Pinguela nas chácaras Madalena e Ipatinga.
2: Repórter Fernando Silva.
5: A situação da Pinguela, da Rua Sensitiva, no bairro Chácaras Madalena, em Ipatinga, será tema de uma audiência pública promovida pela Câmara Municipal logo mais às 7 da noite no plenário da Casa Legislativa. O requerimento, apresentado pelo vereador Maicon Simon, o que propôs a audiência, busca reunir representantes do poder público, órgãos técnicos e moradores para debater as condições da estrutura e definir medidas para sua reforma ou substituição. O próprio parlamentar que propõe o debate falou sobre a audiência de logo mais aos canais Vox por telefone.
15: Então, o objetivo de convocar essa audiência pública, né, referente à ponte da Rua Sensitiva, né, mais conhecida aí como Pinguela do Madalena, né, que liga o Chácara Madalena ao bairro Vila Formosa, é devido à situação estrutural da ponte, né. Há anos os moradores sofrem muito com isso ali. Eu mesmo já fui morador ali da região. No período dos anos 90, nós tivemos enchentes lá, no momento que a ponte foi embora para estudar, né, na Escola Lucinda do outro lado. Nós tínhamos que passar dentro do Ribeirão. Infelizmente, a situação depois continua, né, da forma que está lá hoje, não pode ficar. Então, por isso que nós convocamos a audiência pública para ouvir do Executivo Municipal quais as medidas, que estão sendo tomadas para resolver aquela situação ali de forma definitiva. Convidamos os moradores para estar presentes, né, para que eles também respaldem a audiência pública, né, que é muito necessário para que nós tenhamos aí um ganho, né, para a comunidade ali, que mais de 1.000 pessoas, mais de 1.000 usuários do posto de saúde, né, do bairro Vila Formosa, são atendidos ali, são do bairro Chácara Madalena e fazem a travessia na Pindela, e nós precisamos que o Executivo Municipal dê atenção a essa necessidade ali da comunidade de forma geral.
5: Para os canais Vox, repórter Fernando Silva.
3: São 8h38.
2: Vale do Aço receberá evento antirracista Júlio das Pretas.
3: A reportagem é de Andressa Estevão.
10: Hoje eu estou aqui ao lado da Elizabeth Silva, ela que é a vice-presidente do coletivo Roda das Pretas, e ela vai me falar sobre o Júlio das Pretas. Eu queria que você começasse apresentando esse coletivo.
16: O coletivo Roda das Pretas é um grupo de mulheres negras e não negras que se reúnem em torno da pauta racial, né, discutindo empoderamento, fortalecimento e o combate ao racismo no Vale do Aço.
10: Vai ter um evento no próximo dia 3 de julho, eu queria que você me falasse sobre esse evento, e lembrando que não é só no dia 3, né, vai ser uma série de eventos que vai acontecer neste mês.
16: Correto, Julho das Pretas 2026, já em sua 14ª edição, no Vale do Aço acontece a primeira edição. Essas atividades se iniciam no dia 3 de julho e se encerram no dia 24. No dia 3 de julho, nós teremos uma palestra com palestras e debates com fala magna de Benilda Brito, que é coordenadora executiva do Nizinga, que é o coletivo de mulheres negras de Belo Horizonte, e da ex-ministra dos Direitos Humanos e Cidadania, Macaé Evaristo. Isso no dia 3, no IFMG, em Ipatinga. Porém, as inscrições para essa data já estão encerradas. Nós retomamos no dia 9, em Coronel Fabriciano, com uma roda de conversa, discutindo o amor próprio, né, como uma forma também de enfrentamento, né, no combate à discriminação. Dia 10, nós teremos um encontro online com profissionais da psicologia, onde estarão também discutindo essa questão do combate ao racismo, da necessidade de envolvimento de toda a sociedade nessa discussão, porque não é a pauta só das mulheres negras. No dia 18 de julho, nós teremos em Timóteo uma feira de artes e cultura. Essa feira, ela conta com a participação de artesãs do Vale do Aço e será uma feira aberta também à participação de todas as pessoas interessadas. Nós teremos, além das exposições, nós teremos diversas intervenções artísticas e culturais nessa feira, que acontece no Hotel Dom Henrique, em Timóteo. E para encerrar a programação no Vale do Aço, nós realizaremos no dia 24 uma festa de preto, que é justamente para encerrar esse mês de reivindicação, de discussão, de levantamento das pautas e de fortalecimento das lutas e conquistas das mulheres negras. Este evento do dia 24, as vendas serão pelo Simpla, já estão inclusive disponíveis, e no dia também na portaria nós teremos a venda de ingressos.
10: Elizabeth, e para os outros eventos onde não precisa de inscrição, como a pessoa faz para poder participar?
16: Os eventos onde não há necessidade de inscrição são os eventos do dia 18 e dia 24. Os demais é necessária a inscrição, né? O dia 3 já se encerraram as inscrições, mas para o dia 9 e dia 10 as inscrições ainda estão abertas. Todo o detalhamento sobre as inscrições, ele pode ser conseguido através do site, que é www.juliodaspretas.com. Lá nós temos o detalhamento dos dias, horários e como faz a inscrição. Lembrando que para o dia 18, as inscrições são apenas para as artesãs que têm interesse em estar expondo nessa feira.
10: Crianças também podem participar, como que vai funcionar?
16: Sim, todos os eventos abertos, né, a feira, a festa de preto, são eventos que recebem toda a comunidade. E também os eventos que são necessários de inscrição, é aberta a participação de todas as pessoas interessadas.
10: Elizabeth, muito obrigada pela sua participação. Para os canais Vox, repórter Andressa Estevão.
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10: No Vale da Vox, 8h47.
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13: São 8h47.
10: A Prefeitura de Timóteo publicou o decreto número 6.380, de 30 de junho de 2026, instituindo o Plano Municipal de Contingenciamento de Gastos. A medida estabelece uma série de restrições para reduzir despesas e equilibrar as contas públicas até o fim deste ano, podendo ser revista caso a situação financeira do município melhore.
13: No decreto, a administração informa que as despesas correntes ultrapassaram 96% das receitas correntes nos últimos 12 meses, superando o percentual previsto na Constituição Federal para a adoção de medidas de ajuste fiscal.
10: O documento também aponta uma frustração de arrecadação de 7,85 milhões de reais em 2026, causada principalmente por uma queda estimada de quase 20 milhões de reais na arrecadação de ICMS, reflexo da redução do índice de participação dos municípios e da retração da atividade industrial.
13: Entre as medidas adotadas estão a redução de até 20% dos gastos com combustíveis e manutenção da frota, restrições para aquisição de equipamentos, realização de eventos, concessão de diárias, participação de servidores em cursos e celebração de novos contratos que aumentem as despesas do município.
10: O decreto também limita o pagamento de horas extras em dinheiro, que passará a ocorrer apenas em situações excepcionais, mediante autorização do prefeito e da Secretaria Municipal de Fazenda. Além disso, suspende a criação de novas comissões remuneradas e restringe o pagamento de diversas gratificações previstas para esses grupos de trabalho.
13: Outra determinação estabelece que despesas superiores a R$5.000, custeadas com recursos próprios da prefeitura, dependerão de autorização prévia do prefeito e do secretário municipal de Fazenda.
10: O decreto ressalta que as restrições não atingem despesas obrigatórias nem serviços considerados essenciais, como saúde, educação básica, assistência social, limpeza urbana e defesa civil.
13: Os canais Vox encaminharam pedido de esclarecimentos à prefeitura sobre os fundamentos técnicos da medida e os impactos esperados nas contas do município. Até o fechamento desta reportagem, a administração ainda não havia se manifestado.
10: 8h50.
13: Prefeitura de Ipatinga apresenta projeto de concessão dos serviços de água e esgotamento sanitário.
10: Repórter Fernando Silva.
14: A Prefeitura de Ipatinga realizou ontem, na B3, a Bolsa de Valores do Brasil, em São Paulo, o Roadshow, que é um evento de apresentação de um projeto, negócio ou oportunidade de investimento da concessão dos serviços públicos de abastecimento de água potável e esgotamento sanitário. A iniciativa representa mais uma etapa estratégica do processo de concessão, voltada a essa etapa, à apresentação do projeto ao mercado e à atração de potenciais investidores e operadores do setor. A programação foi aberta ontem com uma apresentação da representante da B3, seguida da fala institucional do prefeito de Ipatinga, Gustavo Nunes. O Roadshow teve como objetivo detalhar aos participantes ontem em São Paulo as diretrizes da futura concessão, demonstrando a robustez do projeto e os benefícios esperados para a população, especialmente em relação à ampliação dos investimentos, modernização da infraestrutura e melhoria contínua dos serviços de abastecimento de água e esgotamento sanitário. Os documentos que compõem o projeto estão disponíveis para consulta pública no repositório oficial do município, no portal da Prefeitura de Ipatinga. A próxima etapa será a realização da audiência pública, marcada para o dia 13 de julho, às 16h, no plenário da Câmara Municipal, quando a população ipatinguense poderá conhecer os detalhes da proposta, esclarecer dúvidas e apresentar contribuições Após a conclusão das etapas participativas, as manifestações recebidas serão analisadas antes da publicação definitiva do edital de concessão. Para os canais Vox, repórter Fernando Silva.
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16: A inteligência tem limites e a estupidez não tem. A frase é atribuída a um francês e atravessou décadas para chegar assustadoramente atual aos dias de hoje. A incapacidade política de Flávio Bolsonaro está ficando patente. As intenções eleitorais já não conseguem mais ser disfarçadas. O Brasil sofre uma ameaça de um tarifaço que coloca em risco empregos, empresas, exportações. Enquanto o governo procura evitar esse desastre, Flávio Bolsonaro segue outro caminho. Em vez de convencer Donald Trump, de quem ele se diz muito próximo, de que a medida prejudica o Brasil, pede que ela seja adiada porque poderia favorecer Lula eleitoralmente. A lógica é devastadora. Se a tarifa é ruim para o Brasil hoje, não vira boa depois da apuração das urnas. Ou Flávio Bolsonaro a receberia de bom grado caso fosse eleito presidente da República. Homem público faz preço. Palavras escritas por homens públicos não são declarações românticas, enviadas nas noites do bilhetinho, como na música Rua Ramalhete, que Júlia Ferreira tantas vezes dançou nos bailes da vida. Pois é, não são. São documentos públicos, são compromissos. Cada linha precisa ser pensada porque produz consequências econômicas, diplomáticas e institucionais. Flávio Bolsonaro demonstrou não ter o mínimo zelo com essa responsabilidade. Não nos esqueçamos de outro episódio. Eduardo Bolsonaro declarou que se houver um cenário de terra arrasada, abro aspas, pelo menos eu estarei vingado desses ditadores de toga, fecho aspas, para Eduardo Bolsonaro. Patriotismo não é vestir camisa da seleção nem repetir slogans. É defender o interesse nacional até quando ele entra em conflito com o interesse eleitoral. É aí que se descobre quem coloca o Brasil em primeiro lugar. E você, meu querido ouvinte, minha querida ouvinte, que já prepara uma ginástica cerebral para justificar o injustificável, preparando o dedinho nervoso no teclado para me chamar de petista ou me lembrar que sou careca, um aviso. Não estou falando com você. Não falo com militante, nem de um lado, nem de outro. Militantes são torcedores. Eu tento conversar com quem vota com consciência, pensa com independência e defende, de fato, os interesses do Brasil. A política exige responsabilidade. Quando um homem público escreve a uma potência estrangeira tratando interesses econômicos brasileiros como variável eleitoral, deixa de fazer política de Estado para fazer política de campanha. E quem paga esse preço, meu querido ouvinte, minha querida ouvinte, somos eu e você. Não me queira mal, que eu só sei lhe querer bem. Melhore seu argumento para não precisar aumentar a sua voz. Eu sou Jonair Cordeiro e falo para os canais Vox.
13: Termina aqui esta edição do Vox Notícia. Os trabalhos técnicos foram de Isabela Lima. A edição e produção comigo, Júlia Ferreira.
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13: Bom dia.
10: Bom dia.
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0: 9:02. Ah, bom dia pra você, meu amigo, minha amiga, bom dia! Que legal, né? Que alegria estar com você em mais um dia aqui pelas ondas da Roxinha do Vale, a 97,1 FM, no nosso Vox Play desta sexta-feira. Sextou, bebê! 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
0: 9:05 para começar bem o nosso dia. Vamos àquela oração que o próprio Jesus nos ensinou.

E que Deus abençoe o meu, o seu, o nosso dia. Que o nosso dia seja repleto de alegria, de felicidade, de lutas, mas de batalhas vencidas. 9 horas e 6 minutos.

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2: Agora 9:17.
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3: Sexta-feira, hashtag graças a Deus.
2: Nove horas, 18 minutos, é sextou, né, gente? Sextou, sexta-feira, vamos lá, né? Mas com muito juízo, viu? Com muito juízo, gente, com muito juízo. 9 horas, 18 minutos, é o nosso Vox Play aqui pela Roxinha do Vale. E hoje a nossa enquete, gente, hoje eu tive uma nostalgia. Na verdade, eu estou fazendo uma reforma lá em casa e assim que eu terminar a reforma eu vou precisar de trocar alguns móveis. E eu comecei a pensar, gente, qual foi o primeiro móvel que eu comprei quando eu casei? Aí eu me lembrei, e quando eu estava para casar, né, estava comprando os móveis ali, o primeiro móvel que eu comprei foi a cama. Mas é o seguinte, eu quero saber de você. E aí, essa nostalgia de hoje? Eu quero saber qual foi o primeiro móvel que você comprou na sua vida. Não precisa ser quando você casou. Eu comprei, quando solteiro, eu comprei alguns móveis. Mas o que eu lembro foi quando eu... o momento mais importante, quando eu estava para casar, eu comprei a cama. Foi o primeiro móvel que eu comprei. E você? Qual foi o primeiro móvel que você comprou na sua vida? Fala para mim, eu quero saber qual foi o primeiro móvel. Quero saber se você lembra. Quero ver se você está comigo nessa nostalgia de hoje, nessa sexta-feira. Qual foi o primeiro móvel que você comprou na sua vida? E você vai estar participando dos sorteios de todos os brindes aqui do Vox Play. O nosso Vox Zap é o 983763371. 983763371. Eu te espero a sua resposta. Espero aí ver o que é que vocês vão responder pra gente aqui hoje, hein? Vai ser bacana a nossa conversa hoje aqui sobre imóveis, hein? É, sexta-feira chegando naquele clima, naquele jeito, 9 horas e 20 minutos. E vamos começar assim o nosso programa, ó. Pra cima!
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2: Agora 9h23.
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10: Nove horas e 29 minutos, é o Vox Play aqui pela Roxinha do Vale, no oferecimento de metais e muito mais. 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Enquetezinha de hoje, pra gente voltar, pra gente ter aquela nostalgia bacana. Gente, estamos conversando hoje sobre móveis. E qual é o móvel que... Primeiro, eu quero saber do primeiro móvel que você comprou na sua vida. Você lembra? Você se lembra de qual foi o primeiro móvel que você comprou na sua vida? Eu quero saber de você. 319-8376-3371, nosso WhatsApp 319-8376-3371.
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10: Agora 9:31.
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0: 9 horas e 36 minutos, 9h36. Pessoal, tá participando aqui com força da nossa enquete de hoje, que está perguntando o seguinte: qual foi o primeiro móvel que você comprou na sua vida, hein? Você se lembra? É tempo de nostalgia hoje aqui no nosso Vox Play nessa sexta-feira. Qual foi o primeiro móvel que você comprou na sua vida? Ah, como eu quero saber isso de você, hein? Tem gente por aqui, bom dia.
1: Bom dia, Deus te abençoe.
0: Amém.
1: A conta enquete de hoje, primeiro móvel que eu comprei.
0: Diga.
1: Foi minha cama.
0: Ah, igual eu aí.
1: A cama é o colchão, o da roupa.
0: Cama é o melhorzinho que tem.
1: Estrei o jogo de quarto completo. Esse foi o primeiro móvel que eu comprei. Maria dos Bromélio.
0: Valeu, obrigado pela sua participação. Tem mais gente por aqui, bom dia.
2: Bom dia, galera da Vox, amiga Mar da Lagoa do Pau.
0: Opa.
2: Manda um abraço aí pro pessoal da Lagoa do Pau, pessoal da Cachoeira do Vale Timóteo. Hoje eu estou trabalhando aqui na Cachoeirinha.
0: Maravilha.
2: Então, sobre a enquete de hoje, eu vou fazer 27 anos de casado, mas eu acho que a gente comprou primeiro móvel.
0: Conte tudo, não me esconda nada.
2: Foi guarda-roupa.
0: Guarda-roupa?
2: Guarda-roupa, né? Ah. Guarda-roupa e a cama. Aí, é isso aí.
0: Pois é.
2: Aqui, coloco o meu nome aí nesse sorteio. Ultimamente, toda vez que eu tô trabalhando com o Cachoeira do Vale, eu tô dando sorte.
0: Aí, ó.
2: Eu estou ganhando alguma coisa aí da Vox.
0: Vai dar bom, hein?
2: Ô, papai, eu tô com saudade de você. Você não tá aí hoje, né? Falou, gente. Bom final de semana.
0: Papai, valeu, valeu, viu? Não, mas o papai vai tá por aqui, viu? Pode ficar ligadinho que daqui a pouco ele vai entrar ao vivo aí falando de alguma coisa. Tem surpresa pra vocês aí daqui a pouquinho, tá bom? Fica ligadinho aí. Ai, Osmar Pompeu tá mandando aqui também. Fala, Osmar.
3: Bom dia, papai. Bom dia. A primeira coisa que eu comprei foi uma cama.
0: É, né? Sei.
3: De casal.
0: Ah. Mais o quê? Fala comigo.
3: Eu saí da República e fui.
0: Já foi?
3: Juntei com a minha
0: juntou querida. Juntou as trouxas, comprou a cama. É isso aí.
3: Manda uma música boa pra nós aí.
0: Música boa que não falta não, né, Osmar?
3: E uma ótima sexta-feira pra você.
0: Pra você também, meu querido. Valeu demais. Só que nem o papai vai aqui agora não, tá, fi? É. Quem tá por aí, bom dia.
4: Bom dia, Marcelo.
0: Bom dia.
4: Móvel eu não comprei, não. Mas comprei elétrons. Comprei um Aiva, aquele som da Aiva.
0: Ah, sim.
4: E comprei um videocassete da JVC. Porque o negócio é música, né?
0: Você tá meio veinha,
4: hein? Podia dormir até no chão, né? Se tivesse um som. Bom dia pra vocês aí.
0: Bom dia pra você também, tá, Kátia? Valeu pela sua participação. É, rapaz, a sua ideia não é ruim, não. Pessoa gosta tanto de música que ela prefere dormir no chão, mas ter o radinho pra ouvir, né? Isso é bacana, bacana. Gostei, viu, Kátia? Valeu pela sua participação. Daqui a pouco tem mais aqui, mais participações. Vamos de música, 9h39.

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1: 9h47.
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1: 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Porque existe pizza, mas existe Roger's Pizza! 9h49, tem mais músicas aqui no Vox Play.

0: Muito boa essa música da Shakira da Copa de 2026, né? Legal demais. Ela acertou de novo, minha gente. É, já tá virando já. Assim, Shakira já é oficial da Copa, né? A música oficial da Copa, sempre Shakira. Bom, tem muita gente participando da nossa enquete aqui de hoje. Eu estou perguntando o seguinte: qual foi o primeiro móvel que você comprou na sua vida? Nostalgia na nossa sexta-feira de hoje. Ah, na nossa sexta-feira hoje. Ô Zelar, você não mandou besteira pra mim aqui não, né, filho? Vou ouvir, hein? Vou colocar no ar aqui sem ouvir. Ai. Quem tá por aqui? Bom dia.
1: Bom dia, bom dia, bom dia. Aqui é o Claudinei Cândido Botelho, do Melo Viana, em Coronel Fabriciano.
0: Fala com eu.
1: E o primeiro móvel que eu comprei foi quando eu casei. Eu comprei o jogo de quarto, primeira coisa que eu comprei.
0: Por que a gente só pensa nisso, hein?
1: Um abraço pra todos aí. Coloca meu nome na caixinha aí, viu? Porque a Vox é a melhor do Brasil.
0: Tamo junto, Claudinei, tamo junto. Será por que nós pensamos só começar a compra dos móveis pelo quarto, hein, rapaz? Será por quê, hein, Claudinei? Ai, ai. Quem tá por aí, bom dia?
2: Bom dia, Marcelo. Aqui é José, lá do Mundo Mel, Viana, Coronel Fabriciano.
0: Fala, macho.
2: Aqui, fiquei sabendo que o pai Paiva está piriri danado. Será que melhorou? Sobre sua enquete é o seguinte. Primeiro móvel que eu comprei, rapaz, foi um guarda-roupa.
0: Ó, oh, aí, ó.
2: Guarda-roupa, cama e penteadeira, né?
0: Começou pelo quarto também,
2: era, me comprei, até era caro demais, cara.
0: Pois é.
2: Anos 80.
0: Uhum.
2: Falou, abraço, bom fim de semana aí, Marcelo.
0: Valeu, valeu, meu amigo, tamo junto aí. O Paiva tá com piriri, não, ele... Daqui a pouquinho ele aparece por aqui, de algum lugar, de algum ponto aí do Vale do Aço. Ô Zé Lágio, mas por que será que a gente só pensa no quarto? A primeira coisa que a gente pensa em comprar é cama, é guarda-roupa. Por que será, hein, cara? Fala pra mim, por que será? Bom dia, turma da Vox. Ótimo final de semana, o primeiro móvel que comprei foi uma cama. Fernanda, você também? É a Fernanda do Bromélias. Beleza, quem tá por aí, bom dia.
3: 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Bom dia, bom dia, bom dia. É, passou uma enquete aí. Primeiro móvel que eu comprei quando eu casei foi a geladeira, beleza? Alexandre Soares, Cachoeira do Vale.
0: Valeu demais, daqui a pouco tem mais participações aqui no nosso Vox Play, já já, 9h56. Vamos que vai.

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1: No Vale da Vox, 10 horas.
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0: 7 da noite, Argentina e Cabo Verde. 10:30 da noite, Colômbia e Gana. Os confrontos já definidos das oitavas de final da Copa do Mundo 2026, Paraguai e França, Canadá e Marrocos, Portugal e Espanha, Estados Unidos e Bélgica, Brasil e Noruega, México e Inglaterra. Os outros duelos serão definidos após as partidas de logo mais. Para os canais Vox, repórter Fernando Silva.
1: O dólar abriu a sessão desta sexta-feira em queda e marcava um recuo de 0,23% perto das 9 da manhã, cotado a 5,19. A sessão deve ter um volume de negócios reduzido por conta do feriado antecipado do Dia da Independência nos Estados Unidos. Já as negociações do Ibovespa, principal índice da Bolsa Brasileira, começam agora. Os últimos dados de emprego dos Estados Unidos seguem no centro das atenções dos mercados financeiros globais. No Brasil, destaque fica com o resultado da produção industrial de maio. A projeção do mercado aponta para um aumento de 1,3% na comparação anual.
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1: Ninguém acertou as 6 dezenas do concurso 3026 da Mega Sena sorteadas nesta quinta em São Paulo. Com isso, o prêmio, que era de 27 milhões, acumulou para o próximo sorteio deste sábado, está estimado em 33 milhões. Os números sorteados foram 14, 19, 42, 45, 48 e 54. 40 apostas, sendo 5 delas realizadas em Minas Gerais, acertaram 5 dezenas e cada uma receberá R$ 37 mil. Reais. Na quadra da Mega Sena, 2.517 apostas acertaram e irão receber R$ 970 reais cada.
4: Suspeita de matar casal de idosos em BH é presa em Itabira. A Polícia Civil prendeu na madrugada de quinta-feira, dia 2, em Itabira, a diarista suspeita de matar um casal de idosos dentro de um apartamento no bairro São Pedro, na região centro-sul de Belo Horizonte. A investigada, identificada como Paola Stephanie Neto Cirino, é apontada como autora da morte do advogado Cláudio Atala Inácio, de 75 anos, e de sua esposa Maria Clotilde Moreira Maciel Atala Inácio, de 76 anos. Segundo a Polícia Civil, ela foi localizada em um hotel de Itabira e confessou o crime. Ainda conforme a polícia, o advogado foi atingido por 17 facadas, enquanto a sua esposa sofreu 7 golpes. Para os canais Vox, repórter JL.
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1: Agora 10:08.
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1: Dez horas e 10 minutos, 10:10 é o nosso Vox Play aqui pela Roxinha do Vale, no oferecimento de Nelly Boutique. 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Nelly Boutique, há mais de 20 anos com o melhor da moda feminina. 10 horas e 11 minutos, enquete de hoje, eu estou perguntando qual foi o primeiro móvel que você comprou na sua vida, hein? Nostalgia na nossa sexta-feira. Tem gente por aqui, bom dia, que Deus abençoe o dia de vocês. O primeiro móvel que eu comprei foi uma cama de casal, aqui é a Carmen do Macuco. Por que será que esses casaizinhos sempre preferem começar pelo quarto, hein? Ninguém compra o fogão primeiro, ou sofá, nada. Tá estranho esse negócio, hein? Quem tá aí? Bom dia.
5: Bom dia a todos da Vox. Aqui é o Baixinho Lanterneiro, aqui do bairro John Kennedy. Olha, fala. Sobre a enquete de hoje, quando eu resolvi decidir me casar, a primeira coisa que eu comprei foi aquilo que todo mundo compra. Pensa em comprar, em primeiro lugar. Foi a cama. É, ué. Primeira coisa. Alô, muito obrigado e fiquem todos com Deus aí.
1: Não tem jeito, né? Não tem jeito. Começa sempre pelo quarto. Bom dia, quem tá aí?
6: Bom dia pra todos.
1: Bom, bonito e barato.
6: Olha, o primeiro móvel que eu comprei na minha vida pra casar, eu lembro até hoje, foi um fogão quatro bocas, de cor marrom.
1: Aleluia!
6: Lá na extinta Arapuã, pra fazer 20 anos agora.
1: O cara comprou o fogão,
6: esse gente. Fogão tá aqui até hoje, acredita? Um abraço pra vocês aí, tudo de bom, Leonardo Ferreira. Léo, Dona Rita, me põe no sorteio, hein?
1: Ah, no sorteio. Ô, Léo, Dona Rita, eu acredito que o seu fogão tá, esteja aí até hoje, porque o meu também tá, cara. O meu tem 20 anos, cara, que eu uso o mesmo fogão. O tempo já foi pro saco. Tá lá, cara. Tá lá, a gente tá usando o que tem pra lá. É, gente, tá certo. O primeiro que comprou fogão aqui, primeiro. Sextou, bebê. Estamos passando para desejar pra você e todos os ouvintes um abençoado final de semana. Geraldo Madeira e a esposa Raimunda, ligados na mais ouvida do Vale do Aço. Valeu, Geraldo Madeira. Valeu demais, meu amigo. Tamo junto. Valeu. Reginaldo Pascoal Bromélias, Timóteo, participar do sorteio de hoje, seu programa é tudo de bom. Beleza, isso aí. Quem tá por aí, bom dia.
7: Bom dia, Marcela, que é Joverinho do Cachoeiro do Vale, Marcelo. Nem foi eu que comprei, mas quando eu tava pra casar, a primeira coisa que meu esposo comprou foi a cama e um guarda-roupinha duas portas. E um fogãozinho, foi isso aí. Então eu não comprei não, porque na época eu não tinha condições, há 56 anos atrás. Ai, foi ele quem comprou, hein? Tá bom? Um abraço pra todos vocês, fica com Deus.
1: É interessante, por quê? Porque a primeira coisa que eu lembro que eu comprei também foi o jogo de quarto, e a segunda foi o fogão. Quer dizer, tem lugar pra dormir, tem como fazer comida, tá bom demais, né? Tá legal. São 10 horas e 14 minutos, continua a nossa enquete. Você pode participar, você vai estar concorrendo aos prêmios aqui do nosso Vox Play. O nosso Vox Zap é o 319-8376-3371, 319-8376-3371, 10 e 14.

0: Agora são 10 horas e 15 minutos. Deixa eu cortar essa música aqui um pouquinho, Cadiquim, porque o Emanuel Paiva já está aqui ao vivo de algum lugar desse Vale do Aço. Fala, Papaiva, bom dia.
1: Fala, Marcelão, bom dia para os ouvintes do nosso Claro Vox Play. 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
1: Bora que bora, Marcelão, daqui a pouco eu volto.
0: Valeu, 10h20 agora. Vai!

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2: No Vale da Vox, 10h21.
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5: 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Oh, oh,
6: oh. 10h25, 10h25, é o Vox Play pela Roxinha do Vale no oferecimento de Mobiliar Decor. 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Tem mais gente por aqui, eu quero ouvir. Bom dia, quem tá por aí?
7: Bom dia, Marcelo.
6: Bom dia.
7: Aqui é o Ailton.
6: Fala comigo.
7: O primeiro móvel que eu comprei foi um fogão e uma geladeira.
6: Aí, ó, o homem pensou. Foi
7: no embornar aí, beleza? Ah,
6: você já pensou no comes e bebes, né? Seu nome já tá aqui, tá, fi? Tamo junto aí, tem mais gente por aqui? Bom dia, Marcelo, Luci, Timotinho. Primeiro móvel foi um jogo de quarto, tá aí, ó. A preferência das pessoas é começar pelo quartito. Quem tá por aí, bom dia?
8: Bom dia, Marcelo Correia.
6: Bom dia.
8: Estou aqui no óculos, sempre te ouvindo.
6: Ah, boa.
8: Ô, Marcelo Correia, sobre a sua pergunta aí, meu primeiro móvel que eu comprei foi um rack. Bom final de semana pra nós. Aqui é Roberto Pedreiro, do Barça Santezinha 2, Coronel Fabriciano. Um abraço.
9: Valeu, Roberto Pedreiro. Valeu, valeu. 10 horas e meia. Gente do céu, aqui as pessoas, essas pessoas, esses casais, eles só pensam naquilo. Vai casar e já começa pelo quarto. Um ou dois aqui que começaram pela cozinha, né? O rapaz aqui começou pelo fogão, o outro que começou pelo fogão e a geladeira, e agora esse aqui, o nosso Roberto Pedreiro, pelo rack. Mas a maioria da galera aí já começou pelo quarto, é, gente? Vocês só pensam naquilo. 10h27.
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4: 10h31.
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13: 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Chega mais, Henrique e Juliano.

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8: Agora 10h43.
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0: Agora são 10 horas e 44 minutos. Chegou a hora demais. Promoção aqui no Vox Play. Fala, papai, você tá aí ainda?
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0: Ô, velho.
2: Aqui, cara.
0: Pelo amor de Deus.
2: Você precisa ver a mesa que tá colocada aqui, tá? 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
1: 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As
0: Beleza.
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0: 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Mais.
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0: Prepara mais promoções, que eu quero saber mais novidade. Porque o pessoal aqui que tá da pesquisa de hoje, da enquete de hoje, tá doido pra saber sobre mais promoções, porque vão trocar os móveis de casa agora, hein?
1: Você lembra do São Nunca, da propaganda da Ford? Ele também tá aqui fazendo a promoção
0: acontecer. Para, tá, cara, para com isso.
1: Você lembra daquele filme desenho que tem uma vaca malhada, que ela é um boi? Ele é o boi que toma conta da fazenda? Também tá aqui marcando
0: pra ele. Ô, velho, para com isso, vambora. Vai procurar a promoção. 10h49 agora aqui.
1: Bora!
0: Ai, meu Deus do céu, pelo amor de Deus, hein? 10h49, chega mais, Hugo e Guilherme.

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4: Agora são 10 horas e 54 minutos. Você viu, né, como é que tá o clima aqui hoje, né, do sextou do nosso Vox Play. É, nós estamos perguntando para você aqui qual é o primeiro móvel que você comprou na sua vida. Qual o primeiro móvel que você comprou na sua vida? Você lembra? Traz pra gente esta nostalgia, eu quero saber, viu? 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Pessoal que gosta de começar pela cama aí, ó. Vocês só pensam naquilo, né? 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Ó, o pessoal tá participando. Mas ó, só que é o seguinte, são 10 horas e 56 minutos agora. Vamos pra uma musiquinha e já tem o Redação Vox, porque o Gilberto já saiu correndo de lá, já veio pra cá, já tá por aqui pra trazer mais informação pra você aqui no Redação já, 10h56.
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1: Vale da Box, 11 horas.
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4: E o Cruzeiro anunciou ontem a contratação do meia Gabriel Peck, de 25 anos, ex-Vasco, que estava no Los Angeles Galaxy dos Estados Unidos. Os valores da negociação não foram divulgados. O jogador deverá chegar a Belo Horizonte no próximo domingo e realizar exames médicos no dia seguinte. Para os canais Vox, repórter Fernando Silva.
1: A Polícia Federal deflagrou nesta sexta-feira a Operação Exchange, com o objetivo de desarticular uma organização criminosa especializada na lavagem de dinheiro proveniente do tráfico internacional de drogas. Ao todo, são 11 mandados de prisão temporária e 7 foram cumpridos até a última atualização desta reportagem. Entre os

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2: Presidente Luiz Inácio Lula da Silva defendeu o aumento de pena para homens que matam mulheres durante a agenda no Rio Grande do Norte nesta quinta-feira. Em meio ao desgaste com o público feminino do seu principal adversário na corrida presidencial, Flávio Bolsonaro, que vive um embate público com a madrasta Michele Bolsonaro, Lula exaltou a importância da mulher e falou do Pacto Nacional Brasil contra o Feminicídio, ação entre os três poderes para adotar medidas permanentes de prevenção e punição da violência contra a mulher, que iniciou em fevereiro.
3: Suspeito de tráfico de drogas é preso em Patinga. A polícia militar apreendeu uma grande quantidade de drogas e munições e materiais utilizados no tráfico durante uma operação realizada na tarde de quarta-feira no Vila Formosa, em Patinga. Um suspeito de 25 anos foi preso. Os policiais realizaram buscas na residência dos investigados e no quarto utilizado pelos irmãos, a polícia localizou uma barra de cocaína, uma barra de crack, uma barra de maconha, 79 pedras de crack, 4 porções de maconha, 8 buchas de maconha, 1 papelote de cocaína, 31 comprimidos de drogas LSD, 2 munições calibre 9mm, 3 balanças de precisão e R$380 em dinheiro. Para os canais Vox, repórter JL.
2: Próxima edição, às 14h. 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
2: No Vale da Vox, 11:06.
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1: Agora são 11 horas e 7 minutos, 11 e 7. 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Nostalgia no ar. Qual foi o primeiro móvel que você comprou na sua vida, hein? Diz pra mim aí, o nosso WhatsApp tá liberado, ainda tá liberado pra você participar e concorrer a todos os prêmios aqui do Vox Play. WhatsApp pra você participar, 983763371. DDD é o 31, pra quem quiser o DDD, 319-8376-3371. Qual foi o primeiro móvel que você comprou na sua vida? Você se lembra? Eu lembro, hein? Eu lembro, já falei aqui. Mas essas pessoinhas aí, elas estão indo para um quarto meio escuro. Por que que é? Por que será que os casaizinhos que estão participando aqui gostam de começar a compra dos móveis pelo quarto? Será por quê? Eles só pensam naquilo, né? 11:09, quem tá aí? Bom dia!
2: Bom dia, Marcelo, que é o Vinícius Nascimento, de 23.
1: Fala,
2: meu
1: Vinícius.
2: Primeiro móvel que eu comprei foi uma cama.
1: Aí, tá vendo?
2: Valeu.
1: Tá vendo?
2: Aquele abraço aí. Cadê o velho falando isso, hein?
1: O velho, rapaz, o velho, ele só vem aqui quando o pai vai estar aqui. Esse velho é safado. Então, ele não gosta de mim, não. Sabe por quê, né? Porque eu sou do outro lado da lagoa, então nós dois não tromba, não. É, isso aí. Tem mais? Quem tá por aí? Bom dia.
3: Ui! Bom dia, Marcelo. Oi. Wilder Costa, sendo de Patinga.
1: Fala, meu amigo.
3: É o jogo de quarto, meu irmão. Tá vendo? Bacana? Sextou.
1: Tá vendo? Só tá vendo? Você está vendo? Tá todo mundo dizendo que começa a comprar os móveis pelo quarto. Olha que interessante. O primeiro móvel, principalmente os casaizinhos aí, né? É. Eu tô vendo isso, tá? Tô enxergando. Tô entendendo tudo. Bom dia, quem tá por aí?
4: Bom dia, Marcelo.
1: Opa.
4: Aqui é o Garrincho Cabuloso. Ô, Marcelo, a primeira coisa que eu comprei pra casar foi o jogo de quarto.
1: Aí.
4: Falou?
1: É.
4: Bom dia pra vocês aí.
1: Eu sabia.
4: Um bom final de semana.
1: Eu já sabia, viu, Garrincho? Já sabia. Agora são 11 horas e 10 minutos.
5: Vai começar a rochadeira do Cadê?
1: Vem, camisa 10.

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4: 11:14.
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4: Onze horas e 22 minutos, 11:22 é o nosso Vox Play aqui pela Roxinha do Vale, no oferecimento de Paladar. 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Onze horas e 23 minutos. Tem mais participações aqui da nossa enquete de hoje. E a nostalgia está no ar. Eu estou perguntando o seguinte: você se lembra do primeiro móvel que você comprou na sua vida? Eu me lembro, já falei aqui. E tá dando só isso aqui também, né? A maioria das pessoas tá seguindo a mesma linha do que eu segui. É, deixa eu ver aqui. Bom dia, Marcelo, com muita fé e alegria. O meu primeiro móvel realmente foi o jogo de quarto. Tá vendo aí? Eu não erro. Quero participar do sorteio. Eugênio Carlos, do bairro João 23, em Timóteo. Valeu, Eugênio. Como a maioria das pessoas aqui, né? Você começou pelo quarto, né? Bom dia, quem tá aí?
5: Ei, bom dia, que Deus continue abençoando a todos aí, tá?
4: Joia.
5: Que vocês tenham uma ótima sexta-feira, um excelente final de semana, com tudo de bom que Deus puder prover nas suas vidas.
4: Maravilha.
5: Aqui, o primeiro móvel que eu comprei pra minha casa foi um jogo de quarto e um fogão, porque eu fui morar com minha sogra, então nós já tínhamos de tudo.
4: Ah.
5: Então é isso aí. Bom dia, que Deus abençoe. Tchau, tchau.
4: É isso aí, valeu a dona Geralda participando com a gente. Tem mais gente por aqui, bom dia, Marcelo primeiro. Foi o jogo de quarto, Alexandre Calisto, do Centro de Coronel Fabriciano. Valeu, Alexandre. Obrigadão pela sua participação, viu? Tem mais. Bom dia, Marcelo. Meu primeiro móvel foi uma mesa com quatro cadeiras. José Alceu, do Primavera. Valeu, meu querido. Tamo junto. Quem tá por aí, bom dia.
6: Bom dia, menino Marcelo.
4: Bom dia.
6: Tudo bem com você?
4: Joia.
6: Tá aí ajudando aí o... Pai Paiva, né?
4: É, cara. Sou a
6: Graça Pereira, bairro na Moura.
4: Beleza,
6: sou bem quieto de hoje, hein, Marcelo? Primeira coisa que comprou foi o fogão, meu filho. Eu trabalhava na casa dos outros, né? Então,
4: ah,
6: vi que esse fogão bonito, não tinha... Nunca tive, né? Então, de olho que fogão. Aí foi o... Foi uma alegria total. Então tá bom, é há 37 anos atrás.
4: Olha, é muito tempo, né?
6: Então tá, bom trabalho aí, Jesus que abençoe.
4: Amém, minha querida. Muito obrigado pela sua audiência e pelo carinho também, tá bom? Valeu demais. Vamos ver aqui as participações aqui. Michele Paiva Bueno, vamos atender agora a família Bueno. Silvio Pereira 1, primeiro móvel que ela comprou foi um computador para estudar na faculdade. Bacana. O William Tio Sam, do Silvio Pereira 1 também, comprei uma cama completa, geladeira e fogão quando mudei para outra cidade por conta de trabalho, beleza? Quem mais? João Benício Paiva Bueno, Silvio Pereira 1 também, bom dia, comprei uma cama quando fui estudar em BH. Aí, ó, maravilha, hein? Lugarzinho para dormir teve, né? Maria Luísa Paiva Bueno, Silvio Pereira 1. Ainda não comprei nenhum móvel, mas se mudasse, compraria uma cama. Todo mundo pensa na cama, né, gente? É, o primeiro pensamento que vem na mente é a cama. Bom dia, Luísa Zacarias, do Timirinho. Meu primeiro móvel foi um jogo de fórmica, cama, guarda-roupa e buffet. Ó, aí, ó, tirou onda. Valeu, Luísa, brigadão pela sua participação, viu? Bom dia, meu primeiro móvel foi uma geladeira. Paulo César, valeu Paulo César. De onde, cara? Manda seu endereço aí, sua cidade, seu bairro, enfim. Bom dia, Marcelo, bom dia. Minha primeira compra foi um guarda-roupa. É o Toninho do Santa Maria. Valeu, Toninho. Valeu, valeu demais. Bom, até aqui eu atendi todo mundo, né? Tá todo mundo aqui já concorrendo aos prêmios do Vox Play, lógico. Só vou olhar aqui com o Paiva se eu faço esse sorteio hoje ou se ele faz na segunda-feira, mas com certeza está todo mundo aqui participando dos sorteios. Ainda dá tempo, são 11 horas e 27 minutos. Para você que ainda não mandou a participação, qual é o primeiro móvel que você comprou na sua vida, você lembra? Manda pra gente aqui, 983-76-3371, nosso WhatsApp. 11 horas e 28 minutos agora. Nayara Azevedo, chega mais!

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3: No Vale da Vox, 11:30.
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0: Sou eu, 11 horas e 37 minutos, 11:37. É o Vox Play aqui na Roxinha do Vale. Tá todo mundo participando da enquete de hoje, hein? Tô gostando de ver. Parabéns aí pra vocês aí. Muito obrigado pela audiência, pelo carinho que vocês têm pelo nosso programa aqui, tá bom? Hoje o Papai Iva não está, porque ele está fazendo flash ao vivo aí em qualquer lugar deste Vale do Aço. Hoje ele está acompanhando, né, a Mobiliar Decor. É por isso que a gente está fazendo essa pesquisinha aí, essa enquetezinha sobre essa nostalgia de lembrar do primeiro móvel que você comprou. Gente, eu comprei... O meu primeiro móvel não foi o fogão, não, mas eu comprei um fogão. E ele tá lá em casa até hoje, 20 anos. O bichinho tá lá. Capengando, às vezes tem precisa de dar uma... De entupir. Às vezes um fogo não funciona. E assim vai, nós vamos levando. O bichinho tá lá, 20 anos, mas o bicho tá lá, tá lá. Tava precisando de trocar, mas o bichinho tá lá. Mas assim, cama que eu comprei no início já foi trocada. E agora que eu tô reformando lá em casa, eu vou precisar de trocar o guarda-roupa. E com certeza a Mobiliar Decor vai ser o endereço, a minha loja, porque lá tá tudo muito barato. É engraçado que o Paiva falou que ia voltar, não voltou. Ô Paiva, chama eu aí, ué. Dá tempo de mais uma, dá tempo de dar mais uma aí. Enquanto isso, deixa eu ouvir mais gente aqui, mais pessoinhas. 11 horas e 38 minutos. Quem tá por aí? Bom dia.
1: Fox, Marcelo.
0: Opa.
1: Os primeiros móveis que eu comprei foi um fogão.
0: Ah, começou bem.
1: E uma cama.
0: Aí, tá vendo?
1: Daniel Montiva Grande, forte abraço. Ah,
0: pois, tendo fogão e cama, o resto, a gente se vira, né? Meu amigo, tamo junto, valeu, viu? Ah, bom dia, Marcelo e ouvintes da Vox. O primeiro móvel que eu comprei na minha vida foi uma penteadeira. Comecei a trabalhar com 14 anos e com 15 me presenteei com essa penteadeira. Ou penteadeira, né? Me senti o máximo. Deus abençoe. Um excelente fim de semana a todos. É a Marlene Rodrigues do Ana Malaquias. É a Marlene, quando a gente compra, né, aquilo que a gente quer com o nosso dinheiro, né? Quando a gente, principalmente o primeiro, né? Talvez o primeiro salário que você recebeu, você foi lá e se... Hoje, a Nutelaiada diria assim, mimimei. Ah, para com isso. Mimimei. Meu Deus do céu. O mundo hoje tá muito chato. Ah, que mais, hein? Tá. Se você ainda quer participar... O nosso WhatsApp é o 319-8376-3371. Qual é o primeiro móvel que você comprou na sua vida? Fala comigo, fala pra mim aí, ó. Manda sua mensagem, concorra a todos os prêmios do nosso, claro, Vox Play 1140. 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
11: 11:49.
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11: Faltando agora 10 minutinhos para o meio-dia, faltando 10 para o meio-dia. Nosso programa está quase no fim, mas deixa eu atender mais algumas participações que estão chegando aqui da nossa enquete de hoje, que eu estou perguntando qual foi o primeiro móvel que você comprou na sua vida. Você lembra? Maravilha. Bom dia, quem está aí?
13: Bom dia, Marcelão. Ótimo dia. Final de semana para todos nós.
11: Joia.
13: O primeiro móvel que eu comprei nem foi meu, foi um eletrodoméstico. Para minha mãe, eu tinha 17 anos, uma geladeira. Edilene Vieira, do Recanto Verde, Timóteo.
11: É bem lembrado, viu, Edilene? Eu acho que, como eu disse no início do programa, porque a gente vai lembrar sempre quando a gente casa, né? Quando você casou, qual foi o primeiro móvel que você comprou? Mas se for olhar lá atrás, né? O primeiro móvel, com o primeiro salário que eu comprei, realmente foi também uma geladeira para minha casa. Eu era ainda solteiro. Comprei uma geladeira para minha mãe. A geladeira tinha estragado, queimado, sei lá, jogou o que trem fora. Eu comprei uma outra e coloquei lá. Graças a Deus, né? Tem mais gente por aqui? Ah, quem tá aí? Bom dia.
14: Bom dia, Marcelo. Tudo bem?
11: Joia, e você?
14: Sobre a enquete de hoje, eu nunca comprei móvel nenhum. Mas o primeiro móvel foi comprado, quando eu estava para casar, né? Meu noivo, a gente foi escolher junto, foi o jogo de quarto.
11: É lógico, né?
14: Fica com Deus, Rogeni do bairro Namora.
11: Valeu, Rogeni, valeu, brigadão, viu? Agora são 11:51. Fechamos por hoje então a enquete, né? Beleza, vamos de música, para poder a gente ensaiar a nossa sexta-feira. Tem muita gente hoje que já vai pra balada, vai pro bar, vai procurar um barzinho com música ao vivo. Então eu vou chamar aqui pra roda, pra gente começar a nossa sexta-feira bacana demais, porque agora começa, muita gente vai sair agora meio-dia do serviço também, muita gente que nem trabalhou hoje, tem muita gente que tá fazendo aí um feriado forçado, já até pro domingo no Jogo do Brasil, eu conheço, hein? Você sabe pra quem eu tô falando, hein? Tá me ouvindo aí? Você sabe muito bem que eu tô falando pra você mesmo. Vou falar seu nome, não, tá? Porque você tá de migué aí. Eu sei que você tá de migué, hein? Muita gente hoje aí já curtindo, já preparando pra curtir o Jogo do Brasil no domingão. E quem sabe, né? Mais uma vitória pra gente aí poder ficar feliz da vida com o nosso Brasil. Mas nessa sexta-feira, vamos de... De Paulo e Paulina aqui no Vox Play, 11:52.

11h56 agora, 11h56. Deixa eu atender mais uma participação aqui pra gente fechar. Bom dia. Olha, meu primeiro móvel que comprei foi um sofá e na época era um dos melhores. É a Simone Souza, Cachoeira do Vale. Tem também mais uma participação aqui. Olá, meu primeiro móvel que comprei com meu dinheiro foi uma cama box. Era meu sonho e conquistei. Emily Laia, Cachoeira do Vale. Eu comprei uma televisão e daquele modelo antigo pirata. Cachoeira do Vale. Ah, tá. Entendi. A Emily, né? Valeu, viu, gente? Muita gente participando por aqui. Muita gente mesmo. Ó, seguinte. O sorteio de hoje. O sorteio que seria hoje. O Emanuel Paiva vai sortear na segunda-feira pra vocês, tá? Então tá todo mundo aqui já na cumbuca do Papaiva. E na segunda-feira ele fará o sorteio pra vocês aqui, tá bom? Tá todo mundo concorrendo aí. Podem ficar tranquilos que vocês vão estar concorrendo a todos os brindes, todos os prêmios do Vox Play. Tá joia? 11h57. 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
0: Brasil encara a Noruega em busca da classificação para as quartas de final. Será que vem a primeira vitória na história desse confronto? Amanhã começa as oitavas de final da Copa do Mundo. Cruzeiro pega o defensor do Uruguai. Jogo amistoso com transmissão da 98 e com imagens ao vivo do Independência. Galo encaminha a renovação com joia da base. CR7 presta homenagem após vitória de Portugal. E FIFA pode pagar mais de 5 bi com pé de bola. 5 bilhões por eliminação de seleção. Meu Deus. É, a bola rolou. A FIFA com os problemas dela e a gente com os nossos, cada um com o seu.

0: 98, o Futebol Clube desta sexta-feira está no ar. Sextou, né? Sexta-feira tem tanta coisa legal. Sexta-feira é dia de geralzona. Hoje a galera apareceu. Não é incomodados aí atrás dessa nossa TV de 737 polegadas? Dá pra ver bem o jogo aí ou não? Ah, não, né, velho? Aí atrás não tem como. Que maldade. Eu sou. É, como é sexta-feira, eu vou botar todo mundo sentado aqui na frente pra ver o jogo. Oh, não tem jogo agora, não, né?
1: Tem não.
0: Agora é de boa, três horas da tarde. É, tá de boa, então. Sejam bem-vindos. Daqui a pouquinho vocês vão saborear as delícias da pastelaria Marília de Dirceu. Salgadinhos, docinhos, certo? Daqui a pouquinho tem salicaipe também pra galera, os maiores de 18 anos.
1: Hoje não, hein?
0: Hoje é o quê? Tuts, tuts. Você pediu e veio, então?
1: Vem.
0: Tuts, tuts pra galera, também da destilaria Salina.
1: Meu drink preferido da Salina.
2: Aí me quebra, hein?
0: Aí, ó, o Milton. Milton já...
1: É, Milton. Não, qualquer uma.
0: Eu sei.
1: No meu caso aqui, qualquer uma tá ótima.
0: Não, você já perde a concentração na hora. É. Foca nos textos. Se você não errar nada hoje, e sim, vamos condicionar o seguinte, se você não errar nada hoje nos merchans, nada nos textos, você vai ganhar tuts, tuts.
2: Mas não se, tem ele no texto, mas...
0: Tiraram todos?
2: Não sei.
1: Acho que tem um só.
0: Tá.
1: Eu vou caprichar.
0: Se você errar, a gente toma seu copo.
1: Tá bom, beleza.
0: Combinado. E vai contar piada hoje?
1: Vamos lá.
0: Piadinha boa aquela, piadinha.
1: Se até o final do programa eu conseguir, né?
0: A do poste. É. A do poste?
2: A do Costinha.
0: Tá. Beleza, o 98 Futebol Clube. Tem um compromisso com você, hein? 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Boa tarde, viu? Boa tarde, Milton. Boa tarde, Arthur.
1: Boa tarde, seu
0: Boa tarde, Gilberto. Boa tarde, Padreco.
3: Good afternoon.
0: Boa tarde, Igor Tepe Assunção.
4: E aí, Fiote?
0: Ah, tudo bom?
4: Bom e bonito.
0: Ah, pois é, o Brasil vai encarar a Noruega neste domingo pelas oitavas de final da Copa do Mundo. Na história. Cara, pra que colocar isso no texto, produção? A seleção brasileira nunca venceu os noruegueses, mas é verdade, né? Fato é fato, é, não,

0: errado não tá. É, em duelos oficiais e nem em amistosos. Então foram dois empates e duas derrotas.
1: Tomamos de 4-2 dele uma vez.
0: Tomamos de 4-2.
1: Perdemos na Copa do Mundo também pra ele.
0: E aí eu pergunto, Carleto Ancelotti, qual será o seu coelho da cartola? Não. Você vai fazer pro Brasil vencer pela primeira vez a Noruega e agora valendo. Quanto tá valendo, Ancelotti?
2: Sim, verdade, porque boa tarde a todos.
0: Boa tarde,
2: Ancelotti. Nessa época eu não estava no futebol brasileiro. Vamos golear, talvez. 4, 5, 6, me parem, pelo amor de Deus. Ah. Eu acho que é um bom placar.
0: O... Subir, bem, bem.
2: 4-0. 4-0.
3: Misericórdia.
2: Hendrick. Martinelli.
0: O que você faz com
2: esse sinal? Rafinha.
4: Acho que é o Marcelo. O que é ele fez? Hendrick, Martinelli, Rafinha. Conhece muito, velho. Conhece.
2: É porque italiano fala com as mãos.
4: É, ah, tá.
2: É Rafinha, Hendrick, Martinelli. Igor Thiago mais avançado.
4: Pois Igor bem. Thiago fez até assim.
2: É mais avançado.
0: Precisamos de um plano, uma estratégia, uma arma secreta para o Brasil vencer a Noruega de Holland.
5: Rola.
1: É Roland.
0: Não, não é.
5: É rola, não é rola, não é rola?
0: Não é.
5: Roland. Você quer que eu pego ele e fale?
0: Não quero
5: aqui.
0: Saber Opa. Como é que se fala.
5: Vou pegar
0: lá
5: ele
0: na
5: aqui,
0: Noruega. Peraí. Aqui no 98 Futebol Clube, eu pelo menos vou falar Holland. Por favor. Essa história aí, tem que chamar. Lá ele.
4: Eu dei uma dica.
0: Lá ele pra esse nome dele, velho.
4: Eu dei uma dica pro Pancelotti, viu?
2: Ó, na dúvida, se não pararmos, nada que um 38 não resolva.
0: Tá louco.
2: Vou achar. Com todo o respeito, é claro.
0: Bom, galera, 16avos resultados, jogos de ontem. A Espanha, 1-2-3 na Áustria. Sem zebras, né? Portugal, 2-1 na Croácia, com muita emoção, que jogasse, hein? Com pênalti, segurança cobrado por Cristiano Ronaldo. É, impedimentos contestáveis, não. Porque eu não acho que seja pra dar impedimento. Se o cara tá ali, um ombro na frente, cara, pelo amor de Deus, vocês estão querendo acabar com o futebol.
5: Mas a regra é essa, né?
0: Ok.
5: Vamos dar a regra.
0: Estou questionando é a regra mesmo.
5: Que existe desde que o futebol foi criado.
4: Não, pior que não.
0: Não, senhor.
5: Desde que a regra foi criada.

0: Sou de problema. Portugal, absurdo. Mas não origina um novo lance, só encosta, só resvala. Pronto. Então,
1: O fato aliás, é que tecnologia absurda, né? Essa do, da sensibilidade do toque na bola no momento certo e tal. Muito bom, velho.
2: Se fosse o Igor, né? Não teria nada, porque não ia raspar em lugar nenhum.
1: Venha com essa. Essa é a regra.
2: Não, meu Deus, pentelinho ainda.
1: Esse negócio essa é a regra. Tá errada. É regra ruim.
0: Não
1: atrapalha o futebol.
2: É igual o nome do Haaland. Tá errado.
1: É igual o nome do Haaland.
0: Você quer ver os noruegueses falando?
1: Não, eu sei que eles falam
0: rola. A ZTV já fez isso com
1: o pessoal da rola. Presta atenção. Eu tava assistindo. Assistindo na hora.
2: Vamos lá.
1: Chato também isso aí.
3: A pronúncia dele, como é que fala o nome dele em norueguês?
4: É Roland.
2: Pronto.
1: Aí, Roland.
2: Roland.
3: Roland.
1: Tá vendo?
2: Roland.
3: Okay.
2: Roland.
3: Isso é perigoso aqui no Brasil, galera. Isso é perigoso aqui no Brasil.
0: Roland, gente.
2: É Roland.
0: É um homem.
1: É, mas...
0: Boa. Podemos evitar melhor, né?
1: Eu acho.
0: Ralandinho, então.
1: Ralandinho é mais legal aí.
5: Ô, Gilberto, mas Portugal, com esse...
2: Joguinho,
5: é mesmo? Você prefere?
2: Mas legal o nome dele, né?
1: Roland. É assim que você fala, Rick?
5: Gosto é gosto, né?
1: Lá na sua casa, só Roland.
2: Só Roland.
5: Boa.
2: Lá vai o Roland.
5: Legal isso. Portugal, do jeito que tá jogando aqui, cara, meu Deus do céu. A Espanha vai pegar Portugal?
0: É.
5: 6-0 pra Espanha.
0: Espanha também tá jogando bolinha.
1: Nossa,
0: bolinha,
1: cara, eu não sei, não. O problema é quando pegar a França, né? É. Bom, galera, vamos já trazer a informação. Responde aí. O que o Pancelotti precisa fazer pra passar pela Noruega, vencer pela primeira vez e agora valendo pra passar pra fase de quartas de final? E aí, quem sabe pegar México? Quem sabe pegar a Inglaterra? Quem vocês querem, hein? Primeiro passar pela Noruega, claro. Tá. Passou pela Noruega, quem vem, Milton? México ou England?
2: Cara, eu pra mim tá fácil. Eu acho que tá no mesmo nível ali, Inglaterra, México. Acho que...
1: Não. Ai, a bufada do Arthur foi a melhor. Ô, Arthur, quem você prefere?
0: Cara, difícil, mas o México.
1: Eu também prefiro o México.
2: Foi e demorou pra responder.
1: Não, mas cara, não tá no mesmo nível.
0: Mas pelo menos eu respondi.
5: Não foi o México que ganhou da gente uma Copa das Confederações?
1: Já ganhou 80 e...
0: Não, o México ganhou da gente uma Olimpíada em 2012.
5: Tá vendo aí? Tá na hora de descontar, ué.
1: Teve uma outra dessa Copa, uma Copa Ouro, um negócio assim, né?
5: Não, foi Copa das Confederações.
1: Foi?
5: Acho que foi 3-2, cara.
1: Foi um negócio assim, né?
5: Gol do Lúcio, inclusive,
1: É um negócio assim, Mas assim, padrinho, aí...
5: Tá na hora de descontar.
1: Quanto tá valendo, tá valendo.
0: Os caras estão falando da vantagem. Do México de ter o Azteca, né? Até agora.
1: Mas quarto final não vai ter mais.
0: Então, até o jogo da Inglaterra agora, né? De 5 jogos que o México fez ou vai fazer agora com esse da Inglaterra, 4 vão ser no Azteca.
2: Mas depois é em Miami?
1: É Miami.
2: Continua em casa do mesmo jeito.
1: Tem brasileiro pra caramba lá, viu, velho? Ô, Padre, aqui você, Inglaterra ou... Olha, parece uma soberba, eu já disse aqui, viu? Primeiro passar pela Noruega, mas quando passar pela Noruega...
2: Sim.
1: Qual você gostaria de pegar?
5: O México, porque a Inglaterra a gente já tirou fora na Copa 2002, não foi? Se eu tô errado, o gol do Ronaldinho, 2002, quase no meio de campo.
1: Eliminamos os caras.
5: Pois é, então vamos eliminar novos adversários.
1: E você, Igor Tepe?
0: Eu acho que passa o México.
1: Não é que você prefere, mas você acha que vai passar o México?
0: Jogar
1: em casa, né?
0: Eu prefiro o México também, né, gente?
1: Bom.
0: O México não tem o Harry Kane aí. O time do México jogou muito bem, diga-se de passagem. Vem jogando muito bem nessa Copa do Mundo. Né? Acho que vai passar pela questão da altitude também, lá da cidade do México, tudo. Mas prefiro o México que a Inglaterra. México é freguês, né? O México é freguês aí do Brasil.
1: Isso.
0: Mas a Inglaterra, em 4 dos 5 títulos mundiais do Brasil, o Brasil enfrentou a Inglaterra em Copas.
1: Então passar pela Inglaterra já é que...
0: Se pegar a Inglaterra e a gente passar, já é um bom presságio.
1: É um indício, né? Tá bom. Outro resultado importante de ontem. Suíça 2, hoje já de madrugada, né? Suíça 2, Argélia 0. As partidas desta sexta-feira. Hoje é dia do cara, hein? Às 3 da tarde tem Austrália e Egito. 7 da noite tem Argentina e Cabo Verde. E às 10:30 da noite tem Colômbia e Gana. Hoje é dia do Messi, hein?
0: O dia do cara foi ontem.
1: Não, peraí.
0: Hoje é dia do Vozinha.
1: O Vozinha, tem o Vozinha, mas tem o Lionel Messi.
0: Não, esse é fraco.
1: O padre fala que torce pra ele, pô.
5: O Vozinha vai tomar a maior quantidade de gol que um ser humano nunca tomou.
1: Nossa, passou o Cabo Verde.
0: Tá vendo?
1: Passou o Cabo Verde.
0: Tá todo mundo aqui, todo mundo é geralzona.
1: Depois torcendo
0: pra Cabo Verde.
1: Passou o Cabo Verde, velho.
0: Todo mundo tá torcendo pra Cabo Verde? Só ele!
5: Mas
0: só
5: Cabo Verde só tem o goleiro, velho. Só tem o goleiro.
0: Você tá errado, você tá vendo que você tá errado?
5: Só tem o goleiro.
2: Ontem ele falou o quê? Quem que ia passar?
5: Não falei não.
1: Quem perdeu? Com certeza ele falou quem perdeu.
2: Com certeza.
1: Alguém aqui torce pra Argentina ou não? Não.
2: O Padre já falou que torce.
5: Não, eu torço para o Messi, só isso.
1: Tá certo. Vamos falar da Chevrolet, porque... Tem mais futebol, tem informações também do Cruzeiro. Amanhã tem jogo amistoso. Amanhã às 11 da manhã no Indepo. Nós temos dois pares de ingressos, hein? Participa do programa. Você que tá no YouTube, deixa o like. É, manda o seu nome aí. Fala sobre a arma secreta que Ancelotti deve usar pra vencer o time do Haaland. Mexe no cabelo dele que ele não gosta, cara.
5: É mesmo?
1: Dá um, uma mussadinha no cabelo.
5: Cabelo bonito dele, né, cara?
1: Que delícia. É, vamos bonito, falar cara. 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
0: É, tá pegando até texto dos outros.
2: Claro, fazer, né? Não tem nenhum comigo aqui.
1: Ô, Zuyudo!
5: Esse aí bebe até perfume, senhor.
1: Ele gosta, viu, velho? Galera, participa aí, viu? Ô, Padreco!
5: Diga!
1: Hoje, sexta-feira, temos alguma playlist especial pra nossa Rádio Cadáver de hoje, não?
5: Cara,
1: alguém nos deixou de ontem pra hoje, não?
5: Não.
0: Não, com certeza
1: alguém. Do mundo, da música, artístico, enfim.
5: Não, é. A semana passada, o Lionel Rich deu aquela baqueada, mas tá indo.
1: Você já tá matando o Lionel Rich?
5: Não, e o engraçado é que ele tava cantando All Night Long. A noite inteira, caramba,
1: ele deu aquela mal.
5: Paradinha.
1: Ele passou
5: assim,
1: mal?
5: Passou mal,
2: cantando All Night Long, exatamente.
0: Aí foi engraçado.
1: Mal, cara, beleza, passou tal. A noite inteira,
5: aí foi no hospital, né, cara? Foi pro piano e foi tocar
1: Three
5: Times a Lady.
1: Que loucura, tá bom.
5: Mas temos uma pessoa maravilhosa, eu vou te mandar aqui.
1: Por favor, tá? Nossos ouvintes estão curtindo muito a playlist da Rádio Cadáver.
5: Sim,
1: homenageando aqueles que se foram. É, que um dia embalaram, né? Nossos momentos mais íntimos, calientes.
5: Você artista que se foi, você não morreu.
1: É.
5: Você só passou de estágio só.
2: Tem uma nova vinheta da Rádio Cadáver.
1: Ah, temos vinhetas?
2: É.
5: Qual é?
1: Por favor.
0: Eu ouço pessoas mortas.
1: Rádio Cadáver.
2: É isso.
5: Boa, hein?
1: Olha,
2: gente. Gostou, boa, hein?
5: Vamos aplaudir.
2: Boa, não é? É boa, boa. Eu não sei de onde que eu ouvi. Não,
1: você tá se esforçando. É uma coisa certa, assim, ninguém pode negar que você tem se esforçado, que você tá tentando.
2: O
1: importante é isso.
2: Exatamente.
1: O importante é tentar. É isso.
5: Teremos a promoção do presunto premiado no Rádio Cadáver?
0: Olha, gente!
1: Olha aí.
0: Eu que vou anunciar.
1: É você, Glu?
5: Boa.
2: Ei, Glu! Presunto premiado.
1: Só aqui. Vamos começar por sexta-feira, o programa é tão bagunçado, mas tão gostoso. Vamos começar com o Iguinho, né? Ontem foi com o Arthur Mesquita, mas amanhã tem amistoso, então participa aí. Manda mensagem no WhatsApp 9898 9898 pra concorrer aos ingressos pra Cruzeiro e Defensor.

0: Na careca ele tá dando, tá vindo de boné todo dia, velho. Isso é preguiça, né?
1: É preguiça, porque eu tô com cabelo de voo aí.
0: Aí, ó.
1: Bota o boné. Bota
0: não,
1: boné.
0: Parecendo irmão do Milton, velho.
1: É. Ah. Ele tá a cara do Fidel Castro, na boa, desculpa.
2: Eu? Oh. Fala. O Milton tá tentando emplacar isso aí, tem um tempão, ele não tem graça nenhuma, ninguém tá rindo, ah, ninguém tá achando sim, legal e tal, mas enfim, deixa ele.
0: Mas tem gente que gostou.
2: É lógico que tem, velho.
3: Efetivamente, com esse nariz de papagaio e essa barba, tu pode ser meu sexto clone.
2: Caiu! Nem nos meus piores pesadelos. Ô, Gilberto, bora falar do Atlético. Você fala, tá falando de preguiça aí? Eu até tô com preguiça. Admito que eu tô com preguiça. Sei. Não mais do que a diretoria atleticana.
0: Pra fazer
2: a contratação dos reforços. Mas eu tô com preguiça.
0: Você não acha que o pessoal tá trabalhando
2: final
0: só
2: da
0: tá
2: semana,
0: na miúda? Tem pouco dinheiro. Se começar a vazar coisa aí, e aí daqui a pouco vira leilão, e aí que não dá mesmo pra trazer. Você não acha que o pessoal tá trabalhando é quieto, não? Bom mineiro?
2: Você tem essa ilusão?
0: Não, eu torço muito por isso.
2: Vamos pegar.
0: Eu sou um trouxa,
2: não? Não, sim. Um otário. Otário é a palavra. Vamos pegar um supositório aqui, tá, Gilberto? Que eu sou um agente de jogador, tá?
0: Tá
2: eu
0: bom.
2: Sou empresário de um jogador e tal. Tô livre no mercado. Okay. Meu atleta tá livre no mercado.
0: Ok.
2: E aí eu tenho um atleta. Tá. Porque tem um considerado valor aí na casa dos seus 500 mil de salário, tá? Chegou uma proposta do Atlético pra mim, falou, opa, bacana, 500 mil ali do Galo, beleza. Eu não sei, acha que eu não vou ligar pra outro clube, ó, Palmeiras, tudo bom? Ó, nós somos um jogador tal aqui, eu acho que ele encaixa no seu perfil, eu já tenho tanto aqui de um outro clube, você não quer não? Você acha que isso não corre não? Você acha que o trabalho do empresário é receber a proposta e aceitar a primeira proposta de clube?
0: Não. Entendo que isso aí é uma prática muito comum, por isso que eu falei de leilão, mas é a casos e casos.
2: Você pode pegar um caso, por exemplo, que o Alexandre Matos falou recentemente, que ele descobriu o Gustavo Gomes, quando saiu na notícia que o Gustavo Gomes estava saindo do Libertad do Paraguai para o Boca, aí ele virou e falou, ai, deixa eu ver qual é desse cara aqui, e aí pediu fazer uma análise de desempenho desse jogador e tal, foi lá e contratou o Gustavo Gomes pro Palmeiras e hoje a gente vê o sucesso danado.
0: É.
2: Mas aquela ilusão de virar e falar assim, não, eu vou contratar e ninguém vai saber, não existe. Não existe e...
0: Ah, o Minda foi, ninguém sabia do Minda. E aí?
2: Não, o Minda sabia, não sabia do Léo Duarte.
0: Não, do Minda ninguém sabia, cara. O Minda, o Paulo Brax, se eu não tô enganado, me corrijam, por favor.
2: Ele anunciou na coletiva,
0: é numa foi? Coletiva, é. Cara. Ninguém sabia.
2: É.
0: E é um bom jogador. É um bom jogador.
2: É, eu acho que sim. Tava jogando Copa do Mundo até outro dia.
0: Espero que seja.
1: Né? Continuou a Copa, não, né?
2: Não, o Equador foi eliminado. Você tava pedindo a cabeça do Júnior Alonso, ele tá jogando a Copa também, hein?
0: Pedindo a cabeça do
2: Júnior
0: Alonso. Velho, você pergunta pra 10 torcedores do Atlético, 8 queriam mesmo que ele saísse. E dos 10, 10 não imaginavam que ele fosse jogar o que jogou contra.
2: Não, 10 não, porque eu imaginava.
0: Não.
4: Mentiroso!
2: Quem sempre defendeu o Júnior Alonso aqui, inclusive,
0: o que ele jogou contra a Alemanha?
2: O Vitor Hugo.
0: O que ele jogou contra a Alemanha, ele não jogou no Galo nos últimos 4 anos, velho.
3: Espera pra você ver ele jogando contra a França.
2: Eu confio no meu general. Inclusive,
0: não,
2: vai botar o Dembélé no bolso.
0: Eu tô
2: vai,
0: torcendo por vai. Ele, velho.
2: Você sabe o que
0: eu tô torcendo por ele, mas.
2: O Mbappé fez, né?
0: Já deu.
2: Ele mudou de posição, ele foi pro lado esquerdo só pra não enfrentar o Júnior Alonso, porque ele sabia que ele ia pegar o Paraguai pela frente. Não, aí ele joga mais pro lado esquerdo, assim.
0: Tá, mas aí voltando ao Galo.
2: Suspende a tuts-tuts dele aí, Milton, já deu.
4: Não,
2: já
4: cabeça no chão. Só
2: pode abrir a primeira?
0: Claro que pode, deve.
4: Calma, abrir. Milton.
0: Milton, ele tá... O Milton, gente, pra quem... Ó, quem tá gente, chegando agora. Nós condicionamos...
2: Presta atenção.
0: Abre, vai. Nós condicionamos um copinho de tuts-tuts pro Milton, se... E somente se ele... Ao ler os mechãs, não errasse absolutamente nada.
1: Eu não errei.
0: Ele está com o tablet aberto, repassando todos os textos. Isso nunca aconteceu em 16 anos de programa.
2: Passa o cheirinho no nariz dele. Mas
0: ele nunca leu um texto antes,
2: não,
0: velho.
2: Não, só passa o cheirinho aí no nariz. Tira a mão, só. Só o cheirinho aí, ó.
0: Que não é uma dose, hein?
2: Ó. Aquela bebida de vodka com maçã verde.
0: O que não é uma dose, hein, velho?
2: Agora vamos começar então a falar do Galo de verdade. A gente tá aí questionando e esperando os reforços. Não podemos ou não devemos esperar aí aqueles 4 a 5 solicitados pelo Eduardo Domingues, mas aí...
0: Nem eu que sou trouxa, espero
2: isso. Uns 2 jogadores para reforçar esse elenco. A gente espera e espera de verdade jogadores que vão resolver a situação do Atlético. Então... espero que o trabalho seja realmente ou esteja realmente sendo feito em silêncio por parte da diretoria atleticana e que em breve, até para que o Barba possa ter esses jogadores ainda nesta intertemporada, né, o Atlético pode, possa ter esses jogadores, tá?
0: O Oráculo me lembrou aqui que o Hulk já foi embora, hein?
2: Foi, tem mais pra ir, né?
0: É, né?
2: Vai fazer falta pelo que tava jogando, mas assim, é, a história dele, o tamanho dele precisa ser reposto. A história do Hulk, o tamanho dele como atleta e como o peso que ele traz pra instituição precisa ser reforço. Mas aí os donos do Atlético devem saber muito melhor qual foi o retorno que ele trouxe nesses últimos 5 anos. Maior jogador da história do clube,
0: foi
2: à toa. Investiu e colheu.
0: Tá louco.
2: Colheu. E é assim que a gente espera, Gil. Agora, voltando aqui. Hoje, dois jogadores, se o Atlético tivesse que trazer dois jogadores pra você, seria qual posição? Quais posições? O
0: primeiro volante e mais um atacante. E aí
2: um
0: pode ser
2: um 5 e um 9, um 5 e um 7.
0: Isso, pode ser um de lado de campo, pode ser um pontinha, pode ser um outro centroavante, um jogador mais de área. Só dois, mas o primeiro volante pra mim, cara, não é possível. Não é possível. Vamos pra 3 anos, cara.
2: Você não sei. 3 anos!
0: Faz um supositório aqui embora, que
2: o Barba virou e falou assim: ó, eu não preciso de primeiro volante porque o Maicon vai jogar ali. E aí?
0: O Maicon, e não é segundo, não é primeiro volante.
2: Não, mas não,
0: mais o Barba. Esse é um erro das diretorias. Muitas vezes, o treinador que ninguém no Brasil tem futuro assegurado define o planejamento inteiro. Não pode ser assim. O clube tem que definir. Queremos um primeiro volante. Você vai trabalhar com o primeiro volante? Ou vamos escolher um. Eu tenho certeza que nessas 5 posições que ele falou, tem um primeiro volante. Porque não é louco de...
2: O louco é o Bielsa, né?
0: É o louco é quem não traz o jogador pra posição, cara, sabendo que tem lá 4, 5 que desses 4, 5, 3 jogam improvisados e são improvisados, cara. Então, tá. Quando o Otávio saiu do Galo? Não, 3 anos já, né?
2: Não, porque, meio do ano passado.
0: Porque já,
2: fevereiro do ano passado.
0: O Exausto Vera não conta porque ele nunca se firmou nem com quem pediu ele. Nem o Milito que pediu, ele jogou.
2: Então, fevereiro do ano passado, não foi que saiu o Otávio?
0: Foi, velho. Fevereiro do ano passado?
2: Passado.
0: Sim, ano passado.
2: Então, é isso aí.
0: Como é que chama?
2: Exausto Vera.
0: Ou foi 24? Foi 24, né?
2: 24, velho. Que é o ano passado?
0: Que loucura,
2: é. Vamos pra 3 anos, filho.
0: Pois é. Bom, enfim, ele saiu, ele era reserva, né?
2: Pois é,
0: ainda era reserva.
2: Seguir por aqui, ó, o Atlético tá agora encaminhando a renovação do contrato com o Riquelme, Gilbert, meio atacante aí da equipe sub-20. Riquelme que não tem 18 anos ainda, tem 17 anos de idade. O Atlético encaminhando uma nova renovação, fez uma renovação com ele no começo do ano e agora preparando para subir o Riquelme, tá fazendo uma nova para proteger, para blindar aí qualquer tipo de assédio do futebol do exterior e também do futebol brasileiro. O Riquelme vai se apresentar à seleção brasileira no domingo. Riquelme, lateral direito Samuel, o volante Gomide, o meia Vinícius e os atacantes Riquelme e Gabriel Veneno são os jogadores do Atlético que vão se apresentar à seleção. Retornam no dia 12, imagino que no dia 13 eles estejam, inclusive, à disposição do Eduardo Domingues, para o Eduardo começar a trabalhar com eles também. E aí, nessa próxima semana, o Atlético também divulgando quais os jogos treinos / amistosos que deve fazer nessa intertemporada. Certamente, Gilbert, sem os reforços pretendidos e desejados por parte do torcedor.
0: Não diga!
2: E do treinador.
0: Isso é lamentável, né, velho? É lamentável. O que dizer?
2: Eu vou te falar um negócio que eu acho que você vai discordar de mim de alguma forma. Mas será que o Atlético não está buscando esses reforços em uma dessas seleções, em alguma dessas seleções que estão classificadas para a fase final da Copa e por isso não foi anunciado ainda, para não atrapalhar o desempenho deles na Copa do
4: Mundo? Só se for Cabo Verde mesmo.
0: Olha,
3: esse aí
0: saiu do Boca ali, o Boca Bamba ali fala um negócio que é zoeira, mas assim, cara, sei. Ó, tipo, olha... Não é questão de discordar de você, Perisic, não.
2: Por exemplo.
4: Primeiro, daqui a pouco você vai fazer igual quem falou que o Modric tava chegando, né?
2: Não era Modric, era Modric.
4: Modric. No Paraguai, quem sabe?
0: Perisic. Desfibrila ele aí, Milton, que ele tá.
2: Não?
0: Tá fibrilando.
2: Quais seleções? Você tem França, dá pra trazer. O Olis encaixa ali no meio-campo do Galo? Ju?
0: Ah, eu acho que ele vai ter um pouco de dificuldade.
2: O Odegaard pode ser o 10 ali, que você queria o 10zinho, não? O Odegaard?
4: Chega.
2: O Haaland 9, 9, 9.
4: Chega.
0: Olha, eu tô mais pra recuperar o Scarpa do que pra falar isso aí, porque eu vou te dizer uma coisa. Eu já vi nego sonhar. Eu já vi o sujeito viajar na Alemão C agora.
4: Nem no Paraguai, isso.
2: Deixa eu abrir a segunda aqui, Gilberto.
0: Mais uma?
2: Ah, vou abrir, porque a primeira já foi. Deixa eu abrir a segunda pra eu esquecer que o Atlético não contratou ninguém ainda.
0: Aí, ó, mais uma tuts-tuts pra galera. 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
0: 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Servindo. Tá certo. E aí, mais do Galo?
2: Tem nada, eu mal consegui arrumar esse aqui pra gente falar durante 10 minutos.
0: Então tá bom. Então,
4: quando vamos falar tiver, você vai saber.
0: Quando tiver, você vai saber. Tipo, então, vamos falar mais das salinas aqui, porque o final de semana já chegou, já tá com aquele cheirinho de final de semana no ar, vem aí Jogo do Brasil, tem a galera que vai fazer churrasco, galera que vai pra balada, tem a turma que gosta só de relaxar, e a destilaria Salinas virou a escalação oficial da nossa audiência. 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
0: 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Ó, vamos ouvir a galera. Qual é a arma secreta que Caleto Pancelotti precisa usar para vencer a Noruega pela primeira vez na história da seleção brasileira? Na história são 4 jogos, 2 derrotas e 2 empates. Pancelotti.
3: Menino Ney.
0: Menino Ney. Você falou, hein, menino Ney?
4: Muito bem.
0: Vamos ver a galera, a gente volta daqui a pouquinho com tudo do amistoso do Cruzeiro, Cruzeiro e Defensor amanhã. Temos ingressos, participa aí, vai. Fala da arma secreta do Pancelotti pra vencer o time do Holam e ainda concorra ao kit da Krug German Pils. Vamos ver a galera, vai e volta já já com mais informação. Enquanto isso, chegando lanchinho pra Geralzona. Eita, fala galera.
5: Fala 98 FC, Gabriel do Bairro Tupi. Hoje vocês vão sentir Cabo Verde empurrando, hein?
0: Lá
5: ele. E ó, amanhã é pra dar ritmo, mas é também pra testar a galera que entrou menos nos jogos, né? Então, acho que vai ser um jogo festivo legal e eu quero concorrer a esse ingresso aí, levar meu sobrinho a primeira vez pra assistir o Cruzeirão.
0: Boa!
5: E, dito isso, Brasil 3-1 contra a Noruega.
6: Amém. Valeu! Alô, rapaziada do 98. Aqui é o Roberto de Santa Luzia. Aí, põe meu nome na cumbuca aí pra esse monte de sorteio bom que tá tendo aí. É Brasil 3-1 contra a Noruega. Fechou. Um abraço pra vocês todos. Fica com Deus. Vai que sai, né, Nelson?
7: Boa tarde, galera do UFC. Gilbert, Guim, Padrinho, Milton e Arthur. Aqui, Gilbert, tô com você. Não só eu. Arsene Wenger também tá com a proposta de levar pra FIFA essa excrescência, que é esse impedimento agora. O impedimento tem que ser corpo à frente. O semiautomático tá aí.
0: Isso aí.
7: Justamente para auxiliar, é porque isso. O futebol é totalmente contra o gol.
0: É isso.
7: Nós vamos ver futebol para ver gol, não é para ver impedimento. O jogo fica chato.
0: Sim.
7: Toda hora, um bico, um ombro, uma nádega.
0: Tamo junto.
7: Aí é impedimento.
0: Nessa,
7: tá chato mesmo. Tô com você, Gilbert.
0: Tamo junto.
7: Marcos Gonzaga, Ribeiro de Abreu.
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10: Boa tarde para você que curte 98 Futebol Clube. Na Avenida Antônio Carlos tem trabalhos de manutenção nos dois sentidos, bloqueando parcialmente a via à altura do bairro São Francisco. Quem segue rumo ao hipercentro de BH enfrenta a fila desde a portaria da UFMG. O caminho oposto, pé no freio pro motorista, desde a Bernardo de Vasconcelos até depois do anel rodoviário. No sentido centro, desviar não vale a pena, isso porque na Cristiano Machado há lentidão desde o trevo do Guarani por conta das obras da Gasmig, no encontro com a Sebastião de Brito, a do posto posto da estação 1º de maio. No caminho para o bairro, quem quer desviar pode buscar a Cristiano Machado, mesmo com uma fila para sair na rodovia MG10. Na região centro-sul da capital, Raja Gabalha tem trabalho de manutenção na pista sentido bairro, próximo ao Hospital Madre Teresa, um pouco depois da passagem pelo Gutierrez, por isso há uma pequena fila por lá. No caminho para o centro, o excesso de veículos causa fila na Raja, desde o encontro com a rua Júlia Nunes Guerra, na passagem pelo Luxemburgo, até a chegada a Álvares Cabral. Já quem transita pela Avenida Nossa Senhora do Carmo vai encontrar pista livre nos dois sentidos. 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
1: 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O 98 Futebol Clube, né? Sexta-feira! 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É, deixa eu falar uma coisinha pra vocês aqui. A FIFA pode ver a vó pela greta aí, viu? Ó, vou falar pra vocês do processo que a FIFA pode pegar. 5 bilhões por a eliminação de uma seleção. A FIFA virou alvo de uma ação judicial e pode ser obrigada a pagar uma indenização de 1 bilhão de dólares, cerca de 5,2 bilhões de reais, em decorrência da eliminação do Irã na Copa do Mundo de 2026. O processo foi protocolado por Lotfola Kaven Afrasiab, ex-professor de Harvard.
2: O apelido dele é Zé, né?
1: Zé. É, que afirma agir em nome de 91 milhões de iranianos. O principal ponto de indignação foi a anulação do gol de Shajoy Khalizabé. Como é que é? Khalizabé? Como é que é? É isso? Sabe o nome dele?
3: Eu não entendi nada que você falou
1: pois
3: até
1: é.
3: Agora.
1: Pois é.
2: O que você disser aí a gente vai aceitar.
1: Shajoy Khalizabé. É isso? É.
4: Calilzinho.
1: É o nome dele, né? Foi o gol do Irã, que foi anulado contra o Egito nos minutos finais após a revisão do VAR por impedimento. A ação acusa a entidade máxima do futebol de discriminação flagrante. E
3: que é isso?
1: Argumenta que a invalidação do lance, que garantia a classificação iraniana na próxima fase, causou uma humilhação sistemática e um grande impacto emocional aos torcedores. Caso a ação coletiva seja bem sucedida, prospere, né? A FIFA seja condenada, o autor do processo garantiu que parte da quantia bilionária, parte, tá? Será destinada ao financiamento de programas esportivos para jovens no Irã. Parte. A outra parte
2: é pra mim.
1: Vocês acreditam nisso?
2: A FIFA
1: que houve uma discriminação flagrante, uma humilhação sistemática na marcação de um impedimento?
2: É, temos que relembrar o lance outra vez.
3: Que isso faz o menor sentido. Aí a Croácia também vai reclamar. Como imagina? Assim?
4: Ué, vai ter um tanto de time aí. A FIFA vai falir.
3: Que loucura é essa, velho?
1: É, vamos aguardar.
4: Mas tava impedido?
1: É, eu não.
3: Cara, com semiautomático muito difícil da gente duvidar e questionar, como, né? Véio.
2: Mas já tinha semiautomático nessa parada?
4: Não, você tem o semiautomático, ainda tem o momento do toque na bola ainda, o chip do toque na bola. Então assim, esquece.
1: É verdade. É, assim, eu já disse que é uma regra bosta. É, mas tá aí. Alguns ouvintes concordam comigo que o futebol tá ficando chato, eles são todos contra o gol, né? Que sim, a vantagem no corpo, né?
3: Até você tomou um gol impedido, né?
1: Não for impedimento, você não tomou o gol impedido, eu tô questionando, é a regra.
3: Sei.
1: Então, assim, aqui o seu entendimento passa pela semântica. Vamos entender. Uhum. Se não for impedimento, estar com o ombro na frente, você não tomou um gol impedido.
2: Cara, mas o cara tá com o ombro.
1: Agora,
2: na
1: se você
2: frente...
1: está com o corpo à frente, aí sim, cara. São todos contra o gol mesmo, sabe? Futebol, querem estragar o futebol, querem acabar com o futebol, as poucas coisas legais que ainda tem aí, viu?
2: Então, se você fosse jogador de futebol, tava danado. Você de lado, o nariz tá aí impedido, e aí, como é que ia fazer?
1: Não, mas aí sim, o meu nariz na frente não pode, igual fizeram com o Lukaku. Vocês viram o impedimento do Lukaku? Que foi que tava
3: ele tava
1: na
3: com o nariz na frente?
1: Não, era outra coisa.
2: Maçarico?
1: O maçarico tava na frente.
4: Não teve isso, não.
1: Teve sim, não, senhor. Você não sabe, você não viu isso?
4: Não.
1: Você não viu? Não teve, Arthur? Fala pra ele.
3: Não,
4: porque tá gordo, ele tá barrigudo.
1: Não, velho.
4: Porque tá gordo.
1: Tava na frente, era o maçarico,
3: mas, assim,
1: viu?
3: A gente tava conversando. A regra do impedimento, ela não pode ser subjetiva, né? Já tantas regras, assim, que a gente tem no futebol de intenção, ah, foi ou não foi, fica aquela discussão, o VAR demora 200 minutos. O impedimento é a única, uma das únicas regras do futebol que é, ah, é não. Ou não
1: você
3: é.
1: Você vai passar pano pra
3: você. Não dá pra mudar, mas velho.
1: Passar mudar. Pano. Aqui, sua mãe mandou mensagem aqui, tá? É, presta atenção no que ela falou.
3: Ela é contra o semiautomático?
1: Ela é contra o semiautomático. E fala assim, Gil, eu te mando um bombom de uva pra mim, é o meu preferido. É bom mesmo.
5: Mas o...
3: É um abraço, vem,
1: dona...
3: né?
1: Abraço, dona Maria.
5: Beijo pra dona Maria.
2: Ô, coroa!
5: Ô, seu Gilbert, agora... Eu falei aqui que a questão do impedimento para resolver já tinha uma solução. Eu dei uma ideia, parece que a FIFA me ouviu. Porque eu vou mostrar o esquema aqui, mas o pessoal tá em casa, eu vou ter que...
1: Deixa ele falar, a gente quer mais uma piada no ar, vai.
5: É invertido do que como é o impedimento hoje. Por exemplo, sempre que tem uma parte à frente do jogador, qualquer coisinha, um pezinho, um joelho, né? Tá impedido. No caso da ideia aqui é o seguinte, ele tem que estar totalmente, se ele tiver totalmente descolado do atacante, do último.
1: Isso.
5: Se, assim, tiver isso aqui, pra quem tá no rádio, assim, vamos supor, 5 centímetros
1: descolado mas do atacante. Mas qual parte do corpo? Porque as pessoas não andam igual o robô.
5: Não, inclina, tudo.
3: Essa é a questão. Se tiver, o tamanho do
5: não, tiver um pezinho
1: questionamento,
5: assim,
1: ó, mas deixa isso ficar. É isso aí. O pé.
5: É,
1: porque tá, se olha tá com o quê? Com o pé?
5: O que não pode é isso aqui, ó.
1: Com a cabeça.
3: Você tá falando, então, que a sua proposta
5: é a minha
3: seria...
5: proposta.
3: O corpo inteiro à frente.
5: À frente, sem nada ligando ao defensor.
3: E mesmo assim, em algum momento vai surgir o questionamento de que a
4: mão menos. Com o semiautomático, com certeza muda, né? Aliás, a CBF não vai implementar isso nunca, não?
3: Já tá previsto pra esse retorno aqui. Já tem na Arena MRV, já tem
5: no
3: Mineirão, tá previsto pra esse retorno.
2: Eu acho isso muito chato, sabe por quê? Porque aqueles impedimentos que dão curva na barriga,
1: e
2: o Flamengo correndo.
1: Acabado. Tem isso, né? No futebol brasileiro tem essa. Ah, o cheirinho de sabão mandou aqui. Impedimento é regra lixo. Nem devia existir.
5: É verdade. Não, calma aí, né? Tem que existir, porque senão ia ter banheira pra caramba. Ia ficar horrível.
1: O Fábio Castro. Mas se todo mundo entendeu o que ele quis dizer. Esse entendi, impedimento aí de um centímetro, de um ombro. O Milton é a estrela desse programa, gente. Isso aqui, o Fábio. O Misael Batista. O padre imitando o presidente é muito engraçado. Ô, presidente.
2: Efetivamente, companheiro.
1: Vai ter picanha. Vai ter pastelzinho de picanha, presidente?
2: Semana que vem.
1: O Leonardo falou, o time do Galo está tão preguiçoso que nem um estagiário de marketing está fazendo postagens nas redes sociais. E o Leonardo falou, Scarpa volta com tudo e vai ocupar o lugar de destaque no Galo. Não duvidem, hein? Não duvidem! É isso aí. Oi, Gui, vamos falar agora do Senai, Igor Tepe. O Milton já tá chegando. Ele e Arthur com as informações do amistoso do Cruzeiro amanhã, hein? 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
1: 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Arthur Mesquita, jovem, repórter, comentarista.
3: Daqui a pouco vem a ofensa.
1: Não, lógico que não. Se nós temos o padre, que eu disse está aí desde a época da domesticação das plantas.
3: Falei que chegava, mas foi ele.
1: Temos também um jovem, a nova geração do jornalismo esportivo, não é verdade? Por que não?
2: Pra apanhar já tem dois aqui. Eu, que me chamam de gordo, não sei porquê. E o Milton, eu sei, que chamam você de burro.
5: Bem, vai. Vamos lá.
1: São coisas bem evidentes, não precisa nem te explicar.
2: Mas eu emagreço.
1: Ai, ai, ó, tu vou falar do Cruzeiro, mas
5: tem anos que isso não acontece.
2: Mas eu vou emagrecer agora,
3: Vamos lá, né, seu Gilbert? Vamos falar do Cruzeiro que tá finalizando aí na Toca da Raposa 2 a preparação pra esse amistoso amanhã, 11 horas da manhã, contra o Defensor do Uruguai, jogo no Independência. Que olha só, você vai acompanhar com imagens aqui com a gente na 98, pelo YouTube, pela TV, além daquela transmissão já irreverente cheia de erros de Guilherme Melo, que todo mundo tá acostumado.
5: Não, agora com TV não erro não, pode ficar tranquilo.
3: Eu tenho certeza?
5: Confiram amanhã, gente.
3: Tem certeza?
5: Absoluta.
3: Então você vai convidar a galera toda pra assistir, que você não vai errar.
5: Isso, galera, amanhã então, tá? Aproveite, transmissão a 98 aqui pela TV, como disse, YouTube, os aplicativos, tudo, né? E com a minha narração, sem erro.
3: Sem
5: não vou errar nada, absolutamente nada.
4: Nossa, mas eu bato uma aposta.
5: Vamos lá.
2: Eu dou meu sítio, meu carro.
3: Ah, tá.
2: O que mais que eu dou pra você?
4: Esse sítio é o declarado ou o outro?
2: É o que eu não declarei.
5: Bom.
3: Vai apostar?
5: Deixa pra uma próxima.
3: Ô, Milton. Oi. E o Cruzeiro, assim, já não vai ter o Arroio pra esse amistoso, porque o Arroio teve uma lesão muscular aí, vai ficar de fora por um período, então, pra esse amistoso, tanto contra o Defensor quanto na semana que vem pro amistoso também contra o Grêmio, ele deve ficar de fora. E mais uma baixa pode aparecer no time do Cruzeiro.
5: Tô sabendo.
3: É. Pois é, uma notícia assim, pra mim uma notícia muito, muito triste, que o Christian está em vias de sair do Cruzeiro.
4: Triste, peraí.
3: A inveja é...
4: Vou até abrir uma em homenagem a essa notícia, viu?
3: Pois é,
4: depois fala que não se preocupa
3: é com complicado.
4: Cruzeiro.
3: O Cruzeiro tinha recebido no início do mês passado uma oferta aí do Krasnodar da Rússia pelo Christian, coisa de 7 milhões de euros, o Cruzeiro desconsiderou essa oferta. E aí o Krasnodar chegou com uma proposta maior, já na casa dos 10 milhões de euros. Já é um valor que o Cruzeiro considera, então a negociação está acontecendo.
5: Pagou o PEC.
3: Até dentro da apuração que a gente estava fazendo aqui, apuração em conjunto com o meu amigo Caio Fábio, o Christian não deve nem entrar em campo amanhã nesse jogo contra o Defensor.
4: Ai.
3: E a gente sabe como é que funciona, né?
4: Sim.
3: Ao longo dessa semana aí, ele não tava fazendo todos os trabalhos lá na Toca da Raposa 2 juntamente com o grupo. Então chega uma proposta que interessa o Cruzeiro.
4: Adeus também foi feito.
3: É um jogador, assim, extremamente importante.
4: Bye bye, so long, farewell.
3: Adeus também foi feito.
2: Pra que juntar as coisas pequeninas.
4: Ah, vai sentir falta.
3: Cara, é um jogador muito importante pro Cruzeiro, é um atleta
4: importante.
3: Que eu particularmente gosto muito.
4: É por isso
5: é que o motorzinho, né?
3: E é o cara que, assim, Cruzeiro vai ter uma dificuldade tremenda em substituir o Christian. Um jogador que faz o que ele faz, da forma que ele faz, o cara que se doa pro time todo, que é o motorzinho do time. Difícil, tá?
4: Ah lá, o Boca Bamba ali tá doido pra dar uma cornetada nos seis aí.
3: Não, não, é porque eu tento não falar, e aí vocês falam assim, o Igor entra pra provocar
4: você nunca
3: e tal,
4: tentou
3: não
4: isso.
3: Sei o que. Mas pô, o cara chega e ele fala que o Cruzeiro vai ter uma dificuldade tremendo, aí não tem jeito, velho.
5: Ah, dificuldade tremendo?
3: Foi que ele acabou de falar tremendo.
2: É mesmo, agora eu reparei, velho. É isso mesmo?
3: Não, é, pelo visto as palavras mudaram
4: o significado. Tremendo, agora todos juntos, isso é tremendo. Morreram.
2: Não, que isso.
4: Não, então eu não posso tocar na Rádio Quadrado.
2: Todo mundo
4: se
2: agora.
4: Se eles morreram, eu posso tocar.
2: Alô, Tremendo.
3: Confere.
2: Quem sabe?
3: Vamos pesquisar. Tremendão aqui. Já foi.
2: Morre um pouquinho aqui.
4: Grupo que Tremendo.
3: Aqui. Confere aí.
2: Não, Tremendo não, tá vivo, tá todo mundo vivo.
4: Sério?
5: É claro. Mas vamos lá, Arthur, então, Christian saindo.
3: Olha só,
5: aí Cruzeiro... vai abrir espaço.
3: É, a gente não pode cravar que o Cruzeiro vá buscar um substituto, que a gente já falou por aqui que o Cruzeiro buscava na janela, que é um centroavante, um atacante de beirada e também um zagueiro canhoto. O atacante de beirada já trouxe o PEC. O centroavante, isso, dentro das informações que a gente tem, tá? Isso tá muito ligado a uma saída do Chico. Se o Cruzeiro, de fato, conseguir negociar o Chico da Costa, que é um pensamento da diretoria do Cruzeiro para essa janela, aí vai trazer outro centroavante pra substituí-lo. Se o Chico não sair, aí
5: mas
3: é muito difícil que o Cruzeiro
5: busque. Mas aí que tem um detalhe, meu amigo. O PEC chegando é praticamente a posição ali que seria do Christian.
3: Você acha que já é a reposição? Então não é reforço, é reposição.
5: Não,
3: mais uma vez a gente volta a falar disso.
5: Exatamente, aí é o que eu tô te falando. E o próprio valor dele, por ser em euro, já paga o PEC, foi em dólar.
3: É, o Cruzeiro, quando comprou o Christian junto ao Atlético Paranaense, desembolsou 4 milhões de euros. E agora chega essa proposta na casa dos 10. Então é uma valorização considerável, é muito vantajoso pro Cruzeiro, mas em termos de bola, campo e bola, cara, o Christian, ele não é nem um ponta, né? Porque você falou do PEC, o Christian não é um ponta, ele é um volante.
5: Que tá adaptado.
3: Que jogou ali como um meio aberto e vem jogando muito bem, mas ele faz dentro de campo que o PEC não faz. É outro tipo de jogador, é outra característica, então acho que o Cruzeiro deveria e vai ter que buscar um outro meio-campista, um outro volante para fazer o que o Christian
5: mas
3: faz.
5: Mas eu acho que aí muda, talvez, a forma do time ali um pouco, né? Vai ter que ter essa mudança da forma do time jogar ali, tirando... Porque o Christian ajudava muito na marcação, voltava, aquela coisa toda. É um jogador que tem essa qualidade. Por ter sido volante, claro, volante. Sim. Então ele tem um pouco de... Foi meio que adaptado e deu super certo. Agora, com a vinda do Peck, o time fica mais, como é que eu digo assim...
3: Agressivo
5: ofensivo. Ali. É, ofensivo. O time vai partir para um outro tipo de. Cara, é adaptação. Não tem,
3: o Peck chega para ser titular. Ele já iria, muito provavelmente, tirar o Christian do time.
5: É isso que eu tô dizendo.
3: Porque assim, você imagina um ataque do Cruzeiro diferente de Matheus Pereira, Sinisterra, o Arroio, o Peck e Caio Jorge?
5: Não.
3: É isso. Exatamente. É isso que a gente deve ver. Seja o Sinisterra, seja o Arroio.
5: Por
3: a gente
5: isso, ainda não pode cravar. A tranquilidade de no caso aí do Cruzeiro, liberar o Christian, né?
3: Tem essa valorização, né? 6 milhões de dólares aí, de euros, na verdade, aí nesse negócio. Então, assim, como a gente falou, eu acho uma perda muito grande pro Cruzeiro, por ser um jogador versátil, um jogador que faz muitas posições ali no campo e faz muito bem, mas o mercado é assim, chega uma proposta boa, uma valorização nessa negociação de 6 milhões de euros, assim, pro Cruzeiro, podemos dizer, é vantajoso sim. Então, a gente vai trazendo novas informações ao longo das nossas transmissões. Também amanhã, com a transmissão com imagens aqui desse jogo entre Cruzeiro e Defensor do Uruguai, a gente segue apurando sobre essa situação
4: do Christian. Quem que é o cobrão do Defensor?
3: Boa pergunta, viu?
4: Bom que você tá fazendo seu trabalho bem feito, então, em vez de pesquisar o time que vai
3: jogar
4: enfrentar.
3: Joguei só amanhã. Arrascaeta. Joguei só amanhã, tô com tempo ainda.
4: Você vai pesquisar hoje, né?
3: É, eu tô com tempo ainda. Oh, será que nós não compramos um cara do Defensor? Não, vai ter um bom lá.
5: O G2?
4: Não, o G2 era bom, velho. O problema
5: é que ele era gordo, né? Mas mas foi não, só
3: mas
5: foi
3: aquela só época.
2: Agora ele é gordo e velho.
3: Aquela época, o Cruzeiro queria comprar o G2.
5: É verdade.
3: E acabou comprando o Arrascaeta.
4: E, assim. eu indiquei o Arrascaeta pro Calil e não foi.
3: Pois é, e o G2 foi pro Atlético Paranaense.
4: Mas é isso, Calil. O Igor Tepe indicou o Arrascaeta, que destruiu. No Cruzeiro, destrói no Flamengo até hoje.
3: Aqui, eu indiquei pro CSE de Câmara também. Ele não foi, não.
4: Coitado, cara, que absurdo isso, Calil.
5: Mesmo, é a verdade. Eu tava dormindo, aí o Igor chegou, Calil, olha o Arrasca lá. É isso. Mas você acha que eu vou valorizar um trouxa desse dando dia?
4: Se tivesse, você tinha levado o jogador pão. Você tinha levado o Arrastateta, o CSE de Câmara tinha levado o Germán Cano.
3: CSE de Câmara tinha levado o Cano.
4: Não, o Germán Cano. Eu até coloquei o Germán na frente e não falei que o CSE de Câmara tava levando o Cano.
5: Oi. Mas o Defensor, o time tá completamente aí modificado e nem vai usar também muitos titulares também. É a mesma coisa.
3: Completamente modificado em relação ao quê?
5: Ao que é titular deles lá.
4: Ah, é? Ah, é? Vem com o time reserva?
5: Isso. Também, vem muito, muito modificado, é isso.
4: O que eu jogar com o time pequeno, eles podem botar os reservas mesmo, tem
3: gente. Então, nós podemos botar os reservas, então, pra jogar clássico?
4: Pois mais alguma do Cruzeiro, Arthur?
3: Cara, daqui a pouco a gente traz mais informações, seguimos apurando aqui sobre o Christian. Se o Igor deixar, né, a gente traz informações.
4: Claro que vai deixar,
3: Fidel Igor Castro.
4: É lógico que ele vai deixar. O Igor Sepe! Eu achei a música aqui, hein? Mas assim, eu pesquisei se dá pra rodar na Rádio Cadáver, eles estão vivos aí.
6: Isso é tremendo, com esse ritmo louco, isso é tremendo.
3: Mas tá mais na frente,
6: não. Isso é tremendo, e vão enlouquecer.
4: Isso dá, hein? É o jogo da gente. Os meninos estão ali na geral, agora falando assim, ô gente, isso não é na nossa idade. Nossa idade é BTS, o que vocês escutam aí de legal de música? É o quê? Não escuta música, não?
3: Não?
4: One Piece, você assiste One Piece, não? Ai, eu assisti One Piece.
3: Isso é tremendo.
6: Isso é tremendo.
4: Parece que é o Supla que tá cantando.
2: Olha, impressionante, você tocou muito no nosso programa, Gugu.
3: É verdade.
2: É, muito bom,
4: Viva muito, viva! Tocava direto, né?
2: Sempre.
4: Tocava direto.
3: Pra dançar até cair, né?
4: Olha, era isso, dominó e polegar, né?
5: O Grupo Tremendo.
2: A garota molhada.
5: Só um pouquinho da história aqui. O Grupo Tremendo é uma invenção do produtor Fernando Falcon, conhecedor do mercado fonográfico argentino. Ele foi, em 1984, a algumas agências de modelo. Como é que você escolhia os cantores, né? Pra montar uma boy band. Você ia numa agência de modelo, escolhia lá. 5 mil jovens participaram do concurso, escolheram lá aqueles que sabiam cantar mais ou menos, cantasse também, não cantasse também, tá tudo bem. É. E lançaram lá alguns. Pra poder ir na onda do Menudo, né? Que estourava naquela Menudo época, que era um sucesso absoluto nas rádios naquela época.
2: Tem uma do Menudo que chama If You're Not Here By My Side.
5: É uma música
1: mais arrebentada. Alguém do Menudo se foi?
5: Sim.
1: Foi?
5: Acho que foi.
1: Charles. O Rick Martin foi do Menudo, né? É. O Rick Martin foi do Menudo.
5: Mas esse aí, da segunda versão, me parece. Acho que o negócio é assim.
2: O Charles subiu, velho?
5: Hã?
2: O Charles do Menudo subiu?
5: Sim.
1: Nossa. Ele quase chorou quando ele falou isso. Ele era
5: fã. Não, e teve um outro também, mais ou menos. É porque eu fui. Deve ter uns 3 meses que eu li essa. Não,
1: então isso já responde a pergunta. Podemos tocar na nossa playlist da Rádio Cadáver daqui a pouquinho, certo? 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
7: Quem que foi, ô Milton Menudo, que não, se foi, não?
5: Eu matei o errado.
7: Matou o único que tá vivo, você matou, velho.
5: É o Roy.
7: É o único que matou, são 3 que já foram.
5: É, exatamente.
7: Né? Foi o Anthony Galindo, foi embora em 2020.
5: Isso.
7: O Ray Race foi embora em 21.
5: Exatamente,
7: E o Adrian Olivares em 24.
5: Desculpa, Charles.
7: E você matou o Charlie e o Roy agora. Os dois que ficaram, você matou.
5: Eu matei os dois, exatamente. Você vê que eu não sou muito...
7: Inteligente.
2: Lembrando que o Roy era o vocalista principal da parada. Ele tá vivo, né, Milton?
5: Parece que sim, né?
2: Cara, a informação aqui é mato.
7: Milton, pior, velho, na moral.
1: É por isso que eu jogo, gente,
5: não sou especialista do nosso programa. Menudo, não,
1: O 98 Futebol Clube, informação em segundo lugar. Bom, vamos pro intervalo, ouvindo a galera, qual a arma secreta Carleto Ancelotti precisa usar para vencer pela primeira vez a Noruega. O Brasil nunca venceu a Noruega. São 4 jogos, 2 derrotas e 2 empates. Vamos ver a galera. A gente volta na sequência com o Rica Perrone. Com microfone aberto em B. Martins, nas ruas, falando com a galera. A opinião do povão também. Com o Vuvuzela, Gabriela Silva também batendo um papo com a turma. 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Que beleza. Intervalo rápido.
7: Ah,
1: vamos ver a galera. Não vai matar mais ninguém não, né?
9: Fala, galera da 98. Aqui é o Bruno Borges, Gutierrez. A arma secreta do Lancelotti pra ganhar do Holland é o Vini Júnior. Ele é chegado numa loura. Vai faturar o Holland, viu?

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1: 1:01. 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

0: adolescência dele, ele fazia cosplay de Bob Rosa, né? É. Aí. Aí, tá vendo? Aqui nessa formação, que é a primeira formação, né?
1: Uhum.
0: Nossa, primeiro, se você chegar. Tá aqui o Rick Martin aqui, velho. Novinho aqui na
1: foto. Não, mas não é o Rick Martin.
0: Não.
1: Na primeira não é não.
0: Não é não?
1: Não.
0: Então essa não é a primeira.
1: Não. A primeira é essa aí que eles estão cantando.
0: É isso aí. É, mas também eles botam a foto do disco aqui, eles botam qualquer foto de qualquer disco.
2: Cara, o esperto mesmo foi o cara do Milli Vanilli, que tinha um cara que era feio, aí buscou dois caras bonitão, falou assim, vocês me dublam lá que eu canto.
0: Vocês aparecem e eu canto aqui atrás.
2: Cara, até Grammy com isso. Enquanto.
1: Eles enganaram a galera.
0: Ganhou um Grammy, cara. Eles ganharam um Grammy.
1: Descobrir.
0: Girl, it's, you know it's true. Ganharam um Grammy com essa música. Que loucura. Vamos falar agora. Igor Tepe Assunção, que tá querendo voltar com mais informação do Galo. Só que você não tem, né? Você quer que você quer voltar, mas você não tem. Porque o dia que tiver, você vai ficar sabendo. É isso. Eu vou falar agora da Oseng e Igor Tepe. Quando a gente se junta, todo mundo sai ganhando, né? 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
3: Pois é, Gil, essa ação vai rolar no melhor espaço para encontro e resenha, que é na mesa do bar, tá? Isso aí, lá na Savassi, no Lourdes, nos bares que vocês escolheram com os bares da torcida cooperativa a 13h. Vão rolar brincadeiras e brindes, bonés, apitos, batecos e ventarolas, Gilberto, pra aquecer a torcida pro Jogo do Brasil, tá? Agora, fala aí pra gente.
0: Bora então celebrar o Cops Day? É neste sábado, a 13h, nos bares de Lourdes e da Savassi, cooperativismo e futebol, dois lados da mesma torcida.
2: Trabalhar em rádio.
3: Isso é 80.
0: Isso toca aí.
2: Isso é 80. Você, 693, Rádio 98 FM, uma tarde gostosa de sexta-feira, 11h11 agora. Você, Milton, que pena. Muita gente só morre quando tem que morrer, viu, Milton? Só
4: cala a boca, Padreco, porque eu fazia o 98 by night pra você que tá aí, moreninha do chevette branco.
2: Olha, se você não estiver do meu lado...
0: Ó, se tem alguém que agora tá com os olhos lacrimosos, é Santos Cavalhais,
2: hein? Boa, ele adora. Essa música contribuiu pelo menos com...
0: Meio mundo, né?
2: Meio mundo. Fizeram muita gente com essa música.
0: Momento de muita emoção, homenagem a Diogo Jota, né? Nas redes sociais, ontem depois da vitória de Portugal sobre a Croácia por 2-1, o CR7 dedicou o resultado ao atacante da seleção morto há um ano em um acidente de carro. Lembro, né? Dramático o negócio. E disse o Cristiano Ronaldo: vencemos por nós, por Diogo e por Portugal. Vamos! Escreveu o Cristiano Ronaldo, que anotou de pênalti o gol que iniciou a virada portuguesa em Toronto. Há imagens na tela da live. Antes de ir às redes sociais e citar o Diogo Jota, o Cristiano Ronaldo vestiu a camisa 21, número usado pelo atacante do Liverpool e também na seleção. E não escondeu a emoção. O craque e os companheiros posaram para uma foto com a camisa personalizada para registrar a homenagem após a classificação. Ainda sobre o Cristiano Ronaldo, uma multidão foi até o hotel que a seleção estava hospedada em Toronto para comemorar a vitória, a classificação aí na tela da live, ó. Eita. Festa da torcida portuguesa, a porta do hotel em Toronto. Um bando de sem serviço que não tem o que fazer, vai incomodar os outros, trabalhar o som de quem tá trabalhando.
2: Multidão.
0: Ah, espetacular, velho. Olha isso, cara. Muita gente.
5: Em Toronto, hein, velho?
0: Em Toronto, como eu disse, em Toronto.
2: Não, o Cristiano Ronaldo é até bom jogador. Eu acho ele um bom jogador.
0: É, né? Ainda sobre o Cristiano Ronaldo.
5: Ai, trouxa.
0: Um repórter da Cazé TV, o João Barreto, ele deu uma trollada em centenas de pessoas fingindo que o Cristiano Ronaldo estava na janela do hotel, que causou um alvoroço, mas o craque não apareceu. Olha na tela.
6: Ontem o Cristiano Ronaldo apareceu naquela varanda ali. Eu vou fingir que eu vi o Cristiano Ronaldo para ver se vem alguém aqui.
5: Ronaldo! Ah. Ronaldo!
6: He was there.
7: Olha o que virou isso aqui, cara. Não tinha ninguém aqui, mano. Pelo amor de Deus, olha o que virou isso aqui.
0: É, trollada. Né? Só que mais tarde à noite ele foi lá comemorar com os torcedores, aí ele apareceu. Essa música aqui, essa tristeza aí.
5: Pô, que trollada boa,
0: essa trollada me lembrou o Milton no Campeonato Brasileiro de 2012, no Independência. O Atlético e o Fluminense brigavam ali, né? Ali nas cabeças no campeonato. E o Fluminense estava fazendo o clássico com o Botafogo. Aí o Milton entra imitando o Marco Antônio Brook.
1: Olha o gol!
0: Olha o gol!
2: Onde?
1: No Rio de Janeiro, o Botafogo faz 1-0 em cima do Fluminense.
0: Cara, o Independência inteiro começou a comemorar, velho. Porque o Atlético tava jogando o Indepa.
1: Isso, sim.
0: E assim, uma derrota do Fluminense já é mais esperança, né? É. E aí, pessoal, depois começou. Itatiaia, lá. Aí, porque eles acharam.
1: Viraram pra trás em direção à
0: cabine. Itatiaia, lá.
1: Aí foram descobrindo. Não, foi 98.
0: A gente fazendo o jogo do Galo, eu disse: Milton, você é louco, cara. Os caras vão descobrir que você fez esse negócio aí, vão vir todo mundo aqui. Nós estamos lascados, velho.
1: Aí no outro
0: dia, esse dia foi muito bom, velho.
1: O Rodrigo me chamou, né, na sala ali. É. Aí eu falei, nó, ferrou, né?
0: Tô fora,
1: lá,
0: né?
1: O Rodrigo falou, ontem um negócio lá que aconteceu na Independência, eu falei assim, cara, foi sensacional. Eu falei, nossa, salvo.
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0: 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O Rica já tá com a gente, tá conectado? Se não, vamos chamar o Vuvuzela. Vamos chamar o Vuvuzela? A Gabi tá nas ruas falando com a galera. Chega aí, Gabi.
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9: Vuvuzela agora com a mulherada que entende muito de futebol. Seu nome?
10: Vilma.
9: A senhora tá gostando da Copa, dona Vilma?
10: Eu estou amando.
9: É o quê?
11: Você tá surdo? Tá com vida ótima.
10: Estou amando.
9: Ah, é isso aí. Mas você tá achando que o Brasil tá bem? Tá empolgando?
10: Tô achando que tá bem, né? Por enquanto tá tudo bem. Só tá faltando Neymar, né? Eu desjugar.
9: Antes mesmo de começar a gravar, ela já tava falando assim, ó, minha revolta pelo Neymar não tá em campo. Seu nome?
10: Ah, tô revoltada mesmo.
12: Eu tô indignada com o Brasil.
10: Muito. Nesse segundo jogo, no primeiro realmente nem necessitou, mas nesse segundo jogo...
9: Mas aí a gente tava criticando o Casimiro, ele deixou o Casimiro e aí colocou o Martinelli que fez gol.
10: É, não, o Casimiro não tava bem, né? Mas deu sorte.
9: Próximo jogo é Neymar titular?
10: Sim.
9: É?
10: É.
12: Ah, é!
9: Neymar mais 10?
10: Neymar o quê?
13: Já olhou pra alguém e pensou, o que passa na cabeça dela?
9: E mais 10?
10: Yes.
9: Que eu quero que a senhora fale quem vai ganhar, quem vai passar desse jogo. Suíça e Argélia?
10: Suíça. Não conheço o jogo de nenhum, mas deve ser Suíça.
9: Suíça. Austrália e Egito?
10: Austrália. Egito.
9: Agora ela foi do contra. Argentina e Cabo Verde. Aí?
10: Argentina. Argentina.
9: Fã do Messi.
10: Lógico.
9: Messi ou Cristiano Ronaldo?
10: Cristiano Ronaldo. Cristiano Ronaldo.
9: Os dois é bom. Colômbia e Gana?
10: Colômbia. Gana. Como é que é?
9: Gana.
10: Gana, da África, né?
9: É.
10: Torcendo pros africanos.
9: Torcendo pros africanos. Agora manda o recado da senhora aí pro Neymar, pro Ancelotti, pra trazer esse Hexa pra nós.
10: Neymar, você tem que trazer, hein? Nós estamos te esperando. Vamos ver, meu campeão.
14: Para o técnico parar de mascar chiclete, botar Neymar pra jogar e trazer o Hexa pra nós.
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15: Aê!
0: delegado.
3: Fala, delegado.
0: Você viu aí, elas concordaram entre Messi e Cristiano Ronaldo, as duas foram em Cristiano Ronaldo, né? Eu também prefiro o Cristiano. Agora o Atlético lançou um vídeo perguntando pros jogadores do elenco entre Messi e Cristiano Ronaldo e lá deu quase unanimidade. Foram só 4 votos pro Cristiano Ronaldo, o resto tudo pro Messi, velho. A galera tá descascando o jogador do Galo, falando assim, vocês não entendem nada de futebol mesmo, não. Por isso vocês não estão conseguindo ganhar nada.
3: Por isso que joga no Atlético.
0: Por enquanto estamos anotando, né, velho?
3: Ai, amor.
0: Faz lá no seu time então pra ver se vai dar mais Messi ou Cristiano Ronaldo.
3: Eu trabalho em comunicação lá, não, senhor.
0: Vai aqui, ué.
3: Nossa, grosseiro.
0: Vou falar agora. Assim daqui a nossa produção der ok aqui, nós vamos chamar o Rica. Mas vamos falar da prefeitura de BH. Vocês já repararam como tá ficando mais fácil circular na região norte de BH?
3: Opa, fui
0: aí pra... conheço lá, hein?
3: Ah, fui pra Cidade do Galo outro dia, tá bem melhor, viu, Gilbert? São as obras que a prefeitura de BH tá entregando e tá entregando bonito, tá? Já viu os novos viadutos lá da Valdomiro Lobo e da Saramenha, na Cristiano Machado? Melhorou demais, tá, fiote?
5: Trânsito andando, né? Também tá mais seguro, quem vai vem da Pampulha, vem da Nova e região norte, tem agradecido muito, viu? Facilitou a vida de muita gente.
0: Obra é chato, mas quando o resultado começa a aparecer, a gente fica mais feliz, demais da conta. Belo Horizonte, Prefeitura do Povo, aqui o trabalho não para. Preciso ler mensagens aqui da galera. O Sem Pipocar falou, se o Vini Júnior for vice-artilheiro da Copa, ele pode processar a FIFA pelo gol roubado dele contra a Escócia. É o gol mal anulado, né, velho? Gol mal anulado, seria o hat-trick do Vini Júnior. O Wesley falou, concordo com o Milton, hein? O corpo todo à frente, aí sim é impedimento. Aquela sua ideia aí.
5: Sim. É. Concordo com o Milton, você viu o tamanho do problema.
0: Wesley concordou com o nosso querido Milton. O Gleison falou, futebol perdeu a graça com esse negócio de VAR. Era muito mais gostoso comemorar um impedimento, isso durava uma semana inteira. O Valoto falou assim, ó, a ressaca após a Copa vai ser cruel, hein? É, rapaz, vai. Quando terminar a Copa, hein? Mas aí os nossos times já voltam também, vão voltar bem melhores, com contratações, reforçados, né?
5: Confia.
1: Boa.
5: Confia.
1: Mas a única coisa que eu vou sentir saudade da Copa do Mundo, mas o menino falou pra mim que eles vão continuar fazendo isso, essa imagem dessa Casa TV, pelo amor de Deus.
0: Legal, né?
1: Espetacular. Legal. É espetacular.
0: Sim, vai pra lá, então.
1: Ô, Globo, melhor aí, tá? Pra eu poder voltar pra vocês aí.
0: Você gostaria de trabalhar na Casé TV ou na Globo?
5: Aí vai Cazé. Ter que reforçar o show vai. Do estúdio.
1: Casé, né? Não, a Globo eu já trabalhei, Casé. Casé é legal, cara.
0: Você não aparecia lá, você só
1: gravava. Era apenas uma voz só.
5: Você só ficava no cantinho da tela, assim, ó.
0: É trabalhar pra aparecer, pra estar na frente das câmeras.
1: Ah, e agora é, porque...
0: Então, se tiver precisando de uma ajuda, passa ali no quarto andar, tem um departamento lá, chama Recursos Humanos.
3: É, porque se você não tiver satisfeito aqui, você pode ir agora mesmo.
1: Eu tô muito satisfeito. Ah,
0: eu tô vendo.
1: Pois é. Não pode elogiar, não pode elogiar outro.
3: É muito legal. Ai, eu quero voltar pra Globo.
0: O que você faz pra mim?
3: Você falou, melhor aí pra eu voltar.
0: Você falou,
3: tá gravado aí.
1: Pra eu voltar a assistir.
0: O que o padrinho, o que você fazia lá?
3: Sai fora, velho.
1: Não fazia nada. Eu só, como diz meu avô, eu locutava.
0: O Rica já tá aí, hein? O Rica tá com a gente.
3: O Rica, achei que ele tava com preguiça, igual a diretoria do Galo.
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0: Rica Perrone! Coração tá acelerado. Não há geladeira que fique cheia com o Rica Perrone, ansioso, esperando por uma bola rolar para Brasil e Noruega. Boa tarde, Rica!
15: Pole position em Silverstone, respeitem a minha Ferrari.
0: Não, você não fez isso.
15: Acabamos de fazer a pole faz 3 minutos. Lewis Hamilton, esse negro maravilhoso que eu amo tanto. Meu negão.
0: Boa. Olha,
5: meu negão.
1: Meu negão.
0: Você faz isso.
15: Ele é oficialmente o meu negão, cara. Porra, tá de sacanagem. Eu amo muito esse homem.
0: Você consegue se distrair com Fórmula 1, sabendo que tem um Brasil e Noruega, e você consegue tirar um pouquinho do foco desse jogo, a atenção desse jogo, contra uma seleção que o Brasil nunca venceu, diga-se de passagem. Espero que isso não seja motivo para vencer, porque retrospecto não ganha jogo. Que bom você tem alguma coisa que o distraia até a hora.
15: É que a Fórmula 1 eu já tô acostumado a perder, então eu já vou mais entendeu? A Ferrari sempre perde. Então...
0: A Ferrari já foi a Ferrari, né, cara? É na Fórmula 1, né, gente? Pelo amor de Deus.
1: Ô, Rica, boa tarde. Eu estou vendo você aqui, tem uma moral lá atrás.
15: Eu vou falar com o senhor que o senhor está se oferecendo para outras emissoras.
0: Tá.
1: Não tô.
0: Babando o ovo do Cazé.
5: E ainda é babando o ovo do Messi, hein?
1: Deixa eu só explicar pro Rica.
15: Tem isso também.
1: Eu só elogiei a qualidade de imagem. Só isso, mais nada.
0: pronto.
5: Você tá só espalhando.
0: Mas eu perguntei isso, onde você quer trabalhar. Você falou assim, Globo, melhora aí que eu quero voltar.
15: Não, Globo, melhora a imagem que eu falei pra poder ver melhor. Aqui, ô Rica, fica nessa posição. Vamos brincar de estátua? Abaixa o ombro aí, abaixa o ombro só um pouquinho. O seu ombro esquerdo. Aí, beleza, dá pra ver o Zico legal atrás de você aí. Bom pra caramba, beleza.
5: Por isso que ele quer voltar pra Globo.
0: Essa história aí do Brasil nunca ter vencido, isso aí vai entrar em campo domingo, Rica?
17: Ah, esquece isso, cara. Coitado da Noruega. Vai ficar lá fazendo e nós vamos terminar fazendo creu, esquece.
15: Velocidade 5.
17: Tenho certeza que a torcida brasileira vai responder. Eu tenho certeza. Creu. No final do jogo vai rolar um coletivo. Creu, tenho certeza.
0: Eu não duvidaria. Mas o que dizer pra Carleto Ancelotti também? Não tava aí quando o Brasil perdeu pra Noruega, empatou com a Noruega, né? Chegou há pouco.
15: Cheguei pouco de fora.
0: É, então assim, não é culpa sua do Brasil nunca ter vencido.
15: Claro, né? Que não.
0: É. Mas tem que ganhar agora.
15: Ganharamos.
0: É.
15: Ganharamos.
5: Ele chegou agora, gente. Ele chegou agora. Não, calma.
0: Tá se adaptando,
15: gente. Ganharamos. É o verbo. É o verbo no futuro.
0: Mas quem que você vai colocar aí pra jogar no meio campo no lugar do Paquetá? O Neymar vai jogar, consegue jogar já pelo menos um tempo. Você viu ali as tias que participaram agora há pouco do Vuvuzela com a Gabi pedindo o Neymar?
15: Sim, claro.
0: As tias. É, porque os caras falaram aqui na internet, eu não posso falar.
5: Pazelote ficou de ouro.
15: Eu concordo com as tias. Realmente o Neymar precisa jogar. Segundo tempo, ele pode entrar, ô Rica? Ou é precipitação demais?
17: Ah, depende muito do jeito do jogo, né, cara? Se tiver pra contra-ataque, eu não usaria, não. Se tiver a gente em cima deles, usaria com certeza.
18: Eu tô com medo do Magalhães ser expulso, velho.
0: Ah, não, lá vem você.
18: Você viu, não, mas você viu as marcações dele pra cima do Haaland? Na Copa do Mundo, eu tô com muito medo daquilo ali, sobrar um cotovelo, sobrar uma moqueca na nuca.
5: Não pode, né? Premier League é um jogo que...
18: Porque na Premier League o Pautora lá, por exemplo, os caras ficam na frente do goleiro na pequena área, juiz não dá falta não, filho. Agora na Copa do Mundo tudo é falta.
1: Não, senhor, pelo contrário. Copa do Mundo o pessoal tá deixando rolar solto.
0: Você não viu o que o Messi fez lá no primeiro jogo?
18: Eu acho que vocês não estão acompanhando a Copa do Mundo, né? Pelo menos essa segunda fase aí, pelo menos dois gols foram anulados porque tava gente acumulando na frente do goleiro na pequena área.
1: Você não tem propriedade pra falar não, Rica, você concorda?
17: Não.
5: Não vai tomar.
15: Obrigado, Rica.
18: Beleza, Rica.
15: Só o seu não já valeu tudo aqui.
17: Né? O senhor tava falando aí que eu sou preguiçoso, que eu sou não sei o quê. Entendeu? Sendo que o senhor é um ingrato. Porque o senhor falou pra mim, um ano e pouco atrás, o senhor falou assim pra mim, quando você não puder, você manda vídeo. E eu entrei ao vivo aqui 94% das vezes.
0: Exato.
17: Mandei nem 5 vídeos pra vocês.
18: Verdade, mas isso não é questão de preguiça.
17: E o senhor vem jogar isso na minha cara. Ainda recebi o senhor aqui, fiquei servindo picanha. O senhor é um ingrato. Nossa. Então agora eu sou contra o senhor. Entendeu?
18: Nossa! Não teve nada disso, viu, Rica? Eu sou muito grato à sua recepção.
17: Agora eu sou contra você. Mas agora, tudo falou... que você falar agora eu sou contra.
0: Mas o Higuinho falou que não foi picanha, não, companheiro. Foi maminha só.
15: Efetivamente, Rica.
0: Tá nos Estados Unidos e não consegue comprar picanha, viu, presidente? Tá lá, ó.
15: Companheiro Rica, eu estarei de folga e vou passar um final de semana em sua casa.
17: Vem que aqui dá pra comprar picanha.
15: Vamos conversar sobre a nossa divergência. Você vai sair daí fazendo L.
5: Gil, o Rica que gosta dessas coisas.
18: Até choro, velho.
5: Tá rolando na internet agora, o pessoal tá falando qual seria a música pro time do Brasil cantar junto com a torcida no final das vitórias. No final dos jogos ali.
17: Unha. Alma gêmea.
5: Sabia, você não vai meter essa aí.
17: Chorando, e os caras pulam. Ia ser maravilhoso.
5: É porque lá na Inglaterra, sempre no final dos jogos ali, nas vitórias, na seleção inglesa, eles cantam junto com a torcida Wonderwall.
0: Vamos ver se combina. Vamos lá, ô Duvali, termina o jogo, o Brasil está classificado para as quartas de final. Vai.
19: O Brasil consegue, passou, mas passou no sufoco, 6-0 no Brasil, 4 gols do Neymar e 2 assistências do mesmo.
0: E a torcida canta,
19: hein? E a torcida, vamos lá, agora Salvador.
20: Por você eu tenho feito e faço tudo o que puder.
0: Ah, não combina.
19: Agora Recife.
17: Eu neguei chorando, irmão.
0: Chama o Lodum agora.
20: Que a vida
0: chama o Lodum.
19: Agora só o Lodum.
0: Só o Lodum, vai. Só o Lodum agora. Vai.
20: Tem algumas coisas.
19: Agora o Rio Grande do Sul!
20: Que é você.
19: Aí o Rio Grande
17: do Sul. Vocês têm que entender o impacto emocional, seu
19: graça. Agora minha amada querida Recife!
18: Opa, terra do Iguinho! Vamos pra lá essas férias em dezembro.
17: Vezes no seu
18: é, não combinou, velho. O Rica é legal.
17: É. Mas é porque o impacto emocional, Gilberto. Quando eles ouvirem Fábio Júnior, o que o time da Noruega vai começar a pensar? Será que ele está no recinto? Porque se tiver, onde estão nossas esposas? É um momento ali de
18: dor
17: de
18: cabeça,
17: entendeu? Você deixaria sua esposa tranquilamente num ambiente que tá Fábio Júnior, Zezé de Camargo, Beckham ou Fábio Júnior? Não deixaria.
18: Não. Ah, não, peraí, tá, isso aí. Ah, o Beckham não tem problema, não. Ele usa as calçolas da Vitória, não, não, tem, não teve essa história?
0: Ele usa a calcinha da esposa?
4: É, o Zezé até que não me incomoda, não, mas o Fábio Júnior é terrível.
18: O Zezé não te incomoda, não?
4: Porque do nada ele pode chegar perto da sua namorada, esposa, olhar pra ela e falar assim: senta aqui, aí é ruim, cara.
17: E ela senta, porque aí qualquer pessoa sentaria.
18: Você sentaria, Rica?
17: Ah, se o Fábio Júnior der aquela coçadinha na cabeça e falar assim: senta aqui, eu vou pensar pra caceta, porra.
18: É, tem a coçadinha, né, velho? Dá uma coçadinha aqui, né?
4: Grande São Paulino.
18: É, é. Você vê que ele repara.
17: Porque se você sentar, ele pode falar: brigadu, porra, é muita emoção.
4: É, aí tem que ver.
18: Ô, gente. É, não tem jeito, né? É, ele não nega, né? Ele não nega.
4: Ele gosta mesmo.
18: Ô, Rica. É, falando em negar, eu tenho certeza que você hoje é um voraz torcedor de Cabo Verde, né?
17: Ah, é.
18: Qual que é a sua
17: esperança? Não tem esperança, irmão.
18: Não tem mesmo, não? Nenhuma? Zero?
17: Pra mim, a Argentina faz 5-0 nos caras.
18: Que não, mas isso? E se vozinha resolver fechar o gol de novo, hein?
0: Vozinha só nos
17: contatinhos. Eu já falei, eu vou até Cabo Verde e vou fazer um vídeo cumprimentando as pessoas na rua. Agradecendo.
18: Nossa, quanto é a passagem daí pra Cabo Verde? Você já fez a cotação ou não?
17: Não, mas eu vou até lá só pra passar. Muito obrigado, meu. Vou passar 24 horas agradecendo as pessoas na rua e depois vou embora.
18: Olha aqui, peraí, agora.
21: E lá eles falam português ou...
0: Português.
21: É português mesmo? É.
18: Não.
21: Fala português. Não. A África pode ser francês.
0: Fala português.
17: Não, só tem acho que 6 países no mundo que falam português.
21: É, exatamente.
4: Mas igual
0: Brasil,
4: nós,
0: Angola, Portugal, não Cabo Verde, Macau.
4: É, Macau.
18: Tá, tô procurando aqui o preço da passagem de Orlando até Cabo Verde, viu, Rica?
17: Eu já tenho aqui pra você. O problema é que são duas paradas, né, irmão? Porra, é complicado.
18: Mas nós vamos.
17: Se tirar a Argentina, nós vamos.
18: Vai de executivo.
0: Tá louco, velho. Por uma humilhação dessa, você bate e volta lá 5 vezes, cara.
4: É mais
0: tá
4: de $1,000.
0: Cabo Verde tirar a Argentina vai ser... eu não sei, hein? Vou perguntar, quer ver? Vou perguntar. E aí ele fala com o coração. O que você prefere? Brasil hexacampeão ou Argentina eliminada pelo Cabo Verde?
21: Brasil hexa. Porque se a Argentina for eliminada...
0: É, ué. Prefiro Brasil hexa passando sobre a Argentina, ué. Isso é doido.
18: E você?
4: Ah, eu quero ganhar.
18: E você, Igor Terra?
0: É, ué.
18: O Brasil hexa, de qualquer forma,
0: a
18: Argentina tá
0: fora. Não, necessariamente pelo Cabo Verde.
18: É esse bocó aqui que a Argentina é campeã.
0: O negócio é a humilhação, velho.
4: Eu quero ganhar.
18: Eu também quero ganhar, mas a humilhação seria uma delícia.
0: Mas pensa só, a Argentina passa de Cabo Verde,
18: a
0: gente pega a Argentina na semifinal.
18: Vai passar.
0: E é hexa.
21: E a gente é hexa.
18: Não, mas calma. Antes de Cabo Verde tem mais. Tem o quê? Colômbia ou Gana?
0: É, Colômbia ou Gana. Não, mas considerando assim.
18: Pra eles, né?
0: A outra escolha. Hexa.
18: Certo.
0: Eu prefiro ser hexa e passar pela Argentina no meio do caminho, entendeu?
18: É, mas eu acho que a Argentina tá com os dias contados na Copa do Mundo. Não vai ser pro Cabo Verde, eu concordo com o Rica.
0: Acaba dia 19.
18: Não, eu acho que Colômbia... a Argentina precisa jogar contra alguém, cara. Quando é que a Argentina vai jogar a Copa do Mundo?
4: Tem que jogar uma partida. Na final.
18: Com a gente.
0: Tem que jogar contra alguém, cara.
18: Com a gente na cena.
0: Caramba, a Argentina não jogou contra ninguém, cara. Ninguém.
4: É, com a gente. Joga na semifinal, beleza.
18: Ah, velho.
0: Acho que na Copa de 2030, sei lá.
18: Você concorda que se tivesse VAR, Rica, se tivesse tecnologia no futebol que tem hoje, a Argentina não teria um título?
17: Eu acho que provavelmente não teria, porque não, todos último, os títulos, né, da Argentina tem uma mancha.
18: Tem,
17: não
18: tem VAR pra competição. O pênalti do Di Maria, só pra lembrar isso.
0: Copa de 78, os caras sumiram
17: até a compra dos jogadores do Peru, né?
18: É isso aí.
17: Eles anularem o doping em cima dos jogadores do Brasil, mas com certeza eles teriam problema.
18: Ô, Rica, tá baratinho, tá? Acabei de ver aqui, em real... Tá na casa de R$10.000 pra você ir de Orlando pra Cabo Verde, tá?
17: Se me falassem agora, se der R$10.000 e a Argentina cai da Copa hoje, eu pagava 15.
18: Na moral? Ô, Ricardo,
17: não
18: vamos
17: tá
18: lá.
17: Não tá noção da minha alegria quando a Argentina se perde, irmão. Você não tá entendendo.
18: Ó, a produção deixou aqui provável escalação da seleção brasileira pra amanhã, aliás, pra domingo, né? E já fica o convite.
17: Tô falando do Danilo por enquanto, né?
18: É, pois é, cara. Aí, neste momento, tá o certo. Danilo. O Alisson no gol, Danilo, lateral, Marquinhos, Gabriel Magalhães e Douglas Santos. Aí não mexe. Meio campo, Casemiro, Bruno Guimarães,
0: e Danilo Santos ou Martinelli. E lá na frente, Rayan, Matheus Cunha e Vini Júnior. Estão falando dele, o Danilo Santos. Não sei se será o Danilo Santos, mas...
18: Deveria.
0: Deveria?
5: Eu tenho a impressão de Martinelli também, não?
0: Eu também.
17: Cara, então, aí ele vai dobrar a aposta lá, né, irmão? Porque por enquanto, assim, a gente tava discutindo hoje isso aí. Por enquanto, o trabalho do Ancelotti, ele não é bom, né? Os resultados da seleção brasileira até agora, o Brasil perdeu praticamente a maior parte dos amistosos em um ano, o Brasil não jogou bem, chegou na Copa com o time, ele mudou a formação de 4-2-4 com 20 minutos do primeiro tempo. Então, assim, ele não acertou até agora ainda a seleção. Se ele vai com o Danilo, acontece alguma coisa, tá bom, o Ancelotti tá no começo de trabalho, um ano e tal. Se ele inventar, se ele bota o Martinelli da vida, o Brasil perde, aí, irmão, aí ele vai ficar, ele vai assinar o BO. Então eu não sei se ele vai, não que ele não tenha colhão, ele tem, mas por enquanto tá meio confortável pra ele perder, falar, pô, ciclo complicado, eu só peguei no meio pro final e tal, não sei o que, beleza. Mas se ele mete um Martinelli, um outro jogador lá, na cabeça dele, nego vai começar a falar, pô, irmão, não era isso, né? Então eu não sei, não.
18: Tem que ter colhão, viu?
4: Tem luxo.
18: O quê?
4: Tem luxo, colhão.
18: Dois culhão.
4: Show, dois culhão.
0: Ó, em 1988, só pra trazer aqui o retrospecto, Brasil 1, Noruega 1. Em 1997, também amistoso, Brasil 2, Noruega 4. Na Copa de 98, Copa do Mundo 98, Noruega 2, Brasil 1. E 2006, amistoso, Brasil 1, Noruega também 1. Aí perdemos, inclusive, numa Copa do Mundo.
4: Foi. Meu Deus. O senhor Júnior Baiano que fez o favor de puxar o cara.
17: Mas a gente tava classificado, era reserva, tava de boa.
0: É, né?
5: Ou seja, acabar é um grande farsa.
17: Noruega é o cacete.
18: É isso aí, vamos embora. Pra cima deles, hein?
5: Ó, tiver medo da Noruega, acabou o futebol, seu. Fecha.
17: Ah, que Noruega é o cacete. Vamos arrebentar com esses caras.
5: É isso aí, velho.
18: Vou comer um bacalhau site agora.
0: De saída, então, vamos mostrar pra você o Holland da sorte. O próximo adversário do Brasil. Sensação na Copa do Mundo. Agora com todos sabendo como se pronuncia o nome dele, Roland.
4: Camisinha.
0: Aproveitou a estadia lá no Texas. Aliás, conheça o Texas, Greco, tá?
17: Não tem condições, o padre.
4: Liguei o nome à pessoa.
0: Conheça o Texas. Foi fazer compras temáticas num rolê super aleatório na tela da 98 Live. Vê se ele ficou bem, o Rica. Se combinou de cowboy, cowboy americano. Olha lá, botão.
17: Tá querendo.
0: Sentadão lá, Lourão.
5: Segredo de Brokeback Mountain, aquele filme lá.
17: Ele tá aparecendo. Ele vai contar ou se a gente vai descobrir.
4: Ele tá aparecendo o Axl Rose, cara. Aí, ó.
21: É verdade.
0: Olha só, caramba, velho. Eita, mas que marmota, hein, velho? Que marmota. Tá bom. Ricardo, só pra essa passaria aí, o Holland dá sorte pra você. É o Lourão de botão, chapéu de cowboy. Eita, nós.
17: Segunda-feira ele tá no avião.
0: Tá, não tá? Isso aí. Tá bom, amém. Um abraço pra você. A gente se fala no Direto da Copa, 3 da tarde, lá no Shopping Cidade. Com a participação sempre dele, Rica Perrone. 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
0: 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Ainda sobre o Roland. Ele comentou uma publicação numa página no Instagram, a Stay Humble Central, na qual recriaram a cena icônica do filme As Branquelas, porém substituíram os personagens pelo Haaland e pelo Vinícius Júnior. E o norueguês marcou o atacante brasileiro e disse: precisamos recriar isso.
18: Pode ser no domingo, né?
0: Pode ser no domingo. Vocês viram esse vídeo aí?
18: Eu vi.
5: Sim,
18: eu vi.
5: Sim.
18: Muito bom.
5: E ele tá considerando assim só a parte que tá no carro, né? Porque tem outras partes entre o Terry Crews ali. Opa. E as Branquelas no filme. Então eu não sei qual parte que ele quer recriar, não.
4: Grande pai do Chris, né?
5: Eu fiquei até meio assustado com ele, viu?
0: Vamos fazer um intervalo, preciso sair rapidinho aqui pra gente voltar depois com informações finais aqui. O Alan só deixou um recado aqui. Alguém da direção da 98
18: Podia tirar essa musiquinha que fica rolando aqui no intervalo, aqui no YouTube, cara? Pode ser até propaganda. Que melhor. Eu vou pedir pra nossa produção. Pode deixar. Já é a terceira ou quarta pessoa que me pede isso aqui. E o canal Cambuí Sul de Minas, que adora a Rádio Cadáver, falou assim: qualquer dia eu quero participar da plateia aí, viu? Da Geralzona. Tá convidado o canal. Vamos ver a galera, a gente já volta. Qual deve ser a arma secreta de Pancelotti pra vencer a Noruega do Cowboy Holland?
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0: volta, 98 Futebol Clube. O programa está voltando. Olha só, eu quero lembrar, torcedor do Cruzeiro, que amanhã tem um amistoso contra o Defensor do Uruguai no Indepa, às 11 horas da manhã. Transmissão da 98. Mas.
1: Com imagens.
0: Com imagens. Transmissão com imagens aí no YouTube pra você, na tela da 98 Live, na Claro TV, canal 698. Na TV aberta em BH, canal 29. Então, a transmissão especial desse amistoso do Cruzeiro amanhã, a partir das 10 da manhã, começa o nosso esquenta. Nosso
2: pagamos caro, né, Gil?
0: Compramos os direitos.
2: Compramos os direitos, caro. E aí cabe agora
0: vocês
2: nos retribuírem com a audiência para que a gente possa justificar junto a diretoria que temos novos amistosos assim.
0: Pode confiar, né? O produto é bom e tem audiência.
1: Milton não vai errar.
0: Não, isso aí você não promete coisa que você não pode cumprir, não, velho. 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
0: E ele não erra, velho.
1: Que dedicação, hein? Viu?
0: Total. Não, depois é...
1: Partiu já, velho.
0: 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Tô falando pra você. Todo homem tem seu preço.
2: É motivação.
0: Se você souber mexer, se você souber apertar o botãozinho certo, as pessoas funcionam, elas fazem as coisas. O impossível. O Milton, se você oferecer pra ele um
5: trem de bebê, ele
0: um
5: vai.
0: Trago, né, padrinho?
5: Um trago
0: pra ele dar uma bochechada. Cara, ele lê um documentário aqui de 300 páginas sem errar nada.
4: Audiobook.
0: Como é que é?
4: Audiobook.
0: Meu Deus, ele não muda. Pessoal, vamos trazer aqui. Estamos devendo aí, Gordão. Estamos devendo. Mais do Cruzeiro.
2: Bebeta na rua.
0: Não, o IB hoje não quis.
2: Ele não foi, não? Ele tá preguiçoso também?
0: Hoje ele não quis fazer.
2: Caramba, sério mesmo? O cara tem essa escolha assim, hoje eu não vou fazer,
4: gente,
2: não.
4: Gente, é inacreditável isso.
2: Tá trabalhando. Você sabe que ele tá sendo pago pra fazer isso, né?
0: Aí tem moral na casa, né? Metendo essa porque sabe que ele é um cara diferente.
2: Caramba, velho.
0: Ele não é dispensável que nem vocês.
2: É igual o dia que teve um negócio lá. Você tava no grupo. Pessoal, vai ter esse evento aqui, assim, assado e tal, não sei o quê. Eu falei, mas você combinou com quem? Você tava, não tava?
0: Tava.
2: Olha que loucura, velho. Os caras falando um negócio desse, velho.
0: É estrela, né?
2: Nossa senhora.
0: A escola do Padreco de radiar.
2: Fala comigo, é uma só, filho. Perdeu três dentes ali.
1: Ô, Gilbert.
5: Eu adoro.
2: Os caras viram você e falam assim, não, você combinou com quem pra tomar uma decisão dessa? Como que quem manda tem que combinar com alguém pra tomar decisão, gente? Decidir, você quer fazer?
5: Claro.
2: Quer, mete o pé, vai pra rua.
5: Cara, eu adoro fazer rua externa pra rádio. Eu adoro pro programa. É maravilhoso, cara.
0: É gostoso. Você não faz, então, de vez em quando?
5: Ah, eu faço.
0: Isso, fica longe da gente.
2: Sente essa bunda gorda aí na cadeira e fica 2 horas comendo aqui. Comendo o lanche do ouvinte. Você podia ir, hein? 4 vezes
0: e
2: semana.
0: E aí fica... Ai, mas a Cazé TV! Eu adoro a Cazé TV!
2: O Globo melhora que eu quero voltar pra Globo.
5: Eu quero voltar pra Globo! Não tem nada a ver. Essa narrativa sua tá completamente errada.
0: Tá não.
5: Agora você tá bonito. Eu elogiei a imagem de uma pra ela... melhorar a imagem da
0: outra. Você tá falando todo disso aqui, hein?
5: Não, porque a imagem é muito boa, só isso.
2: A geração é a mesma, né?
5: Mas canais. Mas eu não largo vocês de jeito nenhum, só se vocês me jogarem pra fora.
0: Não, eu acho que não é mesmo? O cara.
5: Ah, não faço não.
2: Não dá ideia duas vezes.
5: Não faço não.
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0: É isso, Gotepo. Seleção Brasileira segue os treinamentos, os trabalhos, de olho no duelo contra a Noruega, domingo, pelas oitavas de final da Copa do Mundo. A principal ausência foi o Rafinha, né? Que segue aí em transição após aquela lesão na coxa direita. Ainda é dúvida pra partida. Rayan também fez um trabalho separado. Ai, ai, ai, ai, ai, ai, ai. Mas, segundo alguns, apenas um controle de carga e não preocupa. Já Lucas Paquetá, Paquetá, Paquetá, dança a dancinha do Paquetá, continua em tratamento de lesão muscular e praticamente o tirou do restante da Copa do Mundo. Não teremos mais o Paquetá na seleção brasileira.
6: Da seleção encerra daqui a pouco e hoje vão falar aí em coletiva Matheus Cunha e também o Douglas Santos.
0: Vamos transmitir lá no Direto da Copa, claro, os melhores momentos das coletivas, jogadores aí há poucas horas de mais um jogo importante e decisivo com a camisa da seleção brasileira. Quem vencer o confronto entre Brasil e Noruega, espero que seja o Brasil, enfrenta México ou Inglaterra nas quartas de final. O Ancelotti ainda está em dúvida sobre quem será o substituto de Paquetá na equipe titular.
4: Bota o Neymar e parca essa frescura.
6: Cara, cara. Viajou, velho.
4: Tá na hora do cara. Mas o Neymar. Se ele não aguentar, tira e coloca outro. Ué, tá na hora do cara entrar, gente.
5: Mas o Neymar não consegue fazer a recomposição.
6: Ele aprendeu o que é substituição.
5: Não consegue fazer a recomposição. Neymar, se não entrar, tira, Milton, é isso? É isso que eu ouvi?
4: Foi Ancelotti.
5: Meu Deus do céu, não quero nunca mais sair com você, cara.
0: Esse jogo vai exigir muito. Fisicamente, o Neymar pode até entrar sim, mas vá pra prorrogação, vai ter prorrogação.
6: Não, pelo amor de Deus.
0: Que aí cabe o Neymar aí jogando prorrogação, ok. De repente, ou então vai se desenhando uma vitória maiúscula da seleção brasileira, aí tá acabando o jogo, você vai pôr o Neymar pra jogar lá mais 30 minutos.
4: Beleza, aí o Brasil eliminado, o cara não jogou.
0: Eu acho que vai acontecer.
4: Tá na hora.
0: Eu acho que se tiver necessidade ali de botar o Neymar pra ajudar a fazer gol, acho que o Ancelotti vai colocar. Isso aí eu tenho.
6: Neymar aguenta rindo que o Milton não aguenta chorando.
2: Eu combinei com o Américo lá da Xodó de Minas, Gilbert, que o Brasil passando pela Noruega, chegando aí até as finais, ele vai mandar um kit daquele de pão de queijo Xodó de Minas pro Neymar, igual ele mandou pra gente.
0: Tá? Ah, isso.
2: Sabe
0: sim.
2: Quem vai levar?
0: Quem?
2: Robertinho Magrelo.
0: Sabe o Robertinho?
2: Sim, goleirão?
0: Claro.
2: Ele vai levar, Gilbert, e todos nós aqui já levamos pra casa um kit de pães de queijo da Xodó de Minas, tá? 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
0: Pois é, tem o Américo da Xodó de Minas, que é um sucesso, um vencedor, um campeão no ramo das delícias de Minas, e tem o América.
2: Já vai para outro extremo, né? Um derrotado,
0: América,
2: um perdedor.
0: O América ontem, em Glu-Glu.
2: Perdeu de novo?
5: Olha, impressionante. Não,
2: perdeu de novo?
5: Perdeu de novo?
2: Na moral.
4: Perdeu.
2: Perdeu de novo?
4: Perdeu,
5: é. Ah, jovem.
2: Deixa o moço falar pra gente, então.
5: Glu-Glu jovem. O América perdeu o Glu-Glu jovem.
7: Triste. Muito triste. A América perdeu uma série pro Cuiabá.
0: Meu Deus.
7: Muito triste. Estamos só caindo.
4: Triste. Mas é líder da Série C.
6: Olha, líder da Série C, galera!
0: Você falou agora aí! É quando a gente se junta, todo mundo sai ganhando, né? Neste sábado a gente comemora o Dia Internacional do... quando a gente se junta, todo mundo sai ganhando, né? Neste sábado a gente comemora o Dia Internacional do Cooperativismo, uma superação junto com o sistema Oseng. Ó, Igor Tepe.
3: Pois é, Gilberto, a ação rola no melhor espaço para encontro e resenha, que é na mesa do bar, tá? É isso aí, ó, na Savassi em Lourdes, nos bares que vocês escolheram como bares da torcida cooperativa a 1 hora da tarde. Vão rolar brincadeiras e brindes, tá? Tem boné, apito, batecos e ventarolas para aquecer a torcida por um jogo do Brasil no domingo, hein?
0: Aí sim, bora celebrar o Cops Day. É neste sábado, a 1 da tarde, nos bares de Lourdes e também na Savassi. Cooperativismo e futebol, dois lados da mesma torcida.
3: Batecos e ventarolas é muito narração daquele locutor da década de 20, né?
0: Ah, o antigo, vai, antigo.
5: Fala, Milton.
3: Vai. Batecos e ventarolas.
8: Batecos e banderolas.
3: Ventarolas.
8: Ventarolas também está incluído. Desce o time do América pela ponta esquerda, o levantamento e gol do adversário.
0: Quero saber se você vai contar a piadinha, vai ter piadinha.
5: Ué, tem piadinha, Milton?
0: Rapidinho. 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
3: A bola já tá aqui.
0: Ah, não.
3: Aí, Padreco.
5: Ué, você vai, Vanessa?
3: Ah, não, você tá botando a mãe no meio.
0: Aí você sentiu
3: isso, cara, velho. Ficou muito feio pra você no ar,
5: velho. De repente ela vai pra prestigiar a gente.
3: E ela que é sua amiga ainda, velho.
5: Ela é minha fã.
3: Muito feio pra você no ar agora, você falando da mãe do cara assim, namorado, cara.
5: Que a mãe dele vai lá, pra prestigiar a gente.
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0: Muito bem, Arthur Mesquita, vamos lá, prêmios. Quem leva ingresso pro jogo do Cruzeiro amanhã?
3: Vamos
0: transmissão,
3: lá,
0: transmissão na 98 com imagens,
3: hein?
0: Imagens, direto do Indepa.
6: Quem vai pra esse jogão do Cruzeiro é o Gabriel Batista, do final de telefone 1883, e o Bruno Borges, do final de telefone 6867. E quem leva o kit da Cru?
0: Quem?
6: É o Roberto.
0: Roberto!
6: É, sabe qual é o Roberto, né?
0: Qual?
6: Do final de telefone 1327.
0: Medo de perguntar isso aí, né? 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
0: 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Dá tempo? Um minutinho?
4: Dá tempo.
0: Um minutinho, piadinha?
4: É, rapidinho.
0: Então, por favor, piadinha.
4: Primeiramente, mandar um abraço pra Júlia, que é a esposa
6: Faz o By Night, 98 By Night.
4: Júlia, parabéns pra você, Júlia.

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1: No Vale da Vox, 2 horas.
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4: Campeonato Brasileiro da Série B. Ontem à noite, na abertura da 16ª rodada, na Arena Pantanal, Cuiabá 1, América 0. O Coelho sofreu o gol aos 45 minutos do segundo tempo. Com mais uma derrota, o América segue na lanterna com 6 pontos ganhos. Para os canais Vox, repórter Fernando Silva.
1: O senador Flávio Bolsonaro pediu ao governo dos Estados Unidos que não imponha sanções ao PIX e defendeu o adiamento por 180 dias da aplicação de novas tarifas de 25% sobre produtos brasileiros. No documento de 86 páginas enviado na quarta-feira, dia 1º, Flávio sustenta que uma eventual sanção ao PIX seria inadequada por não alterar a estrutura do sistema de pagamentos brasileiro. Além da defesa do sistema de pagamentos, Flávio pede que o governo norte-americano adie a entrada em vigor das novas tarifas até depois das eleições presidenciais brasileiras.
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1: O Superior Tribunal de Justiça decidiu negar o habeas corpus protocolado pela defesa da influenciadora digital Deolane Bezerra. A decisão foi proferida na última quarta-feira pelo ministro Ribeiro Dantas. O despacho está em segredo de justiça e não foi divulgado,

0: bicicleta teria se envolvido em uma colisão na BR-458 e fugido do local. Durante as diligências, uma motocicleta com características semelhantes às informadas foi encontrada estacionada na Avenida Londrina, nas proximidades do cemitério Parque Senhora da Paz. Na identificação do proprietário, foi constatado que havia um mandado de prisão em aberto contra o homem de 36 anos. Diante da ordem judicial, ele recebeu voz de prisão em flagrante e foi encaminhado para a delegacia de Ipatinga. Para os canais Vox, repórter JL.
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0: tarde, tarde. Estamos chegando aqui na Vox 97 FM, a onda roxa que tomou conta do Var do Aço, com mais um Clube da Vox.
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0: É isso aí, hoje é sexta-feira.
2: Sextou, bebê.
0: Ai, Perolinha. O Bizinho te ama, querida. Sexta-feira. Hoje é dia 3 de julho de 2026. Lua cheia, fica doido de casa. 27 graus de temperatura, o sol tá brilhando, hein? 55% da umidade relativa do ar, sem possibilidades de chuva decorrer do período. É inverno.

do lado de lá está meu amigo Júlio César. Mamãe veio almoçar com você hoje, né? Danadão. É isso aí. Olha aqui. A direção-geral, doutor Jonair Cordeiro. A partir de agora, a música, a informação, o entretenimento, a sua participação, que é mais importante. Lembrando que daqui a pouquinho nós teremos o Clube Premiado. O Clube Premiado hoje. Atenção, hein? O Clube Premiado hoje vai presentear 5 ouvintes entre os acertadores da semana atrasada, semana passada e dessa semana. Tem o prêmio da Look Mais, que tem tudo para sua festa ficar super legal. Look Mais, você pode mandar o um WhatsApp lá pro meu amigo Edson, 986262636, 986262636. 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

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Isso mesmo. 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Isso mesmo. 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Meus amigos Luciano e o Fernando estão lá atendendo a você. Isso mesmo. 5 ouvintes serão contemplados aqui, logo mais 5 para as 4, vamos fazer o sorteio, tá bom? E você pode interagir conosco a partir de agora pelo 983763371, 983763371, o WhatsApp mais famoso do Vale do Aço, mensagem de voz ou texto, aqui para nós, né? Interagindo conosco e lembrando que, olha só, a partir das 3h30, vamos conversar com a doutora Carol Rissari, advogada especialista em direito previdenciário aqui no nosso programa, tirando suas dúvidas sobre aposentadoria, tudo sobre o INSS também. Beleza? É isso aí. 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Aqui você roda tranquilo. 2h12, vamos juntos até as 4 da tarde. Começamos assim, ó. Pink Floyd, lembra? Boa tarde.

Lembrou dessa aí? Pois é, às 2 horas e 16 minutos, começando o nosso Clube da Vox, aqui na Vox 97 FM, a onda roxa que tomou conta do Var do Aço. Boa tarde, você, minha amiga dona de casa, tudo bem com você? Beleza? Alô, você, minha querida secretária do lar, um beijo, um bom trabalho, tudo de bom. Você do volante, obrigado pela carona que me dá. Com a Vox 97 FM no rádio do seu carro, lembre-se que em casa alguém espera por você. Você que tem em casa, o trabalho, onde quer que vocês sejam, boa tarde. Minha esperança é que todos estejam passando uma excelente sexta-feira. Vamos desejar a você também um ótimo final de semana, com muita paz, realizações, juízo, hein? O mundo vai acabar não, tá? Você que está acompanhando a gente pelas plataformas digitais espalhadas pelo mundo inteiro, um abraço, muito obrigado pela audiência e pelo nosso aplicativo, o aplicativo mais famoso, Vox 97 FM, em qualquer parte desse mundão de Deus, um abraço.

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2: No Varda Vox, 2:20.
1: 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Comida Box.
2: 2:21, 2:21. Prepara o parabéns aí, Julinho. Sabe por quê? Ó, peço desculpas, perdão para minhas amigas lá da Útil Pesca, né? A Helenice mandou ontem cedo o WhatsApp pra mim pra parabenizar a sua irmã Isabel da Útil Pesca, ali no Giovanini Coronel Fabriciano, entre a Magalhães Pinto e a Jacaraípe, né? Logo após o primeiro sinal, você tem lá a Útil Pesca. A Helenice parabenizando a Isabel, atleticanas, gente da melhor qualidade. Parabéns, Isabel, aniversário ontem, querida. Felicidades, Deus continue te abençoando. Saúde, paz, amor, tudo de bom, viu, Isabel? Linda, maravilhosa. E homenagem à sua irmã Helenice da Útil Pesca. Giovanini Coronel Fabriciano fica entre a Magalhães Pinto e a Jacaraípe, né? Eu esqueci onde essa rua é Icaraí, não é? É, Rua Icaraí. É isso mesmo. Falou, Helenice. Parabéns aí pra Isabel. Um beijo. Deus continue te abençoando. Tudo de bom, tá, querida? Você merece. Saudações atleticanas, galão querido. Olha só. 2:22. O Afonso pediu o quê? É, pra ele agora não, né? Ah, depois. O que tá chegando aí agora? Hora certa? Então vamos nessa!

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2: No VAR da Vox, 2:24.
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3: 2:28, 2:28. Ele chegou por aqui, meu amigo, meu irmão de fé, meu irmão camarada. Fernando Silva tá aqui, o meu cartão comigo é bora no cordão. Fernando chegou já falando de você aqui, viu, carioca? É, 9.1, mestre José Rodrigues Amaral. Passei outro dia pela manhã lá em frente ao apartamento dele, tava na sacada, sentado naquela cadeira de praia e lendo o livro. Não sei qual livro, não deu pra ver. Ele tava virado pra rua, pegando o sol, a vitamina D de manhã. Meu amigo carioca, carioca... É o papo legal, alô do volante aqui, Francisco Carioca, é você que é mais importante. Morreu já também o Francisco Carioca. Veja esse carioca aí, e esse é imortal, né, carioca? Como o Fernando lembrou que você falou que tem pessoas que deveriam ser imortais. Frank Sinatra, Pelé e Chico Anísio. Brincadeira. Olha, o Clube Premiado hoje quer saber o seguinte: qual é o homem mais velho da Bíblia?
4: Você entendeu a pergunta?
3: Qual é o homem mais velho da Bíblia? Respondendo a partir de agora pelo WhatsApp 983763371, mensagem de voz ou texto, porque hoje nós teremos o prêmio da Loc Mais, tudo para deixar sua festa mais legal. 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Meus amigos Fernando, que é irmão do Miltinho, e o Luciano também lá, ok? Isso mesmo, 5 ouvintes então serão contemplados entre os acertadores da semana atrasada, semana passada e desta semana. Qual o homem mais velho da Bíblia? Já tem gente respondendo? Nós estamos pensando... Ah, já tem aqui, ó. Alô? Alô, alô? Boa tarde, Ademir. Edmilson Recanto Verde, Coronel Fabriciano. Um abraço, Edmilson. É, Edmilson, sábado, fez a segunda leitura lá, né, Edmilson? Aliás, a primeira leitura, não a segunda. Segunda leitura na Igreja São José, Recanto Verde, Timóteo. Um abraço, meu irmão. Nós estamos juntos, Recanto Verde, Fabriciano. Tudo de bom, Edmilson. Luci, Timotinho, Timóteo. O homem mais velho da Bíblia é... Falou, Luci, um beijo pra você, querido, tudo de bom. Ana Angélica Timirim Timóteo. Ana Angélica, minha amiga do Timirim. Ela e o João Lira, esposo, bom fim de semana. Valeu, Ana Angélica. Ó, o Dorilo do Timirim. O Dorilo acho que é primo do João Lira, né? Ah, não. Ele mora ali perto do... Aqui no Timirim da Ana Angélica e do João Lira. Boa tarde. Tamo junto sempre. Falou, Dorilo. Abraços. Margarida Gomes, Primavera Timóteo, Margarida do Chiquinho. A irmã, o seu irmão sumiu, hein? O João Gomes, é o Zé Gomes ou o João? Ele sumiu, hein? O João Gomes, hein? É José Gomes, é o Margarida, hein? É José Gomes, sumiu seu irmão, é. Saudades dele. Me deu notícia do José Gomes, ele tava participando sempre e tomou um chá de sumiço. Margarida Gomes, Primavera Timóteo, falou Margarida. A Lau mandou a resposta aí, Boa tarde, Ademir. Lúcia de Coronel Fabriciano Silva Pereira. Falou, Lúcia. Um beijo aí, tudo de bom, tá, querida? Boa tarde. É a Zenília Reis do Mangueira. Ó, Zenília. Zenília, primeira vez participando lá do Mangueiras. Bairro que a gente gosta muito. Tem gente, como é que chama o menino lá que dá aula de judô, capoeira? É personal trainer, é o Cacá, não é isso? É isso mesmo. É o Cacau. É o Cacá. Aqui, a Zenília respondeu. Um beijo, Zenília. Tudo de bom, tá? Tá no sorteio aqui. Fábio Marque hoje já mandou áudio. Socorro, Nossa das Graças, Timóteo. É isso aí, socorro. Pra você e pro nosso querido Otacílio, um grande abraço. Um bom final de semana. Tem áudio aí, não tem? Vamos nessa? Alô, boa tarde.
5: Sim, também. Bom dia, Ademir. Essa pergunta é fácil. É Matusalém, 900 e tantos anos. Segundo a Bíblia, no livro de Gênesis, né?
3: De anos ou quem tá falando? Ah, Eunides! Minha amiga Eunides, Amado Lanari, Coronel Fabriciano. Alô, boa tarde.
6: Boa tarde, meu amigo da minha da Cunha, seu danadão. Eu baixo a lanterneira aqui do
3: Brasil. Fala comigo, baixinho.
6: O homem mais velho da Bíblia é Matusalém, meu irmão. Alô? Muito obrigado e fiquem todos com Deus aí, ô danadão.
3: Fique com Deus também, meu irmão. Bom final de semana pra você e seu neto aí. É o baixinho lanterneiro, John Kennedy Timóteo. Ô Afonso, vamos tocar a música pra você daqui a pouquinho. Tem o áudio do Carlos, a Márcia do Caradinho, o Elizabeth, Primavera Timóteo, a filha do Alceu, meu irmão Alceu, grande rubro-negro, tá lá na Primavera, ele e a Ana. Ana, estou tão triste, vieram me dizer que eu posso até morrer pra você. Ai, Ana, o seu canta essa música pra Ana. O seu começou como goleiro, Fernando, e terminou como centroavante. Sabia? No Vila Nova, hein? Teve aqui, trouxe um bolo outro dia, bolo de mandioca. Nossa, tava até morno, não tava? Tinha saído do fogo aquela hora do forno. Falou, Alceu, um grande abraço pra você, pra Ana Elizabeth. Tudo de bom, tá, querido? Beijo. Você vai tocar os áudios daqui a pouco. Nossa, que tem de gente aqui. Daqui a pouquinho. Fala.
7: Desculpe.
3: É sempre um prazer,
7: Felipe, meu irmão. Felipe Martins, deixa eu te falar uma coisa. Cara, na boa. Pô, você tem que elogiar o cara pelo que o cara é, pô. O cara trouxe bolo.
3: Não, mas eu falei demais. Quem que ele é. Ó. Mas eu sei. Aqui, ele faz sopa de banana.
7: Tô aqui, brincando, tô te provocando.
3: O Alceu faz sopa de banana com carne moída.
7: Não dá pra mim, não. O Alceu, mas independentemente de sopa de banana com carne moída, que pra mim não rola, isso é igual sambiquira, horroroso. Aqui, cara, na boa, você é um cara que não pode sumir do prédio da emissora. Trazendo bolo ou não, cara. Você tem que vir mais mesmo. Aqui. Você é um cara bacana demais.
3: Começou como goleiro e terminou como centroavante.
7: Mas não tem Nova. Goleiro de futsal, né? Não tem altura.
3: Não, Bretão. Por isso que ele foi pra ser centroavante,
7: ó. Ah, sim. Deu toque de elegância. Mas você sabia que o Djalma Dias, o pai do Djalminho, o zagueiro, ele era jogador
3: lateral
7: de meio
3: direito.
7: Campo.
3: Djalma Dias não era zagueiro.
7: Djalma Santos.
3: De o zagueiro.
7: O Djalma Dias, carioca, jogou no Atlético no fim de carreira, um zagueiro classudo, quase foi pra Copa de 70, se fosse o Saldanha ele iria, o Zagallo veio e não levou.
3: Ele jogou no Palmeiras também.
7: No Palmeiras. É. Aliás, ele foi pro Palmeiras e o Djalma Santos também, por isso que um ficou Djalma Dias, o outro Djalma Santos, era só Djalma. Era Djalma, o Djalma Santos, era só Djalma. E aí um Djalma Dias e Djalma Santos. O Djalma Dias, ele era jogador de meio campo no América do Rio. E aí, ele, pouco antes de 1960, que o América do Rio é campeão carioca de 1960.
3: Isso mesmo.
7: Campeão de 13, 16 e 22, tralala.
3: O Flamengo não dava sorte com o América, tá?
7: O Galo também teve problema.
3: O América e o Bangu eram as duas asas negras do Flamengo.
7: O Atlético também, o América do Rio foi uma asa negra também na vida do Galo. Pois mas é. Aí, ó, gente, fala, daqui a pouco vai chegar alguém e falar, ah, por que, que a asa tem que ser negra? Eu não vou entrar nisso, não. Todo mundo sabe que eu não tô usando...
3: Não, mano, meu pai não falava isso.
7: É, não, porque hoje você, as pessoas querem levar pra outro lado.
3: Não, não tem nada disso.
7: E banalizam uma pauta séria, que é a pauta da luta contra o racismo. Mas é, vamos lá. Mesmo. Aí, o Djalma, ele era jogador de meio campo, de tanta categoria. Sabe o que, que ele falou? Quando o Jorge Vieira, que era mais novo que os jogadores do América do Rio...
3: Treinador.
7: Jorge Vieira, ex-treinador da seleção do Iraque, contratado por Saddam Hussein.
3: Treinou a América, treinou
7: Saddam Hussein. É. Aí ele chegou e falou assim, o Djalma Dias, novinho, falou, ninguém me treina, eu queria tanto ser zagueiro, ninguém me treina como zagueiro. Ele jogava do meio pra frente, ele era então tipo um 10 ou um 8. Aí ele falou, não, eu vou te treinar de zagueiro. E virou um zagueiraço.
3: Foi mesmo.
7: O América, campeão carioca de 60... que tinha na ponta esquerda o Nilo, que foi morrer em Nilópolis, olha só.
3: Nossa.
7: Quer dizer, meu nome é Fernando, tem uma cidade que se chama Fernandópolis, São Paulo, eu acho que eu vou ter que ir pra lá. Mas é que Nilo morreu em Nilópolis.
3: Foi mesmo.
7: Aqui tem uma moradora chamada Ana, que mora no Ana Moura. Não vai morrer não, em nome de Jesus. Aqui, então é isso. Então são as histórias da bola, mas o Jorge Vieira, eu vou tirar um baú 97
3: ele pra contar a história dele. Ele treinou quase todos os times do Rio,
7: Atlético, né? Atlético, ele já morreu. O Jorge Vieira treinou Corinthians, treinou Botafogo. Ele falava que o Saddam Hussein não dormia duas noites no mesmo lugar, com medo de ataque. Lá no Iraque, lá em Bagdá. Não dormia. E outra curiosidade: quando o Saddam Hussein jantava no palácio, o cara que fez a comida tinha que provar. Pra não correr risco de envenenamento, sabia?
3: Isso mesmo.
7: O provador, o chefe de cozinha.
3: E o provador?
7: Os caras ficavam comendo os aperitivos, o chefe de cozinha pegava o prato principal, comia na frente do Saddam Hussein. Depois de 40 minutos, não morreu, não, agora nós vamos comer.
3: Agora eu vou comer.
7: Não dormia duas noites no mesmo lugar, o chefe de cozinha tinha que comer a comida antes.
3: Pra depois de 40
7: minutos. Exatamente. Então, olha só o nível desses caras. Que vida que esses caras tinham. Morreu do jeito que morreu, no ditador sanguinário.
3: Tanto dinheiro e tudo mais.
7: Né? E os jogadores do Iraque foram bem na Copa de...
3: Eles tiveram em qual Copa, hein?
7: Agora eles foram mal, mas o Jorge Vieira treinou o Iraque pra jogar a Copa de 86 ou de 90. Tem que olhar no Google.
3: Ah.
7: Mas ele falou que o Saddam Hussein chegou pra ele e mostrou no mapa, uma vez.
3: Ah.
7: O mapa do mostrou o mapa do Iraque e tal, né? E mostrou pra ele assim, com um quadro negro, assim, com o mapa, com um bastão na mão. Ó, esse aqui eu vou invadir o Kuwait. O primeiro cara que soube que o Saddam Hussein invadiu o Kuwait foi o Jorge Vieira. Pessoal, pode ter certeza, daqui a alguns anos eu vou invadir o Kuwait. Invadiu mesmo, depois teve guerra, o Golfo Pérsico e tal. Aí, ele falou, o Kuwait é nosso. Estados Unidos entraram no meio disso aí, não deveriam. Eu vou invadir o Kuwait por causa de petróleo. Ele falou, o Kuwait tá pra nós igual o Uruguai tá pra você. Se eu fosse presidente no Brasil, eu ia invadir o Uruguai. Ele falou isso, cara.
3: A seleção iraquiana, eu perguntei que qual foi a primeira Copa que o Iraque participou. Deve ter sido a primeira Copa, né? Mas aqui não tá falando, viu? Tá falando aqui...
7: Eu não
3: aqui...
7: sei nem se conseguiu a classificação. Eu acho que conseguiu, tinha que empatar... Eu sei que o treinador conseguiu um resultado lá, o treinador, o jogador, o zagueiro, o capitão do time, chegou depois do jogo, eles conseguiram um feito lá. Abraçou o Jorge Vieira chorando. Aí falou, mas conseguimos uma classificação, mas a gente jogava pelo empate, ganhamos o jogo, por que você tá chorando? Não, porque se a gente não classificasse, a gente ia pra primeira linha. Primeira linha, a linha de tiro.
3: Nossa
7: senhora! Ditadura é assim. Se você pesquisar a Copa de 34 na Itália com Mussolini, regime fascista, se a Itália não ganha aquela Copa, ia morrer gente ali da seleção. O técnico Vittorio Pozzo, que era jornalista, falam mal de jornalista, né? Mas que jornalista não entende de futebol, o único treinador bicampeão de Copas do Mundo é o Vittorio Pozzo. Jornalista, bicampeão com a Itália 34 e 38. Nem o Zagallo conseguiu ser bicampeão de Copa. O Deschamps pode ser agora. O Deschamps foi vice na última. O Zagallo, como técnico, não tem duas Copas do Mundo. Ele tem 5862 jogador, treinador 70.
3: Ah, tá. Como
7: 74
3: técnico...
7: semifinalista, 98 finalista.
3: É, como
7: 94
3: técnico,
7: ele ganha, mas ele é coordenador técnico e coordenador em 2006 e não ganha. O Zagallo não ganhou duas Copas como técnico. Só o Vittorio Pozzo, que poderá ser igualado neste ano, ou pelo Lionel Scaloni, da Argentina, ou pelo Didier Deschamps, que jogou na minha Juventus, na França. Desculpa, já falei demais.
3: Não, beleza. Primeira Copa do Iraque foi em 1986.
7: Então, quem levou foi o Jorge Vieira. É. Foi essa a eliminatória.
3: Ele caiu então na fase de grupos.
7: Mas lá eles não estão nem aí. Se jogar a Copa, tá bom. Então é essa Copa. Ele era o treinador em 85. Uhum. Ele convivia com o Saddam Hussein. E então o jogador chega pra ele e fala, e abraça e fala, assim, se a gente não fosse pra Copa, a linha de tiro, primeira linha que chama. E para concluir, os filhos do Saddam Hussein iam ver treinamento, chegavam de carro, porque eles chegavam, são capitalistas, tá?
3: Isso
7: chegavam mesmo de carro lá, e carro importado e tal, e um filho do Saddam Hussein, eu acho que o nome do menino é Hussein, não sei, menino modo de falar, vagabundo, chamou o Jorge Weber e disse, se alguém não correr aí, se estiver fazendo corpo mole, você fala comigo.
3: Nossa, brincadeira, cara. O cara tremia até...
7: Ô, velho, se essa moda...
3: brincadeira.
7: Se alguém não
3: desse... Ia morrer muitos jogadores aí,
7: tá? E outra coisa, mas os caras corriam. E ele disse que o Iraque, os caras tinham uma noção técnica, cara. Jogavam um futebol mais parecido com o Brasil, daquele pedaço ali, mundo árabe. E para concluir, Ademir, o Jorge Vieira falou que tinha um zagueiro, um goleiro, que era namorado do zagueiro. Só que o zagueiro entregava demais, o goleiro era muito bom. E aí ele foi, sacou o zagueiro, botou o outro zagueiro. O goleiro ficou triste, porque o namorado dele tinha ido pro banco. Aí o goleiro começou a falhar. Aí ele voltou, botou o zagueiro, o zagueiro que tava entregando, ele botou no time titular. Aí o goleiro voltou a pegar tudo.
3: Beleza, aqui o nome que eu falei agora do Kaká é lá do Mangueiras, treinador de judô, jiu-jitsu, capoeira e personal trainer. Ele até saiu da academia lá do Mangueiras. Mas o Kaká e o Brito, que mora aqui no João 23, era no João 23 que ele mora, né, Miltinho? Miltinho tá falando assim, ó, meu chegado foi campeão comigo no Master, me ajudou muito a perder peso e cuidar da saúde. E o Kaká jogou lá no Iraque, sabia?
7: Não sabia.
3: Chegou aqui cheio de dinheiro lá.
7: Podemos fazer uma entrevista com ele. Mas deixa eu te falar, então é isso. O zagueiro tava entregando, o goleiro era namorado do zagueiro. Aí o zagueiro foi sacado pelo Jorge Vieira. O goleiro ficou triste, começou a falhar. Aí o Jorge Vieira voltou pro zagueiro namorado dele, que era ruim. Ah. O goleiro começou a pegar tudo. Olha só isso.
3: É duro, hein?
7: Tchau. Arrivederci.
3: Falou, Fernando.

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2: No VAR da Vox, 12h45.
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2: Duas horas e 49 minutos, 12h49. Boa tarde, Ademir. Boa tarde, Isabel Cristina. Isabel Cristina Silva Pereira 2, um abraço, Isabel. Respondendo aqui, obrigado pela participação. Vinícius João 23. Cacá é do Timirim, Ademir. Ah, Cacá é do Timirim, isso mesmo. Do Timirim, é. Ele era vizinho da Rosa, né, gente? Tô querendo saber a notícia da Rosa. Ô, Rosa, Rosinha, Que bom seria se você fosse minha. Alô, boa tarde.
11: Ademir, boa tarde, é o Carson Zé aqui.
2: Fala comigo.
11: A resposta aí, Matusalém, mais velho da Bíblia.
2: Falou, Carlos. Grande abraço.
11: Boa tarde para vocês da rádio e para os ouvintes.
2: Tudo de bom, meu irmão. Fique com Deus, bom final de semana. É o meu amigo Carlos do São José Timóteo. Alô, boa tarde.
12: Boa tarde, Ademir. Beleza, Ademir?
2: Bom.
12: A resposta da enquete sua aí é Caim. Ademir,
2: oi.
12: Você manda um alô aí pro Flavinho, tá? Flavinho Vibra. É o da Vibra. Rua Olinda, Caravelas, Ipatinga.
2: Olinda.
12: Alô, Ademir, sextou. Um abraço.
2: Falou, Fábio Marqueiro, grande abraço, Caravelas, Ipatinga. Tá certo, um abraço aí para o Flavinho e o Vibra. O mais velho mencionado na Bíblia foi... de acordo com... isso mesmo. Quem mandou aqui foi a ouvinte... Cadê o nome dela? Você não falou seu nome, minha filha. Ah, é Denísia. Denise, depois você fala qual bairro, tá, querida? Um abraço, depois você fala qual bairro que você é. Alô, boa tarde.
13: Ei, Titis, como é que você tá? Você tá bom?
2: Bom.
13: Eu também tô bem.
2: Graças
13: aqui
2: a Deus.
13: Aqui a pergunta... É Matusalém. Tá bom, Titinho? Falou. Dá um abraço aí pra Ângela, que ela tá te escutando lá no Alegre, tá bom?
2: Ah, sua irmã.
13: Um abraço, Demir.
2: Fica com Deus, bom fim de semana, Beth. Novo Tempo, Timóteo, pra Ângela, irmã dela. Tá aqui no Alegre, sempre ligada também. Vamos que vamos.

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2: No Varda Vox, 2h52.
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2h56 minutos. Um abraço aqui para Marlene Santerezinha Timóteo. Um abraço, Marlene, obrigado pela participação. Eugênio João 23, o Eugênio me deu um biscoitinho de nata com limão, que a esposa dele faz, a esposa de, Eliette, lá do aqui do João 23. Falou, Eugênio, grande abraço para você e família, um bom final de semana. Valeu, meu irmão. João 23, tá agradecendo pela carona ontem. Tem nada não, Eugênio. Foi bom tá sabendo onde você mora no João 23. Foi muito bom. Eu ganhei um biscoitinho, aquele de nata, pai, quebra-quebra, com de limão. Ai, Marcelo João 23, alô Marcelão, um abraço, hein? Faz aí um quadro pro cara falando de futebol. Ó, tá vendo, Fernando? O cara quer que faça um quadro com você falando de futebol. Falando de futebol, Fernando Silva. O Marcelo João 23 quer que faça um quadro aqui no programa de futebol. E olha aí, vai deixar. Aqui, Marcelo. Ah, daqui a pouco? Ah, então tá. O Gilberto Medeiros está chegando com redação Vox. Eu volto já já. Gol!

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1: No Vale da Vox, 3 horas.
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4: O lateral esquerdo Kaique, que deixou o Cruzeiro, foi anunciado oficialmente ontem pelo Como da Itália. O clube europeu pagou 12 milhões de euros, ou seja, cerca de 70 milhões de reais, pelo jogador de 23 anos. Para os canais Vox, repórter Fernando Silva.
1: Em julho de 2025, há um ano, o Brasil deixou o mapa da fome, o que resultou em menos de 2,5% da população com risco de subnutrição ou falta de acesso à alimentação suficiente. Apesar da conquista, ainda há no país cerca de 6,5 milhões de brasileiros em situação de insegurança alimentar grave. Especialistas afirmam que a manutenção desse resultado depende de políticas públicas permanentes nas áreas de emprego, renda, saúde, educação e segurança alimentar.
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1: O Brasil somou 17 milhões e 700 mil pessoas de 10 anos ou mais que não acessaram a internet em um período de 3 meses de 2025, além de 19 milhões e 100 mil habitantes da mesma faixa etária sem telefone celular no ano passado. Os contingentes são os menores de uma série histórica iniciada em 2016, apontam dados divulgados nesta quinta-feira pelo Instituto Brasileiro de Geografia e Estatística, IBGE. As informações integram a pesquisa nacional por amostra de domicílios contínua, PNAD contínua, que indica avanços da rede e do telefone móvel ao longo da última década.
8: Polícia apreende grande quantidade de droga skunk em Timóteo. Após denúncias anônimas, os policiais do Tático Móvel receberam informações relatando que um cidadão já conhecido no meio policial iria receber um grande carregamento de droga skunk. A polícia abordou uma adolescente de 16 anos que confessou que buscou entorpecer.

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2: 3:05. Ouvimos aí o Gilberto Medeiros, 3:05, com Redação Vox. 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Vamos acionar agora meu amigo Marcelo Correia. Alô, Marcelo, chega mais, meu filho.
3: Tudo bem, Ademir Cunha? Tudo e amigos bem. Ligados no Clube da Vox. 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
2: Ok, Marcelo Correia, um abraço, meu amigo. 3:07. 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Tá, deixa eu só falar aqui, um abraço para meu amigo Vinícius, o pai da Luísa e do nosso querido Lucas Valadares. Marcos Vinícius tá lá no Veneza, tá ligado? Saudações atleticanas, Marcos, tudo de bom. Edilene Vieira tá no Recanto Verde Timóteo. Um beijo, Edilene, tudo de bom, querida. A Nilza do Namoro, um abraço, Nilza. É isso aí. Ah, o Zé Gomes apareceu, hein? O José Gomes apareceu, Margarida. Boa tarde, Demir. Mando um alô para todos os ouvintes, especialmente um para você. Muito obrigado. Oferece para Margarida, do Chiquinho, lá da Primavera. Ô, rapaz, já tinha um pedido, Roberto.

0: Roberto Carlos aqui, vou ficar te devendo a seguir a Lady Laura, tá? Que agora vou tocar a primeira vez, tá bom? E tem também a... Mas quem tá participando aqui? O Lucas Valadares mandou o áudio, né? Você vai tocar os áudios agora ou não? Vamos tocar agora? Daqui a... Vamos tocar agora. Tem o áudio aí do... Alô, boa tarde!
1: Boa tarde, Ademir Cunha, danadão!
0: Bom ou não?
1: Eu sou o Aldinei Cândido Botelho, do Melo Viana e Coronel Fabriciano. Ah. E o homem mais velho da Bíblia é Matusalém. E o homem mais velho de Fabriciano é o Pangaré, lá do Pedra Linda. Um abraço pra todos aí, viu? Coloca meu nome na caixinha aí que eu tô querendo ganhar prêmio, hein?
0: Falou, meu amigo. Falou, Cláudio Botelho. Lá do Melo Viana, Coronel Fabriciano, um grande abraço. Alô, boa tarde. É o Claudinei Botelho, ué. Um abraço. Alô, boa tarde.
2: Meu amigo Ademir Cunha, máscara lá em cima. Matusalém é o homem mais velho da vida. Falou, meu amigo. Boa tarde.
0: Oi, Márcio. Um beijo, querida. Bom fim de semana. Tudo de bom. Saudações atleticanas. Alô, boa tarde.
3: Ô, Ademir. Como você tá, meu irmão? Tranquilo?
0: Beleza.
3: Sextou, né, Ademir?
0: Sextou.
3: Hoje é uma semana abençoada aí pra nós. Hoje é uma semana aí. Falou. Aqui, ó. Pra mim a resposta certa é Matusalém, falou, meu irmão?
0: Falou, Nelson, rei dos compressores,
3: eu não sei bem, não, mas pra mim é
0: Coronel Fabriciano, falou, grande abraço.
3: Tombo!
0: Aqui, Graça Atuz, Lovizinho Timóteo, um beijo, Graça. É, tem um áudio aí também do Final 48 aí. Alô, boa tarde.
4: Boa tarde, Ademir Cunha.
0: Bom ou não?
4: Bom ou não? A resposta é Matusalém, beleza? Tamo junto no
0: tamo. E aí? Beleza? Falou, meu amigo, o Alexandre Calixto, lá no centro de Coronel Fabriciano. Tem também aqui o Jesus também, lá do Ana Rita. Alô, boa tarde.
5: Alô, Demi da Cunha.
0: E aí?
5: Quem fala é o Jesus Nelson, do bairro Ana Rita da Rua
0: Paulo. Fala, Mano. Jesus.
5: A pergunta aí é Matusalém.
0: Falou, meu amigo, um grande abraço.
5: Da Bíblia.
0: Ana Rita Timóteo. Falou, Jesus Nelson, do Ana Rita em Timóteo. Mas quem que tá aqui? As meninas que eu já falei. Marlene Santa Teresinha Timóteo, Margarida Primavera Timóteo, Maria Alves, o Caraveras e Patinga. Um beijo, Maria Alves, tudo de bom pra você e o Edinho aí, um bom final de semana, tá? A Ruth também tá ligada lá no São Vicente, Coronel Fabriciano. Geralda Primavera Timóteo. Ô Geraldo, grande abraço, bom fim de semana pra você e família. É isso aí. Mas quem que tá aqui? Eu já falei todo mundo, né? Já falei, já a gente volta.
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3: No VAR da Vox, 3:15.
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3: 3:16, agora 3:16, recebendo aqui para nossa alegria, nosso amigo Luciano. 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
3: Já, já eu volto.
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2: No VAR da Vox, 3:28.
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0: 3:32, agora 3:32. E a partir de agora, receber da nossa querida advogada doutora Carol Rissari, lá do escritório de advocacia, doutor Jolair Cordeiro. Carol, que é especialista em previdência. Tirar suas dúvidas aqui pelo WhatsApp 983763371. Pode mandar mensagem de voz ou texto fazendo a sua pergunta para a doutora Carol sobre aposentadoria, sobre previdência em geral, tá bom? Carol, boa tarde, tudo bem?
1: Boa tarde, Ademir, tudo bem?
0: E você? Beleza, graças a Deus. Carol, nós já temos aqui o seguinte, olha só, sempre trabalhei de carteira assinada. E agora sou autônomo. Eu perco meu período de contribuição de carteira assinada se eu contribuir como autônomo?
1: Não, Ademir, você não perde seu período de carteira assinada. É até bom que você continue contribuindo, uhum, né? Sempre é bom continuar contribuindo para você não perder a condição de segurado. Mas você mudar do CLT para o autônomo, você não perde seu tempo de CLT, né? Que, que a gente fala carteira assinada.
0: Não tem nada a ver, né?
1: Uhum. Não, não tem nada a ver. O que a gente costuma falar é que às vezes o MEI, ele não junta, né, com outras...
0: É o MEI que não junta.
1: Agora, o autônomo, ele junta sim. Se você contribuir como autônomo, não tem problema nenhum que não vai interferir na sua contribuição de carteira assinada, não. O que eu recomendo fazer é você verificar o seu salário de carteira assinada. Às vezes você tinha uma média maior de salário de 3, 4 mil reais. E se você tiver condição como autônomo, manter essa média para sua renda no futuro não cair na aposentadoria.
0: É, isso.
1: Porque se
0: é
1: você
0: importante.
1: Passa a contribuir com salário mínimo, na hora de aposentar, sua média vai lá para baixo.
0: É, tá vendo? Essa dica que a doutora Carol falou é muito importante para você. Então você tinha carteira assinada, vamos supor, de 4 mil reais a carteira.
1: Uhum.
0: Então você passou a contribuir como autônomo, contribua com os 4 mil.
1: É, sobre, né? 4 mil, né?
0: Não vai cair, não, senão
1: exatamente,
0: vai dar.
1: Exatamente, porque senão, na hora de você aposentar, o salário vai lá para baixo.
0: É isso
1: então
0: mesmo.
1: Então é bom você manter a média.
0: Manter a média, isso mesmo. Tem uma pergunta aqui, o seguinte: fiz 62 anos, dia 18 de maio, e entrei com a minha aposentadoria, pois já tinha 15 anos de contribuição. Demora a chegar a minha aposentadoria ou não?
1: Demora, Demi. Infelizmente, está demorando muito. Eu até comentei com você da última vez que eu estive aqui que fiz um pedido de pensão por morte em setembro. Ele acabou de sair, inclusive.
0: Agora?
1: Saiu mês passado.
0: Nossa. E aqui nós falamos que a pessoa que fica viúva ou viúvo, se depender daquela pensão, como é que faz, né?
1: É, infelizmente. Aí, assim, ele vai receber desde quando a pessoa
0: retroativo
1: faleceu. Mas se você precisa de dinheiro, é no mês, né, Demi? Né?
0: É
1: depois de 6 meses, não, mas demora mesmo. Alguns casos, por exemplo, de aposentadoria por idade, pode ser que acostume sair mais rápido, porque se tiverem todos os requisitos lá fáceis do INSS avaliar, rapidinho sai. Mas o normal é que demore. Costuma demorar uns 3 a 4 meses.
0: Ele não aguenta ver o microfone mais também, você sabe, né?
1: É, tá viciado.
0: Doutor Jolair Cordeiro, boa tarde.
2: Boa tarde, Titi Cunha. Boa tarde, Júlio. Boa tarde, Fernando. Fernando tá secando, hein? Tá fininho, tá afinando.
0: Você ensinou pra ele como é que faz, né?
2: Ele tá na base da oração, né?
0: É.
2: Oração do irmão Jairo.
0: Mas aqui, mas ele tá fazendo uma dieta braba também, tá?
2: Ah, mas o Fernando, né, é disciplinado. Quando ele pega pra... Quando
0: você
2: ele pega,
0: chamou
2: não
0: atenção
2: falta
0: dele.
2: Fácil, não. Ele segura que... mesmo e leva até o final.
0: Aqui, doutor Jolair chamou a atenção dele, eu tô sabendo.
1: É.
0: Falou aqui, você dá um jeito, pô. Você tem dois.
2: Eu não posso perder, não, tio. Não posso perder, não, ué. Você tá
0: lógico,
2: doido,
0: né?
2: O Titi, eu tô querendo aposentar, como é que eu faço?
0: Uai,
1: ele sendo advogado, a gente pergunta, você contribui para o INSS?
2: Aí eu tenho que perguntar assim, olha, quem cuida dessa parte no meu escritório é a minha gestora. Eu contribuo, gestor?
1: Contribui.
0: Aí, contribui,
1: não,
0: né?
1: Posso, não pode nunca ficar sem contribuir.
0: Mas ele não está aposentado ainda, não?
1: Ó, Demi, ele é muito novo pra isso.
2: Ah. Tá vendo como é que salva a gente?
0: Nossa,
2: tá vendo como é que salva a gente, Titi?
0: O cara tem 40 anos como advogado e não aposentou ainda?
1: Vai aposentar só por idade, Demi. Hoje,
2: Titi,
1: é só por idade.
2: Você tá aposentado há quanto tempo, Titi?
0: 2015, né?
2: 15, 25, 11 anos. 11 anos vivendo só do que ganhou atrás.
0: Comeu atrás,
2: do que comeu atrás.
0: Aqui, o doutor Jolair Cordeiro, mas a doutora Carol tá falando aqui que a gente fica chateado, por exemplo. A minha cunhada ficou viúva agora, né, em abril em Valadares. No outro dia ela entrou com pedido de pensão. Vai demorar uns 6 meses mais. Em setembro do ano passado, agora que recebeu,
1: Assim, não significa que vá demorar os 6 meses. Pode sair antes, pode sair depois. Acontece.
3: É. Já tivemos um caso que demorou muito mais do que isso, Titi. É. Mas já tivemos um caso, né, que deu rapidamente, infelizmente. Sim.
1: Já tive um caso que eu pedi uma aposentadoria por idade, inclusive. Eu fiz o pedido num dia, saiu no dia seguinte.
0: Uau.
1: Aí eu falei, esse foi recorde.
0: É, reza brava do cara.
1: Agora já tivemos casos.
3: Fica aqui, o Júlio fica olhando pra televisão, me admirando. Ele olha pra mim, olha pra lá. É muito amor que esse pessoal tem comigo, não é, Titi?
0: É. Aqui. Então, você pediu, entrou com o pedido hoje, amanhã saiu?
1: Saiu no mesmo dia, praticamente. Porque nesse caso, a pessoa não tinha nenhuma dúvida. Era uma mulher que já tinha, acho que 64 anos, tinha mais de 15 anos de contribuição. É, então,
0: tá
1: assim,
0: dentro da regra lá, né?
1: Agora, você coloca, por exemplo, tem que avaliar a PPP. É dois, já teve caso de demorar 2 anos pra analisar. Nossa. A aposentadoria.
3: E
1: tem
3: quando PPP. sai errado.
1: É, quando avalia, né? Sai sem avaliar.
0: É mesmo, Carol?
1: Já aconteceu de sair sem avaliar. Eu lembro que chegou um cliente lá no escritório que ele sempre tinha trabalhado aposentadoria especial.
0: Uhum.
1: E ele não entendia por que a renda dele na aposentadoria foi lá pra baixo. Ele falou assim, eu juntei todos os PPPs, o INSS analisou os PPPs, analisou. Só que na hora de fazer a contagem não contou os PPPs, não. Aí ficou como se a aposentadoria não fosse especial.
0: Aí.
3: Você sabe o que é triste? A gente vive disso, então a gente tem que cobrar.
0: É.
3: Era pra pessoa pegar, receber o dinheirinho dela toda lá, mas aí ela tem que pagar advogado, tem que entrar na justiça, ela perde tempo, ela perde dinheiro, porque a gente cobra um percentual do que a pessoa vai receber.
0: Lógico.
3: Então, assim, é triste isso. E aqui, ô, presidente Lula, o senhor falou que ia resolver a fila do INSS, o senhor não resolveu, não, tá?
0: Não resolveu, não.
3: Tá ruim, tá ruim, tem que melhorar. O povo tá sofrendo, presidente. Ajuda nós, Tatão.
0: Não, e outra coisa, a doutora Carol sempre fala isso, quer dizer, a viúva, no caso da viúva, não vou colocar o viúvo, não. A viúva tá precisando daquela pensão. Como é que ela faz pra sobreviver?
1: Ué, né? Ela vai precisar de ajuda de
0: familiares. De parentes, né?
3: Titi, um dos casos mais comoventes, você vai lembrar desse caso, foi de uma senhora, um benefício de LOAS, que nós chamamos ela para avisar que ela ia receber o benefício dela, falou, olha, eu hoje amanheci sem nada para comer na minha casa, eu tava pensando em fazer uma besteira.
0: Ou seja,
3: a mulher tava pensando em suicídio porque o INSS não dá conta de atender o que é direito da gente.
0: É brincadeira. O LOAS também demora?
1: Demora, demita.
0: É mesmo?
1: O LOAS demora ainda mais, porque o LOAS eles ainda tem que marcar a perícia e a perícia social, né? Que tem assistente social e na casa da pessoa.
0: E o perito tem que dar o ok, ainda precisa assistente social ir lá.
1: Exatamente.
0: Na...
3: Ou seja, você tem que ser pobre e humilhado. Não basta ser pobre, não.
0: É brincadeira.
3: É igual a justiça tá fazendo, né? Não basta o cara ser pobre, não. O juiz, alô, doutorada, outro recado pra vocês. O cara não basta ser pobre, não. Ele tem que passar humilhação. Às vezes, Ademir, tem lá um depósito que o seu irmão te fez lá, a pessoa... Mas tem um depósito de R$1.500 aqui que não tá explicado, não. Tem que explicar porque...
0: Mas tem que explicar por quê?
3: Porque senão não vai ter justiça gratuita, vai ter que pagar a custa de processo.
1: Como se R$1.500 desse pra fazer muita coisa.
3: Então, assim, absurdos que a nossa população sofre, entendeu?
0: É verdade. Aqui, Carneiro, alô, Carneiro, depois você fala de onde você é. Tá aqui no Instagram, doutora. O Carneiro tá perguntando o seguinte, minha esposa tem 25 anos de escola municipal. E 53 anos, ela pode aposentar?
1: Ademir, a primeira coisa que a gente precisa saber é... ela tem.
0: De onde que é? Se ela é de Fabriciano, é Previcel, né?
1: Se é em Fabriciano, ela poderia verificar a aposentadoria dela pela Previcel. Quantos anos de idade?
0: Ela tem 53.
1: 53,
0: com 25, anos.
1: Ainda não aposenta, não. É bom ela fazer um cálculo que, por ser professora... ela tem a redução no tempo de contribuição dela. E aí pode ser que esteja próximo a aposentar. Mas a primeira coisa que ele precisa verificar é o município onde ela trabalha para ver se tem uma previdência própria do município. É. E se tiver, é bom verificar também se ela contribui para o INSS, que ela poderia ter duas aposentadorias.
0: Pois é, porque aqui nós temos o Fabriciano, que é Previcel. Sim. Timóteo, Ipatinga e Santana do Paraíso já é...
1: Pelo INSS, pelo INSS. Não tem a previdência própria, não.
0: Até a contribuição é menor também, né?
1: É, a contribuição vai pelo INSS.
0: A previsão é 14% lá em Fabriciano.
1: Então
0: e o INSS é 11%, né?
1: É.
0: Pois é.
1: Então, assim, é bom fazer um cálculo pra ver se ela... Provavelmente ainda não tá na hora de aposentar, mas pode estar próxima, porque professor reduz o tempo. E tem que ver também se todo o tempo dela é como professora, porque pra você aposentar por professor... todo o seu tempo de contribuição tem que ser como professor.
0: Antes tinha o pó de giz, como é que era o não tinha?
1: Tinha, antes era aposentadoria especial também, né? O professor entrava como aposentadoria especial, pela insalubridade por causa do pó de giz.
0: Agora não tem mais.
1: Não, hoje não. Mas tem, ainda reduz o tempo de contribuição porque é difícil ser professor, né?
0: Nossa, você tá doido. E hoje ainda aluno agredido professor e tudo mais, né?
1: Hoje tá cada dia mais difícil, né? Porque antes na minha época a gente ainda obedecia professor.
0: Hoje
1: o aluno enfrenta.
0: Olha aqui, ô Carneiro, fala de onde sua esposa é professora. Se for no caso de Fabriciana, já poderia ter aposentado muito tempo, com 25 anos de contribuição.
1: Não sei te informar, tem que olhar na lei da Previcel, se já tem direito ou não de aposentar. 25 anos, eu acredito que ainda não esteja na hora, não, mesmo na Previcel.
0: Daqui a pouco eu vou falar a pergunta aqui da Maria Aparecida Oliveira. Fala de onde é, por gentileza, vocês que estão interagindo conosco aqui pelo Instagram, tá bom? Daqui a pouco a gente vai voltar. Tá, são 3:42, 3:42. Aqui, a Maria, o Carneiro, fala de onde que sua esposa é professora, tá? Porque a Maria Aparecida ali, o Carneiro é de Timóteo. Timóteo é INSS. Timóteo
1: está em contribuição para o INSS.
0: 25 anos, então não tem jeito.
1: Não vai aposentar ainda não, mas bom ela procurar um advogado que vai fazer um planejamento previdenciário para ela e vai conseguir verificar quanto tempo falta para aposentar. Que aí ele vai conseguir ver direitinho qual ano que ela aposenta.
0: 53 anos, 25 de contribuição, ela tem que chegar a quantos mais ou menos? 60 anos?
1: É a mesma contribuição da aposentadoria por tempo de contribuição. É pontuação. Se hoje mulher precisa de 92 anos. Pontos, reduz 5 pontos. O professor, ele é a mesma contribuição. Hoje homem precisa de 102 pontos, que é o tempo de contribuição mais a idade. E mulher de 92. Então ela seria 92 pontos menos 5 pontos para ter direito à aposentadoria.
0: Pois
1: 87 pontos.
0: O Carneiro fala aqui, sou amigo do Jonaí. Carneiro, você conhece o Carneiro?
3: Um abraço, cara. Carneiro e Cordeiro, nós somos tu parente, rapaz. Um abraço pro Carneiro.
0: É mesmo. Aqui, o Carneiro falou, tamo juntos ou não tamo? Tamo!
3: Tomo!
0: É o Lucas.
3: É o Nelson que fala?
0: Fala.
3: Tamo junto ou não tamo? Tamo! Um abraço pra vocês, eu vou trabalhar que eu não sou à toa igual vocês que
0: ficam aqui. Então tá. Vai lá, eu volto já.

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1: No VAR da Vox, 3h45.
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0: 3:46, começando a doutora Carol Rissara, advogada especialista em direito previdenciário lá no escritório de advocacia, doutor Jonaí Cordeiro. Doutora Carol, a Maria Aparecida Oliveira, ela trabalhou dos 15 anos, dos 15 anos até 34 anos. Então, na verdade, ela trabalhou 19 anos,
1: sim,
0: né?
1: Sim, 19 anos.
0: 19 anos. Nunca paguei INSS. Trabalhei na roça, agora estou pegando serviço, já tem esse ano, e já tenho 60 anos que faço... Como faço para aposentar? Está com 60 anos agora.
1: É, Demi, pelo que eu entendi, ela nunca contribuiu para o INSS, né?
0: Trabalhava na roça?
1: É, o trabalhar na roça, não? Tem aposentadoria rural, é isso que eu falava.
0: Tem que comprovar, né?
1: O trabalhar na roça, você precisa comprovar. Uhum. Se ela tiver meios de comprovar esse trabalho dela na roça, ela pode usar esse tempo como um tempo de contribuição para ela se aposentar. Agora, esse tempo que hoje parece que ela está fazendo, provavelmente ela deve ser diarista ou alguma coisa nesse sentido, que ela deve estar fazendo bico, né? Aí ela teria que contribuir para o INSS.
0: Uhum.
1: Se ela conseguir provar que ela tem 15 anos na roça, ela consegue se aposentar até com 60 anos, porque a aposentadoria rural ela é um pouco mais cedo do que a aposentadoria normal. Mas ela teria que provar esse tempo de roça dela.
0: Pois é, ô Maria Aparecida, é bom você ter qualquer recibo, qualquer coisa, né, que trabalhou,
1: que recebeu. Aquelas plantações, né? Que tinha muita gente, tinha plantação, que vendia. Se ela tiver como provar, ela consegue se aposentar pela aposentadoria rural.
0: Já
1: se
0: não, 60 anos agora, né?
1: Se não tiver jeito, aí seria só contribuindo mesmo os 15 anos de contribuição para aposentar os 62 anos de idade.
0: É porque ela falou que nunca contribuiu para o INSS, né?
1: Ou então, se ela não conseguir contribuir, se ela não conseguir provar o tempo de roça dela, e ela tiver, for baixa renda, ela pode conseguir o benefício de LOAS aos 65 anos de idade. Completou 65 anos de idade, não tem como se sustentar. Ela mora sozinha, aí ela pode tentar o LOAS.
0: É, tá vendo, Maria Aparecida? Ela nasceu em Imbé de Minas. Imbé de Minas, onde está sendo colhido o café Grão do Fino, que nós vamos sortear daqui a pouquinho no programa. 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
1: Eu tô precisando de café lá em casa, quem sabe eu ganho esse sorteio.
0: Tem uma caneca também, que a nossa amiga Carola que trouxe. Olha só, o Pudim tá lá, o Pudim de Fabriciano. Um abraço, meu amigo. É Alexandre Magno Pudim, tá lá em Belo Horizonte, tá ouvindo a gente. Um grande abraço, meu irmão, você tá sumido, hein? Tá lá em BH, tá ouvindo a gente. Manda um grande abraço pro Jonaí, amigo de infância. É isso mesmo, ele lembra da lanchonete da dona, como é que ela chama?
1: Isa.
0: Dona Isa, ali na Duque de Caxias. É isso aí. A esposa do Carneiro foi diretora também, ganha mais.
1: Sim, a diretora, né? Ela também entra como professora para aposentadoria. Não precisa ser necessariamente em sala de aula, não. Diretora, pedagoga, entra como professor também para essa aposentadoria.
0: Pois é.
1: É uma aposentadoria especial também, a aposentadoria do professor, que ela aposenta mais cedo. O diretor também pode.
0: Ah, tá. Agora que ela completou aqui, a Maria Aparecida tem 17 anos, não é isso? 17 anos é Aparecida. Tem 7 anos ou 17 anos de contribuição para o INSS.
1: Ó, se ela tem 7 anos, já facilita, né? Mas,
0: com 60 anos.
1: É, mas aí mais 8 anos de contribuição, ela consegue se aposentar. Agora, 8 anos fica mais fácil para ver se ela consegue comprovar o tempo dela rural. Pode ser 8 anos rural, mas 7 anos de contribuição para o INSS consegue juntar também.
0: Se ela não conseguir, daqui a 2 anos ela aposenta também.
1: Não, precisa ter 15 anos de contribuição.
0: Ela tem 7 ou 17?
1: Se for 7, não aposenta não. Se for 17, com 62 anos ela aposenta.
0: Ah, tá.
1: Tem que ter 15 anos de contribuição e a idade mínima de 62 anos. Precisa ver direitinho quanto tempo ela tem de contribuição.
0: É isso.
1: Completou
0: aí
1: os 15 anos de contribuição, aos 62 anos ela aposenta.
0: Lucas Valadares está ligado aqui também. Um abraço, Lucão. Tudo de bom, hein? 3:51. Voltamos já.

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1: No VAR da Vox, 3h51.
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1: 3h53, 3h53. Bruto, passou rápido, né? Também comeram o nosso tempo todo aqui, né, doutor Carol?
8: É, ainda tinha que desconcentrar, né, Ademir?
1: Depois já chama atenção, doutor Jornal.
8: Eu já chamei atenção aqui no intervalo.
1: Eu vi. Aqui. Aposentei por tempo de contribuição há 2 anos e agora descobri que o cálculo do meu benefício não foi feito corretamente. Posso desaposentar e aposentar novamente?
8: Não, a desaposentadoria ela não existe. Na verdade, ela nunca existiu, né? Teve uma época que a gente estava tentando fazer essa desaposentação, mas o STJ veio e falou que não é possível. O que acontece nesses casos da aposentadoria estar com o cálculo errado é que você pode entrar com um pedido de revisão da sua aposentadoria. Você faz o pedido no INSS primeiro, o INSS negou a sua revisão, você entra na justiça e faz o pedido da revisão, que na justiça vai ser feito um cálculo de todas as suas contribuições para ver se o seu benefício foi calculado de forma correta ou não.
1: É, você tem que procurar um advogado, né?
8: Sim.
1: Tem que procurar
8: um
1: advogado, tá bom?
8: Pode não parecer, mas é o que mais acontece. Acontece muito do INSS fazer cálculo errado.
1: De cálculo, sim, né?
8: Acontece direto, tem que verificar direitinho. Porque se você acha que o seu cálculo não foi feito de forma correta, você tem que procurar um advogado, que tem grandes chances de você estar certo.
1: Pois é, tá vendo? É isso aí, procura advogado, porque a maioria das vezes o INSS erra no cálculo,
8: sim,
1: né?
8: Exatamente. No escritório, recentemente, a gente teve um cliente que ele foi aposentado por invalidez. E aí ele estava reclamando que o salário dele caiu muito, que ele era aposentado, ele recebia auxílio-doença, acho que há mais de 10 anos. E aí o INSS aposentou ele por invalidez e agora o salário dele caiu. Aí ele foi, não entendeu porque que o salário dele caiu. Aí nós fomos explicar para ele que desde a reforma da Previdência... O valor do cálculo da aposentadoria por invalidez, ela é de 60% do valor do seu benefício. Aí o INSS enrolou para aposentar ele e ele recebia benefício desde 2010. Ficou mais de 10 anos sem aposentar. Aí teve a reforma da Previdência e o INSS falou, agora a gente aposenta para o salário dele cair. A gente falou assim, não, então nós vamos entrar com... A gente entrou com um processo judicial e aí a gente está querendo mostrar que ele já estava incapacitado antes da reforma. Então ele tem que receber o benefício de acordo com o que ele recebia antes da reforma. A incapacidade dele já era permanente antes da reforma. Para ele receber o mesmo... Sim,
1: né?
8: Para ele receber o mesmo salário que ele já recebia antes.
1: É isso mesmo. Doutora Carol, foi bom mais uma vez você aqui conosco. Até a próxima, se Deus quiser.
8: Até a próxima, Demi. Bom final de semana para vocês também.
1: Tá ok, tudo de bom. Olha aí, hoje nós perguntamos o seguinte. Qual o homem mais velho da Bíblia? O homem mais velho da Bíblia é Matusalém. É o Matusa. Matusalém viveu 969 anos, é isso? 969 anos. Que beleza, hein? Olha só. A Laodiceia... Alau, lá do Lipinho, leva o rádio da Estação das Capinhas, Laodiceia. Você pode comparecer, já que você é de Coronel Fabriciano, compareça à Estação das Capinhas, em frente ao Coro de Niz aí, tá bom? E leva o seu rádio lá da Estação das Capinhas, em frente ao Coro de Niz, tá bom? Seu nome já vai estar lá. Graça Artuso, Novo Tempo, Timóteo. Graça Artuso leva o prêmio da Loque Mais. Ô Graça, pode vir na segunda-feira, no horário do meu programa, que o seu prêmio tá aqui comigo, tá bom? Só pegar comigo aqui. Ana Angélica Timirim Timóteo. Ana Angélica leva o prêmio do Café do Ninho. Ana Angélica Café do Ninho, pode vir segunda-feira no horário do meu programa, Ana Angélica Timirim, porque o prêmio está aqui, muito bem embalado, embalagem bonita, vai levar o pacote de café e a xícara também, a caneca do café Grão do Fim da minha amiga Carola. E o Jesus Nelson, Ana Rita Timóteo. Ô Jesus, você vai levar o prêmio do depósito de material de construção do Miltinho, tá bom, Jesus? É isso aí. E o nosso amigo, o Márcio Dolaria, leva o prêmio da Central Material de Construção. Falou, Márcio! Seu nome vai estar lá a partir de segunda-feira. Você pode ir lá na Central Material de Construção, ao lado do Campo Social Santa Helena Fabriciana, e pegar o seu prêmio. Então o Márcio pode pegar na Central Material de Construção. O Jesus Elos pode ir amanhã pegar no depósito do Miltim, na Avenida Senador Milton Campos, Quitandinho Timóteo, depósito material de construção. Graça Artuso vem aqui na segunda-feira, viu? Graça, horário do meu programa. Ana Angélica também, e a Lau vai pegar na Estação das Capinhas, em frente ao Coelho de Niz, Maria Mata, o centro de Coronel Fabriciano. Você que participou direto ou indiretamente, meu muito obrigado de coração. Vem aí Gilberto Medeiros com a redação Vox. Logo após tem JL com Vox Polícia, segunda edição. 5:05, Fernando Silva apresenta o Vox Cidade com toda a equipe de jornalismo. Como é bom e belo ter na consciência a graça do dever cumprido. Ó, juiz, hein? Mundo vai acabar, não. Tchau, Varduás. Meu amor.
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1: No Vale da Vox, 4 horas.
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4: A seleção brasileira voltou a treinar nesta quinta-feira em Nova Jersey, nos Estados Unidos, retomando os preparativos para enfrentar a Noruega. O duelo das oitavas de final vai acontecer no domingo, às 5 horas da tarde, no horário de Brasília. Na atividade, Carlo Ancelotti contou com quase todos do elenco à disposição. Rayan ficou fazendo um trabalho físico, até por controle de carga, não foi a campo. Rafinha está na parte de transição para a parte do campo, está se recuperando de lesão e, caso o Brasil avance, pode ser que esteja disponível para as quartas de final da Copa do Mundo. Já Lucas Paquetá, com uma lesão muscular de grau 2, provavelmente não volta mais a atuar nesta Copa do Mundo, mas segue lado a lado com a delegação da seleção nos Estados Unidos. O técnico Carlo Ancelotti está montando um esquema defensivo para parar o ataque norueguês, principalmente com Haaland, que é um jogador muito perigoso e o principal destaque do adversário. Claro que a parte ofensiva também vem sendo trabalhada, mas a preocupação atualmente é com o sistema defensivo, para que não dê espaços para Haaland poder ter livre acesso à meta brasileira. Agência Rádio Web com informações da seleção brasileira, Daniela Esperon.
1: Os preços globais dos alimentos registraram uma leve queda em junho. O recuo foi puxado pelo recuo nos valores do açúcar, dos cereais e dos laticínios, que superaram as altas dos óleos vegetais e das carnes. A informação foi divulgada nesta sexta-feira pela Organização das Nações Unidas para a Alimentação e Agricultura, a FAO. O indicador é acompanhado por governos, investidores e empresas, porque serve como referência para a evolução dos preços dos alimentos no comércio internacional.
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1: A Prefeitura de Timóteo colocou em funcionamento o serviço de psicomotricidade no núcleo de neurodiversidade, localizado no bairro Funcionários. Os atendimentos começam nesta quinta-feira e inicialmente serão destinados a 30 pacientes. O trabalho é voltado para crianças e adolescentes com atrasos ou alterações no neurodesenvolvimento. A proposta é estimular habilidades motoras, cognitivas, emocionais e sociais, contribuindo para a autonomia, a aprendizagem e a qualidade de vida dos pacientes. Segundo a Prefeitura, o serviço foi viabilizado com recursos de emenda parlamentar e será desenvolvido em parceria com o Serviço Educacional Técnico e Profissional, o SERTEP. Para os canais Vox, repórter Júlia Ferreira.
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2: Entorpecente posse, teve foragido, suspeito de homicídio doloso. Nós estamos em situação de prévio.
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3: Quatro horas e sete minutos. Boa tarde, Vale do Aço, sexta-feira, 3 de julho. Esse é o seu Vox Polícia, segunda edição. A apresentação do seu amigo JL. Edição e produção, Fernando Silva. Trabalho técnico, Júlio César. A direção geral, Dr. Janaí Cordeiro. 4 e 7, o Vox Polícia começa assim. Colisão entre motocicleta deixa feridos em Patinga. Caminhão com placas adulteradas é apreendido na 458, saída de Patinga. Polícia investiga disparos de arma de fogo no Betânia. 4 e 8, oferecimento de Servicon, segurança eletrônica, segurança que você vê, proteção que você sente. 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
3: No Vale da Vox, 4:14.
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3: 4:15, eu começo o Vox Polícia, segunda edição, chamando nosso repórter Marcelo Correia, ao vivo da Casa Pop, inauguração da loja em Ipatinga. Boa tarde, Marcelo.
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3: 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Inauguração da loja hoje. Bacana, mas vamos lá. Porque a chapa vai esquentar agora. Ônibus da Autotrans bate em poste e tem frente destruída em Timóteo. Um ônibus de transporte coletivo da Autotrans colidiu contra um poste de fiação da CEMIG na manhã de hoje, sexta-feira, na rua Joaquim da Silva, centro de Timóteo. Com impacto, a frente do ônibus ficou totalmente destruída. Até o momento aí, o fechamento dessa edição, não havia informações sobre a dinâmica do acidente. O estado de saúde também do motorista ou se havia passageiros no ônibus no momento da colisão. 4:17, acerte o seu relógio. 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Foragido é recapturado ao tentar fugir pelo telhado em Santana do Paraíso. Um homem de 37 anos, que era considerado foragido da justiça, foi recapturado na manhã de ontem, quinta-feira, no Águas Claras, em Santana do Paraíso. A prisão ocorreu após a polícia receber informação de que ele estaria escondido em uma residência na rua Bromélias. Os policiais foram até o endereço citado. Ao chegar ao local, receberam e perceberam que um homem com as características do procurado estava correndo, ou seja, por cima do telhado de uma residência. A polícia fez o cerco e bloqueio e o acusado acabou sendo preso e conduzido para a delegacia. 4:18, falar da Loquicel, é dar um recado para você. 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Morador de Timóteo perde cerca de 19 mil após cair em golpe de falsa vaga de emprego. Presta atenção nos golpes aí. Ou seja, um morador de Timóteo foi vítima de um golpe de estelionato após acreditar em um anúncio de vaga de emprego divulgado em uma rede social. O prejuízo estimado é de aproximadamente 19 mil reais após criminosos, ou seja, obterem acesso aos dados pessoais e bancários da vítima. A vítima disse à polícia que acessava uma rede social em busca de oportunidade de trabalho para motorista quando ele encontrou um anúncio de suposta vagas de empresa aí, de emprego em uma citada empresa. Ao clicar no link disponibilizado na publicação, ele foi direcionado aí para uma conversa por aplicativo de mensagens com uma pessoa que se apresentou como integrante do setor de recursos humanos da citada empresa. Durante o contato, o suspeito solicitou dados pessoais, fotografias e documentos e até o reconhecimento facial da vítima, alegando que as informações seriam utilizadas para o cadastro no processo seletivo e para a confecção de um crachá funcional. Ai, que coisa, hein? O golpista informou ainda que a vítima deveria comparecer posteriormente para a realização de exames e, ou seja, com o objetivo de dar credibilidade à falsa contratação. O criminoso solicitou os dados da conta bancária da vítima, alegando que seriam utilizados para o pagamento do salário. Também orientou a criação de uma senha de 4 dígitos. Após o encerramento da conversa, a vítima tentou acessar o aplicativo do banco e acabou percebendo que havia caído em um golpe, constatando que o golpista, ó, abocanhou o queijo dele, ou seja, 19 mil reais. Tome cuidado, hein? 4:21, fique comigo porque eu volto em apenas um minuto.
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2: No Vale da Vox, 4:22.
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2: 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Um acidente entre dois automóveis foi registrado na tarde de ontem, na BR-381 KM-255, entre Coronel Fabriciano e Ipatinga. Equipes da Polícia Rodoviária Federal foram acionados. O soldado Rômulo atendeu o chamado e falou à reportagem Vox, que também ouviu na sequência o tio de um dos condutores dos veículos envolvidos na colisão. Confira.
13: Aqui houve hoje uma colisão frontal. O veículo Fiat Idea, a princípio, ele teria invadido a contramão direcional e colidiu frontalmente com a Hilux, né? Que em seguida veio a capotar. A princípio, os condutores dos veículos, né, tiveram lesões leves e foram socorridos pelo SAMU para o hospital.
14: E orientação da Polícia Rodoviária Federal, Rômulo?
13: A orientação nossa é obedecer a sinalização de trânsito, né? Obedecendo a sinalização de trânsito, a gente evita aí os diversos acidentes, né? Dentre eles, a colisão frontal, que normalmente ocorre com a transposição da faixa contínua, né? Faixa amarela.
14: Ok. O policial rodoviário federal Rômulo Pinheiro conosco aqui dentro dos canais Vox. Menos mal é que em cada um dos veículos, uma pessoa e todas duas saíram daqui conscientes, socorridas conscientes. Eu estou aqui ao lado de um parente do condutor do veículo Ideia. E ele, apesar de tudo, feliz da vida com a notícia. E para não fugir a regra, sem tropeço, seu nome e seu endereço.
15: José Vieira Filho, meu endereço é Rua Mar de Desceu, Bom Retiro. Estou feliz pelos meus sobrinhos não ter acontecido nada grave com ele, nem com o motorista da Hilux. E foram encaminhados para o hospital. Agora estamos aqui aguardando.
14: Agora é o seguinte, aguardar para que a seguradora venha cá, retire os veículos, encaminhe para as medidas cabíveis.
15: Positivo.
14: Os canais Vox agradecem ao senhor pela cordialidade.
15: Eu é que agradeço.
14: Ok, tá aí o depoimento, né, do tio, do condutor do veículo. Qual é o nome do condutor do veículo? Fiz ideia lá?
15: Fábio Vinícius.
14: Ah, o Fábio. Graças a Deus o Fábio nasceu de novo, né? Porque uma colisão frontal, olha só. Olha como ficou a Hilux. Totalmente destruída. O carro Ideia do outro lado, totalmente destruído também. E os canais Vox marcando presença na vida da segurança pública aqui na 381 KM 255, direto da nova 381 para os canais Vox, sem tropeço, seu nome e endereço, repórter J. Passos.
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2: No Vale da Vox, 4:32.
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2: 4:36 e uma denúncia anônima sobre um caminhão com placas adulteradas mobilizou a equipe da Polícia Rodoviária em Ipatinga. O sargento José Roberto nos traz mais detalhes. Confira.
3: Então, a guarnição do Grupo Tático Rodoviário realizava a operação nas rodovias aí que cortam o Vale do Aço. Quando recebemos a informação de que um veículo de carro, um caminhão, estaria transitando na rodovia BR-458 com os caracteres da placa de identificação encobertos aí por fita isolante. Diante da denúncia, né, deslocamos para a referida rodovia e durante o patrulhamento conseguimos realizar a abordagem do veículo no KM-111, ali próximo ao trevo do município de Bugre, e constatamos lá que a placa do dianteiro do veículo se encontrava com o primeiro e o terceiro caractere, né, encoberta por fita isolante, e a placa traseira com os dois primeiros caracteres também cobertos aí pelo mesmo material, né. Então, diante dos fatos aí, foi dado voz de prisão aí ao condutor por adulterar, né, sinal de identificação aí de veículo automotor.
4: E pelo que percebe, ele não é aqui de Minas Gerais, ele é da região do sul do país.
3: É positivo. Segundo o condutor, ele é de Santa Catarina, né? Estaria na região fazendo entregas aí. Ele trabalha para transportador, está ali na região fazendo entregas. E referente à placa, né, foi questionado, o motivo da placa estar encoberta. A princípio, ele nos alegou que não foi ele que fez essa... que encobriu, né, a placa. Provavelmente alguém em algum lugar onde ele parou que fez essa obra, né?
4: O certo é que a situação é complicada. Porque nesta situação aí, o carro, ele é detido, né? E o condutor é trazido até a presença do delegado de polícia.
3: É positivo, com base no artigo 311 do Código de Trânsito, no Código de Trânsito, no Código Penal, né? O condutor vai ser apresentado até ao delegado, né? E lá ele vai poder explicar aí a situação para o delegado. E o veículo foi apreendido e encaminhado à parte credenciada.
4: Inclusive o veículo é um veículo novo, né?
3: É positivo. É um veículo placa inicial T, né? Um veículo aí 2023.
4: Qual que é a orientação, sargento José Roberto, que a Polícia Rodoviária repassa para as pessoas, para os usuários, para aquelas pessoas que comumente trabalham e, sobretudo, em caminhões de carga?
3: Então, a gente orienta, além de verificar as condições de segurança do veículo, né? Também conferir sempre aí antes de sair. Principalmente quem mexe com transporte de carga, né? Conferir as placas, tanto dianteiras quanto traseiras, se não estão encobertas aí para algum material, às vezes até para sujeira, lama, ou então no caso dele aqui, para o fita isolante, né? Pode ser que há alguém, né, agente de má índole ali, possa encobrir, né, a placa do seu veículo, e você fazendo essa verificação preventiva, você consegue evitar isso.
4: Até porque essa situação gera multa, gera prisão, enfim, apreensão.
3: É positivo, gera a notificação e a prisão do condutor aí. E agora ele vai ter que prestar esclarecimentos lá pro delegado.
4: Os policiais que trabalharam ao lado do sargento José Roberto, compondo o grupo GTR da Polícia Rodoviária Estadual nesta operação.
3: O grupo tático rodoviário é comandado pelo sargento Martins e composto aí pelo sargento José Roberto e o cabo Felipe.
4: Sargento José Roberto, do Grupo Tático Rodoviário Estadual, conosco aqui dentro dos canais Vox. Sem tropeço, seu nome e endereço, repórter J. Passos.
2: 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Esquece não. Cobre é R$50 o quilo. 4:41, após o bloco comercial, vou falar de uma colisão envolvendo duas motocicletas. Eu volto em apenas um minuto.
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11: No Vale da Vox, 4h46.
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11: 4:47, agora presta atenção comigo, uma colisão envolvendo duas motocicletas mobilizou aí a equipe de resgate na noite de ontem no Novo Cruzeiro em Ipatinga. O sargento José Wilson tem mais detalhes, confira.
14: Tivemos informações dando conta de um sinistro de trânsito aqui envolvendo duas motocicletas, cada motocicleta aí com o ocupante, que é esse. E quando chegamos no local aqui, uma ambulância do SAMU, né, já se fazia presente, realizando os primeiros atendimentos dos envolvidos aí, né? Não foi possível colher informações como se deu esse sinistro de trânsito devido ao estado clínico de cada condutor das motocicletas aí. Parentes, né, de um dos condutores esteve no local e nos passou informações do real condutor, né? Um dos condutores aqui foi constatado que ele não possui carteira nacional de habilitação, mas os dois veículos se encontram em situação regular. Mas aí a gente vai aguardar mais um momento aqui, ver se consegue captar alguma informação desse sinistro para a gente estar colocando no nosso boletim de ocorrência e encaminhar para a Polícia Civil.
15: E o que é mais preocupante, né, o primeiro sargento José Wilson, é que ambos estão sendo atendidos, né, pela equipe do SAMU, e um deles, inclusive, já foi direcionado para o Márcio Cunha, quer dizer, inspira cuidados.
14: Sim, todos dois, né, inclusive um está sendo atendido nesse momento aqui dentro da ambulância. O pessoal ali, a gente está percebendo, tendo uma certa dificuldade ali para medicá-lo, né, mas está sendo realizado todos os procedimentos ali. E acreditamos que ele vai ser conduzido aí para o Márcio Cunha também para ser melhor ser analisado.
15: E o que está chamando a atenção é a dinâmica desse acidente, né? A colisão frontal entre duas motocicletas, quer dizer, estava em sentidos opostos.
14: Ainda não está um pouco assim meio inconclusiva a questão do sinistro de trânsito, que a gente está vendo aqui que é uma via aqui que o trânsito, o sentido é único, né? Então o pessoal transita só de um sentido. E a gente está vendo aqui alguns danos veículo aqui de formas frontais, né? A motocicleta, todas as motocicletas aqui, parece que o dano foi frontal. Então a gente não está aguardando o perito no local aqui para realizar os trabalhos e ele possa dar uma referência de como realmente aconteceu o sinistro de trânsito.
15: E os policiais que estão trabalhando sob comando do primeiro sargento José Wilson da Polícia Rodoviária Estadual nesta ocorrência?
14: É o sargento Silas Adonai.
15: Primeiro sargento José Wilson da Polícia Rodoviária Estadual conosco aqui dentro dos canais Vox. Sem tropeço, seu nome e endereço, repórter J. Passos.
11: 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A Cabo Naira falou com detalhes aos canais Vox. Confira comigo.
16: Oi, Jota, lá no local eram dois vizinhos, né, que já tem uma rixa antiga entre eles, e hoje a motivação foi justamente o que vem acontecendo já há muito tempo, que uma das partes aí, ele trabalha na obra do irmão dele, que é de frente para a casa da outra parte, e vive ligando som alto, incomodando os vizinhos, e hoje quem veio reclamar do som alto foi o vizinho da outra parte. E aí quando esse vizinho estava retornando, uma das partes estava do lado de fora e foi onde começou a confusão, né? Que o vizinho da frente, que é o pedreiro, começou a desferir palavras de baixo calão pro senhor que mora, né, em frente à casa dele. E começou a confusão, ele foi buscar uma pá e no momento quando ele estava correndo em direção ao senhor, esse senhor já estava com a arma no bolso, ele pegou essa arma, E, segundo ele, ele efetuou um disparo acidental no momento em que ele pegou a arma. O disparo, ele foi direcionado ao chão, lá da casa dele. E aí a viatura foi acionada, né? Nós comparecemos ao local e fizemos a condução dos dois autores.
15: E os autores, essa arma de fogo, ela foi apreendida? E se foi apreendida, a numeração dela está intacta, enfim?
16: Foi apreendida. O autor, ele é CAC. Então a arma estava devidamente registrada, né? E estava tudo ok.
15: Os dois vieram trazidos presos. Os dois na situação de autor e vítima, ou os dois de autores?
16: Os dois autores e vítimas, né?
15: O certo é que a orientação, né, o Cabo Naira, é que as pessoas tenham um pouquinho mais de paciência e que respeitem o espaço da outra, né?
16: Justamente, Jota. A gente tem que entender que o nosso direito termina onde começa o do outro. E havendo respeito, muitos do nosso trabalho seria poupado, né?
15: E os policiais que trabalharam ao lado da Cabo Naira nesta ocorrência, que por pouco nós teríamos aí uma tragédia.
16: Tivemos participação de vários militares aí do 14º, né, GPMOR, Comando Tático, CPU, as viaturas dos setores foram todas empenhadas, né, todos determinados aí em capturar o autor e a arma, os objetos aí do crime.
15: Cabo Naira, conosco aqui dentro do Vox Polícia, primeira edição, sem tropeço, seu nome e endereço, repórter J. Passos.
17: Fala comigo, JL, beleza? Tô vindo aqui no seu programa aqui, boa tarde. Sempre gosto de te ouvir, não sei, mano. É o Nelson, os conversores. E aí, não sei, tudo de bom, você aí. E o pessoal da Vox, você falou uma ótima sexta-feira, final de semana, abençoado a todos nós.
11: 4:54, obrigado nosso ouvinte, nosso amigo Nelson dos Compreensores aí em Coronel Fabriciano, obrigado, tá bom? Chegamos na reta final do Vox Polícia, segunda edição, vem aí Gilberto Medeiros com a redação Vox e na sequência, Fernando Silva com Vox Cidade, ao vivo aqui da Vox em Timóteo. Tchau, porque agora eu fui.
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1: O Vale da Vox, 5 horas.
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4: O BDMG, Banco de Desenvolvimento de Minas Gerais, vai disponibilizar 3 bilhões em crédito para produtores rurais, indústria e toda a cadeia produtiva do agronegócio na nova safra 2026-2027, que começa agora em julho. O valor é 50% maior que o da safra anterior. Além disso, o banco anunciou que vai financiar a agricultura familiar no estado com crédito para aquisição de tratores, colheitadeiras, matrizes e reprodutores. Na última safra, o BDMG atingiu a liberação recorde de financiamentos para a cadeia do agro, ultrapassando 2,84 bilhões de reais. O presidente do banco, Gabriel Viegas, fala sobre a liberação dos créditos que dão impulso ao setor.
5: A liberação expressiva de financiamentos demonstra a procura robusta por investimentos, modernização, inovação, novas estruturas para armazenagem e irrigação.
4: Mais informações sobre as linhas de crédito da nova safra em ddmg.mg.gov.br. Da Agência Minas, Sônia Neri.
1: 8 dias após os terremotos gêmeos que devastaram regiões na Venezuela, o regime do país informou nesta quinta-feira que o número de mortes confirmadas em decorrência dos sismos aumentou para 2.595. Não houve, até a publicação desta reportagem, atualização do número de feridos e de desalojados, que estão contabilizados em mais de 11 mil e 12.841 pessoas, respectivamente. As informações foram transmitidas pela líder interina do país, Delcy Rodrigues, em entrevista coletiva.
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1: O Instituto Nacional do Seguro Social, INSS, começa a pagar na próxima terça-feira, dia 7 de julho, o seguro defeso do pescador artesanal a cerca de 149.500 trabalhadores. O valor total do benefício chega a R$ 874.500.000 e será pago em parcela única. Desta vez serão contemplados os pedidos anteriores a 2026, que já haviam sido autorizados, mas ainda não pagos. O benefício pode ser consultado no aplicativo Carteira de Trabalho Digital ou pelo portal Emprega Brasil.
9: A Prefeitura de Timóteo entregou na quarta-feira a reforma da capela velório do cemitério Recanto da Paz, localizado no bairro Bela Vista. Segundo a administração municipal, a obra foi executada como medida compensatória da implantação do loteamento Via Bela no bairro Eldorado. As intervenções realizadas envolveram troca completa do telhado, instalação de climatização, substituição de vidros danificados e nova pintura. O investimento médio foi de R$ 50 mil. Para os canais Vox, repórter Júlia Ferreira.
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1: Alô Brasil, alô você que se liga nos canais Vox, muito boa tarde. Começa agora o Vox Cidade, o programa que você ouve, que ouve você. São 5:06, 5:06, hora certa no Vale do Aço. 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
2: 5:11.
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4: São 5:12 desta sexta-feira, dia 3 de julho do ano da graça de 2026. E eu agora estou abrindo o programa Vox Cidade. Essa é a abertura de programa de mídia eletrônica mais especial da história do Vale do Aço. A mais histórica é hoje. Sabe por quê? Eu vou abrir o programa mostrando, e a gente vai publicar imagens desta abertura na internet, mostrando uma das pizzas mais deliciosas do Brasil, que é, eu tô recebendo aqui o nosso amigo Wesley da Henrique Pizza. Mostra aí, ô cunhado. Quem tá no rádio vai ver depois na nossa mídia social e nós vamos marcar Henrique Pizza. Que pizza é essa? Ô Wesley, boa tarde, muito obrigado pela sua presença. Pode falar pertinho do microfone, tudo bem, né?
5: Boa tarde, Fernando, tudo bem. Essa pizza aí, ela é metade frango com, e a outra metade de bacon, com milho.
4: Bacon, milho, meu Deus do céu. Gente, que espetáculo. É lógico que eu vou experimentar aqui, nós vamos filmar. 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
4: Pizza artesanal, né?
5: Artesanal.
4: E aí, o que você pode falar sobre o teu trabalho, quem quiser, é sob encomenda mesmo, né? Delivery, mas não é assim, você trabalha com a sua empresa lá em Fabriciano.
5: Em Fabriciano. Aí
4: enquanto você fala, eu vou comer.
5: Aí minha pizza é limitada, né? Eu faço tantas pizzas por dia, para não sair com o produto, sair com a mesma qualidade.
4: Eu abacalhei o pedaço aqui, mas o que manda é comer. Pode falando aí, que eu agora tô com a boca cheia.
5: É uma massa artesanal, o molho todo artesanal, todo caseiro, nada industrializado, produto de primeira qualidade.
4: Boa. fala aí, Wes.
5: Fernando tá degustando da pizza aqui. Mas é isso aí, a pizza são toda artesanal.
4: Meu Deus. Não, e essa borda aqui também?
5: É, tem borda, borda de catupiry, borda com salsicha também.
4: Que eu, novidade
5: que eu, isso aí, borda com salsicha. Né? O que o cliente pedir, a gente vai fazer pra ele, né? Pra atender ele bem melhor.
4: Ô, Wesley, quais os sabores, além desses aqui?
5: Eu tenho essa frango com catupiry, tem ela margarida, tem ela calabresa, tem ela completa, tem ela quatro queijo, tem ela mussarela com milho. E o cliente tem ela doce, ela de banana, ela com doce de leite.
4: Vai contando história aí, ó. 1500, o Brasil foi descoberto. Vai contando história aí, que dá tempo de eu comer.
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4: E a pizza não empazina a gente, sabe? A gente não fica com aquela sensação de estar estufado. É muito agradável até nisso, né?
5: É, que a fermentação são 72 horas de fermentação. Não é, não é a massa que é feita agora e assa ela na hora, cheia de fermento, não. Fermentação viu? Lenta.
4: Filma a pizza um pouco aí, ô cunhado. Cunhado daqui a pouco vai bater o queixo. Ô, gente, eu sei que isso é programa de rádio, quem não tá vendo deve tá xingando. Ó, eu não tô vendo nada, vocês vão ver na internet aí. Então, eu quero te parabenizar, porque essa pizza é gostosa demais. Obrigado. Repete o sabor aí, quem quiser fazer o pedido aí, pode ir nesse sabor aqui que mandou muito
5: essa,
4: bem.
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4: Jonaí come dessa pizza?
5: Jonaí come dessa pizza. Você comeu ontem dela? Mesmo ele na dieta, ele comeu ontem.
4: Fernando. Cara, parabéns, viu? Parabéns, eu recomendo, quem puder. Entregue em qualquer lugar?
5: Em Fabriciano.
4: Ah, em Fabriciano,
5: por Fabriciano. Enquanto. Por enquanto, Fabriciano.
4: Volta aí. Mas... com o preço aí. Quem quiser fazer uma tarde de pizza em família lá, tipo 10 pessoas.
5: 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As massas é aberta na hora. E recheado tudo.
4: Você na leva hora. O forno na hora?
5: Leva o forno na hora. E abre tudo na hora lá na frente do cliente.
4: De todo mundo.
5: Dos convidados.
4: Mas dele. Isso varia do número de participantes? Se eu quiser para 5 pessoas, faz ou é mínimo de 10?
5: O mínimo é de 10 pessoas.
4: Mas esse menino aqui come para 10 pessoas. Se ele contratar você,
5: ele vai comer e os outros 10, 9 vai comer também.
4: Não, mas ele tá sozinho lá na casa dele.
5: Tá.
4: Não,
5: aí nós vamos fazer
4: pra ele. Ele compra 10 pessoas, aí pode, né?
5: Ele pode, ele tá pagando pelos 10.
4: Ele vai pagar pelos 10.
5: Aí ele vai comer sozinho.
4: Uhum.
5: É, o induto nosso é servir ele bem. Quer falar que não quer mais?
4: Propaganda de comida, mestre. Você tem que filmar mais a comida. Já filmou ele bastante, já me filmou também. Filma mais aí, ó. Olha aí, o tomate sequinho, tudo maravilhoso. Vou deixar a metade pro cunhado aqui, porque senão, até por questão de justiça, o nosso operador. Muito obrigado, viu, Wesley? Você tá de parabéns e volte mais vezes.
5: Obrigado.
4: Tá bom? @HenriquePizza3 no Instagram. Lá tem as imagens, tudo do seu trabalho.
5: Tem as imagens.
4: Meu Deus do céu.
5: Tinha mais imagem, porque o outro Instagram caiu.
4: Não tem problema. Quanto que é uma pizza dessa?
5: R$60.
4: Vale a pena, né?
5: A partir de R$60. Em 60, em 80.
4: E é artesanal, tá, gente? Artesanal. Não é que tem cheio de química que estoura o cara todo por dentro, não. Muito obrigado, viu? Parabéns.
5: De nada, obrigado a
4: você. Nós que estamos juntos lá no Caladinho de Baixo, fui nascido e criado em Guebarra ali, hein? Cuida bem do nosso Caladinho lá, hein?
5: Estou cuidando.
4: Falou, meu amigo, muito obrigado. É amigo de Jonaí Cordeiro, é amigo do povo. Beleza, hein? Vamos lá, intervalo, mestre. Bom, Jonaí, para falar aí. Fala aí, doutor. Fala aí, o comentário do dia na voz do nosso Big Boss, doutor Jonaí Cordeiro. Valeu.
2: A inteligência tem limites, mas a estupidez não. A frase é atribuída ao francês Claude Chabrol e atravessou décadas para chegar assustadoramente atual aos dias de hoje. A incapacidade política de Flávio Bolsonaro está ficando patente. As intenções meramente eleitorais já não conseguem mais ser disfarçadas. Isso é preocupante quando parte de alguém que quer ser presidente da República. O Brasil enfrenta a ameaça de um tarifaço que coloca em risco empregos, empresas e exportações. Enquanto o governo procura evitar essa tragédia, Flávio Bolsonaro segue outro caminho. Em vez de convencer Donald Trump de que a medida prejudica o Brasil, pede que ela seja adiada, porque poderia favorecer Lula eleitoralmente. A lógica é devastadora. Se a tarifa é ruim para o Brasil hoje, não vira boa depois da apuração das urnas. Ou Flávio Bolsonaro a receberia de bom grado, caso fosse presidente da República. Homem público faz preço. Palavras escritas por homens públicos não são declarações românticas enviadas nas noites do bilhetinho, como na deliciosa música Rua Ramalhete de Tavito. Pois é, não são. São documentos políticos, são compromissos. Cada linha precisa ser pensada porque produz consequências econômicas, diplomáticas e institucionais. Flávio Bolsonaro demonstrou não ter o menor zelo com essa responsabilidade. Não nos esqueçamos de outro episódio. Eduardo Bolsonaro, irmão de Flávio, declarou: se houver um cenário de terra arrasada, pelo menos eu estarei vingado desses ditadores de toga. Agora, diante da ameaça concreta de um tarifaço que pode atingir trabalhadores, empresas e exportações, a preocupação revelada por Flávio não é impedir o prejuízo para o país, é apenas evitar que ele produza dividendos eleitorais para Lula antes da eleição. E o Brasil? Ah, o Brasil que se lasque. Patriotismo não é vestir camisa da seleção, posar com a bandeira ou repetir slogans. Patriotismo é defender o interesse nacional quando ele entra em conflito com o interesse eleitoral. É nesse momento que se descobre quem coloca o Brasil em primeiro lugar e quem coloca a eleição em primeiro lugar. E você, meu querido ouvinte, minha querida ouvinte, que já está preparando uma ginástica cerebral para justificar o injustificável, afiando o dedinho nervoso no teclado para me chamar de petista ou me lembrar que sou careca, um aviso. Tento usar esse espaço, não é para falar com você, não é para falar com militante, nem de um lado nem de outro. Militantes são torcedores. Tento conversar com quem vota com consciência, pensa com independência e defende, de fato, os interesses do Brasil. A política exige convicções, mas exige, acima de tudo, responsabilidade. Quando uma pessoa pública escreve para uma potência estrangeira tratando interesses do Brasil como variável de calendário eleitoral, deixa de fazer política de Estado e passa a fazer política de campanha. E quem paga essa conta nunca é ele, o político. Somos sempre eu e você. Não me queira mal, que eu só sei lhe querer bem. Melhore seu argumento para não precisar aumentar a sua voz. Eu sou Jonaí Cordeiro e falo para os canais Vox.

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2: Meus amigos, vamos falar da segunda matéria, segunda reportagem especial do caso Sicoobi. A caixa preta do Sicoobi Vale do Aço. Estamos com uma série de reportagens investigativas especiais. Quanto ganha a diretoria do Sicoobi Vale do Aço? A reportagem é de Marcelo Augusto. Na bola.
3: No último episódio, nós entendemos como surgiram os questionamentos dentro da Assembleia do Sicoobi Vale do Aço. Agora, os canais Vox vão ao centro da polêmica, os altos salários da alta administração da cooperativa. Valores de 3 milhões e meio, 4 e até 5 milhões de reais circulam entre os cooperados. E agora, a pergunta que fica é: qual realmente é o salário desses administradores? Doutor Rodrigo, o senhor saiu da Assembleia sabendo exatamente quanto recebe cada dirigente?
4: Não, eu saí da Assembleia com a informação que eu tinha da ata registrada de 2025. Nenhuma outra informação posterior foi passada pela Assembleia. Inclusive, eles disseram que, em razão da LGPD, eles não poderiam prestar informações sobre qual era a remuneração individual de cada diretor, o que é um absurdo, né? Ou seja...
3: E como surgiu a informação de salários acima de 64 mil reais mensais?
4: Pois é, por conta da ata de 2025, porque na Assembleia eles se recusaram a informar. Fui eu que pedi a palavra e falei para todos os que estavam presentes com base nos dados de 2025. Agora, eu não sei se houve algum reajustamento de 2025 até a data de hoje. Eu acredito que não, porque a Assembleia era justamente para deliberar o aumento da diretoria. Mas não tem jeito de ter certeza.
3: Como surgiu a interpretação de que os dirigentes poderiam receber mais de 5 milhões de reais?
4: É porque nas demonstrações financeiras que estavam lá, diziam que a remuneração do total da diretoria do conselho era em torno de 4 milhões e 500. E eles falaram que o reajuste que estava sendo proposto impactaria em mais 500 mil reais. Então, ou seja, estaria chegando aí em 5 milhões de reais.
3: E de onde surge o cálculo de aproximadamente 3 milhões e meio de reais?
4: Provavelmente esse cálculo é meu, porque eu peguei os 64 mil e multipliquei pelos 14 prestações, porque eles recebem 13º e 14º salários. E aí, quando você chega nesse cálculo, você chega em 3 milhões e meio.
3: Afinal, hoje é possível afirmar qual é o valor real pago à diretoria?
4: Não, eu pedi essa informação, mas eles se recusaram a informar e, inclusive, o texto da resposta vem com uma leve ameaça de que qualquer coisa que eu falasse poderia ser processado aí, civil ou criminalmente.
3: E o senhor considera, então, que houve falta de clareza na apresentação dos números?
4: Total. Eu acho que transparência é o requisito mínimo. Qualquer servidor público está acostumado a saber que a sua remuneração está na rede social. E como que numa assembleia só de cooperados a gente não pode saber quanto que um diretor de cooperativa está recebendo?
3: O senhor entende que a LGPD protege essas informações?
4: De forma nenhuma. Imagina um cenário em que você chega para pedir um aumento para o seu patrão e aí na hora que o seu patrão te pergunta quanto que você está ganhando, aí você fala, não, isso você não pode saber, não. Você tem que dar meu aumento sem eu falar, porque senão você fere a minha intimidade. Ó, tem ridículo.
3: E como que o cooperado pode votar a remuneração sem saber quanto está sendo pago?
4: Pois é, só no Sicoobi Vale do Aço. Nos outros lugares, normalmente, essa informação é dita e você fala qual é o índice e como que vai ser praticado. Essa informação o cooperado do Sicoobi não conhece, do Sicoobi Vale do Aço.
3: O senhor considera essa falta de transparência uma ilegalidade?
4: Pois é, a falta de transparência, ela é uma ilegalidade, eu não tenho a menor dúvida. Embora todos os documentos, as auditorias mostrem que não existe uma ilegalidade objetiva, ou seja, eu não vi nada que mostre que a cooperativa esteja sendo mal gerida ou que tivesse alguma coisa errada. Mas a falta de transparência, para mim, é uma ilegalidade. E a demora em prestar essa informação é omissão, e omissão também é outra ilegalidade.
3: Qual foi a reação da Assembleia depois da sua manifestação?
4: Cara, foi surpreendente, porque num primeiro momento parecia que eu ia perder, porque todo mundo levantou a mão, ou uma maioria, para aprovar o reajuste da diretoria. Aí, resultado, em um momento eu pedi para falar que os empregados tinham que baixar a mão, porque eles não podem deliberar, o estatuto proíbe. E aí eu ganhei de 16 a 6 aproximadamente, ou seja, tinha só 20 e poucas pessoas que realmente tinham condições de votar naquela assembleia. Foi meio estranho.
3: A discussão sobre transparência, remuneração e participação dos cooperados está apenas começando. O espaço está aberto para que o Sicoobi Vale do Aço apresente novos argumentos sobre os assuntos tratados nessa série dos Canais Vox. Para os Canais Vox, repórter Marcelo Augusto.

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2: 5:35.
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2: São 5 horas e 38 minutos, 5h38, vamos a Ipatinga, inauguração da Casa Pop. Alô, repórter Marcelo Correia na bola, boa tarde.
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2: Valeu, Marcelo, um abraço, até mais. Valeu, valeu demais aí, participação. Um abraço para todo mundo aí da loja. Intervalo, voltamos já.

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6: 5h42.
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10: Alô, Fernando Silva, boa tarde, aqui é o Chico da Vila Formosa. Fernando Silva, peço que mandar um abraço para Cusserinha da Casa de Carne José no Parque Alavelas, Nicão da Reciclagem, para Rafael Lima da Casa de Carne do Parente, o Canãozinho, para Rodrigo Lima, Neto Souza, combate pelo Corta, só do Corta aí da Carne da Calçada Vermelha, meu irmão Vadinho, meu sobrinho Gustavo Rosco, meu irmão Felício Lano, que chegou aí dos Estados Unidos, tem 35 anos que mora lá, e para Romildo, o Forrinho do Figonando, e Fernandinho Rocha do da Rua Jambo, no bairro Moeiro, e para Edilson Frigolino, na Elaine Frigolino, ele já me dá.
11: Oi, te ouvindo da Vox. Reclamação aqui direto do Betânia aqui, Vila Celeste, Bom Jardim, todos os bairros aqui do Vila Celeste aqui, pro lado também indo caminho pro hospital. É uma vergonha. A pessoa tá andando de carro e tá gastando dinheiro, quebrando carro, quebrando amortecedor de carro, furando pneu. O pessoal tem que passar a levar a dívida pro prefeito aí. prefeito tá pegando dinheiro aí, agora pegou dinheiro da saúde aí, mais de 9 milhões, pegou ano passado, tá de Nico, veio aí, falou que pegou dinheiro pra saúde. Aonde que tá essa dinheirada aí? Eu quero saber onde tá. Vem pra Bolsonaro pra morar lá nos Estados Unidos, aí. Ele é americano. Esse camarada é uns pelecos, puxa-saco na América lá, esse fraco Bolsonaro.
6: Ui, minha boca virou um código aqui, meu filho. Como é que eu vou fazer, hein? Ui.
12: Valeu, pessoal. Ô, Vanderlei da Vila Celeste Batinga, vamos levar sua reclamação adiante, tá bom? Na semana que vem, muito obrigado. É, vamos ouvir aí a... Em Ipatinga, ex-ministra dos Direitos Humanos, Macaé Evaristo, ela esteve na Câmara Municipal para o evento, ela alertou para a violência contra crianças e riscos no ambiente digital. Em Ipatinga, ex-ministra dos Direitos Humanos, Macaé Evaristo, mineira, ela alertou para a violência contra crianças e riscos no ambiente digital. Todo cuidado é pouco. Essa reportagem é do Marcelo Augusto. Vamos ouvir. Se não for, eu corrijo depois. Fala aí, é o Marcelo Augusto na bola.
13: Fox, vamos conversar agora com a ex-ministra dos Direitos Humanos, Macaé Evaristo, que está aqui marcando presença no Vale do Aço, em um evento na Câmara Municipal de Ipatinga, que vai tratar sobre conselheiros tutelares. Queria que a senhora falasse aqui no microfone da Vox sobre a participação da senhora nesse evento. Bom dia.
14: Bom dia. Alegria estar em Ipatinga nessa agenda com os conselhos tutelares. Fortalecimento dos conselhos tutelares para nós hoje é uma ação estratégica, porque os conselhos tutelares, eles são as pessoas, eu vou dizer assim, nosso primeiro apoio quando a gente pensa a proteção dos direitos de criança e adolescente. Eu estou saindo do Ministério dos Direitos Humanos e a gente acompanha as denúncias de violações por meio do Disque 100 e a gente sabe que, por exemplo, Ipatinga tem um número preocupante de denúncias de violações para crianças e adolescentes. E quem é que está aqui na ponta, que acompanha esses casos, que identifica, que articula a rede de proteção, que é articular o Ministério Público, articular os tribunais, as promotorias da infância e da juventude, são os conselheiros tutelares. Então essa agenda aqui tem essa importância e para nós é muito bom poder estar aqui também para trazer também algumas novidades, que é o ECA Digital, que é uma proposta de legislação de proteção à infância no ambiente digital. Esse tema hoje talvez seja um dos mais preocupantes às famílias, porque a maior parte das denúncias de violações que a gente recebe para criança e adolescente está no ambiente digital. Então a gente precisa propagar essa legislação, fazer com que as pessoas compreendam e saibam também a quem recorrer, quais os limites, como acionar as instituições para garantir o direito das crianças.
13: Ministro, eu queria que a senhora falasse, dentro da sua experiência como ministra aí, dos Direitos Humanos, a senhora teve uma participação muito importante naquela questão da repatriação dos brasileiros lá dos Estados Unidos, muitos deles, para não falar a grande maioria, sendo devolvidos ao país de origem, uma situação bem complicada, né, falando, humanamente falando, e a senhora teve atuação muito incisiva em garantir os direitos deles. Queria que a senhora falasse desse período.
14: Nós tivemos, né, aí desde o ano passado, desde a eleição do presidente Trump, uma ação muito forte de criminalização da população imigrante nos Estados Unidos. E a gente sabe que nós temos um percentual importante de brasileiros que imigram para os Estados Unidos, sempre na perspectiva de trabalhar, de melhorar sua condição de vida. E esse processo bateu muito forte em Minas Gerais. Em todos os voos que nós recebemos, pelo menos 50% das pessoas que estão nesse voo são provenientes de Minas Gerais. Eu acho que isso indica para a gente algumas coisas que a gente precisa prestar atenção. Primeiro, a existência de redes de aliciamento e tráfico de pessoas que estão muitas vezes atuando no nosso estado. E para isso a gente tem contado nessa articulação com a Polícia Federal, hoje, né, nós temos e criamos lá no aeroporto de Confins um centro de referência de apoio para a população imigrante e repatriada, que esse centro nos ajuda também a ter mais informações e dados sobre esse processo. Então, ao mesmo tempo que a gente tem esses voos, que a gente tem um monitoramento hoje de como que eles estão chegando e a gente faz a acolhida de todas as pessoas, o que a gente está observando também é que chegam muitas pessoas, às vezes refugiados, população imigrante, que chega pelo aeroporto de Confins e muitas vezes a gente não tinha esse mapeamento e esse acompanhamento. Então hoje, com esse serviço que nós montamos em Minas Gerais, é possível fazer esse acompanhamento e construímos para os brasileiros que estão regressando, né, ao país, condições básicas, desde acesso à documentação, assistência social, uma primeira acolhida, porque as pessoas às vezes chegam em Minas Gerais, mas tem que ir para Rondônia, tem que ir para outro estado, então a gente precisa fazer esse vínculo para que a pessoa consiga chegar até a sua casa e também criar mecanismos para que ela possa se inserir no mundo do trabalho.
13: Tá certo, muito obrigado então pela entrevista, os canais Vox agradecem.
14: Obrigada.
13: Tá certo, ouvimos então a ex-ministra dos Direitos Humanos, Macaé Evaristo, aqui na Câmara Municipal de Ipatinga. Para os canais Vox, repórter Marcelo Augusto.
12: Valeu, Marcelo. 551, tem uma mensagem aqui do Reginaldo. Boa tarde, gostaria de uma informação desses radares de Ipatinga. Eles têm que trocar os semáforos também, porque a gente está próximo do semáforo do verde para o laranja, em menos de um segundo automaticamente vai ser multado. Tem que colocar contador de segundos. Anunciei. Agora tem que ver se a prefeitura vai se convencer de que... Eu concordo contigo. Acho que tem que ser quanto mais fácil pro condutor, pro pedestre, melhor. Agora eu não sei se... É mais seguro. Eu não sei se a prefeitura vai nos ouvir. Mas está feito o seu registro, a gente pode perguntar na semana que vem. E agora o quadro para quem vai o seu recado. Preste atenção nessa informação. No bairro Ana Moura Timóteo, moradores relatam infestação de ratos e insetos por acúmulo de lixo em residência. Não é possível. Na bola.
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12: Repórter Júlia Ferreira.
16: E os canais Vox foram acionados por moradores da rua Antônio Rufino, no bairro Ana Moura, em Timóteo, para relatar uma situação de acúmulo de lixo no local. Vou conversar com um dos vizinhos que vai relatar a situação. Bom dia, qual é o nome da senhora?
17: Margarida.
16: Dona Margarida, o que está acontecendo?
17: Ah, está acontecendo que é muito acúmulo de lixo, todo dia ele busca, está acumulando, está aparecendo muito inseto na minha casa, rato, barata, e o meu cachorro mata, meu cachorro passa mal porque está matando os ratos, e todo dia rato entra nos meus armários, então eu estou passando muita luta mesmo.
16: Essa pessoa que está acumulando é o seu vizinho de frente?
17: É o meu vizinho de frente. Mas eu vejo essa situação, né, porque está difícil. E ele tem problema de, né, de cabeça. A gente conversa com ele e não resolve. Já conversei com a família já fez de tudo para ver se consegue tirar, não conseguiu. Então a gente está apelando para isso aí, para ver se dá uma força para nós. Ah, é plástico, tijolo, telha, pano, tudo, capa de tudo que é lixo que ele acha na rua e ele traz. É pedaço de sofá, espuma, é muita coisa mesmo, tem muito lixo acumulado. Inclusive, meu marido já colocou até tela nas janelas para ver se evita um pouco de rato, mas mesmo assim está entrando muito rato e barata na minha casa.
16: Os relatos são diversos. Além de ratos e baratas, animais peçonhentos já foram avistados aqui em outra residência, que é a residência da senhora. Qual o seu nome?
18: Eva.
16: Dona Eva, a senhora confirma mesmo? Apareceu um animal peçonhento na sua casa?
18: Apareceu, quase mordeu à noite, lá no meu portão, entrando na varanda.
16: Ele nem foi uma vez, né?
18: Foi aparecer muito rato lá também, barato. Graças a Deus, escorpião não. Mas as outras coisas, tudo, a cobra, né, que eu tô falando aqui. E aí eu tô com medo já. Aí também a gente tem igual que foi isso aqui, eu tava ruim quando... Se a gente for sair de carro aí, não tá tendo jeito, hein? Vem juntando pro lado de cá o lixo. Tá entrando no beco, então ele tem que parar com isso. Tem alguém, tem que pôr o parador nisso aí, porque tá demais.
19: Ele recebe visita aqui de assistência social, de equipes?
18: Ele não deixa entrar, não. Não deixa ninguém entrar aqui, não. Ninguém entra, nem os irmãos dele.
19: E ele mora sozinho?
18: Mora sozinho.
19: Bom dia, mais um morador. Qual o seu nome?
20: Marcelino.
19: Marcelino, você mora aqui também e tem criança pequena em casa, né?
20: Tem meu netinho que mora ali perto de mim, né? Mas aí eu tô falando com ele, o negócio de reciclar dele não é o defeito. O defeito é carregar esse monte de plástico.
19: Isso.
20: Sacola. Esse monte de lixo. Porque tem coisa aqui que não tem necessidade. É. Quando ele tá carregando os ferrinhos dele, um alumínio, cobre, tá de parabéns. Tá trabalhando. Mas o negócio que traz muita caixa de papelão, plástico, forro de coisa que nem tem utilidade, é isso aí que junta animal, junta rato, junta barato. É isso que junta animais peçonhentos. É assistente social, o prefeito, né? Poderia estar vindo cá dar uma olhadinha aí, ó. Pra ver o que eles podem fazer, né? Tirar ao menos essas lixaiadas plásticas, esses trem dele aí. Agora, ferro velho, alumínio, quer juntar aí, não me interessa, que é dele, que é de serviço dele. Mas ele traz muita coisa que não tem utilidade. É onde que junta muito bicho.
21: Eu levo, e olha, fica tudo pendurado aí, secando, tá tudo limpinho, entendeu?
22: Em nota, a Prefeitura de Timóteo informou que acompanha de forma contínua o caso do morador da Rua Antônio Rufino, no bairro Ana Moura, que apresenta comportamento acumulador e problemas de saúde mental. Segundo a administração municipal, equipes da Estratégia Saúde da Família realizam visitas domiciliares periódicas, em conjunto com o agente comunitário de saúde e o agente de combate às endemias, que já vistoriaram o imóvel para avaliação dos riscos sanitários. O município informou ainda que já promoveu intervenções anteriores, incluindo ações de limpeza. Porém, houve novo acúmulo de materiais e reforçou que trata-se de um caso complexo que exige abordagem integrada e multidisciplinar, envolvendo saúde, assistência social e fiscalização. A Prefeitura de Timóteo destacou ainda que as equipes atuam dentro dos limites legais e em respeito aos direitos e à dignidade da pessoa assistida. A atenção primária segue articulando ações com os demais setores competentes, buscando minimizar os riscos à saúde pública e oferecer suporte compatível com a condição clínica e social do morador.
23: Para os canais Vox, repórter Júlia Ferreira.
12: 5:57, 5:57. O Léo Dona Rita manda aqui. Tá comendo dois pães com ovo. Tô comendo aqui dois pães com ovo, com Guaraná, imaginando a pizza do Henrique Pizzas, que é um espetáculo. Abraços. Aí o Léo Dona Rita. Valeu, Léo. Muito obrigado. Joaquim Roberto Santana do Paraíso. Um abraço para ele. Um alô para o neto dele, o Heitor, e todos os ouvintes. Muito obrigado. 5:57, intervalo. Voltamos já.

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1: 6:03. 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
4: A Prefeitura de Marliéria assinou a ordem de serviço que autoriza o início da construção da nova sede da Câmara Municipal, uma obra orçada em R$ 1.769.744,55, com prazo de execução de 12 meses. O Poder Legislativo local devolveu R$ 601.000 aos cofres da Prefeitura, recurso destinado exclusivamente à construção da nova sede. Desde a emancipação política de Marliéria, em 1953, a Câmara Municipal nunca contou com uma sede própria. Durante muitos anos, o legislativo local funcionou em dependências da própria prefeitura e, posteriormente, passou a ocupar um imóvel alugado, com espaço reduzido para o funcionamento dos setores administrativos e atendimento ao público. Segundo a empresa responsável pela execução, em aproximadamente

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6: 6:08.
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8: 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Timóteo investe

0: mais de 23% em saúde e conselho ainda rejeita. Bom, vou repetir aqui para não dar dupla interpretação. Timóteo investe mais de 23% em saúde, ponto. E conselho rejeita credenciamento privado. Que história é essa? Alô, repórter Júlia Ferreira na bola.
1: A Secretaria Municipal de Saúde e Qualidade de Vida de Timóteo apresentou nesta quarta-feira, em audiência pública na Câmara Municipal, a prestação de contas referente ao primeiro quadrimestre de 2026. Durante a reunião, foram apresentados dados sobre arrecadação, investimentos, produção dos serviços de saúde e a execução orçamentária do setor. Segundo a gestora do Fundo Municipal de Saúde, Luciana Cardoso, e a diretora de Atenção à Saúde, Nicole Cook. O município aplicou R$ 26.662.000 em ações e serviços públicos de saúde entre janeiro e abril deste ano. O valor corresponde a 23,13% da receita municipal, percentual superior ao mínimo constitucional de 15%, ficando 8,13 pontos percentuais acima da exigência legal. Os dados também mostram que no período, 54% dos recursos destinados à saúde tiveram origem no município. 39% vieram da União e 7% do governo do estado. Apesar de o estado ter repassado menos recursos do que o previsto, a arrecadação da União e do município superou a estimativa para o quadrimestre. Na prestação de contas, também foram apresentados os números de atendimentos realizados pela atenção primária, assistência farmacêutica, Consaúde, Hospital e Maternidade Vital Brasil, Laboratório Municipal, Saúde Bucal, Vigilância em Saúde e Unidade de Pronto Atendimento. Durante a audiência, a presidente da Comissão de Saúde e Saneamento da Câmara, vereadora Renara Cristina, questionou a baixa quantidade de cirurgias eletivas, como hérnia, vesícula e adenoide, diante da longa fila de espera existente no município. Em resposta, a gestora do Fundo Municipal de Saúde explicou que o Consaúde realiza apenas cirurgias de urgência e procedimentos determinados pela Justiça, mas informou que o Hospital e Maternidade Vital Brasil deverá retomar a realização das cirurgias eletivas a partir deste mês de julho. Outro assunto debatido foi o alto custo da judicialização na saúde. Segundo Luciana Cardoso, foi criada uma equipe jurídica específica para atuar nesses processos, com o objetivo de reduzir os gastos do município. A audiência também abriu espaço para a discussão do projeto de lei 4.762, encaminhado pelo Executivo à Câmara Municipal. A proposta autoriza o credenciamento de clínicas, laboratórios e farmácias privadas para complementar os atendimentos da rede pública, com o objetivo de reduzir filas por exames, consultas e medicamentos. O presidente do Conselho Municipal de Saúde, João Henrique Aquino, explicou aos conselheiros que o credenciamento ocorreria por meio de chamamento público, sem necessidade de licitação, conforme previsto na nova lei de licitações. Após a discussão, o Conselho Municipal de Saúde votou parecer contrário ao projeto. Entre os argumentos apresentados, os conselheiros afirmaram que a proposta pode não reduzir as filas e defenderam que o município priorize a melhoria da estrutura da própria rede pública antes de ampliar parcerias com o setor privado. Durante o debate, o vereador professor Diogo informou que solicitou ao Executivo o estudo de impacto financeiro da proposta, mas disse que o documento não contempla os custos com medicamentos. Ele também lamentou que o projeto esteja tramitando em regime de urgência e defendeu que o Conselho Municipal de Saúde seja ouvido antes da votação pela Câmara. Para os canais Vox, repórter Júlia Ferreira.

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2: No Vale da Vox, 6:16.
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3: Muito bem, vou acionar a repórter Júlia Ferreira. Agenda cultural no Vale do Aço neste fim de semana, na bola.
4: E vamos à agenda cultural deste fim de semana no Vale do Aço. O quintal do Ponto de Cultura, Casa 28 Aberta, no bairro Bromélias, em Timóteo, será palco de uma noite dedicada à cultura neste sábado, dia 4. A partir das 7 da noite, acontece o festival É Noite de Festa, com entrada gratuita e uma programação que reúne música, dança, performances artísticas e gastronomia. A abertura será com o coletivo Baque Mulher e Patinga, formado exclusivamente por mulheres que preservam a tradição do maracatu de baque virado, manifestação reconhecida como patrimônio cultural brasileiro. Às 9 da noite, a cantora Mari Pena comanda uma roda de samba ao lado de músicos convidados. O repertório traz clássicos de nomes como Clara Nunes, Dona Ivone Lara, Bete Carvalho, Arlindo Cruz, Toninho Gerais e Maria Rita. Durante toda a programação, o público também poderá conferir uma performance de Shibari com o artista Arthur Ibrahim, além da discotecagem dos DJs Guará e Frisa, que encerram a noite com uma mistura de ritmos brasileiros, música eletrônica tropical e sonoridades naturais. O festival ainda contará com comidas, bebidas e uma tradicional fogueira para completar o clima de celebração. O evento será realizado na Casa 28 Aberta, localizada na rua Manuel Samora, número 28, no bairro Bromélias. A entrada é gratuita, respeitando a capacidade do espaço. Como a iniciativa é independente, o público poderá colaborar voluntariamente por meio de doações via Pix. Para mais informações, o telefone para contato é o 31 98579-0765. Os moradores de Timóteo têm mais uma opção de lazer neste sábado, dia 4. A partir das 7 da noite, acontece a festa Julina do Primavera no Salão Comunitário Gilson Soares, localizado na Rua Rosa, número 560, no bairro Primavera. A programação reúne atrações para todas as idades. Entre os destaques estão apresentações musicais com os artistas Dom Carvalho e Levi Fernandes, além de comidas típicas, brincadeiras, quadrilha, bingo com prêmios e outras atividades voltadas para toda a família. O evento busca manter viva a tradição das festas julinas, oferecendo ambiente de confraternização para moradores e visitantes. A organização convida o público a reunir familiares e amigos para participar da festa, que começa às 7 da noite no Salão Comunitário do bairro Primavera. Timóteo também será palco neste domingo, dia 5, da 5ª edição do Open de Jiu-Jitsu, competição tradicional do Vale do Aço, que deve reunir quase 1000 atletas no ginásio poliesportivo York José Martins. A abertura está marcada para as 9 da manhã, com lutas ao longo de todo o dia. Organizado pela Escola Ângelo Rios Jiu-Jitsu, o evento tem como objetivo incentivar a prática esportiva na região e revelar novos talentos do tatame. A competição conta com o apoio da Prefeitura de Timóteo por meio da Subsecretaria de Cultura, Esporte e Lazer. A entrada será solidária. Para assistir às disputas, o público é convidado a doar 1 quilo de alimento não perecível. As arrecadações serão destinadas a uma instituição social de Timóteo que atende famílias em situação de vulnerabilidade. As disputas acontecerão nas modalidades modalidades Gi com kimono e No-Gi sem kimono, reunindo atletas das categorias infantil, juvenil, adulto e master. A programação prevê ainda disputa de cinturão, premiação para a categoria absoluto, aberta a atletas de diferentes pesos, além da premiação por equipes. A expectativa da organização é receber cerca de 3.500 pessoas durante o evento. As lutas serão realizadas nos períodos da manhã e da tarde, com encerramento previsto para as 5 da tarde. Para os canais Vox, repórter Júlia Ferreira.

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2: No Vale da Vox 6:27, boa noite.
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2: São 6:27, 6:27, hora certa no Vale do Aço. 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Lembrando que logo mais, 19h, audiência sobre a pinguela da Rua Sensitiva, no bairro Chácaras Madalena, em Ipatinga, hein? Audiência na Câmara Municipal, no plenário. 19h é o horário para começar. O requerimento foi apresentado pelo vereador Maicon Simon e ele busca reunir representantes, no caso aí, essa audiência busca reunir representantes do poder público, órgãos técnicos e moradores, para que eles possam debater as condições da estrutura e definir as medidas para reforma ou substituição. Gente, reforma não! Reforma não! Reforma não, tá? Isso aqui veio pra nós aqui, eu tô lendo do jeito que veio, tá? Reforma não, aquilo ali é uma pinguela, aquilo é uma vergonha

uma cidade de 2 bilhões de orçamento em reais, 2 bilhões de reais em orçamento, tá? A reforma, vai reformar aquilo? Não, é aquela população ali, Vila Formosa, Chácaras Madalena, aquela população sofre com essa pinguela há uns 30 anos ou mais. Negócio de reformar estrutura de madeira, não, tá? Vamos fazer uma coisa ali, vamos discutir, vamos entrar pensando grande nessa audiência de logo mais. Vamos pensar grande, vamos. Vamos entrar pensando grande. O que é pensar grande? O que é que resolve definitivamente o problema daquela população ali? Vamos entregar porcaria, não, que o povo já tá cansado disso, tá? O povo já tá cansado. Eu acho que o debate não tem que entrar falando em reforma de pinguela, não. Vamos queimar essa etapa aí, viu, vereador Maicon Simon? O senhor que é o vereador, autor do requerimento que propõe a audiência, falou que já morou lá e tal, conhece a realidade, né? Vamos tratar a coisa mais objetivamente, vamos? Não vamos falar em reformar uma estrutura nojenta como aquela ali, que já caiu idoso, já caiu ali gestante, colocando em risco a gestante e a criança que estava sendo gerada, né? E aí? Como é que faz? Vamos falar em reformar? Vai botar o que mais? Mais paliativo? Vai botar mais tamanco lá? Tábua lá? Tábua. Vai botar mais tábua? Vai botar uma tela no entorno da tábua? Uma cidade de 2 bilhões de reais de orçamento, é isso que as autoridades vão fazer? É isso? Entendeu? O município já está atrasado, o município já está em dívida com aquela localidade, com aquelas comunidades ali. Então, vamos... Eu não sei de quem partiu esse texto, veio, né, da organização do evento, da audiência. Eu já vou dar uma sugestão, retirem vocês aí da organização, da Câmara, retirem essa expressão para reforma, vamos tirar isso. Vamos falar de uma nova e decente ponte, que não seja pinguela. Outra coisa, o mesmo texto, eu falei isso aqui ontem. Trata a pinguela como uma ponte. Que ponte? Que ponte? Ponte é a ponte aqui de asfalto aqui, a Ponte Nova, Ponte Velha, Fabriciano Timóteo. Isso é ponte. Agora, um negócio que parece, aí sim, ponte na galhofa, da antiga Olimpíada do Faustão, a ponte do Rio que cai. O seu cara segurava uma bola, o participante da tarefa, se ele atravessasse a ponte, ele ganhava um prêmio, né? E segurava uma bola, ficava um sujeito com o uniforme do exército mandando bola, bolada nele, num canhão. O cara tomava na testa e caía dentro da piscina, com capacete. Tem vídeo aí no YouTube, antiga Olimpíada do Faustão. Não tinha nenhum acessório no entorno, aí ali era tratado como piada. Olimpíada do Faustão, que era humor, né? A ponte do Rio que cai. Era tratado de forma irônica a ponte, que não era ponte aquilo. Entendeu? Tô falando no sentido real da expressão, da palavra, tá? Tô falando no sentido. Talvez se você pegar a origem, aquilo responda por ponte, aquilo que tem lá na Vila Formosa. Mas eu tô falando no sentido prático. Ponte é o que a gente vê lá na saída de Fabriciano para Timóteo, nas duas saídas, isso é ponte. Agora, ponte Rio-Niterói, lá no Rio de Janeiro, isso é ponte. Ponte sobre o Rio das Velhas, isso é ponte. Agora, isso, o que tem lá na Vila Formosa com o Chácara Madalena, ser chamado de ponte? Não, não, não, vamos falar sério, porque o debate é sério. Eu, assim... Quem sou eu, mas eu não marcaria um negócio desse pra sexta-noite. Eu não marcaria esse tipo de audiência pra sexta-noite. A não ser que não houve outra agenda, eu respeito. Mas se pudesse evitar uma sexta-noite, eu não marcaria. Tá? Mas tudo bem. Vamos seguir, que haja o debate e que as autoridades que forem lá. E aí tem vereador lá em Patinga que hoje tem emenda impositiva, ele pode indicar dentro daquele valor, né? Mas, sobretudo, o Poder Executivo de Patinga tem obrigação de dar uma satisfação melhor para aquela população, que não seja esse negócio de ficar botando paliativo lá, pedaço de tábua lá, que vai
se soltar em 30 dias. Entendeu? Não dá, gente. Eu já fui lá, nós já... Olha, a Vox já deve ter feito. Na época ainda que a gente era Itatiaia, Vale do Aço, a gente mudou depois para 97 FM e depois para Vox. Nesse intervalo, a gente já fez... Passaram outros repórteres que não estão mais na casa. E eu já fui, Jota Passo. A gente já fez quase 20 matérias lá. Entre rádio, TV, Instagram, com a imagem. A gente já fez, a gente já tocou. Não tem, não tem. E aí eu, desculpa, Mateusada. Desculpa, eu vou Mateusar. Não tem, não tem um veículo de imprensa no Vale do Aço que falou mais, que apontou, que denunciou mais, que deu voz ao povo naquela pinguela mais do que nós. Não tem. Porque no dia de inaugurar vai estar todo mundo lá. Vai aparecer pai da ponte. Deus abençoe que inaugure. Pode ter 50 mil pais. O que manda é resolver o problema. Vai aparecer todo mundo. A classe política, né? Todo mundo lá. É união de forças. Eles vão falar isso. Entendeu? É união de forças. Parece a Liga da Justiça dos Super Amigos, né? Super Gêmeos ativar. Superman, Mulher Maravilha, Batman, Robin, não sei quem, Shazam, tudo quem é mais velho aí vai se lembrar. É a união de forças, né? Olha, beleza, união, resolveu? Resolveu. Se resolver, pode ser união de forças, pode brigar pelo apadrinhamento, pela paternidade da obra, não interessa, a população vai pra urna e decide depois se vale a pena dar o voto de confiança em quem tá no poder de novo ou não. Agora, a solução é botar uma ponte decente com estrutura que não vá ruir, entendeu? E sair desse negócio de pinguela de madeira que ninguém aguenta mais. Se você pegar os rincões aí desses distritos aí pra baixo, que são localidades economicamente modestas, você não vai achar isso, cara. Aí você vai numa cidade do tamanho de Ipatinga, tem um negócio desse, cara. É um negócio, é vergonhoso. Eu só fosse prefeito e ex-prefeito também, eu ficaria com vergonha. Pera aí, gente, eu concluí um mandato e eu não fiz aquilo, cara. Não é possível. E dizem que o prefeito Gustavo Nunes é do Vila Celeste, né? Direto tem reclamação do Vila Celeste. Claro que independentemente de onde mora prefeito, tá? Prefeito mora no Caladinho, Fabriciano, então Caladinho... Não, todos os bairros têm que ser tratados de forma igual, eu concordo. Mas ainda mais o bairro onde o cara nasce, bicho, ele tem, por mais que ele seja o prefeito, esse aí não é o bairro, esse é Vila Formosa. Eu acho que, eu não sou de Ipatinga, mas eu acho que não tem nada a ver com Vila Celeste, não tem problema. Só que é o seguinte, eu, se eu fosse prefeito e não sou candidato, eu tenho que falar isso todo dia, porque já apareceu vagabundo mandando mensagem: esse Fernando é candidato, ele tem pretensão política. E se eu tivesse, qual o problema? Mas não tenho, não sou filiado, não quero trabalhar de assessor pra ninguém, não quero mandato, nunca quis. Já teve partido, sem querer mateusar, indiretamente, me perguntando se eu tinha interesse. Não passou disso. Isso foi numa sexta-noite em Fabriciano. Eu estava saindo da rádio, estava passando pelo centro de Fabriciano, recebi uma mensagem de uma pessoa honestíssima me perguntando: olha, o partido tal, não falou o partido, o grupo político tal perguntou se você tem interesse. Eu falei: não, muito obrigado, não tem nenhum interesse. Então eu não tô usando o microfone pra fazer política, pra amanhã lançar meu nome, o que seria legítimo e democrático, mas não tô nessa pra isso. O meu negócio é jornalismo, eu me formei, posso ser um péssimo jornalista, mas eu sou jornalista. Meu diploma tá lá com muita dificuldade que Deus me deu. Entendeu? Não que Deus tenha dificuldade. É a minha dificuldade em me formar. A minha luta, eu sou radialista antes de ser jornalista. Então, foi com muito suor. Eu tenho língua presa, tenho dicção ruim. Sou um profissional meia boca, mas eu tô na raça. Deus tem me sustentado aqui, né, nessa empresa e no jornalismo. Entendeu? Eu sou do tempo que eu comecei no rádio. Desculpa, o programa não é sobre mim, mas eu tô desabafando, porque eu já recebi muita insinuação de que eu uso o programa de Vox para daqui a 2 anos, 4 anos, 50 anos vir como candidato. Repito, seria legítimo, democrático, mas não é a minha. Vocês podem gravar o que eu estou falando, podem recortar, eu não serei candidato. Não tenho nada contra quem sai do microfone e vira candidato, isso é de cada um, mas vocês não vão ter esse recorte meu de incoerência na frente. Então, eu não quero isso para minha vida, não quero, sabe?
Então, por que que passa um vereador? O vereador não é só salário. Você vai lá, faz uma votação em cima do que você acredita. Aí daqui a pouco o grupo político de oposição, mesmo que injustamente, faz um panfleto com a foto dos vereadores que votaram contra o interesse daquele grupo político e o trem roda. Eu nem falo de rede social só não, panfleto. Aí o seu filho tá na escola, recebe um panfleto. Ó, seu pai aqui, ó, seu pai tá sendo chamado de ladrão. Seu filho, ele desmonta emocionalmente. Ele derrete emocionalmente, chega chorando em casa. Aí, eu não quero isso pra minha vida. Como diria Augusto Cury, a minha paz vale ouro. E eu não sei porque que ele está querendo ser candidato. É um brilhante, uma inteligência, o Augusto Cury. A minha paz vale ouro. E eu não quero, gente. A sua paz vale ouro. Isso eu não sou coach nem nada. Eu comecei no rádio em 98. A França tinha acabado de ganhar a Copa de 98 em cima do Brasil. Eu comecei na rádio comunitária, no Caladinho de Baixo, rádio Adefiva, que não existe mais. Eu vou dizer um negócio pra vocês. Aí eu vim trabalhar aqui em Timóteo, na Itatiaia, Vale do Aço, com o Nelci Romão, Luiz Omar, José Rodrigues do Amaral, Carioca e Companhia Limitada. Cara, eu tava cobrindo o treino do Ipatinga no campo da Uzipa. Eu era repórter setorista do Ipatinga Futebol Clube. O Ipatinga, no primeiro ano dele, na primeira divisão do Mineiro, em 2000. Um cara mandou, um cara lá do Floresta, Fabriciano, eu nunca me esqueço, eu não sei o nome, mas o bairro eu lembro. Eu acabei de passar um noticiário do Ipatinga por telefone. O Luiz Omar estava apresentando, meu querido amigo Luiz Omar Magalhães, estava apresentando o um programa de rádio ao vivo. Ele leu, sem nenhuma maldade, para me defender. O cara falou, porque essa língua presa que eu tenho hoje aqui, ela era muito pior quando eu comecei. Eu fiz fonoaudióloga, fiz tudo. Fiz sessão, comeu meu dinheiro, mas eu fiz. Botar saco de feijão na barriga, deitado, mandar respirar com o diafragma. Meu Deus. Mas beleza. Aí eu tô lá. Eu tô ouvindo o Luiz Omar lendo, assim que eu participei, olha, fulano mandou um recado aqui, ele tá criticando um integrante do nosso time, da nossa Itatiaia Vale do Aço, falando que o nosso repórter, quer dizer, o Luiz sem maldade, mas só faltou falar meu nome, o único que tinha língua presa lá, o Fabiano Maia, o plantonista, meu querido amigo, também tinha, mas a minha era pior. Pô, vamos, tá falando que o rapaz que tem língua presa, parece que fala com a batata na boca. Hoje eu dou risada, mas eu chorei, tá? Eu chorei quando eu ouvi isso. Eu tava lá no campo B da Uzipa, sozinho, ouvindo a rádio, a lágrima desceu. Mas tudo bem, é do jogo, o cara tem o direito. Aí ele jogou essa, o cara mandou carta. Aí o Luiz Omar só faltou falar, meu, não, vamos ter cuidado, ele é uma prata da casa, ele é revelação. Mas era pra mim. Depois eu perguntei, ele falou que era pra mim mesmo, fora do ar. Então, eu posso ser um péssimo jornalista, mas na Deus... pois a mão tem me sustentado, então eu não tenho interesse em ser político, sabe? Então, eu tô dando essa volta toda aqui pra contar isso, até me perdi, que eu tô pra fazer esse desabafo aqui há muito tempo, tô aproveitando hoje, sabe? Que eu já ouvi gente falando que esse Fernando vai vir candidato, eu não sou candidato a nada não. Então é bom... que o poder, quem tá nessa aí, quem quer ser candidato a vereador, prefeito, tem que segurar o rojão, irmão. É empregado do povo. Então, às vezes o cara fala assim, ah, você é meu empregado, e é verdade. O povo chega pro político e fala, é verdade. Sabe? Então, se você quer ser prefeito, você tem que aguentar isso aí. A pedra da democracia, a pedra democrática. Sabe? Da crítica, como eu tomei lá na iniciativa privada, essa do batata, fala com a batata na boca. Entendeu? Nunca esqueci disso não, quem apanha não esquece. Se eu fosse prefeito, que eu não sou, já expliquei muito aqui, até longo demais, eu teria cuidado com todos os meus bairros, eu seria de Fabriciano. Mas o bairro que eu teria, assim, questão de honra, é o bairro onde eu nasci, que é a região do Caladinho de Baixo. E seria até um pouco vergonhoso se eu não fizesse nada pro bairro, entendeu? É isso que eu quero dizer, mas tem que tratar igual todos os bairros. Tem uma mensagem aqui. Essa sondagem já foi na era Vox? Foi, não, não era na era Vox, não, era na... Não, era. Era na era Vox. Era o início, foi 2023, depois te dou os detalhes.
é amigo seu, hein? Não vou revelar o nome aqui, não. É um amigo que mandou aqui. Me perguntou, eu estava passando no centro de Fabriciano. Mas isso não quer dizer nada. Eu acho até que foi até bom para esse grupo político que eu não fosse, porque eu não tenho potencial político nem quero ter. E o grupo político continua aí, tá bom? Então é isso, eu quero falar exatamente isso. Essa pinguela de patinga é uma vergonha. Se essa audiência não trouxer nenhum encaminhamento sério, nós vamos falar aqui semana que vem, tá? Estão reunindo o povo sexta-noite, tem que ter encaminhamento. Encaminhamento sério. E o Poder Executivo tem que mandar representante nessa hora. Tem que mandar representante. Não pode mandar o sub do sub do sub. É o secretário que tem que ir. De preferência, é o prefeito que tinha que ir nesse negócio. Entendeu? É o sub do sub do sub. Entendeu? É isso. Não pode. Tem que ir gente graúda lá. Porque o povo vai estar lá. Entendeu? Desculpa aí, o desabafo longo aí, mas aproveitar aí que é sexta-feira mesmo. Paulo Roberto Malta, Ideal e Patinga. É um absurdo ter que realizar audiência pública para discutir uma pinguela em uma cidade como Ipatinga, com orçamento bilionário. Também acho, Paulo. Mas, assim, é aquele detalhe, né, Paulo? Hoje, honestidade é virtude. Honestidade é obrigação. Ninguém é melhor que outro alguém porque é honesto. Honestidade no Brasil hoje virou virtude. Não pode, gente. Não tinha que, eu concordo. Vai ter audiência, beleza. Mas não precisava, vai lá e resolve. Aí, eu não sei se eu posso falar isso, mas eu vou fazer um elogio ao ex-presidente do Atlético, Alexandre Calil, quando ele era prefeito de Belo Horizonte. Ele inaugurou um hospital. Nós fomos duros com ele na entrevista recente. Então, a gente pode elogiar e criticar democraticamente. Ele inaugurou um hospital em Belo Horizonte. Aí o pessoal que já é do meio político chegou e falou: Calil, vamos fazer uma cerimônia, vamos trazer não sei quem. Não. A inauguração do hospital, nós vamos botar o hospital pra funcionar. O povo não quer saber de inauguração, entendeu? O povo não quer saber disso. Nós vamos botar o hospital pra funcionar. Quer inaugurar? Inaugura com ele funcionando. Melhor do que cortar faixa, laço, não sei quem, discurso, que ninguém aguenta isso. Fora os atrasos, entendeu? Quê? Vou chamar. Sabe, atrasa pra começar, aquela valorização, um monte de político quer falar. No dia que inaugurar essa ponte aí, põe pra rodar, gente. Inaugura lá de preferência com o secretário de obra, vai lá, corta a fitinha, fala, tá aí, acabou, não tem discurso. Ô, população, nós estamos atrasados, viemos aqui, o único discurso é perdão, desculpe pela demora e que isso não vai se repetir. É isso, acabou e vai todo mundo embora e deixa o povo passar. Porque você vai ver, ué. Os caras inauguram meio fio aí, tem celebração. É o Brasil. Intervalo, voltamos já.

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6: No Vale da Vox 650, boa noite.
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6: Ô, gente, e outra coisa sobre essa audiência pública aí, tem um amigo aqui que falou o seguinte, ele não me autorizou a falar o nome, senão eu falaria o nome, se mandar eu falo. Por que que não fizeram essa audiência lá no bairro? Perfeito, acho que sim. É assim, essa valeu tudo que eu falei aqui, entendeu? E Deus não me deu essa inteligência que deu pra esse amigo aqui, porque eu sou burro mesmo. Sou burrão, povo, assim, sabe? Não é que o povo é burro, eu sou burrão. Mas eu não tenho essa sutileza inteligente, eu não nasci com isso e sei muito bem disso. O cara foi lá, definiu com uma frase, com uma pergunta, por que que não fizeram audiência lá no bairro? Perfeito! Perfeito, vão falar que não tem estrutura. Aí levam pra câmara, quer dizer, o povo já tá sofrendo com pinguela. Esse bairro é longe do centro, essa pinguela aí, quem mora nesse Vila Formosa, nesse, como é que é o nome? Chacaramandá, isso é longe, gente. E o cara que não pode pagar o transporte, não tem carro, como é que ele vai nessa audiência? Deveria, até como próprio, para tentar amenizar o tamanho da falta de atitude do poder público local, deveria ser no bairro, mas não. Entendeu? Aí vão fazer na Câmara. Tudo bem, mas melhor do que nada. E aí eu falei do Calil, esse outro exemplo que eu vou citar do Alexandre Calil aqui agora, eu não tô fazendo campanha para ele não, viu? Eu me lembrei, mas por falta de tempo eu não quis falar, mas aí a produção mandou aqui, ó. O Calil abriu um restaurante popular em Belo Horizonte, os políticos ficaram lá para almoçar e perguntaram a ele se ele iria ficar, e ele disse que não fazia demagogia. Nós recuperamos esse vídeo aqui, ó. Paulo Roberto Malta sugere ter feito audiência numa escola. Verdade, Paulo, verdade. Mas não, vão fazer na Câmara, que é 1.000 quilômetros longe dos bairros. Mas é, tá bem de cada vez mais distante do povo aí, quem faz essas discussões, né? É isso aí. E não adianta ficar bravo, não. Se quiser vir aqui responder, pode vir. Eu vou fazer um monte de pergunta também. Cada vez mais longe do povo, né? É isso. Vamos lá, então. Vamos recuperar uma entrevista. Tem um ano aí. O Alexandre Calil, ex-presidente do Atlético, era prefeito de BH. 2018, um ano antes da pandemia, ele inaugurou. Foi eleito em 16, né? Inaugurou um restaurante popular em Belo Horizonte. Aí na coletiva eles perguntaram: o senhor não vai almoçar aí, não? Que é o que muito político faz, né? O cara nunca comeu em restaurante popular, ele inaugura, ele fica lá para comer. Vamos ouvir um trecho pequeno aí dessa entrevista de 2018 do ex-presidente do Galo.
10: Você caiu muito por causa do cadastramento que a Secretaria de Política Social fez. Então, hoje nós temos aqui quem paga um pouco, quem não paga. Enfim, eu acho que são medidas que nós estamos governando para quem precisa.
11: O senhor perguntou se eu vou almoçar aqui hoje?
10: Não, que não existe nada mais demagogo e mais horrível e mais escroto do que político almoçar em restaurante popular, depois de comer caviar e tomar champanhe.
6: Brilhante. Sutil, brilhante, parabéns. Aliás, como atleticano, tá? Não tô falando de mandato de vida pública. Eu critiquei muito o Alexandre Calil, principalmente quando ele comprou aquele André Bebezão, aquele nojento, que hoje é um péssimo comentarista dessa GETV. Não jogou nada, o Neymar que carregou esse André Bebezão. Esse cara desrespeitou o Atlético. Um atacante meia boca, o André Bebezão. Como jogador, você foi um lixo, uma porcaria. Nós tivemos, foi Reinaldo, não vou nem falar do Hulk, que é outra posição. Reinaldo jogou no Galo. O Reinaldo, baiano que veio do Paraná, como diria o Vili Gonze, honrava a camisa. Nós não tivemos, foi André Bebezão, não foi Reinaldo que jogou no Galo com a 9. A 9 que você desonrou, entendeu? André, atacante, jogava nada. Hoje virou comentarista aí, não sei como, não comenta nada. O Calil, erradamente, pagou 30 milhões de reais nesse André quando terminou o empréstimo dele. Eu critiquei demais ali como torcedor. Mas, ô Calil, vou te falar um negócio, cara. Eu era feliz com você na presidência e não sabia. Perto desses caras que estão lá na direção do Galo, eu te devo desculpa o resto da minha vida. Eu era feliz e não sabia, ainda tinha Libertadores. Ganha, não é perdida com um homem a mais, não. Entendeu? Vamos lá. Eu não posso falar de Atlético. O Atlético deu uma folga pra mim aí, e eu ganhei até mais saúde com isso, tá bom? Vamos lá, tá na hora de encerrar o programa, vambora, chega, ninguém quer me ouvir mais não, porque a rádio é dinâmica, tem coisa que vai vir aí na sequência, o 98 Talks, que tá bombando, programa polêmico, acho que já falei muito e tá bom demais. Boa noite a todos, um abraço do tamanho do Brasil, amanhã tem mais Baú 97 Especial Copa do Mundo, tem Vox Debate, tem Vox Cidade, tem programação dinâmica toda hora aqui. Boa noite a todos, um abraço do tamanho do Brasil, arrivederci.

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1: Bem, 7:02. Nós estamos no ar com o nosso 98 Talks aqui na 98 News. 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Hoje é sexta-feira, viu, gente? Sexta-feira, dia 3 de julho de 2026. Faz frio, faz calor, não dá nem pra saber, né? Olha só, eu não sei vocês que estão nos acompanhando agora, mas eu tô achando a pré-temporada dessa série Eleições 2026 muito engraçada, né? Tem de tudo. Tem gente escolhendo vice, tem gente desescolhendo, tem pesquisa testando cenário, tem legenda em crise existencial e tem até carta para os Estados Unidos pedindo um tempo. Pois é, a política brasileira está internacionalizando até as desculpas, né? Se der errado, não é culpa minha. Enquanto isso, o TSE tenta organizar essa bagunça e junta todo mundo do meio digital para discutir regras do jogo. Mas não está meio tarde para isso? O negócio agora não é nem só contar votos, né? A gente tem que separar fato de fake, tem que separar opinião de algoritmo, tem que separar inteligência artificial de inteligência. E aí, no meio disso tudo, o presidente Lula mostra o dedo do meio e fala palavrão num evento oficial lá no Palácio do Planalto. E, gente, ele falava de investimento em saúde, educação, moradia, coisas importantes. Acho que é o último evento, inclusive, antes de entrar no período de eleição, que ele não vai poder mais lançar nada. Só que o gesto é que acabou roubando a cena, né? Depois o povo diz que a implicância é nossa, né? Vamos combinar. Mas imagina você, se fosse Bolsonaro, o Jair, mostrando o dedo do meio num evento no Palácio do Planalto e falando palavrão. O mundo tinha caído hoje à tarde, né? A campanha nem começou, mas o roteiro, esse já tá podendo concorrer ao Oscar. Rodrigo Lopes, boa noite para você, bem-vindo ao Talks.
2: Ótima noite, Luiz. Ótima noite para todos os ouvintes que acompanham a gente pelo YouTube. Tô aqui, tem que olhar para onde agora? Aqui, né? No meio.
1: Olha, me trocar na câmera do meio aí.
2: Tamo bem enquadrado aqui no YouTube para quem tá acompanhando. Bom, vamos lá. Vamos começar aí mais um programa. Sexta-feira, sextou. E faltam menos de 100 dias para a eleição, Luiz.
1: Pois é. Achando meio tarde pro TSE discutir agora com os players do meio digital, mas vamos ver. Guilherme Ibrahim conosco de casa. Boa noite para você. Bem-vindo nessa sexta-feira, Ibrahim. Tá frio ou tá calor?
3: Não, o que eu tenho que correr aqui da tropa faz ficar calor, mas tá frio, tá? Ô Luiz, só para tirar uma dúvida, boa noite para você, pro Rodrigo. Teve um negócio que você falou aí, que era lançamento de não sei o quê, tinha a segunda palavra era educação, era isso mesmo que você tava no roteiro?
1: Deixa eu voltar aqui, não é roteiro não, é meu textinho aqui, vamos lá. Ele falava de investimento em saúde, educação e moradia.
3: Não, é só pra saber, porque esse negócio de mostrar dedo do meio, ao que me conste, não tava na cartilha de educação exatamente não, mas tudo bem, acontece.
1: Acontece. 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

0: tem uma janelinha lateral ali com as a TV, tanto a 98 FM quanto a 98 News ao vivo, e fala conosco lá também pelo YouTube, pelo chat, onde você quiser, pode falar pelo WhatsApp também, o 31 99149-9898. Eu tô com a língua coçando para falar um palavrão aqui, já que o presidente liberou, eu também posso, né? Ontem eu falei um, ninguém nem reparou direito. Você tá. Você...
1: Não, reparei?
0: É, eu falei um ontem aqui. Na hora que eu falei um negócio aqui, depois o povo falou no chat lá, reclamou comigo que eu xinguei um palavrão aqui. Ô, gente, é o seguinte: amanhã, a partir de 11 horas da manhã, a 98 vai transmitir com imagens, ao vivo e de graça, o amistoso entre Cruzeiro e Defensor do Uruguai, diretamente do Estádio Independência, aqui em BH. Então, quem está acompanhando no interior, você não vai conseguir ver isso em muitos lugares, não. Você vai ver aqui na 98, no nosso YouTube, YouTube do canal 98 Live, tanto 29.1 quanto no YouTube da 98 também, ou pelo canal 29.1 lá da sua TV. Eu acabei de falar isso, né, gente? Tô repetindo. É, mas enfim, você vai assistir na TV, no 29.1, TV aberta, ou assistir. É, quem está no interior aí pode acompanhar pelo YouTube da 98 essa transmissão de Cruzeiro e Defensor. Quem está com saudade de ver o Cruzeiro jogar, pode ir lá acompanhar aqui pela 98. É, meu caro Rodrigo Lopes, o presidente do TSE, Cássio Nunes Marques, marcou reuniões com representantes dos institutos de pesquisa e das plataformas digitais, as tais Big Techs, né? A intenção dele é colocar, como é que a gente pode dizer, colocar uma régua no que é bom e o que não é bom. Porque o que é legal e o que não é legal já está na lei, né? Ele não precisa fazer isso. E eu tenho certeza que as Big Techs não são idiotas, elas estão preparadas para o que vem por aí, como nós aqui, veículos de comunicação, rádio e TV, estamos preparados. É, não sei se ele está querendo discutir o sexo dos anjos ou se, afinal de contas, é para dar algum alerta de cuidado com o que vocês vão fazer, que vocês podem ter que pagar por isso. Eu não entendi exatamente qual é a intenção
1: por trás disso. Pode ser aquela famosa reunião de alinhamento, né, que a gente geralmente tem dentro das empresas, para colocar ali os pontos mais importantes e lembrar, né, que nós estamos num período eleitoral e em que em cada eleição, isso a gente tem visto desde 2008, 2010, a gente tem visto como que as redes sociais elas têm acompanhado e superado as formas de controle, as formas de segurança que existem para mediar o debate nas redes sociais. Então, toda medida que a gente espera que a justiça estabeleça, a gente pode também esperar que as pessoas com má intenção podem criar ali situações para superar isso. Então, é difícil, é realmente uma corrida em que muitas vezes a gente já começa muito atrás, né? A gente que quer uma eleição limpa, a gente que quer um debate ali aberto e correto, a gente vê que a luta, às vezes, ela é inglória, porque normalmente a gente começa ali algumas posições atrás nessa disputa.
0: Pois é, ô Ibrahim, na eleição da IA, né, que é essa eleição de 2026, é lógico que tem que ter a preocupação sobre a responsabilidade das redes sociais, principalmente no tamanho da visibilidade que eles vão dar a esse tipo de conteúdo falso, né? Conteúdo feito por IA. Não precisa necessariamente ser falso. Pode ser até um conteúdo correto produzido por inteligência artificial, mas isso também pode induzir ou confundir o eleitor. E é óbvio que todos temos que estar atentos. Mas dá para confiar que o próprio Tribunal Superior Eleitoral tem mecanismos de defesa, de fiscalização suficientes quando eles estão há 100 dias da eleição convocando as Big Techs para discutir esse assunto agora? Dá para confiar que a gente tem mecanismo de segurança suficiente? Essa é uma preocupação mesmo que, na sua opinião, a gente tem que ter?
2: Ah, tem que ter, Luiz. Evidentemente que sim. A gente sabe do impacto danoso que podem ter mensagens difundidas repetidamente. E aí, eu acho importantíssimo que você tenha colocado verdadeiras ou não, porque por vezes elas podem ser com verossimilhança, mas não serem efetivamente verdadeiras. Tem N possibilidades de que esses conteúdos sejam danosos quando colocados na eleição. Eu acho que o pano de fundo principal que está colocado aí nesse caso é o ministro Cássio Nunes Marques tentar quase que medir a temperatura de uma última decisão dada por ele e que gerou impactos, inclusive, na própria discussão dentro do tribunal. Aquela decisão de tirar de circulação a pesquisa Atlas Intel, que mencionava uma primeira queda ou perguntas específicas sobre o caso Master relativas a Flávio Bolsonaro,

0: Ela deixou, eu estava lendo algumas coisas hoje pela manhã sobre esse assunto, ela deixou muita gente dos institutos de pesquisa, especialmente os advogados, meio de cabelo em pé, dizendo, peraí, deixa eu tentar entender o que é que pode. Porque se eu não puder perguntar sobre um fato específico, daqui a pouco eu posso perguntar sobre outros que surgirão, porque temos certeza absoluta de que esse será um componente colocado no meio da eleição. Eu não tenho dúvida. Para ambos os lados, inclusive, né? A Polícia Federal fez o favor para o país de desnudar as relações de espectros políticos variados. Então, eu acho que é muito importante mesmo que a gente olhe para isso como uma percepção de o que o ministro quer mais saber do que necessariamente do que ele quer exigir das big techs. Porque é preciso separar. Acordo de cooperação não tem valor legal para dizer que a empresa não pode ou possa fazer tal coisa. A resolução do Tribunal Superior Eleitoral, essa que sai antes, sim. Então é ela que importa. É ela quem define e baliza aquilo que pode e o que não pode. E eu acho que tem um ponto que foi dado lá atrás pelo ministro Alexandre de Moraes em outro momento eleitoral, que era a velocidade de resposta de uma empresa diante de um conteúdo colocado na rede social. Eu acho que esse é o ponto, para mim, boa, que é o mais central da conversa. É dizer o quanto isso tem que ser resolvido rápido. E para que as empresas saibam, tem memorando, tem responsabilidade.
1: Ah, mas elas têm interesse nisso e eu concordo plenamente com você, tá? O grande negócio talvez seja esse, e essa é a grande discussão, inclusive, que já vem, já vem acontecendo em relação a tudo, né? É a velocidade que essas empresas têm para resolver. O YouTube fala, o Rodrigo Lopes, que eles tiram muito conteúdo do ar. Eles tinham um número, e depois eu vou tentar pesquisar aqui para encontrar, mas milhares de conteúdos que eles tiram, e a maioria sem precisar de ordem judicial. Eles tiram por iniciativa própria.
2: Sim.
1: Né? Outras plataformas dizem...
2: fazer o mesmo.
1: Mais ou menos a mesma coisa. Enfim... Essa regulação própria das plataformas vai chegar num ponto satisfatório o suficiente para a justiça não precisar se preocupar?
2: Olha, é o sonho.
1: Eles querem isso, né? Essas plataformas querem isso.
2: É o sonho de quem realmente espera um bom convívio, né, das redes sociais e desse mundo digital, né? Porque de fato a gente percebe o quanto que está nocivo, está tóxico o ambiente digital, e isso acaba impactando no nosso dia a dia não digital, né? As discussões, as opiniões, a forma como as pessoas muitas vezes se posicionam, acumulado ali de uma violência e de uma falta de lastro na realidade, Luiz, porque é muita opinião, é muita desinformação, é muita situação que a gente não consegue enxergar ali, nenhum tipo de conexão com a realidade, e as pessoas tomam isso como uma verdade, né? Tomam isso como um dogma, né? Algo que eu não posso discutir. E é problemático. Quando opinião vira dogma, a gente realmente perde muito no debate.
1: O Ibrahim, cabe nessa discussão falar em liberdade de expressão simplesmente a troco de nenhum tipo de responsabilidade? Porque muita gente fala isso, né, cara? Ah, é liberdade de expressão, pronto, tem que poder falar o que quiser. Acho que só quem faz o que quer é ditador, né, cara? E criança menor de um ano de idade.
0: Ah, e vez por outra tem alguém defendendo aí que não, a primeira emenda dos Estados Unidos, a Constituição americana, pô, maravilhoso. Para os Estados Unidos, se é que lá eles também acham a mesma coisa. Acho que não, Luiz. Inclusive, esse foi um dos problemas que eu julgo o principal quando debatemos regulação de Big Techs no país. Porque foi exatamente usando essa névoa de uma pretensa censura ou de uma pretensa extinção da liberdade de expressão que algumas empresas não responderam ou se deram ao direito de dizer: não vamos ter escritório aqui no Brasil, não vamos ter representante porque a justiça brasileira quer que tenhamos. E assim, convenhamos, quer operar no Brasil, amigo, eu entendo plenamente que o país tem um problema de custo Brasil e tantos outros que a gente menciona diariamente na 98 News que pesam sobre os ombros dos empresários brasileiros e merecem todo o respeito por livrarem-se dessas amarras todos os dias. Agora, a regra é essa. Muda-se a regra do jogo, mas não é porque a empresa é transnacional ou mundializada, globalizada, qualquer palavra que se queira usar nesse caso, é que ela não vai ter responsabilidades para com a Constituição brasileira. Então, eu acho que esse escudo, ele vai surgir? Eu tenho certeza absoluta que vai. Vai ter candidato, inclusive, vamos adiantar aqui, hein? Break news antecipadamente. Vai ter candidato dizendo que não participou de debate e que foi censurado, etc, etc, porque não pôde estar? Vai. O sujeito vai fazer isso, como fez em toda a eleição. Então, esse escudo acho que não cabe mais para 2026, não. Tem quem caia, mas não cabe mais, na minha opinião.
2: É, mas eu tô preparado já, viu, Ibra, que nós vamos ter uma eleição, no mínimo, bastante movimentada, porque a forma como a inteligência artificial, né, a forma de produção de imagem, a forma como a produção de vídeos mudou de 2022 para 2026 é um salto quântico.
1: É, absurdo.
2: Então, podemos esperar aí as WhatsApps, as redes sociais e todos os grandes meios de comunicação empilhados aí de falsas informações, de deepfakes, de todo tipo. Realmente, eu tô assim, preparando o espírito, porque nós vamos se surpreender bastante aí com as histórias que vão vir.
1: Tem três coisas diferentes, tá, gente? E é importante a gente deixar claro. Uma coisa é você utilizar a inteligência artificial para montar vídeos e trazer, seja lá o que for, informações. Tem propaganda sendo feita, propaganda de banco, que é feita com inteligência artificial. Sim. Né? De bebida, de bet, de tudo que você imaginar.
2: Do jogo, então, normal.
1: Do jogo. Uma coisa é você usar a IA para fazer imagens. Outra coisa é você manipular imagens verdadeiras com IA. Tá? E aí pode ter um crime. E a outra coisa é você produzir notícias fake ou os deepfakes, né? Os chamados deepfakes, troca de rosto e tudo mais, com o uso de inteligência artificial. Então são três coisas diferentes que precisam estar muito bem definidas. E vou falar mais uma vez, o meu receio é que o TSE não tenha conseguido definir isso tudo dessa forma nem internamente. Tá? Então as Big Techs falam que já removem conteúdos com rapidez, como a gente trouxe aqui, milhões de conteúdos diariamente sem necessidade de decisão judicial, que usam inteligência artificial para detectar quando tem uso de inteligência artificial, que é muito engraçado até, mas acontece. Eles falam que a velocidade de retirar conteúdo depende muito da clareza judicial, eles têm medo de vir ordens genéricas, né? Retire todo o conteúdo ofensivo sobre tal assunto. E fica uma coisa genérica.
2: A gente vai desligar a internet no Brasil.
1: Acabaria tendo isso. Eles rejeitam a obrigação de monitoramento prévio, porque eles falam que isso pode gerar uma censura prévia e pode ser feito também de acordo com o interesse político de quem mandar fazer. E isso também é relevante, que tem que ser levado em conta. Eles dizem que o excesso de responsabilidade também pode trazer censura privada. E na dúvida, e se a multa é muito alta, qualquer coisa, você vai excluir o conteúdo para evitar de você ser multado e ter prejuízo. E falam que a regulação precisa ser uniforme e transparente. Em vez de uma intervenção, uma regulação que seja uniforme e transparente. Então faz sentido, investem dinheiro e a gente precisa ter realmente uma relação mais transparente. Só que eu acho, mais uma vez, está muito atrasada essa discussão.
2: É uma discussão que realmente vai ainda correr em círculo por algum tempo, Luiz. Porque, de novo, né, a gente avança em algumas definições e conceitos, e quando a gente começa a entender o que é a deepfake, o que são essas IAs generativas, o que é a IA agêntica que está agora ocupando o debate, já vem uma atualização, já vem uma nova configuração, e ainda a gente está no debate anterior. Então, realmente é uma corrida em que nós estamos ali 10 posições atrás no grid de largada, né?
1: E tem as suas responsabilidades, enfim, essa discussão vai demorar um pouquinho para ela estar, no mínimo, azeitada. Vamos falar de campanha, gente, porque o pré-candidato à presidência pelo partido Missão, Renan Santos, anunciou o candidato a vice na chapa dele, é o tenente-coronel da reserva, Haroldo Medina. Esse convite foi feito durante um evento em Caxias do Sul, lá no Rio Grande do Sul, e foi aceito no próprio local, devia estar combinado naturalmente, pelo tenente-coronel da reserva, que também é filiado à Missão. Essa composição ainda depende da aprovação na convenção da legenda, como qualquer outra composição, né? Nenhuma legenda, nenhum partido, em nenhuma instância, nem estadual, nem nacional, nenhum partido fez a sua convenção, então nenhum candidato está definido, né? Essa semana a gente viu o PSD definindo Gilberto Kassab como vice na chapa de Ronaldo Caiado. E aqui em Minas é aquela história, Matheus Simões está esperando o vice, que diz que vai ser indicado por Zema e nem pelo Novo. Alckmin pode ser o vice do Lula, provavelmente será, né? O vice do Lula, certamente, na campanha à reeleição. E
0: Flávio Bolsonaro. Já dito, mas que é mais ou menos abertamente. Que será Geraldo Alckmin mesmo.
1: Mas da mesma forma tem que ser aprovado na convenção, né? E Flávio Bolsonaro até agora não decidiu, e mesmo Zema não decidiu quem será o vice dele nessa eventual campanha à presidência da República.
2: O Flávio citou alguns nomes, né? Nas últimas semanas tem surgido alguns nomes e ele tem manifestado interesse por uma vice, né? Por uma mulher que possa ocupar o cargo como vice-presidente na campanha do Flávio Bolsonaro. É um esforço que acabou coincidindo, porque essas discussões na campanha do Flávio surgiram antes do vídeo da Michelle.
1: É verdade.
2: Né? Antes de surgir o vídeo da Michelle.
1: Mas depois deu uma intensificada, né?
2: Claro, né? E ele viu que realmente um plano que poderia ser conduzido ali com calma virou uma situação emergencial.
1: Ô Ibrahim, nós falamos sobre isso aqui ontem, que o Rodrigo Lopes levantou aqui agora. Essa busca por uma vice-mulher, ou essa busca por uma aproximação do discurso do Flávio Bolsonaro com a ala feminina do eleitorado, parece muito com a busca de Lula, do PT, por um discurso mais próximo do vamos combater a criminalidade, né? É cada um tentando tapar o buraco onde eles próprios se enfiaram nos últimos anos, né?
0: Para o que historicamente serviam os vices, né, Luiz? Vamos relembrar um caso mencionado por você do presidente Lula. A escolha dele por José Alencar lá atrás tinha a ver com uma estratégia política de dizer: empresário brasileiro, não sou exatamente o bicho-papão comunista que vocês estão pensando que vai expropriar tudo. Está aqui o empresário ao meu lado para dizer que eu serei relevante. A escolha em Minas Gerais, por exemplo, de Aécio Neves e Clésio Andrade, ela tinha outros componentes. Tinha composição partidária, mas tinha também uma coisa que era muito importante naquela época. Depois gerou muito problema, inclusive, para o PSDB. Mas era a história de fazer caixa. Era a gente que tinha capacidade financeira de poder botar campanha em marcha no Estado com as dimensões e as necessidades que existiam. Eu até olho para alguns casos específicos, e esses do Renan e do próprio Gilberto Kassab, eu acho que eles são assim, vira vice decorativo, né? Ele diz muito pouco, aqueles caras que você não vê muita participação, até pelo desconhecimento, não o caso, evidentemente, do Gilberto Kassab, mas são aqueles vices que ficam ali, não, dizendo, temos chapa pronta, o negócio vai funcionar. Eu acho que esse espaço, no caso de Flávio Bolsonaro, ele me parece ser o mais sensível para ele diante da enrascada em que ele se meteu com o vídeo de Michelle Bolsonaro. E eu imagino o grau de constrangimento, por exemplo, de um dos nomes mencionados lá atrás, de Tereza Cristina, né? Uma ministra muito bem avaliada na gestão do governo Bolsonaro, e que eu imagino que ela vai ser perguntada uma saraivada de vezes, se escolhida for, e dizer, pô, mas e aí? Essa história de mulher na campanha do Flávio, como é que funciona? Com a família Bolsonaro, como foi? E é um tipo de escrutínio duro para se ouvir durante uma campanha, porque os adversários colocam aquilo o tempo inteiro na cabeça. E, principalmente, para públicos específicos que são atingidos pelo discurso de Michelle Bolsonaro. Eu acho que para Flávio Bolsonaro, nesse exato momento, ela virou uma questão que talvez seja decisiva para uma parcela a mais numerosa do eleitorado brasileiro, que são as mulheres.
1: Pois é, enquanto isso, gente, lá no Paraná, é um dado curioso aqui, o Sérgio Moro parece ser aquele ame-o ou deixe-o, né, mesmo, assim, cada dia mais. Ele aparece agora liderando todos os cenários da disputa do Paraná, no levantamento que foi feito essa semana pelo Instituto Paraná Pesquisas. Por que isso é curioso? Porque ele está batendo Roberto Requião Júnior, que é aliado de Lula, apoiado por Lula. Ele está batendo Sandro Alex, que é aliado e apoiado pelo governador Ratinho Júnior, e ele está batendo Rafael Greca, que é ex-prefeito, um ex-prefeito que saiu da cidade de Curitiba, né, um ex-prefeito de Curitiba, capital do Paraná, que saiu muito bem avaliado. Ele aparece à frente em todos os cenários. Ô Ibrahim, isso foi até a pergunta que você levantou mais cedo, né? Esse vai e vem dele com a família Bolsonaro. A gente sabe que a família Bolsonaro é muito forte no Paraná, em Santa Catarina, né? O bolsonarismo é muito forte em Santa Catarina e no Paraná. Mas esse vai e vem dele parece que não prejudica a imagem dele, só levanta, né? É meio maluca essa relação.
2: Paradoxal.
0: Eu diria um amor quase que bumerangue, né? Você joga, ou bolinha de tênis, né? Você joga pra bater na parede, ela pode voltar na sua cara, depender do jeito que você mandar. Se o bumerangue vier meio torto, você também tomou uma pancada, mas você vai lá, acha divertido e joga de novo. Eu acho, e trouxe essa conversa pro 98 Tóxicos, que eu acho absolutamente curioso a maneira como o Sérgio Moro se modifica e se move no cenário político brasileiro. De um sujeito, assim, a grande coisa que ele dizia estar dentro de um governo era: eu vou fazer isso aqui de combate à corrupção. Aí ele toma uma rasteira, dois pés no peito depois de deitado no chão, família Bolsonaro esculhambando o rapaz de todas as formas, e aí de repente, não, mas como força política eu preciso dele, senta aqui no meu colo e vamos lá. Outro dia estavam aí num evento especificamente falando sobre corrupção e etc, etc. Perfeitamente, ele tem muitos, inclusive, subsídios para dizer. E isso pelas investigações, aquelas em que ele não fez bobagem, mas nas demais, né? Infelizmente, algumas anuladas pelo Supremo Tribunal Federal, mas assim, muita coisa podia ser dita. Mas eu me impressiono enormemente com essa capacidade de fazer um abraço ao bolsonarismo, apanhando dele ao mesmo tempo, mas o eleitor está dizendo o seguinte: as favas, esse negócio de coerência, como já disse para tantos outros candidatos, né? Mas as favas são isso tudo.
1: Pois é, hein, Lopes? Coerência, para quê?
2: É, o Brasil, se fosse uma redação, tomaria, seria reprovado, né, em coesão textual, coerência e tudo mais. De fato, a história, a trajetória política do Moro, ela começa até antes dele sair do cargo de juiz federal, né? A forma como ele escolheu promover o embate com o presidente Lula, à época, ainda em 2015, 2016, na Lava Jato, já o colocava ali como uma personalidade política, né? Porque estava ali enfrentando um adversário, né? Ele se colocou dessa forma muitas vezes. E depois que ele se torna ministro do Jair Bolsonaro, ali realmente é uma situação, no mínimo, curiosa, porque ele participa do julgamento do Lula, que era um campo adversário do Jair Bolsonaro. O Jair Bolsonaro vence a eleição poucas semanas depois, ele é um dos primeiros ministros confirmados pelo governo, né, já eleito, de Jair Bolsonaro ali em 2018, convidado pelo Paulo Guedes na época. Ele entra no governo e entra como um dos superministros, né? Vamos lembrar disso, né? Paulo Guedes e o juiz Sérgio Moro eram os superministros, né, que acumulariam ali bastante poder dentro do governo. E começa realmente um trabalho muito duro ali de combate à corrupção, combate ao crime organizado, estabelecendo ali diversas ações e projetos contra qualquer tipo de ação criminosa no país. E é isso que depara, né, com uma situação irregular ali envolvendo o então senador Flávio Bolsonaro. Aí vamos lembrar o que aconteceu, né? O Flávio Bolsonaro, ele faz um recurso, isso vai parar no STF, mas a Polícia Federal continua investigando. E aí vem a famosa reunião, que acabou sendo vazada, em que o presidente Jair Bolsonaro diz, com todas as letras: é para trocar o delegado, se não trocar o delegado, é para trocar o diretor, se não trocar o diretor, é para trocar o ministro.
1: Aí o ministro. Ô, gente, eu vou contar uma coisa para vocês aqui. São duas coisas. Primeiro que a Argentina resolveu jogar no horário do Talks. E aí a nossa audiência tá baixa. Mas já que ela tá jogando, deixa eu contar um negócio para vocês. Vai lá.
3: Tem gol na Copa.
1: Pois é, Lionel Messi. Pouco depois da pausa de hidratação, acho que ele tomou uma água potente. Porque
2: eu lembro dessa história de água potente, não, na Copa de 90.
1: Isso, não. Ó, eu não falei isso. Não coloque água na minha boca.
2: Eu lembro.
1: Não, ele tomou um energético, vamos dizer assim. 90, ele tomou um Red Bull, apareceu voando dentro da área de
2: Brasil e Argentina, oitavas de final Costa, da Copa.
1: Como é que chama esse trem aí? Cabo Verde.
2: É o gol do vazio.
1: Apareceu, né, voando nas costas da defesa de Cabo Verde, acabou de fazer o primeiro gol da Argentina, Lionel Messi. Portanto, a Argentina 1-0 aos 20 e poucos minutos do primeiro tempo. É a esperança de quem tava secando aí, foi por água abaixo falar nisso. O perdão do Benedito Trocadilho. A bola já saiu, tá 1-0 mesmo, não teve nem VAR. 7:30, deixa eu só fazer mais uma vez aqui o nosso WhatsApp, é o 3199149-9898. E contar para você de novo que amanhã, 11 horas, os canais da 98 no YouTube estão transmitindo o Cruzeiro e Defensor do Uruguai diretamente do Independência, com imagens, narração da equipe da 98. Nosso Guilherme Mello estará lá e também você vai acompanhar pelo canal 29.1 aqui em Belo Horizonte, viu, gente? Porque eu falei 29.1, aí o povo lá do sul de Minas, norte de Minas, vai metendo 29.1, não tem nada, vai brigar comigo. Vocês que estão no interior vão assistir no YouTube da 98, esse mesmo que você assiste o Talks de vez em quando e participa conosco. Quem está aqui em Belo Horizonte vai assistir na TV 98, canal 29.1. Deixa eu trazer aqui a participação de alguns dos nossos internautas. O J. Ricardo está falando que o Lula sabe que vai perder e cada dia que passa fica mais desesperado e descontrolado. Falando da história do dedo do meio, que a gente vai trazer aqui logo na sequência do intervalo. E o Alexandre O doutor Alexandre está dizendo o seguinte: Sérgio Moro é uma vergonha, vendido. Eu vou deixar um abraço também aqui para a Luísa, que está conosco, e a Soraya, que estão dentro dos nossos canais aqui no YouTube também, agora às 7h31. Eu vou contar para vocês essa história do Lula. Eu posso trazer já aí, meu diretor? Vitor Duarte está ali empolgado com o gol da Argentina, vocês não têm noção. Ele até pulou. O presidente Lula, eu vou falar primeiro desse caso, mas nós só vamos comentar ele depois do intervalo. Então se preparem aí. O presidente Lula fez um gesto obsceno durante um discurso no Palácio do Planalto. Isso aconteceu hoje. Ele estava, aliás, elegantérrimo hoje. Estava chique. Isso aconteceu enquanto ele falava de investimentos em saúde, educação e moradia. Argumentava que a população de baixa renda tem direito a serviços públicos de qualidade. É óbvio, né? Você fala sempre, é evidente que ele está correto, como todo mundo está correto. E ele anunciou recursos do SUS, inaugurou novos campos de institutos federais, entregou moradias do Minha Casa Minha Vida, mas eu não tenho como ficar falando disso sem eu mostrar para você que está em casa, que está nos acompanhando pela TV e pelo YouTube, essa pataquada do presidente da República. Vamos assisti-lo, por favor.
4: Vamos acabar com essa história que eles pensam que o pobre não gosta de coisa boa. Aqui para eles. Nós gostamos de coisa boa. Nós gostamos de coisa boa. Nós queremos é tudo de primeira. Tudo, é comida de primeira, roupa de primeira, viajar de primeira, dentista de primeira, médico de primeira. Porque acabar com essa bobagem. O rico fala, eu tenho um bom plano de saúde, eu tenho bons médicos que eu pago. Aqui ele não paga porra nenhuma. Ele desconta no imposto de renda o que ele paga de plano de saúde. Se ele desconta no imposto de renda, quem paga somos nós, que deixamos de receber o dinheiro.
1: Uma coisa para vocês aqui, tirando a graça dessa parada toda aí que você acompanhou, que é engraçadinha, que ó e tal, o que às vezes é mais sério para mim, o Rodrigo Lopes e Ibrahim, presta atenção no que eu vou falar. Essa história de que a pobre não gosta de coisa boa, aqui ó, pobre gosta de coisa, nós gostamos de coisa boa, nós gostamos de coisa boa. Na última eleição, onde o Lula foi eleito presidente da República, todo candidato faz a sua declaração de renda à Justiça Eleitoral. Lula apresentou a declaração de renda dele, onde havia aproximadamente 7 milhões e meio de reais em patrimônio, composto por imóveis, aplicações financeiras, outros ativos também que tem lá na declaração de renda do Lula. Eu não estou discutindo aqui, antes que venham me encher o saco também, se é lícito, se não é lícito, se é dinheiro roubado, se não é roubado, que isso tudo vai aparecer nessa discussão. Não interessa. O patrimônio declarado de Lula é 7 milhões e meio de reais. Um cara que tem 7 milhões e meio de reais tem direito de se declarar pobre num discurso à população para fazer campanha política, Rodrigo? É sério isso?
2: Não consigo.
1: Você tá rindo, mas é sério.
2: Ô, gente.
1: Peraí, deixa eu chamar o break, então. Não vou nem deixar você falar,
2: obrigado.
1: Deixa eu chamar o break, um intervalo de 2 minutinhos e a gente volta falando sobre esse assunto.
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1: Vai lá, estamos de volta com 98 Talks dessa sexta-feira. Eu vou ter que tossir, gente, vocês me perdoem. Minha garganta não está boa hoje, está meio alérgica. Aí, gente, o chat aqui começou a acordar agora, com a Argentina ganhando e tudo. Porque a gente falava, então, dessa história do dedo do meio do Lula, da gracinha com aqui pra eles. Nós gostamos de coisa boa, se colocando como pobre. Eu trouxe a informação que na última eleição, dado oficial, tá declarado junto ao TSE, o Tribunal Superior Eleitoral, patrimônio de Lula gira em torno de 7 milhões e meio de reais entre imóveis, bens, aplicações, investimentos, etc. O Rodrigo, eu te pedi para comentar isso, mas você não estava conseguindo formular a informação.
2: A brincadeira que eu ia fazer é que você tem aí situações aí de pessoas que não se identificam com gênero, não se identificam com uma série de coisas. O Lula não se identifica com a sua classe.
1: Não se identifica como rico, então ele é um pobre trans.
2: Ele é um pobre trans, então.
1: Mais ou menos.
2: Ele é uma pessoa que se identifica dessa forma.
1: Principalmente porque, segundo o IBGE, gente, o IBGE não publica cortes patrimoniais em suas estatísticas sobre a pobreza no Brasil. Mas ela publica dados mais amplos, que dá pra gente fazer dá pra gente ter uma ideia. A gente fala que a maior parte da riqueza, mais de 37% de tudo que o Brasil produz, de toda a riqueza do Brasil, está numa parcela de 1% da população, e 99% da população detém o restante. Esse patrimônio e a renda que Lula tem o coloca entre 0,1% e 0,3% da população brasileira. Entre 0,1% e 0,3%. Então, se tem uma coisa que o presidente não é pobre. De alguma forma, o Ibrahim, isso te incomoda, para falar uma palavra que o Paulo usa, uma expressão que o Paulo usa muito aqui, que eu tenho até um recorte disso, isso lhe incomoda?
3: Ô Luiz, é o mesmo incômodo gerado com algumas posturas que a gente viu de diversos candidatos aí afora. Eu vou mencionar algumas aqui para colocar nos diversos espectros. Candidato que diz que eu estou doando o meu salário que eu recebo como governador, prefeito, não sei o que e tal, como se isso fosse símbolo de alguma ideia de ser probo, idôneo ou qualquer coisa. Cara, se você tem direito de fazer isso, maravilhoso, pode fazer isso como escolha. Eu não acho que ninguém deveria fazer. Todos eles devem receber, são pagos para isso, deveriam ser bem remunerados para isso, sexo baile. Da mesma maneira que não se deve, não se deve, né? Mas que me incomoda é aquela história das figuras que vão comer o pastel de feira lá, parecendo que comendo pastel de feira se teletransportaram da classe social X para a classe social Y. Porque é somente uma figura de linguagem para aparecer para muita gente. Esse recurso está sempre aí. E eu acho que é livre todo mundo para usá-lo. Acredite você no que quiser. O que podemos dizer, certamente, é: determinada pessoa passou por determinada classe social, aí eu garantiria alguma legitimidade ao discurso do presidente da República de dizer o seguinte: maravilhoso, quando eu estive nessa condição é uma coisa. Esse é um cenário. Ter passado por aquela realidade é uma coisa. Isso é completamente diferente de estar nela. E acho que aí é que reside a grande questão. Agora, essa habilidade retórica de usar-se, sou ora isso, ora aquilo, tô falando diante de uma plateia que vai sentir isso, e eu, assim, arrisco a dizer, naquela plateia que estava sentada, pobre, pobre, pobre, estava difícil de encontrar. Ninguém ali do corpo de ministro pobre dessa categoria, que melhorou desde a redemocratização brasileira com várias políticas públicas de PSDB, de PT, de MDB e tantos outros. Mas me incomoda tanto quanto, Luiz, essa turma que faz essas utilizações sempre muito marqueteiras de dinheiro público. Ah, mas eu viajei, mas não foi com dinheiro tal. Ah, eu estou viajando, mas estou trabalhando aqui nos Estados Unidos e estou devolvendo o meu recurso. Tem até senador nesse papo aí agora. Estou devolvendo aqui o dinheiro. Ah, mano, tenha santa paciência.
1: Com toda a educação que lhe é característica, o Ibrahim deu aquela passada de pano e fez para mim o que é uma falsa equivalência nesse caso aí, viu, Ibrahim? Porque vamos combinar. O negócio é você fazer o seu marketingzinho, a outra coisa é você, presidente da República, que fala o tempo inteiro de tirar a gente da pobreza, de tirar a gente do mapa da fome, com um patrimônio alto, com uma roupa de maravilhosamente bem cortada, que ele tem direito de usar porque ele é presidente da República, com segurança paga pelo Estado. Ele fala, a gente gosta de viajar bem, a gente gosta de boa viagem. Gosta de boa viagem porque você vai com dinheiro público, camarada. Você vai com seu séquito todo com dinheiro público. Então, desculpa, Ibra. Você é um cara extremamente educado, eu não gostaria de confrontar dessa forma. Mas é uma falsa equivalência, né, meu amigo? Não, mas
3: Luiz, peraí, deixa eu só fazer... Por gentileza, faça, Luiz. Eu adoro que o debate seja assim mesmo.
2: Não, mas poxa. Eu queria só fazer um comentário rápido aqui. Eu acho que dá pra separar as coisas.
1: Claro, vai reclamar que eu nunca pedi desculpa pra ele por discordar dele, mas vamos lá.
2: Depois mas aqui a gente. Não, o programa de debate é isso. É uma coisa que o ouvinte pode ficar tranquilo, que ninguém aqui é brifado antes, não. Pelo contrário, né? Mas, Luiz, dá pra você ter. E aí podemos pegar, por exemplo, o Fernando Henrique Cardoso, que é de uma família. Família rica, uma família com uma condição social. De uma classe social. Ele nunca escondeu isso, inclusive. E ele fez muitas políticas sociais durante o seu governo, inclusive usando de palanque, usando de promoção política na sua trajetória tais políticas. Ali você tem uma fase embrionária de programas que depois se tornariam aí, famosos como Bolsa Família. O Lula tem na sua trajetória, né, o Partido dos Trabalhadores, a própria trajetória do Lula. O Lula não nasceu rico, o Lula vem de uma origem humilde e ele construiu ao longo da sua vida, também não quero entrar na forma como ele construiu isso, mas ele construiu ao longo da sua vida um patrimônio. Ok, mas politicamente você pode ter um patrimônio A, B ou C e se posicionar dentro daquilo que você acredita que é o melhor para o país.
1: Cara, tem nada. Eu conheço, ainda, claro, Lopes.
2: Quantas pessoas pobres que defendem as condições
1: dos privilégios. Por exemplo, Suplicy. Eduardo Suplicy foi milionário a vida inteira e defendeu o pobre. Mas uma coisa é ele defender o pobre, eu acho que é corretíssimo isso.
2: Então, pronto.
1: Outra coisa é ele se colocar como pobre. E de
2: forma, sim.
1: Com toda a disfarçatez do mundo, o cara fala: a gente gosta de viajar mesmo. Claro que gosta, cara, você não paga a sua viagem.
2: Ah, sim. Não, entendi agora. Porque você colocou como se ele fosse errado ele buscar políticas sociais.
1: Não acho errado, não. Acho errado ele se colocar dessa forma.
2: Concordo.
1: Que é muito hipócrita e achar que convence alguém. Deve convencer o eleitor dele, mas é do que a gente tá falando. E eu acho, olha, me incomoda também, ô Ibra, Antônio Carlos, o ACM Neto, falar que é preto pra se declarar preto, que ele não é. Me incomoda.
2: Pardo, né? Ele falou esses dias, ele falou, eu sou uma pessoa parda.
1: É isso. Isso tudo realmente incomoda. O cara falar que um cara machista pra caramba falar que é defensor de mulher. Isso tudo incomoda. De fato, incomoda. Mas me incomoda mais quando é o presidente da República. Não é porque é o Lula. Eu digo, às vezes falam que a gente implica com o Lula. Mas, cara, não é. Não tem como você aceitar esse tipo de discurso com a cara de pau que ele
2: coloca. Luiz, então deixa eu... Entendi o seu ponto. Eu concordo com você.
3: Então deixa eu colocar a premissa aqui, porque eu acho que ela é uma questão importante para o ponto de partida de onde eu falo desse tipo de coisa. E eu fiz questão de mencionar aqui posturas de governador, postura de outros, porque eu sou daqueles, tá? E o ouvinte, toda vez que me ouvir aqui no 98 Talks tratar de assuntos dessa natureza, espero que entenda a partir daí. Eu não sou um defensor de que quem está ocupando um cargo público de relevância, deputado, vereador, políticos em geral, eu não sou um defensor da conversa de que tem que viajar em voo comum, tá? Vou deixar claro. Eu não sou um defensor desta conversa. Estas pessoas são relevantes enquanto ocupam aqueles cargos e serão relevantes posterior a isso. Quem diz é a Constituição, porque coloca a gente a serviço deles, porque eles representam o país em qualquer circunstância, estejam sentados na cadeira ou não. Então eu não sou daqueles que vai defender posturas como estas, especificamente dizer, porque eu viajo em voo de carreira, porque eu posso isso. Eu, Guilherme Braga, não considero que esta deveria ser a postura. Faça quem quer, mas não. O governador de estado tem que poder viajar de helicóptero? Tem. Não é para buscar filho em festa em lugar nenhum. É para usar, porque ele é uma figura importante de estar em centros de decisão relevantes e por vezes, se precisar, 4-5 vezes ao dia. Outra coisa tem a ver com ele se dizer pertencente àquela classe social naquele momento. Acho que aí está a grande diferença para mim. Então, eu vou só deixar claro esse ponto de partida, Luiz, porque acho que ele é importante. Eu não vou defender, mas não pode ter gente em palácio. Amigo, pode ter gente em palácio.
1: Claro,
3: as contas públicas precisam ser organizadas para isso. E eu sou defensor de que ele não é um sujeito comum. Não é nenhum deles. Pode ser o presidente Collor, que está lá neste exato momento, o presidente Bolsonaro, não interessa quem. Não deve estar em momento algum tratado como alguém absolutamente trivial. Ah, o cara tem que usar o SUS, tem que isso aqui. Não tem nada a ver com isso. É apenas que ele não é para ser tratado como alguém comum. Comum no sentido que não precisa de proteção, de não precisa se deslocar mais ou menos utilizando recursos públicos. Eu, Guilherme Brahim, defendo essa posição.
1: Ó, o Thiago Carvalho tá lembrando aqui que Lula também mandou trocar o delegado da PF para proteger o filho que tava no escândalo do INSS, tá? Não foi só o Bolsonaro que fez, Lula também fez.
2: A gente só citou o caso do Bolsonaro, ouvinte, porque a gente estava recapitulando, na verdade, a história do Moro, a relação do Moro com o governo Bolsonaro à época, né? E essa relação que é entre tapas e beijos, né?
1: Bom, o Ricardo que tá lembrando, o sommelier de pinga é rico, tem muito dinheiro. Ele não é de pinga, ele é de vinho mesmo, é Romanê Conti ainda. O cara usa terno Ricardo Almeida, chapéu Panamá, fuma charuto cubano e tá certo. Se ele puder fazer isso, pagar com o próprio dinheiro, tá certíssimo, ele tinha que fazer. Porque tá errado ele pagar com dinheiro público as contas dele, que paga de fato também porque é direito dele, porque a Constituição permite isso, e vir esfregar na cara do brasileiro como se ele fosse pobre. Enfim, o Cássio Rocha está dizendo que bolsonaristas são uma chacota mesmo, tomam detergente e rezam para o pneu. Ele fala isso todo dia, mas eu trago aqui, eu continuo trazendo, cara. Você tem que participar conosco. O Paulo que briga com o senhor, eu não brigo não. O Otávio diz que é o seguinte, de pobre o Lula não tem nada. É, usa sempre marcas mais caras, relógios caríssimos. Eu acabei de até citar algumas.
2: Eu até acrescento nessa opinião do nosso ouvinte. Muita gente tem o Lula como uma pessoa analfabeta, iletrada, que não é culta. O Lula, em algumas entrevistas, principalmente para fora do Brasil, ele faz relações literárias que eu aposto que tem muita gente da faculdade, da academia, que não consegue fazer. O Lula lê bastante, ele consegue fazer conexões e raciocínios que deixaria aí muita gente aí com doutorado no chinelo. Então, assim, cuidado com as pessoas que subestimam a capacidade de mentalidade de raciocínio dele, viu?
1: O Diego Ferreira tá falando assim, será que o senhor presidente usa o SUS ou vai no Sírio-Libanês da vida? É que sabe, né? Você sabe, né? Não usa o SUS. É, o Nelson Júnior, o que o Lula fez na vida para ter esse patrimônio? Ele se coloca como pobre porque os seus eleitores gostam disso. E, de fato, é basicamente isso aí. Ele está falando para a claque dele, está falando para o eleitor dele. Ele não está falando para o crítico dele, né?
2: Na verdade, mas o Lula parece vai que o Lula falar tá com quem, gente? Se o Lula, vamos lá, vamos pegar o Ricardo Almeida do Lula, o charuto do Lula, e vamos mandar ele andar na Faria Lima. Ele vai ter audiência ali? A trajetória dele é essa. A identidade política que ele construiu foi essa. Eu concordo com o Luiz, né, que soa meio hipócrita ele estar usando um terno de 20, 30, 40 mil reais ali, discursando para as pessoas como se fossem ali de uma mesma condição social. Acho que ali na cabeça dele, enquanto um marketing político, um posicionamento político, ele quer gerar essa identificação porque ele sabe que é ali onde ele tem diálogo e público para poder comprar essa percepção, né?
1: Bom, agora que eu já bati de um lado, deixa eu bater do outro também, porque o senador Flávio Bolsonaro enviou uma carta ao governo dos Estados Unidos pedindo... Gente, presta atenção. Ele pediu o adiamento por até 180 dias das tarifas anunciadas para os produtos brasileiros, para os produtos de exportação, dizendo que esse prazo permitiria negociações sem gerar impacto no cenário eleitoral brasileiro. Basicamente, o que ele falou foi o seguinte: se botar o tarifaço agora, Lula ganha. É brinquedo, não, gente. Na próxima terça-feira, Flávio estará em Washington participando de uma audiência sobre a investigação comercial aberta pelos Estados Unidos contra o Brasil. Nessa carta que ele escreveu, ele defende um acordo comercial direto entre Brasil e Estados Unidos e cita a possibilidade de rever regras do Mercosul. Se ele for eleito, né? Porque se ele não for, ele não tem que rever nada.
2: O Flávio é o melhor cabo eleitoral do Lula. Ponto.
1: O Ibrahim, Lula chamou o Flávio de traidor da pátria, não sei o que também é meio que frase de efeito e tudo mais. Mas não é muito inteligente você escrever uma carta pedindo para adiar um negócio que faz mal para sua economia. Alegando que se isso acontecer agora, vai eleger o outro. Não parece uma jogada muito inteligente, né? Ou eu tô pirando aqui?
3: Você deu uma passada de pano aí de não ser uma jogada muito inteligente. Vai, Luiz. Essa jogada eu vou...
1: Você queria me devolver essa hoje, né? Você queria me devolver essa hoje, tá bom.
3: Tava esperando.
1: Tá certo.
3: É uma jogada estúpida, né? Porque ela tá duvidando da inteligência de todo mundo. Se não vejamos, o Flávio Bolsonaro estava exatamente em que momento ligando pro irmão Eduardo quando O então deputado daquela época, Eduardo, estava dizendo: se vier senador e essa galera que está vindo para cá conversar com o Trump para tirar tarifa, eu vou trabalhar contra. Não me recordo de ter visto nenhuma manifestação do senador Flávio Bolsonaro dizendo: rapaz, não, dá uma segurada, não é exatamente isso. Essa de agora, ela é tão fenomenal que ela diz o seguinte: não tem problema tarifar, não. Eu tô do lado dos Estados Unidos nessa conversa. Pode meter sessão 301 aí em cima de nós e com muita tarifa. Só não faça agora, durante o momento em que eu sou candidato, por gentileza. Olha, é de um negócio absolutamente inacreditável. Gente, se você der um Google, tá? Pode ser Google, pode ser DuckDuckGo, fica à vontade aí para usar o que você quiser. Não é possível que ninguém tenha lido a carta anterior, a mais recente, exatamente depois dele ter saído dos Estados Unidos, com aquela foto, o presidente Donald Trump sentado e os dois caras ao lado, dizendo: entreguei uma carta pedindo para suspender as tarifas. Não passou um mês, e está dizendo assim: muito bem, agora eu até aceito tarifa, mas por gentileza, tire fora da eleição. É absolutamente o altíssimo cristal da habilidade ilusória para o eleitor.
1: 7h53, o pessoal que está nos acompanhando pela Rede Mais vai ficar com o Jornal da Record a partir de agora. A gente continua aqui até as 8 da noite na 98 News e na TV 98 e na Vox FM. Um abraço pro pessoal do interior, bom fim de semana. Tomara que o Brasil vença. Até segunda. Ô Lopes, que você usou a expressão aí, ô Ibrahim? Habilidade ilusória, como é que é?
3: É o cristalzinho da habilidade ilusória.
1: Pois é.
3: Assim, se existe alguém para fazer isso, tá, ele tá campeão mundial, cara. Pelo amor de Deus. Ele contraria ele mesmo em duas semanas.
1: É um delírio de qualquer forma e só pode... A única possibilidade que eu vejo é ajudar um pouco mais a candidatura do Lula, como você falou. O melhor cabo eleitoral do Lula parece o Flávio Bolsonaro.
2: O que o Lula fez de ataque pesado ao Flávio esse ano? Vamos listar? Assim, algum momento em que o Lula mobilizou toda a sua base, toda a sua tropa. A gente sabe que o PT, quando ele quer desmontar um adversário, ele faz isso muito bem. Vamos lembrar da Marina em 2014. O que o Lula fez contra o Flávio para ele perder 10 pontos esse ano? Nada. Todos os prejuízos que o Flávio fez e todo o crescimento que o Lula teve esse ano foi movimento do próprio Flávio Bolsonaro, Eduardo Bolsonaro, Paulo Figueiredo e companhia ilimitada. Porque é impressionante o quanto eles são inábeis para conduzir uma campanha presidencial. Realmente assim, eu nunca vi uma campanha conseguir errar tanto, faltando aí menos de 100 dias para a eleição. Parece uma competição para ver qual que vai ser a próxima ação mais bizarra que eles vão cometer aí para poder prejudicar a si mesmo.
1: Bom que a gente tem 100 dias para saber, né? 100 dias para saber. O Sérgio tá falando aqui no nosso chat que vive o doutor Enéas. É engraçado, eu lembro do Enéas. Todo mundo que tem mais de 40 anos se lembra do Enéas. Ele diz, como diria o próprio Enéas, esquerda e direita são duas faces de uma mesma moeda. Se a moeda é de 50 centavos, ela vai continuar sendo uma moeda de 50 centavos. Acho que resume um pouco o que a gente está dizendo aí. Não é também só para tentar nivelar, para colocar no mesmo patamar, não, gente. Mas é porque tudo que acontece de um lado e de outro leva a gente a crer que é mais ou menos ali a mesma coisa mesmo. Não dá, não. O Carlos Castro está dizendo que o Ibrahim e você, Rodrigo, deve ser você que é o outro comentarista, vocês gostam de defender o Lula, só falam bem do Lula.
2: Super.
1: O cara quebrou nosso país, Mensalão, Petrolão, roubo do INSS, quebra dos Correios, e esses dois ainda defendem o Lula. Vocês estão defendendo o Lula aqui?
2: Com certeza.
1: O Marco Castro está dizendo, será que o Brasil aguenta mais 4 anos de Lula? E ninguém defendendo, não, meu querido, rapaz, Carlos. Ninguém está defendendo.
2: Todo dia acontece, depois do programa, cai um pix aqui na nossa conta, na minha e do Ibrahim.
1: Brinca com isso não, que eles vão acreditar.
3: Fala isso, o problema não. É que o seguinte, Luiz, a turma vai esquecendo.
2: Ironia,
3: né?
2: Difícil.
3: O PT diz que a Marina Silva com o Banco Central Independente quebraria o país. O Paulo Guedes depois disse que o Lula quebraria o país e virava uma Venezuela. A gente tá aí perpassando todos eles, né? Mas tá tudo certo, pode dizer que a gente defende A, B ou C, nós vamos remando na mesma toada.
1: Vamos tentar trazer essa discussão hoje aqui, ainda a gente tem 3 minutos, então vai ser rapidinho. O Partido Novo chega nesse novo ciclo eleitoral no meio de um debate sobre a própria identidade política. Eu falei sobre partido em crise existencial, é por isso, gente. Depois de quase dois mandatos de Zema aqui em Minas, o Novo acabou perdendo grande parte dos parlamentares ligados à formação original desse governo e desse partido na Assembleia e na Câmara dos Deputados. E agora a ideia é definir qual perfil o Novo vai apresentar ao eleitor, mais à direita, mais centrado, né? Entre as questões aí dessa, que estão em volta dessa estratégia, está o grau de aproximação com o próprio bolsonarismo, não só a direita, e a aposta em nomes que são identificados com bandeiras que são mais próximas dos fundadores da legenda, aquela história da liberdade econômica e tudo mais. Então, rapidamente, você acha que o Novo consegue definir essa estratégia a tempo da eleição?
2: Olha, acho que o grande desafio do Novo é superar a cláusula de barreira, né, no Congresso, eleger um número maior de deputados, e isso realmente ele precisa buscar em todos os países, em todos os estados, e se aliar ao partido que tem apoio do Flávio pode ser algo mais interessante do que continuar ali no cerco, cercado ali ao Zema, que tem hoje uma quantidade muito menor de intenção de votos. Então realmente é uma faca de dois gumes aí que o Novo tem que superar.
1: Ou, Ibra, algum risco do Novo simplesmente desistir da candidatura do Zema para focar exatamente nisso que o Rodrigo Lopes falou? Você tem um minuto.
3: Eu acho que desistir não, Luiz, mas evidentemente que o discurso está cada vez mais difícil de ser alocado numa ideia de uma direita diferente. É só olhar os movimentos lá de Santa Catarina de desconvidar o governador de estado porque fez críticas a Flávio Bolsonaro. Que direita é essa? Que partido Novo que está se dizendo diferente? Você não pode criticar alguém dentro do seu campo político que tenha um enrosco com o Banco Master, né? Eu acho que é aí que está o grande problema. O Partido Novo fez algumas claras opções. Uma delas é estar muito mais alinhado com as pautas do bolsonarismo do que distante delas. E eu acho que esse preço o partido já pagou em outras eleições. E olhando com a distância do que esses 100 dias ainda reservam, eu acho que ele está mais uma vez em risco e em vias de pagar esse preço novamente, de não ver os seus nomes, digamos, de novo raiz, serem levados à frente e percebidos pelo eleitor como diferente, talvez como mais do mesmo para aquele eleitor que não goste ou que prefira o PL, prefira o bolsonarismo chamado raiz.
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2: 8:30.
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2: 8h48.
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